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2: Sarandova FM, olha a hora, 21:12.
3: Você sabe, né?

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2: 9:16.
3: 9 graus.
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2: 9:39.
3: 9 graus.

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4: 10 e 9.
3: 9 graus.
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1: 9 graus.
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1: 11 e 13.
2: 9 graus.
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1: 11:30, 9 graus.
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2: Porque tem o Haaland.
3: Claro. Ponto. Aquilo que a gente falou dos protagonistas. Eles não fazem assim a torcida? Não viu os caras ainda?
2: Não vi.
3: Pô, aquele botou antes ali, entrevistou os caras, tudo. Não, assim, eu acho que o Haaland pode ser o grande personagem aí do lado da Noruega. Mas é, tá na lista dos protagonistas. Eu acho que não tem a menor dúvida. A Espanha hoje mostrou que chegou, né? Que foi...
4: Eu olho pra ele, porque ele reclama que nós estamos falando que tem mais de um protagonista. Ele fica bravo, porque, segundo ele, filme tem que ser um protagonista.
3: Tem que ter só um, É só o Van Damme, é só o... Como é que é? O Sylvester Stallone lá do Rock.
2: A gente tá falando de uma seleção, a seleção norueguesa que tem um centroavante. Cara, o Brasil vem fazendo assim, ó, desde 80 e...
5: Desde 2002.
2: Desde 86 vem fazendo... Não, 86 ele vem com centroavantes, vai crescendo, né?
4: Aí careca. 2002 bate Ronaldo Nazário.
2: Isso, né? ele vai crescendo. Aí depois de 2006...
5: Como olhar pra câmera lá, cara.
2: 2010, o Brasil faz assim.
3: O pessoal tá lá em casa, ó. Tem imagem.
2: Fred fez um gol na Copa do Mundo. Antes dele, o Gabriel Jesus jogou duas Copas do Mundo, não fez nenhum gol.
4: Mas joga joga em time grande, joga em ligas grandes. Joga em ligas grandes, o senhor não pode falar isso aí.
2: Falando sério, teve em algum momento no ano passado, quando ele deu uma melhoradinha, eu ouvi. Daqui a pouco pode pintar na lista o Gabriel Jesus, tá melhorando no Arsenal. Cara, isso é muita injustiça com quem trabalha com futebol, quem joga futebol. O cara jogou duas Copas do Mundo e não fez um gol, cara.
4: Centroavante do time.
2: Pelo amor de Deus. É triste ver o Brasil no momento que não tem centroavante, tá? Isso aí como não tem um lateral esquerdo forte, como não tem um lateral...
4: A única coisa que eu discuto é que...
2: Não tem lateral direito de origem numa Copa do Mundo, gente.
4: Nós não temos centroavante desde Ronaldo Nazário, faz 20 anos.
2: Não, só um pouquinho.
3: Mais de 20.
2: Peraí. Teve centroavante, cara. Não teve do mesmo nível, mas o Brasil teve Luiz Fabiano. Era um baita centroavante.
4: Mas não perto.
2: Não, nem perto. Mas...
3: Para, Vaguinha. Não.
2: Teve
3: para,
2: Fred.
3: Para. Não, Luiz Fabiano, para.
2: Não, baita centroavante.
3: Por favor,
2: não, Luciano, baita centroavante.
3: Não bota na mesma prateleira dos outros.
2: Não, o Luiz Fabiano, se tá em forma hoje, amarra a perna esquerda no braço direito e joga a Copa do Mundo.
3: Não.
2: Que isso?
3: Não.
2: Tu tá louco.
3: Calma.
2: Baita centroavante de futebol. Luiz Fabiano, Fred. Deixa eu ver o resultado da enquete.
3: Deixa eu ver, cadê? Onde é que tá aqui agora o Rafael Dré? Sumiu da minha live aqui.
5: Imaginária que foi colocada aqui.
3: Me passa no ponto aqui, ó, meu caro Rafael Dré. Luiz Henrique, 42%, tá? Rayan, 30%, Neymar, 20%, e com 8%, outro. Outro que pode ser até um goleiro reserva, se for o caso. É, o outro é todo mundo, né? O outro é todo mundo. Bom, a gente tem mais um minuto para dar um tchau. Depois a gente passa a bola pro Jason fechar a conta do bate-bola. Vaguinha, obrigado pela tua presença, hein?
2: Obrigado, Lucianinho. Obrigado, eu que agradeço o convite e a oportunidade.
3: Agora nós vamos pra galera ali agora.
2: Agora nós vamos pro show do The Wailers.
3: Ali,
2: tchau,
3: tá
2: pra
3: rolando,
2: vocês.
3: Tá rolando. Obrigado, Diogo Oliveira.
5: Valeu,
3: obrigado, Diogo Oliveira.
5: Um abraço.
3: CCD.
4: Valeu. Até a próxima.
3: Bom, Jason, a gente vai se despedindo daqui. Faltando 3 minutos para meia-noite do Brasil. Nosso Haaland Miranda. O Thiago botou a câmera lá, exatamente lá atrás, para mostrar Manhattan. Para ti aí no estúdio, Jason. Para fechar o programa. Falar dos nossos parceiros. E dizer que tu tá bonito aí com esse sobretudo, neste frio gaúcho. Então, aquele abraço gigante. Até amanhã, com muito gaúcha na Copa. os jogos e tudo mais. Agora a gente vai pra galera. Valeu, Jason!
6: Valeu, valeu, Lucianinho, CCD, Wagner, Diogo. A grande cobertura do Grupo RBS você vê, né, no dia a dia. Mas aí chega no domingo, tem esse programa, esse bate-bola super especial com o nosso telão subdividido e a participação de toda a nossa reportagem espalhada pelos Estados Unidos. Tava o Leonardo Oliveira em Dallas, em Miami, o Maurício com o Pedro. Enfim, em Seattle tava o Diori acompanhando a festa da torcida do Egito, que está ganhando 3-1 da Nova Zelândia. Enfim, a ampla cobertura do Grupo RBS. Afinal de contas, na RBS sempre tem mais Copa e a cada dia que passa você vai se acostumando ainda mais com a ideia de nos acompanhar, seja na Rádio Gaúcha, nos 93.7 do seu rádio, como também no YouTube, no arroba Gaúcha Esporte. Se você chegou no final do bate-bola no YouTube, dá para voltar para o início, acompanhar todo o programa desde o início, acompanhar o debate, as informações, o giro da nossa grande reportagem espalhada pelos Estados Unidos. Lembrando para você que nessa segunda-feira, já logo pela manhã, às 8h45 da manhã, te inscreve no nosso canal, curte, compartilha e ativa notificações. Se você ativar notificações às 8h45 da manhã, você vai receber o recado. Vai ter o Segue o Fio começando, tá bom? No YouTube, no arroba Gaúcha Esporte. Você segue com a programação na Gaúcha. Um grande abraço a todos. Até a próxima. Tchau!
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12: 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Incêndio destrói parte de empresa em Erechim, no norte do estado. A apuração preliminar aponta a vitória de candidato de extrema-direita na Colômbia, Abelardo de la Espriella. Egito vence Nova Zelândia pelo Grupo G na Copa do Mundo. Tempo encoberto em Porto Alegre, agora faz 13 graus. A semana começa com alerta para temporais isolados, chuva forte e também a possibilidade de queda de granizo em parte do Rio Grande do Sul. 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
12: Sem ocorrências neste momento em Porto Alegre. Nas rodovias do estado, o trânsito também flui normalmente.
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12: Dupla é presa pela morte de venezuelano na BR-116 em Caxias do Sul.
13: Dois homens de 25 e 28 anos foram localizados na tarde de ontem no bairro Esplanada após um trabalho de busca pela Brigada Militar de Caxias do Sul. Eles são suspeitos pelo homicídio de Gabriel Parabacuto, de 25 anos, e pela tentativa de homicídio de um outro homem, também de 25 anos. O crime ocorreu por volta das 6 horas da manhã, na região da BR-116, no bairro Nossa Senhora de Lourdes. Segundo o delegado Raoni Nogueira, o homicídio foi motivado por um desentendimento entre a vítima e outras pessoas em uma festa. Gabriel Parabacuto era natural da Venezuela e foi encontrado morto com marca de tiros. Os policiais apreenderam a arma utilizada no crime, munições, um veículo e uma motocicleta. Este é o sétimo homicídio registrado em Caxias do Sul em 2026. De Porto Alegre, Gabriel Dias.
12: O ex-prefeito de Boa Vista, Arthur Henrique, do PL, foi o mais votado na eleição suplementar realizada neste domingo para o governo de Roraima. Apesar de ter recebido 60,8% dos votos, o Tribunal Regional Eleitoral informou que não pode proclamar o resultado, porque a candidatura dele está sob júdice. Arthur Henrique recorre contra o indeferimento do registro no Supremo Tribunal Federal e no Tribunal Superior Eleitoral. Enquanto não houver decisão definitiva da Justiça, o governador interino Soldado Sampaio permanece no cargo. 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Da redação, Ayrton Lemos.

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1: Muito bom dia, 6:06. Bom dia, segunda-feira. Bom dia, uma nova semana, 22 de junho de 2026. Vamos juntos a partir de agora em mais um programa aqui na Rádio Gaúcha. A gente estava acompanhando agora há pouco Nova Zelândia e Egito, um domingo de muito futebol na Copa do Mundo, jogo do Uruguai, teve a Espanha, segunda-feira que promete ser dos grandes artilheiros, né? Tem França, tem Noruega, tem Argentina, aí eu estou me referindo a Mbappé, a Messi, a Haaland. E quando a gente fala de Copa do Mundo, a gente pode fazer uma junção, a gente pode fazer uma ligação com outra grande paixão do brasileiro, que é o samba, que é o carnaval. E é mais ou menos por essa linha que a gente vai nas primeiras horas, nos primeiros instantes dessa semana, dessa segunda-feira, com o nosso convidado aqui que está no estúdio, que representa bem essa síntese, né? Tanto do futebol, porque eu sei que ele já tem uma passagem muito significativa com relação ao futebol, como também no samba e no próprio carnaval. Bom dia, Júnior Paixão.
2: Bom dia, Gustavo. Bom dia a todos os ouvintes, internautas. Bom dia a todos, prazer imenso estar aqui. Agradecer o convite, agradecer o espaço. Estou aqui com meus amigos, músicos Divino, Douglas e Kel, meu produtor Diego. E é um prazer imenso poder vir aqui falar da nossa cultura, aproveitar também, né, o ensejo da Copa do Mundo, falar de carnaval, que é a nossa grande paixão, e um pouquinho do meu trabalho também.
1: Apresenta então os ritmistas, os músicos e cada instrumento. Vamos lá.
2: Isso aí, no cavaquinho aqui, Divino Mil Homens. Olha esse sobrenome, olha esse nome e sobrenome. Uhum. Divino Mil Homens, diretamente de Porto Velho, Rondônia.
3: É isso aí. É. Boa noite.
2: Diretamente da Laranja Mecânica, bateria da nossa Imperatriz, Dona Leopoldina, Douglas Fontes, meu compadre, meu irmãozão. E o nosso amigo Mestre Kel, conhecido nacionalmente pelo talento que ele tem tocando repinique. Também foi mestre de bateria da União da Vila DPI. Então a gente vai poder falar bastante de carnaval aqui. Inclusive eu gostaria muito que vocês participassem junto com a gente aí da resenha,
1: claro,
2: sobre o carnaval.
1: Vocês vão participar com a gente. Por que eu falei de futebol? Porque eu sei, Júnior, que tu teve uma passagem por futebol, né?
2: Eu menti bastante, né?
1: É mesmo?
2: Menti. Na adolescência eu joguei futsal. Até um certo tempinho ali. Até alguém dizia assim, cara, não vai, que não é pra ti. Né, brincadeiras à parte, eu joguei futsal até 17 anos e meio. Uhum. Depois abandonei e fui para o que realmente eu sei fazer, que é a música. Mas sou completamente apaixonado por futebol, insisto até hoje. Né, Douglas? Insisto até hoje.
1: Bate uma pelada de vez em quando.
2: Hã?
1: Bate uma pelada de vez em quando.
2: Toda semana, no mínimo duas vezes na semana. Futsal e futebol 7. É uma das grandes paixões da minha vida, com certeza.
1: Sabe que eu tava procurando uma matéria tua, do Diário Gaúcho, de 2015?
2: Exatamente.
1: E o título da matéria era Do Saxofone ao Samba. Uhum. Por que o saxofone?
2: Então, eu sou neto de fundador de escola de samba. Meu avô paterno, Suelci, saudoso Suelci, é um dos fundadores da Unidos de Vila Isabel de Viamão, de onde eu sou oriundo, né?
1: Isabel, que tava com uma festa bem importante
2: hoje,
1: agora,
2: né? Noite, lançou, né, o tema, né?
1: Lançamento do tema enredo. É. Afoxé. Lumi,
2: não vi.
1: Não há. Não houve silêncio, há resistência.
2: Opa! Bom. Então, e o meu pai, músico do exército, hoje aposentado, né? Mas músico do exército, músico da noite também, tocou nos tempos áureos de Pagode do Dorinho, Senzala, essa galera toda aí, né? Bossa Samba Show. Músico do exército, assim como meu tio. Meu pai, trompetista, meu tio, trombonista. E eu estudei saxofone ali na pré-adolescência, durante 2-3 anos, até que me apresentaram o tal do cavaquinho, e eu sempre fui muito apaixonado por carnaval e samba enredo, que é o grande amor da minha vida mesmo, desde sempre, assim, é o carnaval. Antes de gostar de samba e pagode, eu já desfilava no carnaval. Comecei a desfilar no carnaval em escola de samba com 4-5 anos. Mas o sax eu estudei dos 9 aos 12 anos, estudei sax alto, então por isso do saxofone ao samba.
1: Não chegou a se apresentar como saxofonista?
2: Não, nunca toquei fora de casa, na verdade. Nunca toquei fora de casa. Eu estudava em casa e, como eu sempre convivi dentro das bandas, as orquestras militares, né? Uhum. No caso, junto com meu pai, cheguei a estudar na banda do exército e em casa, mas nunca fiz nada além disso. Tenho um sonho de um dia, em algum show especial, poder fazer um número, como se dizia antigamente.
1: Sim.
2: Onde eu possa tocar o saxofone e cantar um pouquinho. Mas para isso eu vou ter que desenferrujar muita coisa. Fazer muitos anos, mais de 25 anos que eu não pego no sax.
1: Quais instrumentos que tu toca, atirando sax e cavaquinho?
2: Ah, tocar. Eu sou percussionista, na verdade.
1: Uhum.
2: É, fui também, né? É que a gente, cara, eu sou muito curioso porque, justamente por isso. A gente é da escola de samba. E aí vivia o ambiente da escola de samba, com rodas de samba todos os domingos dentro de casa. E dois, três dias da semana, no mínimo, eu ia pro quartel com meu pai para viver esse mundo de orquestra. Então, eu acredito que eu tenha essa veia musical muito aflorada. E, modéstia à parte, me considero um cara privilegiado por ter um ouvido bom. Então, acabava que eu queria tocar tudo. Mas acredito que de percussão já toquei quase tudo. Se tiver que fazer um samba para comer um churrasco ali, uma hora e meia, eu me viro em quase tudo.
1: Sim, olha
2: aí. Me viro?
3: Se vira.
2: Me viro mesmo? Pode falar a verdade.
3: Se vira.
2: Ah, tá. Me viro em quase tudo de percussão. É, me defendo para tocar cavaquinho e banjo para o que eu canto. Muito importante isso. Se chegar outro cantor já complica, porque daí o repertório muda. E em casa eu uso violão para estudar técnica vocal, para compor. Uhum. Pra montar o show, fazer exercício de canto, eu uso violão pra isso.
1: O ouvinte pode participar pelo 51996995218, o WhatsApp da Rádio Gaúcha, tá aqui na minha mão. Pode fazer perguntas aqui pro Júnior, para os nossos músicos. Repetindo, 51996995218. Olha ali, ó, porque ali tem um número. Porque eu já decorei esse número, mas é que esses dias eu falei no meu celular próprio.
2: Já tava no piloto
1: já
2: automático.
1: Já tava, eu dei o meu número de meu pessoal. Por isso eu olho ali pra não ter, pra não dar o número errado. Vamos de música, Júnior?
2: Vamos fazer alguma coisa aí.
1: Vamos lá.
2: Galera, bom dia. São 00h13. Estamos no inverno em Porto Alegre.
3: Muito frio.
2: Então, ao decorrer da resenha, a voz do cantor vai aquecendo. Tá frio pra caramba. E digo mais, lembra do o Licurgo, aquele que era o gaúcho emo do Guri de Uruguaiana?
1: Sim.
2: Sou eu. Tenho todos os it. Rinite, sinusite, essas coisas. Sim. Todas a gente tem. Pega a remora aí, por gentileza. Tu

0: mais ou menos assim em 2002, né?
1: Pois é, tudo a ver com a Copa do Mundo, né? É. Dos hinos do pentacampeonato lá em 2002, quem sabe já ser pé quente para quarta-feira, né?
0: A próxima ideia é essa. Do
1: Brasil. Olha aqui, ó, já as primeiras mensagens chegando. Rodrigo Lucena, amigo e fã do Júnior Paixão, forte abraço do Popai.
0: Grande Popai, pô, tem um legado gigantesco dentro do carnaval, família Lucena. É um grande amigo que a música me deu. E é sempre um prazer. Rodrigo, beijo no coração, salve o nosso samba, nosso carnaval, nossa cultura. E obrigado pelo carinho, meu irmão, pelo carinho de sempre. Tamo junto, vamos que vamos.
1: O Lucas Costa, diretor da Imperadores do Samba.
0: Ô, Luquinhas.
1: Esse cara é gente fina demais, na audiência, e é nosso pra caramba, irmãozão demais.
0: Pô, o Lucas é um cara que faz parte da minha história já. Se a gente for falar de carnaval, e eu for contar um pouco da minha história no carnaval, se tiver tempo pra isso, a gente vai chegar no Luquinhas. Mas é um cara que me proporcionou, por enquanto, uma das maiores emoções da minha vida dentro do carnaval. Beijo, Luquinhas. Tamo junto, meu irmão. Saudade.
1: Agora fala. Não, vamos ficar curiosos, né? Qual foi essa grande emoção?
0: Cara, resumindo, né? Mas em 2024 eu fui intérprete oficial da Imperatriz Dona Leopoldina. Uma história meio doida, longa. Mas eu fazia parte do carro de som de Imperadores do Samba, junto com meu papai e meu padrinho Sandro Ferraz, né? A convite do Lucas Ananias, que me levou para o Imperadores do Samba em 2022. Fomos agraciados com o título do carnaval. E eu desfilei 2022, 23 e já estava indo para o carnaval de 2024. Aí flertei com o primeiro microfone de Império da Zona Norte e acabamos não seguindo o trabalho e eu voltei para Imperadores do Samba. E aí, esse cidadão que está aí, Lucas Costa, vulgo Luquinhas, chega para mim e me faz uma proposta para ser intérprete da Imperatriz Dona Leopoldina, a qual eu fiz parte da bateria de 2005, de Carlinhos de Jesus, até o ano que eu fui intérprete, com intervalo de apenas 2 anos, que foi 2011, que eu desfilei na comissão de frente da Imperatriz.
1: Na comissão de frente.
0: Cara, se a gente for falar de carnaval, a história é longa. Eu tô pulando muito, mas a gente pode falar também.
1: Porque a maioria do pessoal do carnaval joga nas 11, né?
0: Cara, a gente que cresce nesse meio que se obriga a fazer isso. Porque quando falta alguém, vai lá. Vai o filho, vai o sobrinho, vai o neto. E aí a gente acaba jogando nas 11. E 2013 é o ano do Pará? Do Cezinha cantando? O velho Pará. Esse ano eu não desfilei. Dos outros todos eu tava ali na bateria Laranja Mecânica. E em 2024 o Luquinhas chega com a proposta de eu ser o intérprete oficial da Imperatriz Dona Leopoldina. E eu tive essa honra, tá na minha história, foi uma emoção muito grande, um trauma muito grande também, a gente pode falar sobre isso também, porque tá tudo bem, um trauma curado, onde eu aprendi muitas coisas, boas, ruins, adquiri experiência, e hoje me vejo muito mais preparado, tanto para minha carreira artística, mas principalmente para exercer o papel de intérprete oficial, puxador de uma escola de samba, que eu fui para a avenida sem ter o entendimento do que era.
1: A gente tinha essa mensagem aqui do Lucas, da Imperadores, tu falaste da tua formação lá na Vila Isabel, já te vi na quadra da Acadêmicos de Gravataí com o Lu Astral levando o microfone para tu cantar junto com ele, tem um vídeo inclusive que eu mesmo gravei. Toda a tua ligação com a Protegidos, da Princesa lá de Novo Hamburgo. E a gente vê, tu tem esse carisma, tu tem esse trânsito livre por todas as escolas e todo mundo gosta bastante de ti, né?
0: Cara, eu vou te falar que o que me pega muito, assim, é a relação que eu tenho com o Estado-Maior da Restinga, que é a única agremiação que eu ainda não desfilei. Mas tanto o presidente Aldo, quanto a vice-presidente Vivi, quanto agora o mestre Guto que retornou, os Tim Guerreiros, Renan... Cara, eu lembro que no dia que eu fui fazer show de pagode lá, eu fui muito bem recebido e eu tenho uma passagem muito legal que num dos shows que nós fizemos lá com a Imperatriz, eu já como intérprete, eu fui me trocar no banheiro, normal, e nisso um ritmista chegou, não, cantor, tá maluco, a sala da bateria, tu sabe que aqui tu tá em casa, a gente sempre te falou, e isso é uma coisa que, cara, eu levo muito a sério. Respeito, valorizo muito, que eu acho que o pavilhão de uma escola de samba ele tá num panteão, assim, do mais sagrado que existe dentro do nosso carnaval. Além da cultura em geral, a cultura da escola de samba, eu acho que cada pavilhão tem que ser respeitado, independente da série que está, independente de qualquer coisa. E eu sempre levei isso comigo. E eu acho que é por isso que eu tenho esse trânsito livre realmente em todas as escolas. Eu sou um cara que, mesmo estando na co-irmã, eu tenho acesso a informações sigilosas.
1: Ah, bom saber.
0: E, mas justamente porque nunca vazou nada. Eu tenho acesso a barracões, em dias de desfile eu tenho acesso a barracões. Eu sou um cara que eu... intérprete da Imperatriz com uma jaqueta escrito Imperatriz atrás com uma laranja gigantesca. Tive acesso ao barracão da Restinga, por exemplo, para ajudar um amigo, uma amiga a se vestir.
1: Isso é legal.
0: Barracão de Imperadores, o próprio Luquinhas, o Lucas Ananias me recebem, eu vou lá, a gente toma café, a gente troca ideia. Bambas da Orgia, com toda a bateria, Trovão Azul, enfim, todas as escolas. E é, acho muito legal até tu saber disso, porque realmente é um sinal de que eu sou bem quisto no meio do carnaval, que é o grande amor da minha vida, e eu valorizo muito isso.
1: A gente percebe, e uma coisa legal do carnaval, não só aqui de Porto Alegre, mas em todo o Brasil, creio eu, é que tem uma rivalidade sadia, né? A gente, claro que a nossa escola, a gente quer que a nossa escola ganhe, mas tu acaba começando a torcer por pessoas também, né? Tu tem amigos em todas as escolas, né? E tu quer que essas pessoas se deem bem, desfilem bem, passem bem, e que depois, lá na hora do julgamento, né, quem foi melhor, que seja campeão, né? Eu vou perguntar pro Kel fazer, ó, botar o pessoal também na jogada. Fala aí, Kel. Eu quero já fazer a mesma pergunta que eu fiz pro Júnior. Qual foi a tua grande emoção aí no carnaval? E outra, a União da Vila do API é a tua escola do coração?
2: Não.
1: É que eu te vejo...
2: A escola do coração é a Samba Puro, desde
1: Samba Puro. É que eu te vejo como... A lembrança que eu tenho contigo lá no API. E te associo muito ao API, mas é mais o Samba Puro. Chega mais pertinho.
2: Sim.
1: E qual foi a tua grande emoção na Samba Puro?
2: Ah, eu acho que foi o meu... Eu acho que foi do ano... Tá falando 2014, eu acho. Que foi o meu primeiro ano de desfilar na bateria. Eu acho que ali foi o meu ápice, assim, de...
1: Aliás, tem uma pergunta...
2: Feliz.
1: É uma pergunta que... tirando esse ano que teve... As notas foram bem... Diferentes, né, das habituais, mas... Se fala muito que o quesito bateria é onde mais aparecem notas 10. Aí quem vê de fora pode pensar que é fácil. Ah, tem um monte de 10, é porque é tudo maravilhoso, é tudo bonito. Mas não, o trabalho de uma bateria é talvez um dos mais difíceis, que é muito minucioso o ano inteiro para chegar àquela sequência de 10, né?
2: Sim, não, é... Olha só, muito difícil montar uma bateria. Olha só, aqui em Porto Alegre é muito difícil, porque eu acho que quem tem, tipo assim... Olha só, uma bateria em si, eu acho que é só Bambas, Restinga, Imperador e lá eles, pessoal da...
1: Que é uma bateria toda na comunidade.
2: Porque senão, tipo assim, olha só, o grande resto, quer dizer...
1: Uhum.
2: Olha só, tipo assim, balança que a maioria é tudo...
1: Tu junta tudo, pega um daqui, pega um
2: junta
1: dali.
2: Todo mundo, que vem, por exemplo, 20 de lá, 20 dali, forma uma bateria que são, tipo assim, todo mundo junto, né? É, isso mesmo.
1: Vai todo mundo se ajudando.
2: Isso,
1: né?
2: Mesmo.
1: E aí acaba, é que todo mundo se conhece, né?
2: Sim, é bem isso, né? Porque aqui é bem difícil. Olha só, bem difícil de montar bateria.
0: Desculpa te interromper, os mestres acabam desfilando em 10, 12 baterias, justamente pra pegar 10 daqui, 15 dali.
2: Isso, pra formar uma bateria de fato.
0: Pra conseguir botar na avenida, né?
1: Adriano.
3: Douglas.
1: Douglas.
0: Pode ser Adriano, não dá nada.
1: Não, seria Douglas. Douglas, o Júnior já falou que tá na Imperatriz.
3: Sim.
1: Como é que tá lá a Imperatriz? A gente vê que tem um momento agora de ressurgimento das cinzas, depois de um desfile que não foi o que era o esperado. Como é que vocês estão trabalhando? Como é que tá sendo esse processo agora? Desculpa te interromper antes de tu responder. Porque quando houve o julgamento com o rebaixamento da Imperatriz... Eu tinha mandado uma mensagem pro mestre da Imperatriz, que é o Douglas Breck, falando assim, ó, que ele tinha feito um texto se despedindo, que não queria mais, estava desiludido, estava decepcionado. E eu falei, cara, que as coisas aconteçam, que as coisas andem, fluem, para que tu volte, porque eu acho que para a Imperatriz Dona Leopoldina voltar pro Grupo Ouro, começa pela bateria, que é onde é o coração da escola, onde estão as pessoas apaixonadas, que vão se dedicar, seja no Grupo Ouro, Grupo Prata, Grupo Bronze, Grupo Latão, seja qual for, né? É mais ou menos por aí. Como é que tá sendo esse trabalho? Me dá uma boa notícia.
3: Cara, eu sou... Atualmente lá, eu já passei pela direção de bateria, já sou nascido e criado lá.
1: Uhum.
3: Em relação a como está o trabalho, eu não posso te dizer, porque recém houve uma troca, né?
1: Uhum.
3: Mas é basicamente... é como tu falou aí, quem segura a escola é a gente que é a escola de coração, porque pessoas passam com interesse ou não, né? Aí a gente não sabe, mas não tem a mesma dedicação que a gente lá. Então vem, faz um mau trabalho, sai, tá tudo certo. E aí quem tem que segurar, levantar a escola, erguer, segurar, é sempre a gente. Então, o que eu posso te dizer é que, em relação à bateria, eu posso te falar muito que é onde eu convivo. Então, a gente se uniu, conversou bastante, trouxe pessoas que já não estavam mais, voltaram, justamente por isso, porque houve um estrago grande. Então, a gente está resgatando bastante pessoas que eram da escola, que são escola, que estão pró da escola, indiferente de dinheiro ou sei lá o que, estão pela escola. Então, o momento lá, acho que a palavra é, cara,
0: reconstrução.
3: Pode ser reconstrução, mas com pessoas que já estão lá, principalmente, até pegar o ponto que tu falou aí, pra mim, né, pessoalmente, o setor mais importante de uma escola de samba é a bateria. Ali na bateria está realmente quem é a escola de coração, quem passa por tudo o ano inteiro é nós. Então, qualquer outra pessoa que vem, vem depois da gente. A gente é a primeira ala, a gente é a maior ala de uma escola de samba e é o setor menos valorizado.
1: É importante
3: então,
1: ter mensagem.
3: Então, em relação ao trabalho, não tenho muito o que te falar, porque eu não tô dentro, assim, mas é... Tem pessoas que são escola mesmo que eu, particularmente, acho que vão fazer tudo aí pra gente voltar onde a gente não devia ter saído.
1: Pra quem não acompanha o carnaval como a gente tem acompanhado, a gente tá se referindo à Imperatriz Dona Leopoldina, escola da Zona Norte aqui de Porto Alegre, que nós recebemos aqui até em janeiro, foi até a madrugada que era o aniversário da escola, nós recebemos aqui o Evandro Razzi, e que foi o homenageado, também foi o carnavalesco, também foi figurinista, né? Teve um acúmulo, né, de funções. E que acabou, né? A escola ficou no último lugar, né? Claro que ele não teve a intenção, quis dar o melhor, claro, dele, né? Mas houve alguns pecados ali que acabaram acarretando no rebaixamento da escola, que está se reconstruindo agora com o novo presidente, novo velho presidente, né, que está de volta, Maurício, para recuperar, né, trazer de volta a Imperatriz. E a tua grande emoção, Douglas, no carnaval?
3: Rafa, passou muita coisa.
1: Pensou que eu tinha esquecido, né?
3: Passei muita coisa.
0: Que é a última, melhor não falar, né?
3: Passei muita coisa dentro da escola lá. Passei muita coisa, cara. Muita história bacana. Que é difícil, mas talvez por eu estar dentro da bateria há muitos anos, o meu primeiro ano como diretor de bateria pode ser.
1: Uhum.
3: Foi 2013, meu primeiro ano. E o cara que me apelidou na época, em 2010, o Jorge Tarol. Ele teve uma breve passagem ali na escola. E aí eu trabalhei com ele e tal. E aí ele dizia um termo da época dele que era o mestre de repi. E aí eu era muito, muito novo, né? Então eu ia pros lugares fazer show com ele. E aí era só eu ali. Pra mim, ele é uma figura marcante na escola, né? Então eu, muito novo
1: tempo,
3: pra,
1: né,
3: mim.
1: Hã? Faleceu faz pouco tempo, né?
3: Faz. E eu, como admirador do trabalho dele, da escola, enfim, pra mim, Jorge Tarol, nessa época de 2010, que ele foi mestre, e aí mudou pro Mestre Cachorrão depois.
1: Uhum.
3: E aí eu fui diretor em 2013 do Mestre Cachorrão. Depois com o Douglas Breck em 2015. Esse foi meu último ano de direção. Então, pra mim, esse aí foi dois momentos assim, mais importantes.
1: Na época boa da Imperatriz ali, né? Com títulos ali, 2010 e
3: 2016.
1: Divino.
4: Cara, eu não sou daqui, não sou gaúcho. Eu morava em Rondônia, Porto Velho.
1: Pois é, como é que tu veio para aqui?
4: A minha situação é um pouco diferente de tudo, né? Eu vim para cá relacionado a um transplante pulmonar da minha mãe.
1: Uhum.
4: Graças a Deus foi realizado ano passado. E aí a gente ficou, porque o tratamento é muito longo. E aí a gente ficou, eu toco samba desde menino, sempre toquei pagode. Então a gente vem rodando aí, então a gente só uniu o útil ao agradável, como aqui é uma capital que nos recepciona muito bem. E fui recepcionado muito bem por todos, e todos me abraçaram também. relacionada à música, e aí a gente está aí trabalhando, conhecendo cada vez mais a região, né, e as suas características, suas culturas, que são muito vastas. E nisso o samba também, claro, a gente vai conhecendo um pouquinho. Não conheço a fundo as escolas, não conheço, assim, o contexto carnavalesco gaúcho, mas vou aprender, claro, com o passar do tempo.
1: O que você está achando até agora?
4: Não, claro, tá muito bom, muito, muito legal. É um trabalho muito bem feito, né? Pelas escolas aí. E que sigam a tradição.
1: Antes de a gente cantar mais uma, tem uma mensagem aqui, ó. Boa noite, Gustavo. Dá um abraço nesse grande cantor, Júnior Paixão. Tive a oportunidade de tocar com o pai dele, Adeniron Ferreira, grande amigo. Primeiro na bateria dos Bambas, ele caixa. Depois no conjunto Bossa Samba Show, ele trompetista dos bons. Só não assinou aqui, deixa eu ver. Pô, mestre Newton Pereira, pô, olha só. Grande mestre Newton,
0: me
1: nosso...
0: Me conhece de dentro da barriga da minha mãe. É, ou então, mesmo? Me conhece antes de chegar na barriga da minha mãe, que todo mundo sabe onde é. Ele me conhece dessa época, então... A gente tem uma bagagem muito rica, Gustavo. Graças a Deus, assim, eu me sinto muito privilegiado por, depois de uma certa idade, depois de adquirir uma certa maturidade, assim, entender de onde eu vim e a responsabilidade que eu carrego. Eu carrego o nome do meu pai, eu carrego o nome dos amigos dele, dessa geração. O Kel disse que é a escola de samba do coração dele, que é a Academia de Samba Puro. O meu tio-avô, que é o mestre Paraquedas.
2: Sim, claro.
0: É, entendeu? Então eu carrego isso. Sou neto de fundador da Vila Isabel, neto de sobrinho neto de co-fundador da Academia de Samba Puro. Os atuais presidentes da Realeza são meus primos de sangue.
1: Tu vê, tem todas, né?
0: E assim, eu vou, entendeu? É, então um beijo pro mestre Newton, que é sempre muito carinhoso comigo. Ele e toda a família dele.
1: E é nosso ouvinte na madrugada, fiel.
0: Olha que honra.
1: Sempre participa.
0: Mestre, desculpa se eu tô fazendo alguma coisa errada, tá? Pode me corrigir, puxa minha orelha, por favor. Se tem alguém que pode fazer isso, é o senhor. Um beijo, tá?
1: Mestre Newton Deuclides Pereira.
0: Tá entendendo?
1: O baluarte de Bambas da Orgia, grande mestre da história. Tava na função hoje. Agora, domingo, teve acho que o almoço da velha guarda do Bambas da Orgia. Vi a foto dele, vi vídeos dele lá.
0: É.
1: Vamos mais uma? Eu vou chamar o Eric aqui pra fazer um vídeo nosso.
0: Vambora.
1: Aqui.
0: Vambora. Vamos cantar samba, gente. É de
1: vamos
0: madrugada.
1: Samba. Vamos lá.
0: Vamos cantar samba. Pega a Fá Maior aí, por gentileza.

0: Júnior Paixão ao vivo na Rádio Gaúcha, meia-noite, 35 minutos. Como é que é o teu show, Júnior? Como é que tá o repertório? Sei que tem o Quintal do Paixão, o Pagode 30 mais. Me conta mais das tuas apresentações, da tua carreira.
1: Cara, eu sou um maluco e eu amo ser maluco. Toda vez que eu subo no palco, eu canto meu primeiro bloco ali, né? Aham. Uhum.

0: Cria da Samba Puro também, né?
1: Cria do Morro.
0: Então, o único que tá de paraquedas lá é o Divino, coitado, que
2: por
0: se vira nos 30.
2: Por enquanto.
0: Às vezes dá umas loucas, a gente viaja pelo estado aí. Fomos fazer show em escola de samba, eu peço o tom pra ele, finge que não conheço ele, sai cantando, nem olha pra ele. E aí ele e o Cris, um beijo pro Cris Valdez, meu violonista, que sofrem, buscando harmonia ali. Mas então, é isso, cara, a gente canta bastante sucesso. Porque eu acredito que a pessoa que sai de casa, ela sai de casa pra ouvir o que ela conhece, o que ela gosta, o que vai fazer ela se divertir. Uhum. Dentro disso, a gente encontra uma maneira de colocar o nosso trabalho autoral, que é o trabalho do Júnior Paixão, disponível em todas as plataformas digitais, que é o EP Júnior Paixão Sonhando, que já tem 10 anos, que é de quando começa a contar a minha carreira solo, novembro de 2015, com as músicas Nosso Amor Não Tá Bem, Verão do Nordeste, Então Me Beija, Viu e Dona. E também os singles Matar ou Morrer e Tatá. E agora, mês que vem, tá saindo um outro single. Então o show é basicamente isso, né? É, Nosso Amor Não Tá Bem é meu carro-chefe há 10 anos. Graças a Deus, onde a gente chega, sempre tem uma, duas, no mínimo, pessoas que conhecem. Normalmente, dentro de Porto Alegre, mas é uma música bem cantada, bem aclamada, dentro do nicho do pagode porto-alegrense, né? É... E o pagode, o show do Júnior Paixão é isso. E o Quintal do Paixão, Pagode 30 Mais, que até então reside no Quintal do Cooler, na Zona Norte de Porto Alegre, é um projeto onde eu canto músicas para o público 30 Mais, literalmente. Eu digo assim, ó, o Quintal do Paixão é uma extensão da minha casa, por dois motivos. O primeiro motivo, ele é na rua da minha casa, que eu moro na Avenida Baltazar de Oliveira Garcia, e porque ali eu canto músicas que eu cantaria e que eu canto dentro da minha casa.
2: É o teu quintal, né?
0: É o meu quintal, exatamente isso. Quintal do Paixão, Pagode 30 Mais. E eu não canto só samba e pagode. Eu canto o que der no meu coração naquele momento ali, porque eu acho que esse público 30 mais, 35 mais, 40 mais, nós bebemos de uma fonte e apreciamos uma música, uma musicalidade que hoje em dia tá um pouco mais escondida, né? Por conta da evolução das coisas e tá tudo bem. Então, o Pagode do Paixão, o Quintal do Paixão, o Pagode 30 Mais é isso. São músicas 30, 35 e 40 mais para esse público. É bem legal. E eu me divirto muito.
2: Tu falaste de 10 anos de carreira solo. Quais foram as bandas em que tu tocou antes disso?
0: Vamos pegar, assim, carro-chefe. Gente, pelo amor de Deus, me desculpe os que eu vou esquecer. Porque eu passei por muitos grupos. É, mas vamos pegar Juventude do Samba, que foi o primeiro. Uhum. Em Viamão, na Vila Elza, Viamão. Depois eu passei pro Grupo Avera, Santa Isabel, Viamão. E logo depois já vamos pegar na Frequência, que foi o primeiro da Zona Norte de Porto Alegre, que é onde a minha vida social começa. E dali, Doce Paixão, que me deu o nome de Júnior Paixão. Pagode A, Alto Samba, onde eu conheço o Lucas Ananias, e depois já a carreira solo. E faltou muito o grupo, peço desculpa de coração. Mas é mais ou menos isso. Ah, o Pagode da Cerveja, muito importante. Pagode da Cerveja, que era uma domingueira que nós tínhamos no Algarve, Jardim Algarve, no Caibaté. Pagode da Cerveja também faz parte da minha história.
2: Aproveitando para mandar um abraço pro pessoal lá do Carnaval daqui, que também tá com a gente.
0: Alô, Carnaval daqui!
2: Cadê eu aqui? Não consegui virar. Aqui. Ao vivo aqui na Rádio Gaúcha. O que eu te perguntar, Júnior? Uhum. Pro pessoal que tá nos acompanhando, que tá te conhecendo agora, o pessoal que aí não é do samba do carnaval, tá vendo um cara que é gaúcho, natural de Viamão, né?
0: Sim.
2: Fazendo sucesso, um trabalho de qualidade, apresentando um trabalho de qualidade. E como é que tu vê o cenário da música do samba do Rio Grande do Sul hoje? Tem outros músicos, artistas talentosos? Como é que é o cenário do samba atualmente aqui?
0: Ah, então, vamos lá. É, como o Divino falou, né? Eu acho que o nosso cenário, o cenário do samba, o gênero samba, aqui ele é muito forte, porém, infelizmente, nichado, né? E a gente entende questões culturais, sociais e, enfim, a gente sabe. E tá tudo bem. Gente talentosa de sobra. É, o que falta pra nós, eu acredito que seja um mercado. Uhum. Literalmente. Ah, mas como assim um mercado? O mercado ele é formado por uma engrenagem... cheio de camadas e funções que, infelizmente, nós não temos aqui. Ah, de quem é a culpa? Não sei. Um pouquinho de cada um. Muito dos artistas, muito da questão de questão empresarial, questão...

0: questão de produção, mas acho que todo mundo. Eu não apontaria um culpado, não acho justo. Eu acho que nós, artistas, poderíamos fazer mais, mas a gente também precisa de mecanismos que nos ajudem a alavancar, né? Hoje nós temos um expoente que é o Grupo Chocolate, parabenizar e agradecer pelos serviços prestados, conseguiram atingir o Brasil, conseguiram fazer uma música furar a bolha. E isso é muito bom para nós. Tomara que eles sustentem, tomara que eles levem a nossa música e o nosso estado para o Brazilian Day em Nova York, façam um turnê na Europa, tomara, e que eles digam que são de Porto Alegre. Porque hoje, com a internet, a gente que tem a oportunidade de rodar o Brasil, assim, a gente já tem o entendimento de que eles, olha só, nós daqui. Hoje temos o entendimento de que eles, cariocas e paulistas, sabem que tem uma cena de samba e pagode aqui, né? Alguns sabem mais, outros sabem menos, e quando eles chegam aqui e veem com os seus próprios olhos, eles fazem a mesma pergunta: gente, mas como que isso não ganhou o Brasil? É a pergunta que eles fazem pra gente.
1: Sim.
0: E isso dói um pouco no coração, porque talento nós temos muitos. Eu posso te citar um zilhão aqui. Mas Grupo Piração, Nova Estima, com uma discografia maravilhosa. Louca Sedução. Ai, gente, Vitor Lima. O Aperte o Play tá fazendo um trabalho legal. O Grupo Resilier, que chegou agora. Enfim, grupo virou Zoeira, que é o antigo Zoeira. Então, vamos pegar Louca Sedução, Nova Estima e Zoeira, por exemplo. Mais de 20 anos de carreira, todos eles, né? O Zoeira conseguiu chegar no ápice de visibilidade com o programa Superstar, em 2015, né? E aí aquilo ali faz com que as pessoas olhem. E o Nova Estima e o Louca Sedução não tiveram a mesma sorte, mas tem uma discografia muito rica dentro do nosso estado. Porque nós tínhamos uma rádio aqui há muitos anos atrás que fomentava isso para o estado inteiro. No momento em que nós perdemos a rádio, a cena perdeu força. Não sei se eu consegui te responder. Então, na minha visão, o que falta é isso: é um mercado. Por onde começa? Tenho ideias, mas prefiro ser humilde e dizer que não sei, porque não tenho a receita do bolo. Mas o mercado. Acho que o primeiro passo é a gente conseguir criar um mercado. Então não adianta cantar muito, não adianta ser muito bom, ter talento, se não tiver um mercado, não tiver a maneira certa para fazer chegar. Ah, mas o Grupo Chocolate conseguiu. Conseguiu. Que legal. E, repito, que a gente possa seguir esse caminho que eles estão pavimentando pra gente.
1: Muita gente, quando estourou a música da Virgínia, do Grupo Chocolate, pô, eles são daqui. Depois que o pessoal ficou sabendo que eles eram daqui, né?
0: Entendeu? É isso que eu digo. Por quê? Porque eles transitam num circuito diferente do que, por exemplo, quase todos os outros grupos que eu te citei. E para mim tá tudo bem também. Mas é estranho isso. Porque o grupo do Bola, esqueci de falar, pelo amor de Deus, grupo do Bola, que também é um grande expoente, meus colegas de escritório. Mandar um beijo pro grupo do Bola, que me abre portas. Mandar um beijo pra Zeco Entretenimento, que cuida da minha carreira e cuida da carreira do grupo do Bola. Também bateu o Superstar e é conhecido nacionalmente. E esses aí também conseguiram ir além, né, Diego? Conseguiram ir além, conseguiram trabalhar o Brasil por um bom tempo, ainda viajam bastante. Mas eu acho que é mais ou menos por aí, Gustavo. Mas tu vê que alguma coisa não tá certa quando o Grupo Chocolate estoura no Brasil e nós que somos daqui não conhecemos.
1: Isso é.
0: Algo tá errado.
1: Exatamente. É. Aqui, ó, mais uma mensagem chegando pelo WhatsApp da Rádio Gaúcha, 51996995218. Olha a audiência qualificada no âmbito do carnaval para ti, Júnior, para vocês. Ó, boa noite, sou muito fã do Júnior Paixão. Ótimo profissional, muito educado. Vê se tu conhece esse nome, Antônio Ademir Moraes.
0: Ah, urso?
1: O
0: Gente,
1: próprio.
0: cara.
1: Urso, ex-presidente da Império da Zona Norte. Também das ligas, né? Lembra que nos meus primeiros anos do carnaval era ele que comandava. Era uma liga só na época, né?
0: Na época era.
1: Era uma.
0: E, na minha opinião, o
1: Ai,
0: auge do
1: rapaz.
0: carnaval. Agora tá voltando com força, mas na minha opinião, o auge, assim, de tamanho, de estofo, de tudo. Mas desculpa te interromper.
1: Era uma liga. Acepars.
0: Acepars, né? Eu não sei a
1: Acepars.
0: pronúncia correta, mas era
1: É.
0: isso. Acepars,
1: Hoje
0: acho que
1: nós
0: é isso.
1: temos duas ligas, né, no nosso carnaval.
0: Isso.
1: Vai ser
0: Urso, um
1: legal para
0: beijo.
1: os
0: Obrigado pelo carinho que sempre teve comigo, tá?
1: O Urso é um grande nome, né, do carnaval. Não só nem perto da Zona Norte, como do próprio carnaval
0: Sim.
1: como um todo. Júnior, tu falaste um termo, não sei se foi escritório. Tu tem também essa ideia de também ajudar e empresariar outros artistas?
0: Sim, eu tenho alguns projetos de gaveta aí, né? Um deles era o Quintal do Paixão, que em 2025 eu consegui tirar da gaveta. Sempre foi meu projeto, porque lá atrás, em 2010, quando eu fiz parte do Pagode da Cerveja, que eu citei antes, eu entendi que na época eu nem sabia o que era uma label. Hoje eu quero falar bonito porque eu aprendi essa palavra. Então, label.
1: Label.
0: Label é o evento. Para quem não sabe o que é uma label, Tardezinha, por exemplo, é um exemplo de label. É a label do Thiaguinho. Então, eu entendi que a label, ela consegue te fazer rentabilizar e elevar o teu nível de empreendedorismo, tornando a tua empresa autossustentável. Faz sentido pra ti? Entendeu? Porque, por exemplo, o show dentro do meu nicho, agora eu vou falar, né? O show que a gente faz dentro do meu nicho, eu sou um cantor solo, então eu preciso de uma equipe que é mais ou menos 3 vezes mais do que tá aqui pra gente realizar o show. Então isso faz com que a gente tenha mais um custo muito alto, entendeu? E a gente tem que estar sempre se provando, sempre se reciclando, sempre visitando lugares novos, sempre negociar valor, tem que ter esse jogo de cintura, faz parte. E a label é, obviamente, tem muito trabalho e tudo mais, né? Mas tu consegue ver mais a parte financeira, o retorno financeiro tu consegue ver mais. E é investir na própria carreira e assim por diante. Esse era o primeiro objetivo. E o segundo objetivo é, sim, ser empresário, ser gestor de carreiras. E eu tenho esse projeto na minha gaveta, sim. E eu quero ter um grupo, quero criar um grupo do zero. Não quero pegar nenhum grupo que já exista. Quero criar um grupo do zero, não por autoritarismo, porque tem que ser do meu jeito, não, nada disso. Mas eu acho que essa galera nova que vem chegando tem muito para dar. E eu acho que a gente pode fazer uma simbiose, uma conexão legal, porque eu já vou fazer 40 anos, entendeu? Então, vivo da música já há 16 anos, somente da música, dentro de um estado que não fomenta a música. Então, independente de muitas coisas que a nossa profissão nos traz, opiniões, e enfim, boa vontade, má vontade, faz parte, mas eu acredito que viver da música há 16 anos dentro dessa cidade, viver do samba, poucas pessoas podem sentar e dizer que fazem isso. Então, eu acho que, por conta dessa experiência, eu já posso pensar nisso. E pegar essa galera nova que vem com, justamente, eu sei que parece pleonasmo, vem com essa juventude toda, mas essa sede, vem entendendo do digital, vem querendo trabalhar, porém, eles não têm o que o Divino tem, o que o Douglas também, que é praticamente da mesma geração, tem. E eu não estou dizendo que não ter o que nós temos é errado, não é isso. Mas eu acredito muito na simbiose e na conexão. Porque nós aprendemos a fazer samba no bar. E tá tudo bem. E a gente aprende com a galera nova, mas a galera nova aprende a fazer samba dentro de casa olhando no celular. Uhum. Então eu acho que a gente precisa do celular como eles precisam do bar.
1: Isso aí.
0: Não sei se tu me entende.
1: Entendi. Uhum.
0: Sabe? Então eu acho que isso. Então eu tenho esse sonho. E uma menina. Tenho muita vontade de gerir a carreira de uma mulher talentosa que cante algo que eu ainda não sei o que é. Talvez seja samba, pagode, música. É isso.
1: É sorte dessas pessoas que cruzarem o teu caminho, cruzarem de vocês, porque vão poder ser lapidados com essa experiência valiosa que tu e vocês têm, essa caminhada, que nada substitui uma pessoa para te orientar pro caminho certo, né? Ainda mais a juventude, que às vezes pensa que é só do meu jeito que vai, eu vou conseguir desse jeito. Mas ter um conselho teu, com a tua caminhada, isso pode fazer toda a diferença, até para não bater a cabeça depois, até para evitar, né, alguns percalços nesse caminho, né, Júnior?
0: Eu digo assim, ó, eu posso talvez não saber como fazer, mas tem coisas que a gente sabe que não pode fazer. Isso eu já sei muitas que não pode fazer. E também tive o prazer de... Eu tive um trabalho de gestão de carreira com o Bruno Cardoso, que é, nas horas vagas, cantor do Sorriso Maroto. Então trabalhei com ele por mais ou menos 14, 15 meses, assim. E eu nem preciso falar a escola que foi, né? Até porque ele é um dos gestores do Sorriso Maroto, foi gestor de carreiras como Mumuzinho, Dilcinho. Enfim, então pude aprender muita coisa também diretamente com esses caras. E acho que no momento certo posso agregar em alguém que estiver iniciando a carreira.
1: Vamos de samba?
0: Vamos cantar.
1: Vamos lá.
0: Tá na hora de cantar nossas coisas, né?
1: Eu vou fazer também aqui umas fotos, uns vídeos pra gente colocar nas nossas redes sociais. Depois a gente vai falar os arrobas de todo mundo, mas eu vou fazer também aqui uns videozinhos. Alguns a gente já tá postando. O Júnior tá em live, né?
0: Tô em live no Instagram aqui com a minha galera.
1: Júnior Paixão, cantor.
0: Júnior Paixão, cantor. Pode botar JR ou Júnior, tanto faz.
1: Bora, vamos lá.
0: Ai, gente, eu falo muito, sou cansado. Na hora de cantar, falta fôlego. Pega Mi Menor aí, por favor. Música de trabalho do Júnior Paixão, há 10 anos, e eu quero levar ela comigo por toda a eternidade.

0: Auditório. Qual que é essa música?
1: Nosso Amor Não Tá Bem.
0: Esse é do primeiro...
1: É, do primeiro e único por enquanto.
0: Primeiro
1: EP. É o carro-chefe, tem clipe dela no YouTube, foi lançado o clipe dela em comemoração aos 10 anos. Acabou de entrar na minha live aqui o diretor musical da Imperatriz, Dona Leopoldina, Lucas Silveira.
0: Olha aí.
1: Que também é primo dele, também é compadre dele e é meu irmão de vida. Tá bravo comigo que eu não fui com ele pra Imperatriz. Falo mesmo? E digo mais, vai ter pra ti lá no Porto Seco, hein? Porque agora nós somos rivais. Ele foi diretor da Protegidos, né? E ele me levou pra Protegidos. E agora trocou o Real Madrid pelo Barcelona.
0: Então, o pessoal tá em família aqui. Eu acho que aqui tem mais uma pessoa da família aqui. Boa noite, Fabiane Martins, musa da Imperadores do Samba aqui. Conheces?
1: Se eu te contar, tu chora, Gustavo.
0: Conheço também a Fabiane.
1: Cara, a Fabiane
0: Martins
1: entrou na minha vida há 2 anos. A gente namora, sei lá aí o que a gente faz da vida. Sei que a gente tem um carinho, um sentimento muito grande um pelo outro. E a gente tá aí, nessa aí, tentando, tanto que eles riram aqui, mas é a verdade. Então, é uma pessoa que eu amo muito, faz parte da minha vida, faz parte da minha história, acredita nos meus sonhos. E a gente tá aí, eu acredito nos sonhos dela, ajudei ela também a ser campeã do carnaval esse ano, né? É, tive que aprender a montar roupa de musa, Gustavo.
0: É mesmo?
1: Não quero mais.
0: Faz parte, né?
1: Não quero mais. Mas sim, conheço bem. Um beijo, Fabiane, um beijo.
0: Meu cantor favorito, um grande beijo.
1: O que eu vou te falar, né, Douglas? Não, a verdade é uma só. Quem me rodeia sabe, não é segredo pra ninguém. Então tá tudo certo.
0: Beijo pra Fabiane também, musa da Imperadores, pra todo mundo lá da Imperadores, que tá na nossa audiência. A gente viu quantas escolas estão aparecendo aqui ao longo do programa, né? Já tem Império Zona Norte, Vila Isabel, Protegidos, Imperatriz.
1: Ih, apareceu muito mais.
0: O Mestre Nilton do Bambas.
1: Sim.
0: Você vê o que o pessoal
1: falei dos meus primos da Realeza. Inclusive, meu primeiro estandarte de ouro como compositor do Carnaval de Porto Alegre, agora em 26, foi com a Realeza, que é a primeira escola que eu desfilei na vida. Em 1993, por ser a escola da minha família, eu conhecia a Augusto de Carvalho. Né? Augusto de Carvalho no extinto grupo 1B.
0: Puxa,
1: não sei se tu pegou esse tempo.
0: Pela televisão só.
1: É, então eu já tava lá. Extinto grupo 1B, nessa época o grupo de acesso era na Antônio de Carvalho, que era no sábado. Grupo 1B, intermediário 1B. No domingo, intermediário 1A na segunda e o grupo especial na terça-feira. Desculpa, Kel, tu não participa dessa conversa.
0: Tá quantos anos, Kel?
2: 26, eu fiz agora
0: 26. 26, já é a geração Porto Seco, então.
1: O Kel que não vai com a minha cara, sabia?
0: Por quê?
1: O Kel, quanto tempo tu toca comigo?
2: Eu acho que faz uns 3 anos já.
1: Tá, 3 anos.
2: Qual é a... Quase 4,
1: qual é,
2: acho.
1: Qual é a trilha sonora do teu relacionamento com a tua esposa?
2: Dona.
1: Tá, e a Dona é uma música de quem? De quem é a música?
2: Juna.
1: Tá, e por que que eu ainda não tomei um café na tua casa, cara?
2: Não, vai chegar o momento.
1: Pô, queria...
0: Qual é o nome dela?
2: Maísa Samara.
0: Vocês já são casados?
2: Sim, graças a Deus. Um beijo pra ela aí.
0: É que se fosse namorada, você podia no casamento tocar, né?
2: Não, vai chegar também.
1: Mas eu não consigo ir lá comer um pão com margarina, Gustavo.
0: Zé, a cerimônia de casamento é mais difícil.
1: Não, e o mais louco de tudo, adivino. Eu peço, Kel, quando é... Porque o que que acontece? A sogra dele mandou pra mim um pão feito em casa, que é uma delícia. Inclusive, ótimo. Quero mandar um beijo pra toda a família. Família que gosta do meu trabalho, berra minhas músicas nos shows, vai nos eventos.
0: Sim.
1: Mas, e ela me mandou um pão feito em casa. Eu falei, cara, me leva lá pra tomar um café, resenhar,
0: claro, é verdade.
1: Conhecer. 3 anos. Nada.
0: Mas o que que tem? O que que te pegou a música Dona, Kel?
2: Ah,
0: eu não conheço, eu vou querer ouvir depois.
2: Mas eu gosto muito, muito, gosto muito.
0: Te fez lembrar. Foi antes de vocês conhecerem ou foi durante?
2: Não, durante.
0: Foi durante. Embalou, assim.
2: Cara, mas é uma música, é minha, olha só.
1: Essa
2: preferida
1: é uma
2: do Júnior, é minha.
1: Essa é uma música bem quista na bolha do carnaval. Eu posso até cantar ela aqui.
0: Tá, claro, com certeza.
1: Por conta de um trecho que ele é bem específico.
0: Uhum.
1: E a esposa dele, ela é. Qual era o posto dela na vila? Quais foram, na verdade?
2: Musa e rainha.
1: É, entendeu?
2: Ah, não, por último, rainha.
1: Entendeu? Então tem um trecho da música que fala especificamente disso. Então, por exemplo, quando a Tamires foi anunciada como rainha da Imperadores do Samba, ela usou minha música como trilha sonora do post. E assim sucessivamente. A própria Fabiane usou bastante também. Quem tá te rindo aí, Douglas?
2: A rainha da escola do meu coração.
1: Muitas meninas do carnaval usam esse trecho, que é a rainha da escola do meu coração.
0: Se a gente cantar ela agora, a gente vai ter que interromper por causa do Notícia na Hora Certa, edição da Uma. Então pode ser depois da Uma?
1: Pode.
0: Que eu quero ficar curioso. Vamos gravar e vamos marcar todas as pretendentes, as esposas, companheiras. Vamos marcar quem, né, quem não é e não é, né, enfim, né? Vamos marcar todo mundo. Mas eu queria entrar justamente nesse assunto contigo, Júnior, do teu lado compositor. Que é mais difícil pra ti? Porque tu também compõe esse enredo. Que é mais difícil? Compor uma música pra tocar corações, como tocou a do Kel e da Maísa?
2: Maísa.
0: Ou samba enredo?
1: Samba enredo é muito mais difícil. Tanto que samba enredo, por enquanto, eu sempre digo assim, ó, eu tô aprendendo, literalmente. Desculpa, eu fiz dois sambas enredos, tá? Um para festival e fui campeão, que é o Samba de Bambas da Orgia de 2024. Os tambores vão rufar, o rei chegou, a nação azul e branco, Allah fiou, sou bambas na pele, raiz ancestral, africanamente, herdeiro real. Lindo. Participei desse samba com meus parceiros Leandro Godinho e Jailson Barbosa, né? Foi meu primeiro samba como compositor e eu fui responsável pela parte melódica do samba.
0: Olha aí, ó.
1: E agora em 2026 o Samba da Realeza, né, do Museu do Hip Hop,
0: junto com
1: Vini Brito, Marcelo Adnet e Big do Cavaco. Olha que escola. E aí fomos agraciados com o prêmio de... Mas fazer essa merda é muito mais difícil, porque tu recebe uma sinopse e tu precisa encaixar palavras que normalmente, pra gente que fala, enfim, de assuntos diversos, fala de amor, fala de samba, fala de festa, fala... Daqui a pouco eu tenho que falar de ancestralidade, eu tenho que falar do príncipe, sei lá o quê.
0: E é um quesito, né?
1: Exatamente.
0: Não pode botar qualquer coisa ali,
1: então,
0: né?
1: Mas eu tô curtindo muito aprender. Então, por exemplo, agora com o Fred, a galera, meus parceiros de composição desse ano, que nós estamos participando de dois festivais, não sei se pode falar ainda, então
0: pode,
1: vamos falar.
0: Frederico pode? Feijó, o pessoal da madrugada que conhece bastante.
1: É, isso aí. É. Então eu já entro no grupo agradecendo a confiança e dizendo que eu tô aprendendo, porque realmente estou aprendendo. Mas já tô apaixonado.
0: Com certeza. A gente vai pra Notícia na Hora Certa, edição da Uma Hora. Daí depois na volta a gente vamos ouvir o Dona, que a gente agora tá todo mundo curioso, não só eu, mas toda a nossa audiência. E a gente faz o nosso encerramento com mais calma, a gente não fazer atropelado. A gente volta na sequência com o nosso Bom Dia, segunda-feira, hoje recebendo Júnior Paixão.
3: 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Farmácia Distrital Vila dos Comerciários, em Porto Alegre, estará fechada nesta terça e quarta-feira para controle de estoque. Governo do Rio Grande do Sul nomeia 371 policiais penais aprovados em concurso. Queda de avião militar na Bolívia mata ao menos 6 pessoas. Céu nublado em Porto Alegre, agora faz 12 graus. A segunda-feira deve ser de temperaturas amenas no Rio Grande do Sul, com mínimas abaixo dos 5 graus em algumas regiões. Há possibilidade de chuva em boa parte do estado, especialmente áreas da metade norte. Na capital, mínima de 8 e máxima de 14 graus. 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
3: Fluxo tranquilo em Porto Alegre. IPTC não registra nenhuma ocorrência no momento. Nas rodovias estaduais e federais também não há reporte de acidentes ou bloqueios.
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3: A BR-116 terá alteração de trânsito em Novo Hamburgo, no Vale dos Sinos, na manhã desta segunda-feira. A partir das 9 horas, o fluxo será desviado para o lado leste da rodovia no trecho do quilômetro 237, junto ao viaduto que está em construção nas proximidades da rua Álvares Cabral. A alteração será realizada para que o DENIT prossiga com as obras no trecho. O incêndio destruiu parte de uma empresa de suprimentos para escritórios em Erechim, no norte do estado. O fogo começou por volta das 10 horas da noite de domingo e já foi controlado. Segundo o Corpo de Bombeiros, o fogo atingiu uma área de aproximadamente 300 metros quadrados da estrutura da empresa, que funciona na rua Atílio Sartori, no bairro São Cristóvão. Ainda não se sabe o que deu início ao fogo. Ninguém ficou ferido. 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Da redação, Lucas de Oliveira.

0: 1:03, de volta com o Bom Dia Segunda-feira, recebendo o Júnior Paixão. É samba, é carnaval, é futebol, é Copa do Mundo, a gente tá nessa levada bem brasileira e gaúcha, né? Porque é samba feito por artistas gaúchos, né? O Júnior Paixão é uma referência, quem diz é o Jonathan Frois. Tem uma label resenha do Tchotcha.
1: É.
0: Ele é de Novo Hamburgo.
1: Isso aí, é o dono do Vale dos Sinos, a maior label do Vale dos Sinos é a dele, resenha do Tchotcha. Ô, Jonathan, quando é que tu vai me levar aí com a banda pra cantar 2 horinhas, papai? Beijo, meu irmão. Obrigado pelo carinho, pelo respeito. Sempre muito bem tratado lá. Sempre lembrado também. E parabéns pelo evento, irmão. Parabéns de verdade, assim. Então, vamos que vamos.
0: Por mais artistas como ele, Samba do Sul tem muita força. Ele acrescenta aqui o Jonathan. O Break, o Carlos Break também, ó. Mais um bambista aqui aparecendo.
1: Aí, viu? Amigo do meu pai, amigo da minha mãe, pai da minha amiga Nina, que é porta estandarte, Marina Leite.
0: Fiz parte da bateria dos Bambas com o pai dele, Adeniron, sob a batuta do mestre Newton. Em tempo, esse samba que ele cantou foi na minha gestão como presidente do Bambas, Carlos Break.
1: Tá entendendo, Gustavo? Então, e isso aí também é muito legal, porque hoje, 2 anos depois, quase 3 carnavais depois, eu posso falar abertamente, assim, que eu não tinha noção do que era ser intérprete oficial de uma escola de samba. E como eu digo, escola de samba pra mim não tem essa de grupo latão ou grupo especial. Todo pavilhão merece respeito. E eu não tô dizendo que eu não respeitei, porque nós falamos sobre isso antes. Uhum. E se eu tenho essa abertura e esse carinho em todas as escolas, é porque eu respeito os pavilhões. Mas eu não tinha o entendimento do que é. Não tinha o entendimento dessa responsabilidade que eu carrego também. De levar junto comigo esse legado, de saber que essas pessoas que estão me olhando me viram criança, foram pessoas que tiveram, viveram uma outra época do carnaval junto com meu pai, e as coisas que aconteceram no carnaval de 2024 me fizeram parar para entender. E então hoje eu agradeço. Meu desfile foi ruim, para tu entender. Por isso que eu digo que foi a maior emoção e foi um trauma. Acho legal falar sobre isso também, porque daqui a pouco pode ter alguém aqui escutando nesse momento. E isso não é sobre música e sobre escola de samba. Acho que é sobre vida. E às vezes quando algo dá errado, algum projeto, algo que a gente deseja muito, e aquilo não é nem dar errado, é não sair da maneira que a gente quer. Eu acho que a gente tem que parar, botar a bola no chão. Primeiro sente a dor. Se tiver que chorar, chora. Se tiver que ir pro psicólogo, vai. Se tiver que deitar no colo de alguém, deita, desabafa, põe pra fora. E aí depois vamos analisar friamente. E eu fiz todo esse processo, todos eles que eu falei agora, eu fiz todos eles. Chorei no colo de alguém, fui pro psicólogo, entendi. A única coisa que eu não conseguia fazer era assistir o desfile. Hoje eu consigo.
0: É o da Imperatriz 2024. Tava com o primeiro microfone.
1: Exatamente. E hoje eu tenho esse entendimento, principalmente da função. Eu não era bem que isso dentro do meu carro de som, isso não é segredo pra ninguém. Infelizmente, a gestão da escola já estava perdida, porque é o início da gestão que rebaixou a escola, não é segredo pra ninguém também, não era o melhor momento da escola. Mas eu preciso entender a minha parcela de culpa dentro disso. Preciso entender as críticas e saber o porquê daquilo, e saber por que eu não entreguei. E mesmo que eu tivesse entregue, eu ainda não teria entendido. Então acho que foi bom pra mim não poder entregar. Foi doloroso? Foi. Decepcionante também. Mas hoje eu agradeço, porque hoje eu me sinto pronto. Me sinto pronto e principalmente hoje eu entendo que ser intérprete de uma escola de samba, ser puxador de uma escola de samba, na minha visão, na minha ótica, nada mais é do que conduzir o canto dos componentes da escola. Não precisa mais nada que isso. Eu não preciso cantar muito, não é o meu show, não é o meu solo, não é o meu monólogo, eu não preciso estar com a roupa mais brilhosa do mundo, não. Pode estar também, mas não é sobre isso. E quando eu portei o microfone, eu estava mais preocupado com esse tipo de coisa, sim, no meu subconsciente. Eu não entendia que eu só preciso ser a voz de qualquer componente da escola, porém com o microfone. Então, obviamente, cantar bem, estar afinado, entregar algo audível... Obviamente, isso é a premissa básica. Mas toda e qualquer outra coisa que eu faça a mais pode ser legal, mas também pode atrapalhar. E não precisa. Eu só preciso que o componente da escola se sinta representado pela minha voz.
0: Interessante, como tu disseste, é uma lição de vida mesmo, né? De certamente quando tu vai para um desfile, esse ano tu tava com a Protegidos, né?
1: Exatamente.
0: Tu já vai com outra mentalidade, já vai com esse pensamento mais coletivo, de colocar a escola em primeiro lugar, né?
1: É exatamente isso. Foi, cara, foi uma das melhores experiências da minha vida, olhando para trás, assim, porque me deixou muitos ensinamentos. Me fez estudar mais, melhorar como cantor, me fez melhorar como homem também, como ser humano, me fez aprender a cuidar de coisas que eu não dava tanta bola, espiritualidade, a vida espiritual. Acho que eu sou o único intérprete da história do carnaval que entrou no Porto Seco de corpo limpo, independente do que você acredite. Vai na igreja, vai no centro espírita, no centro budista, vai no... Cada um acredita numa coisa. Mas depois, quando eu fui contando para várias pessoas de várias crenças, ninguém acredita. E eu também, cara, não faz sentido. Porque é um local onde tem muita gente, muita energia pairando no ar. E eu simplesmente achei que eu era o super-homem e fui. Fiz nada. Não tomei um banho de erva, não fiz nada. Nada, nada, nada. E queria que desse certo. Aí fica difícil, né?
0: Mas é, fica uma lição válida. Naquilo que a gente estava falando no bloco anterior, até para os novos talentos que podem vir e cruzar o teu caminho para tu lapidar, experiências como essas são as que valem, né, para o amadurecimento, né? A gente tem uma convidada na linha. Nenhum de vocês já estava nascido em 1950, né?
1: Não.
0: Pois em 1950 teve um acidente aéreo aqui no Rio Grande do Sul. Foi um avião que caiu em Sapucaí do Sul. Estava vindo do Rio de Janeiro, se não me engano, e até então é considerado a grande tragédia da aviação no Rio Grande do Sul. Está na linha conosco a cineasta, a Jo Nobre. Vamos falar um pouquinho sobre isso. Bom dia, Jo.
2: Bom dia a todos.
0: Nos conta mais, para quem nasceu depois da década de 50... Tem um documentário que está sendo produzido, está finalizado, né, creio eu, sobre essa tragédia. É isso, Jô?
2: Exatamente. É um documentário que a gente finalizou agora recentemente, né? Eu digo que um filme nunca está finalizado, né? Desde o momento em que a gente achou que estava finalizado, veio algumas informações por se tratar de um documentário, por se tratar de uma história que há mais de 7 décadas foi tratado como lenda, e aí a gente começou a cavocar e começou a investigar, e agora com a repercussão, né, do documentário que tem acontecido na imprensa, começaram a surgir novas informações, a gente conseguiu ainda acrescentar algumas coisas. Agora a gente acredita que finalmente a gente finalizou o documentário, pelo menos essa parte, né? A parte 1, digamos assim, está finalizada.
0: Jô, como é que foi esse processo? Vocês primeiro fizeram a pesquisa e depois decidiram transformar em documentário? Ou desde o começo a ideia era fazer algo nessa linha mais cinematográfica?
2: Bom, uma coisa interessante é que desde 2023 eu comecei a pesquisar a história, né, do acidente. E também desde 2023 eu comecei a cursar a história. Eu já trabalho com cinema já há um bom tempo, né, com produção. Então eu acabei aliando, digamos, né, a história com o cinema para fazer o documentário. Em 2024 a gente começou com um grupo de pesquisas, onde eu sugeri então, né, para alguns colegas trabalhar esse tema de forma mais aprofundada. E aí juntou, né, ali mais uma outra colega, a Cris, que também era uma entusiasta da história, dessa história, né, mais precisamente falando. Juntamos mais dois colegas que ainda não conheciam muito, mas que toparam entrar com a gente. E daí, enfim, daí surgiu a pesquisa. Esse... Daí foi onde eu tive a ideia de fazer o documentário para a gente ter o registro, porque é muita riqueza de acervo. E, tipo assim, tem coisas que muitas vezes no escrito, no documentado, num artigo científico, muitas pessoas talvez não teriam o mesmo entendimento. Um público leigo, por exemplo, ele consegue ficar mais interessado e fascinado quando é visual.
0: Esse avião, ele saiu do Rio de Janeiro e estava para aterrissar aqui em Canoas, é isso?
2: Sim, ele saiu do Rio de Janeiro, tá? É, do aeroporto do Galeão. Ele tinha uma previsão para sair na parte da manhã, teve um problema em um dos motores, certo? E então eles tiveram ali que arrumar, fazer uma troca de motor, tiveram que fazer testes com os motores. Ou seja, é, isso é o que a gente apura, né, no nosso documentário, que é algo também, é informação inédita, é spoiler que eu já estou te dando aqui, tá?
0: Legal.
2: E aí é exatamente isso que acontece, né? Então já começa dando indícios de que alguma coisa não iria dar certo, que talvez esse voo não era para ter saído ali, né, naquele dia. E então esse voo, ele é direto, né, no caso, porque eu já ouvi informações cruzadas de que era um avião que era um voo que tinha escala, mas não, ele era um voo direto Rio de Janeiro para Porto Alegre. O que acontece é que no papel, esse voo deveria pousar em Porto Alegre. Era Rio de Janeiro-Porto Alegre. Mas, como Porto Alegre, a base aérea, o aeródromo de São João, né, que hoje é o aeroporto Salgado Filho, não tinha estrutura, então, digamos que, vamos colocar assim, levianamente falando, por debaixo dos panos, ele acabava fazendo um desvio de rota e ia para a base aérea de Canoas. Mas no mapa de voo dele, não tinha a base aérea de Canoas. E isso é outra falha também, e é outro spoiler que eu já estou te dando aqui.
0: Esse, o acidente, ele acabou transformando ali aquele espaço do aeroporto, né? Que nem era Salgado Filho. Até estava lendo, Salgado Filho era vivo ainda, né? O político que deu o nome ao aeroporto.
2: Ele era vivo, ele faleceu 2 dias depois do acidente do Constellation. Ao que dizem, ele, por pouco, não embarcou. E isso, inclusive, foi noticiado, tá? Isso foi noticiado nos jornais, que ele deveria ter embarcado nesse Constellation e ele escapou da morte nesse dia. Mas 2 dias depois, ele acabou morrendo num acidente, né? Num outro voo.
0: E aí fez... Isso tem interferência nas obras que vieram depois, na modernização e transformar o aeroporto? Não vou dizer como a gente conhece até hoje, porque nesses anos todos foram várias reformas, né? Mas no, deixou de ser algo mais simples para ter aquele formato do aeroporto que a gente conheceu ali nos anos 70, 80? Acelerou esse processo?
2: Olha, ao que tudo indica, tá? Toda vez que acontece um acidente, analisa-se as causas, né? E a partir das causas é que começam a, digamos que, as autoridades começam a se mexer para fazer os devidos reparos e as modernizações, né? Isso aconteceu, não foi diferente, né? Na base aérea de Gravataí, que no caso era Canoas, né? Porque, para quem não sabe, eles falavam base aérea de Gravataí, só que é porque Canoas tinha se emancipado de Gravataí, e também não foi diferente ali no aeródromo de São João, que hoje é o aeroporto de Salgado Filho, né? Tem que acontecer, infelizmente, tem que acontecer acidente para vir as modernizações, vir os reparos. Assim também foi com o Constellation, né? Quando descobriram, por exemplo, que uma das causas do acidente do Constellation foi porque tinha mato crescendo na pista ali da base aérea de Canoas e lâmpadas queimadas e o rádio que não funcionava, eles logo providenciaram o conserto e o reparo desses itens. Ou seja, precisou acontecer um acidente, né? E com o aeródromo de São João também não foi muito diferente.
0: Aeródromo São João, que ele fica ali no pedaço no bairro São João, ali, né, na zona norte de Porto Alegre.
2: Que hoje, na verdade, hoje é o aeroporto Salgado Filho, né?
0: Uhum. É, já pega mais ali o Maitá agora, a Anchieta, enfim.
2: Isso,
0: né? Qual foi
2: exato.
0: O dia certinho, 1950, mas qual foi a data do acidente?
2: 28 de julho de 1950.
0: E quantas vítimas fatais?
2: 51 vítimas. Foi ano de Copa. Uhum. Esse ano a gente está em ano de Copa, né? Em 1950 era ano de Copa. Era acontecer a quarta Copa Mundial, né, de futebol. E era a primeira Copa pós-Segunda Guerra Mundial, né? Então, são datas muito importantes para se lembrar.
0: Jô, então, como é que a gente pode já ter acesso? Como é que é o nome do documentário? Como é que ficou?
2: O caso do voo 099.
0: O caso do voo 099 ainda é a maior tragédia da aviação do Rio Grande do Sul, né?
2: Ainda
0: Pelo
2: é
0: menos do século
2: a
0: XX.
2: maior, sim, é do século XX e é até atualmente, considerando o número de pessoas, né, de vítimas, né? Algumas pessoas falam assim, ah, mas teve aquele acidente da TAM, mas aquele acidente não aconteceu dentro em solo
0: Ah, sim.
2: gaúcho, né?
0: Ele saiu daqui só, né?
2: Ele só saiu daqui, exatamente.
0: E como é que o pessoal já pode ter um acesso? A previsão é para julho.
2: Assim, ó, nós teremos uma pré-estreia, digamos, uma premiere. Ela já está praticamente lotada, né? Que acontece essa semana para convidados. Só que no dia 2 de julho, tá? Tô te lançando em primeira mão. No dia 2 de julho vai ter uma sessão especial na sala Cine 5, que é a sala de cinema da PUC, a partir das 19 horas e 15 minutos. 30 minutos antes, abre a bilheteria, tá? É por ordem de chegada ali, não, tem 200 lugares, é bem tranquilo até onde eu sei, né? Enfim, e aí vai ter uma sessão de cinema, a sessão do filme, a primeira sessão aberta ao público, e depois também vai ter um debate sobre o assunto.
0: Muito interessante. Eu sei que mesmo a gente que não era nascido ainda na década de 50, não acompanhou as notícias em tempo real, se interessa. Tem depoimento de familiares?
2: Sim, a gente tem depoimentos, inclusive do filho do comandante Edu, que foi o piloto, né? Foi, enfim, né? Que morreu ali no acidente. A gente tem uma participação também de um parente que perdeu oito pessoas no acidente. Ele perdeu oito pessoas. Né? Entre elas, a menina que tinha um diário que foi encontrado, né? O famoso diário da Nora Helena Fernandes, né? Que o jornal Correio do Povo noticiou na época. É um diário, inclusive, que ajudou a desvendar alguns mistérios do acidente, porque ela narrava, né, os problemas que estavam acontecendo no dia da viagem. Né? Então, esse diário foi muito importante para solucionar algumas falhas ali que eles estavam tendo ali para entender, para desvendar alguns mistérios, né? E aí a gente conseguiu entrevistar um dos parentes dela. Tem também o sobrinho do desembargador Balduíno da Rigo, que é uma figura muito importante de Caxias do Sul. Então, assim, a gente tem umas participações bem legais, bem interessantes no filme.
0: A gente conversou então com a Jo Nobre, cineasta, produtora dessa obra muito interessante, que certamente assim que tiver, vou fazer questão de estar com vocês para acompanhar. Muito interessante mesmo. Parabéns pelo trabalho.
2: Muito obrigada, boa noite.
0: Valeu, a Jo Nobre. Ah, uma trágica história, mas que merece sempre ser relembrada, ainda mais um trabalho tão minucioso, tão valioso como esse. A gente está aqui no estúdio com o Júnior Paixão. Antes da gente seguir o nosso bate-papo, perguntar para o Cléo Kuhn como é que fica o tempo, a previsão do tempo para essa semana, para essa segunda-feira, Cléo.
3: Pois muito bem, amigos do Bom Dia Segunda-feira. A gente começa falando sobre o tempo esperado para esta segunda aqui no estado. E é um tempo marcado pela presença de muitas nuvens, de outra frente fria que passa rapidamente pelo estado. A gente teve uma frente fria que passou na sexta, tem uma frente fria que passa agora nesta segunda-feira. E elas passam rápido e sem muita chuva, vamos dizer assim. Claro que tem lugares que chove um pouco mais, mas na maior parte dos lugares a quantidade de chuva não é tão grande assim. Claro que tem alagamentos aqui e ali, porque a gente tem problemas, digamos assim, de tirar a água de alguns lugares, principalmente das cidades de porte médio, principalmente das cidades que a gente pode chamar, entre aspas, de grande. Então, quer dizer, a gente tem que ficar atento com isso. A gente tem dificuldade de tirar a água. E então, claro, vai juntando um pouco d'água aqui, outra, só que a gente nunca coloca culpa na nossa incapacidade. A culpa é sempre da coitada da chuva que acontece todos os anos e acontece geralmente com uma intensidade muito parecida. Então a gente tem que ficar atento com relação ao tempo. Vai chover um pouco mais forte, de forma mais volumosa, na metade norte do estado. Chove pouco no centro, na parte oeste também tem pouca chuva, na região da campanha e no sul do estado também. Inclusive, o que me chama mais a atenção é o frio. São temperaturas no sul do estado e na maior parte do estado, com essas pancadas de chuva, entre 13 e 15 graus. Então, o pessoal tem que ficar atento ao agasalho. Vejam que a gente tem que se agasalhar para duas situações. Para a situação do frio e para a situação da chuva nesta segunda-feira em todo o Rio Grande do Sul.
0: Obrigado, Cleocum. 1:23 antes do nosso bate-papo, acho que antes até da uma hora, nós estávamos falando, né, Júnior, sobre a música Dona.
1: Isso.
0: Que embalou o romance do Kel, que está aqui, e que estava... Repita para quem ligou o rádio agora. Embalou, é uma música queridinha, não só da tua biografia, mas também das meninas por aí, dos casais, né?
1: Na verdade, ela é muito benquista dentro da bolha do carnaval, né? Uhum. Porque ela é um samba, né? Um samba moderno, mas ela é um samba. E ela tem um trecho muito bonito que fala rainha da escola do meu coração, né? Então, além de ser a trilha sonora do casal Kel e Maísa, eu lembro que ela foi trilha sonora do post do anúncio da Tamires como rainha da Imperadores do Samba.
0: Tamires Maidana.
1: É, Tamires Maidana. E a nossa querida Fabiane Martins também usou essa música algumas vezes. Quando foi... Ela foi a rainha do Carnaval de Esteio e a atual rainha do Carnaval de Viamão, né? E então, nesses anúncios, ela também usou essa trilha sonora. E tem muita gente que gosta dessa música aí.
0: Estamos curiosos, vamos ouvir agora.
1: É ela agora?
0: Agora, tô curioso. Júnior Paixão, ao vivo, no Bom Dia Segunda-feira.

0: Tá explicada a música, a inspiração para todas elas. Rainha da Escola do Meu Coração, é isso aí. Bom dia, o Júlio Santos. Tá digitando ainda, vou esperar ele terminar de mandar.
1: Posso mandar um beijo pra minha mãe?
0: Manda.
1: Maior incentivadora da minha vida, da minha carreira, dos meus sonhos, dos meus projetos, minha parceira. Minha mãe, Rejane Alencar dos Santos, vulgo Boguinha. Alô, Boguinha, te amo, obrigado por tudo que já foi feito, por tudo que está sendo feito e por tudo que será feito. Tá? Que o Papai do Céu e os nossos guias abençoem nossos projetos. Vamos juntos, te amo, tá? Um beijo.
0: Divino que manda beijo pra alguém também?
2: Rapaz, aqui na região sul eu conheço poucas pessoas, mas posso mandar um abraço aí pra toda a galera do samba, toda a galera que curte o pagode, né? Que tá sempre na noitada com a gente aí, acompanhando o trabalho. E tem as meninas também, que a gente sempre agradece. Um abraço pra todo mundo.
0: É. Claro, né? Tá certo, tá certo.
2: Não vou citar nomes pra não complicar a vida da novela. Eu sou solteiro, graças a Deus,
0: sim,
2: tá,
0: né?
2: Tudo
0: eu
2: certo.
0: Também, entendo bem. Douglas.
3: A cara do Meliante. Ah, eu só tenho a agradecer aí a toda a minha família, que tem alguns parentes que estão acompanhando aí. Meu filho.
1: Meu afilhado, sai, irmão, um beijo, sai. Não tá acordado, será?
3: Olha, essa hora ele, eu acho que tá.
0: Tem quantos anos?
3: Ele tem 6 anos.
0: Qual é o nome dele?
3: Simon. É isso aí.
0: E a namorada, qual é o nome?
3: Andrelle.
0: Andrelle, que é das peruas?
3: Isso.
0: É excelente maquiadora. Esses dias eu até vi o trabalho dela. Excelente maquiadora, talentosíssima. Até eu vejo, no caso da Andrelle, vocês e tantos nomes, como tem nome talentoso no nosso carnaval, que às vezes não aparece.
1: Verdade.
0: Né? Do pessoal de bastidores mesmo, no caso da Andrelle maquiadora, e também de tantos artistas por trás, né, que merecem esse destaque, né? Sim. Tu vai no barracão do Porto Seco, tu vê cada artista que não tem o merecido destaque. Aliás, a Império do Sol fez uma homenagem, um enredo da Império do Sol, esse ano foi sobre os artesãos da folia, essas pessoas que não aparecem, mas que têm um trabalho valioso. A gente tem muito artista que merece esse ser valorizado,
1: né?
0: Em todas,
1: holofote, né?
0: Todos esses meios. A gente fica muito ali no intérprete, no mestre de bateria, no porta estandarte, no casal de mestre de porta-bandeira. São essas pessoas visadas, mas essas pessoas que fazem acontecer, né? Fazem a roupa estar brilhosa. Tu, depois eu quero saber como é que foi. Tu também ajudou, no caso a Fabiane,
1: no
0: Hulk. Tu vê, né? Então, de estarem trabalhando em todas essas frentes e poder fazer um diferencial, né? Que não é. Às vezes as pessoas pensam, e até eu entendo. Ah, porque o Carnaval de Porto Alegre não é que nem o Rio de Janeiro. Ou até ficam com uma imagem aqui do Carnaval de Porto Alegre daqueles anos ali, 2017, 2018, que foi um período ruim, um período que o Carnaval andou pra trás.
1: Sim.
0: Muito seriamente, aqui nem vamos achar os culpados, mas ali visualmente não se tinha muito o que mostrar, até por questões financeiras, não de talento humano. Mas a gente vê agora o Carnaval tendo esse espaço com muitos artistas, muitas pessoas talentosas, inclusive anônimas, né? Que, no caso dela. Mais um beijo pra alguém? Quer mais?
3: Não. Pra todo mundo que manda bastante energia positiva aí pra gente, é isso aí.
0: E tu, Kel? Além da Maísa, claro.
4: Maísa, minha sogra, meu sogro, minha mãe, meus irmãos e meus afilhados, em geral.
0: Aqueles meninos que da bateria do tio Kel, quem são
4: meus
0: eles?
4: Meus afilhados. Lorenzo, Lorena e o Murilo.
0: É um vídeo que eu vou repostar ali depois aqui no meu Instagram, @GustavoGossen, né? Que vale a pena vocês verem. É o mestre Kel. E onde é que foi gravado aquele vídeo?
4: Foi lá no...
0: Iapim, né?
4: Isso, foi...
0: Pelo que eu conheci ali, bem na entrada ali do Iapim.
4: Isso. Foi
0: ali mesmo. E aí é o...
4: Foi lá no Passo da Areia ali mesmo.
0: O mestre que é o regendo...
4: Os afilhados.
0: Os afilhados, pequenininhos um atrás do outro. Sim. Coisa mais linda o vídeo.
4: Nós estávamos voltando lá do... Qual é? Deixa eu ver o nome do lugar. C-Prima. Uma das piscinas. Olha, a gente achou aquele instrumento no chão, olha só, pegamos e já fizemos um somzinho, gravamos.
0: Só postamos. Vou colocar no meu Instagram, @GustavoGossen, GOSSEN. Vocês vão ver que legal esse vídeo do
1: Kel. Marca que eu vou repostar junto.
0: É um dos vídeos que. Aliás, agora lembrei que tem um teu também que viralizou bastante, mas eu vou repostar esse do Kel. Eu vou repostar um teu também, Júnior, que tem um vídeo teu famosíssimo, que é o Vivo Nós. Que o Júnior. Quem era o cavaquinista?
1: O primeiro é o Benhur Félix, e o segundo é o Lucas Silveira, que hoje é o diretor da Imperatriz. Tem o terceiro, que é o especial na fronteira, né?
0: O Júnior lá no Porto Seco, ele faz um pupurri de sambas históricos do Carnaval de Porto Alegre. É um dos vídeos, ali já passou de milhões. Eu já repostei, várias pessoas já postaram de novo, mas o original...
1: E na semana do carnaval ele sempre volta.
0: Eu fiz voltar esse ano.
1: Ele sempre volta, é legal. É, esse, o Vivo Nosso vai virar um audiovisual, né? Ele,
0: ah, é?
1: É, tá virando um audiovisual. Já está em pré-produção, inclusive. E ele... Ó, minha mãe respondendo. E o Vivo Nosso, a galera do carnaval aí pode esperar que ele já está se tornando um audiovisual. Vivo Nosso.
0: Que legal, olha quanta coisa.
1: Inclusive, já está convidado para o que tu quiser. Se quiser estar presente, se quiser fazer cobertura, se quiser só olhar,
0: tudo,
1: fica à vontade.
0: Tudo. Vamos estar fazendo
1: de
0: tudo.
1: De verdade.
0: Vamos fazer tudo. E cantando também, né?
1: Porque importante.
0: Esse vídeo do... Pra quem gosta do Carnaval de Porto Alegre, esse vídeo do Junior Paixão lá, o primeiro principalmente, né? E pra quem acompanha o Carnaval mais tempo, tu vai cantando um atrás do outro, né?
1: É.
0: Ele faz só o refrãozinho, mas tu vai, daí vem um outro mais legal ainda, e vai, tu não para de cantar. É um vídeo viciante do começo ao fim, né?
1: É, como eu te digo, cara, como eu digo pra você que está me ouvindo também, pra ti que está me ouvindo, né? O Carnaval é o grande amor da minha vida. É, não tem um dia em que eu não ouça samba enredo. Não existe, não tem a possibilidade de eu não escutar samba enredo. De Porto Alegre, São Paulo, Rio. Então, eu estava passeando, como eu te falei, aproveitando, né, o meu acesso livre nos barracões, numa quinta-feira, pré-desfile, e me deu esse insight, cara. Eu falei, cara, eu vou gravar aqui cantando um samba enredo. Vamos fazer? Vamos. Ah, chamei o Benhur, foi o primeiro, vamos fazer? Vamos. Chegamos na cabeceira, mas a galera tá trabalhando, não tem problema nenhum, deixa a galera trabalhar. Sim. Aí, os carros passar. Tá, mas vamos fazer como? Aí fizemos um breve ensaio ali de 10 minutos dentro do carro, um calor assim, escaldante. E organizamos ali, harmonicamente, montamos uma sequência onde um tom vai passando pro outro, enfim, capricho de músico. Mas eu nunca imaginei que ele iria ter essa força, toda essa notoriedade. De depois de postado, enquanto eu passava nos barracões, assim, por trás, os presidentes das escolas de samba, eu fiquei arrepiado agora, parabenizando pessoas que eu ainda não conhecia. Pô, o vídeo ficou legal, pô, que legal. E ali eu entendi aquilo que eu te falei lá embaixo na recepção, que agora até já de lá pra... Eu tô falando de 3 anos. De lá pra cá, com as páginas e com todo o conteúdo que vem sendo gerado, já mudou bastante. Mas na época eu entendi, cara, o nosso povo é carente de conteúdo de carnaval. Então aquilo ali se tornou um marco, cara. E aí no outro ano eu fiz, fui cobrado pra fazer e fiz. E agora em 2026 eu não consegui fazer, porque nós iríamos fazer em parceria com uma página. A culpa foi minha, fui eu que me atrasei.
0: Sim.
1: Mas nós acabamos fazendo uma edição especial na fronteira com... Deixa eu ver se eu lembro, tá? É, Fabiano Lima, que é cavaquinista do Imperadores do Samba. O Dega, Edgar Luiz, também do Imperadores do Samba. O Yuri Lima, violonista. E... Ai, tinha mais alguém ali tocando corda. Eram 4 cordas. E aí os intérpretes. Evandro Medina tava junto. O Alisson Santiago. Não era o Max. Mas tinha mais alguém ali. Enfim, juntamos alguns intérpretes, alguns cantores ali e fizemos o Viva o Nosso especial na fronteira. Ficou bem legal. Todos eles estão no meu Instagram ali, pra galera que quiser... Dá uma olhada. E agora, pelo que eu entendi, e pô, eu poder estar falando disso aqui a nível estadual, ao vivo na Rádio Gaúcha, acho que virou um marco da Semana do Carnaval e eu vou ter que me organizar para começar a entregar cada vez melhor, todos os anos, o Viva ao Nosso para o nosso povo.
0: Se eu soubesse que a gente ia vir com esse assunto, eu ia te encomendar para fazer ao vivo, gravar ao vivo agora aqui, inclusive, mas eu sei que aí de supetão é de complicado. Mas a gente vai fazer, vamos combinar aí algum momento.
1: Aí eu trago um cavaquinista especialista, nada contra o Divino, mas aí eu vou botar ele em muitos maus lençóis, muitos maus lençóis. E eu tô enferrujado. Ih, metade dos sambas que eu cantei lá, eu não lembro mais como é que toca.
0: É, porque se fosse gravar lá no Porto Seco, talvez fosse lá nos barracões, né? Que, infelizmente, Porto Seco não teria as estruturas, né? A gente não tem as arquibancadas definitivas, né?
1: Tu disse pra gravar o audiovisual?
0: Não, pra fazer que nem o primeiro vídeo.
1: Ah, sim. Né? É...

0: Porque é muito, muito legal. Cada escola, a maioria das escolas tem sambas muito bacanas.
1: Tem.
0: O pessoal canta, marcou.
1: É muito rica,
0: gente.
1: Né?
0: Muito, muito rica. Eu quero fazer uma hora uma enquete. Agora eu, já que vocês estão dando spoiler, eu vou dar um também. A gente quer fazer aqui, não sei se. É que a gente não sabe como é que vai ser ainda. Mas a gente quer fazer junto com o Diário Gaúcho, talvez lá com o pessoal da RBS TV também, pra eleger os maiores sambas de enredo da história do Carnaval de Porto Alegre. Mas daí vai ser difícil, né? De escolher o mais. Eu tenho um que eu acho que vai ganhar, não sei. Vou chutar. Mas não vou dizer aqui, lógico. Mas a gente pensou o vencedor, ou os três vencedores, e a gente buscar no arquivo da RBS TV na íntegra. Eu sei que tem no YouTube, isso dependendo do desfile, tem na íntegra. Mas aí a qualidade de videocassete, né? A gente quer pegar do arquivo da RBS TV com a qualidade boa e colocar lá em GZH o samba vencedor, ou o desfile dos sambas vencedores. Uhum. A gente não sabe como é que nós vamos fazer ainda. Se uma enquete pelo Instagram, GZH. Mas uma ideia que a gente quer fazer é... Por público, escolheu o maior samba de todos os tempos do Carnaval de Porto Alegre. Tu acha que rende?
2: Pegar fogo, sim.
0: Tomara que ganhe o que eu acho que vai ganhar. Não vou dizer aqui, ó. Ó, o Júnior tá tocando ali, ó. O que será que vai sair? Só falta ele tocar o que eu imaginei aqui, o que eu acho que vai ganhar essa enquete.
1: Não, eu tô tentando relembrar as harmonias, eu vou errar. Mas assim, ó, eu vou fazer três.
0: Tá.
1: E aí... Vamos ver, tu me disse é um dos três, tá? Peraí.

0: Não que não tenham outros, pelo amor de Deus, tem muito samba bom. Mas acredito que um desses três aí seria o vencedor. É mais ou menos por aí?
1: Tu acertou. Ah. O que eu acho que vai ganhar, tu acertou.
0: Não fala aí, qual é, mas é um desses três, né?
1: É um desses três que eu penso eu que vai ganhar.
0: Talvez eu saiba um pouquinho desse troço
1: aí. O Júnior cantou, vou me ajudar aí. É a Rexinga 93.
0: Rexinga 93, Bambas 95 e Imperadores 96. Sete Pecados, né?
1: Festa de Batuque.
0: É, Festa de Batuque, Perfume e Um Banho de Cheiro.
1: É, eu acho que dos grandes. Eu acho que nessa enquete vai ganhar um desses aí. Eu penso num. Pra mim é um desses.
0: Seu sorriso entregou. Como a galera não tá vendo teu sorriso, gente, eu vi o sorriso dele.
1: Não
0: sei se é porque é a escola do coração dele.
1: É esse samba, eu não vou dizer.
0: Mas o sorriso entregou, né?
2: Muito.
1: É porque assim, sabe por quê?
2: Ele ficou na cor da escola, né?
1: Eu vou dizer porque assim, ó. A minha ligação com o Carnaval de Porto Alegre, sei que o entrevistado não sou eu, mas eu vou aproveitar
0: por
1: pra
0: favor,
1: falar aqui.
0: Por favor, fica à vontade, tá?
1: Vou tentar me justificar. Se é que isso é possível. Eu, infelizmente, eu não tive a vivência na infância nas quadras de escola de samba. Então, eu fui ter a frequentar as escolas aqui a partir de 2007, quando eu entrei aqui na Rádio Gaúcha, a convite do Cláudio Brito, que fazia brilhantemente esse horário por tantos anos, né? E me convidou para participar da produção, das coberturas. Aí que eu comecei a ir nos barracões e no Porto Seco. Então, antes disso, esses três sambas que vocês cantaram aqui, tocaram aqui, eu assisti pela televisão, né? Sim. Um deles, né? Não vou entregar. Um desses sambas, por isso que ele me toca tanto, pra mim é tão marcante, que foi o primeiro que eu lembro de assistir pela televisão.
0: Entendi.
1: Porque eu ficava assim, a gente sem dinheiro pra ir pra praia, eu ficava emburrado, né? Pré-adolescente.
0: Tu é natural de onde?
1: Só aqui de Porto Alegre.
0: Tá bom, desculpa. Pode
1: seguir. Então eu pensava assim, pô, não tem grana pra ir pra praia, todo mundo ir pra praia, me restava ver o carnaval pela televisão.
0: Sim.
1: Né? Nunca me passou pela cabeça na época aí na Augusto Carvalho pra assistir, não tinha quem me levasse. Como a minha família sempre foi de gostar também. Meu pai trabalhava com cobertura de carnaval também, mas aqui pela rádio não ia, ou não me levava, eu não tive essa vivência, né? E eu lembro que nesse ano, um desses aí que vocês cantaram, uhum. 93, 95 ou 96,
0: uhum. Vou dar uma pista, tá? O samba é do ano que teve a Olimpíada.
1: Poxa, aí

0: Só sobrou um agora. Foi o ano que me marcou justamente de ver esse desfile, de ver esse samba na voz, né, do do cantor já falecido.
1: Né?
0: É. Acho que os três já são, né? É.
1: Os três já são.
0: Viu? Agora, se me sair pela tangente agora.
1: Saiu.
0: E 93, 95, 96 foi o ano que me marcou. Foi uma grande entrada, assim, pro carnaval, de começar a gostar, de assistir. Foi um samba que me tocou. Quando eu tô na quadra dessa escola, é um samba que me marca muito, que foi o que foi, né, aquela a picadinha, né? Que
1: claro.
0: Fisgou e sou apaixonado pelo carnaval até hoje. Hoje, felizmente, esse dia alguém me falou assim, pô, tu tá de novo na quadra lá, né?
1: É.
0: Pô, eu levei 30 anos pra estar aqui, né?
1: Pra conseguir.
0: Pra vir aqui, né?
1: Agora eu vim sempre.
0: Agora tem que estar aqui, eu tenho que curtir, tem que recuperar o tempo perdido. Mas enfim, eu acho que vai ganhar um desses aí, vamos promover esse.
1: Tem um que também pode entrar nessa briga, tá?
0: Vamos ver.
1: Gente, pelo amor de Deus, me desculpe se errar a harmonia aqui, tá? É de coração.

0: Não sou ninguém. Esse aí é um que se botar na briga.
1: Acadêmico de Cirurgia?
0: É, mas ele é samba de quadra, né? É, samba de quadra. Samba é Exaltação, eu acho, né?
1: É. Wilson Ney.
0: É. Mas é um samba também.
1: Eu acho que é samba de quadra.
0: Acho que é Exaltação.
1: Não, mas a gente pode fazer uma seleção à parte do samba de Exaltação, que também é uma briga grande aí.
0: Mas esse também é um
1: aí,
0: grande
1: aí já não tem favorito. Aí eu já não sei.
0: É, aí a briga é feia.
1: Se a gente fazer um concurso de samba e Exaltação do Carnaval de Porto Alegre, aí é mais complicado aí. Bom, vamos fazer, vamos ver. Vamos fazer o primeiro teste aí, vamos ver o que o pessoal vai apontar aí dos desfiles e ver quem é que vai ganhar, né? Vamos sonhar alto agora. Vou fazer a pergunta pra todos. Júnior, pudesse na tua carreira, assim, fazer uma dupla, gravar com alguém ou dividir o palco com alguém, pode sonhar alto, quem que seria?
0: Vivo.
1: Vivo.
0: De preferência.
1: É, quem sabe a gente joga aqui pro universo e de fato realiza em algum momento. Pra realizar.
0: É, né? Jorge Vercillo.
1: Jorge Vercillo.
0: Sim. Jorge Vercillo. É o grande ídolo que eu tenho dentro da música brasileira. Gosto de muita gente, ouço muita gente, mas... Assim como não tem um dia que eu não ouça Samba Enredo, não tem um dia que eu não ouça Jorge Vercillo.
1: Por que que marca a gente nele?
0: Porque ele usa uma linguagem poética para falar sobre tudo. Para falar sobre coisas do cotidiano, assuntos profundos. Eu tenho duas músicas dele que são mantras que eu tenho. É, acho um artista extremamente talentoso, inteligente. E a poesia que ele traz através de metáforas é algo que me tira da realidade, assim. É uma música que... Eu sei que ele é... Talvez seja um braço, uma continuação de Djavan. E aí alguém nesse momento deve estar pensando, mas meu filho, então por que que não vai no Djavan? Porque a música que me tocou quando criança, assim, foi a do Jorge Vercillo. E eu fui acompanhar também, sou muito fã do Djavan, mas conheço mais da obra do Vercillo do que do Djavan, pra ser bem sincero. Então, com certeza, Vercillo. A musicalidade é um excelente violonista, compositor, assim, pra mim, ele é gênio e é um grande cantor também. Acho que... E é ele, cara. Pra mim é ele.
1: Douglas, quem tu gostaria, assim, de qualquer nome aí que tu gostaria de fazer parte do time?
2: Cara, pra quem me conhece... Quem me conhece sabe bastante, Júnior tá aqui de exemplo. Eu sou muito fã do Belo. Muito de Soweto. E eu nem era nascido nos primeiros lá. Mas eu levo comigo que eu quase cheguei a realizar. Porque... Houve uma vez que a gente foi abrir o show dele. E aí eu, como sou percussionista, eu toquei praticamente na estrutura da banda dele. Às vezes é um sonho que eu tenho que, se eu pudesse, era tocar na banda dele, nem que fosse 15, 20 minutinhos.
1: Sim.
2: Mas eu já meio que me sinto realizado por ter ficado na estrutura da banda dele. Olha. Então é o Belo, pra mim é... Ele é o cara.
1: E tu quem é?
3: Vamos ver. Deixa eu ver.
1: Não, o céu é o limite. É um.
3: Ferrugem. Ah, não, Ferrugem. Eu acho a banda dele muito. Muito fera mesmo. Eu acho que é ele, assim. Ele ou senão. Sorriso Maroto.
1: E
3: um dos dois.
0: Que loucura, eu tive o prazer de cantar com os dois já.
1: Olha aí, viu?
0: Que doideira, né?
3: É
0: Mas chegaremos lá. É? Voltaremos lá.
1: E tô de vendo.
4: Cara, eu já tive a oportunidade de morar no Rio durante um período. E eu tive, graças a Deus, essa oportunidade do sonho do amigo ali, que eu já tive a oportunidade de fazer bandas na FM O Dia, e uma vez eu fiz banda pro Belo. Uhum. Lá não com a banda do Belo, mas com uma banda pro Belo também, de participação de FM O Dia, tive a oportunidade de trabalhar com outros cantores. Mas eu acho assim, no nicho musical hoje que a gente vive, tem duas pessoas que eu teria muita vontade de poder ter a oportunidade de trabalhar. Do nicho antigo, Zeca Pagodinho, claro, da época anterior, que até agora fizeram uma turnê, Zeca, né, Zeca, Jorge Aragão e Alcione, muito bonito aquele trabalho. E dessa nova geração, Thier. A banda do Thier, pra mim, é muito boa também.
1: Boa. E é legal, assim, só achando bem sincero, pelo que eu acompanho, né, do trabalho de vocês, é algo que só não aconteceu ainda por questão de, talvez, de logística, ou alguma coisa que não se encontrou ainda nessas caminhadas, né? Porque talento vocês têm de sobra, né?
0: Cara, a gente, assim como o futebol, assim, a música ela é muito louca, né? Então, olha que doideiro. O sonho dele, ele já teve a oportunidade de fazer. E aí, o do Kel, eu já tive a oportunidade de fazer. O dele que já teve com o Belo, por exemplo, que obviamente seria um prazer cantar com o Belo, que é o Thier, eu já tive o prazer de fazer banda pro Thier. Tu não tava ainda, né? Ainda era os Patas, né? Mas durante um ano e pouco, quase dois, toda vez que o Thier vinha pra Porto Alegre, era minha banda e eu que fazia com ele. Viajamos juntos e tudo mais. Então, esse dinamismo de que não existe o impossível dentro da música, sabe? Então, é tudo questão de oportunidade, de apertar as mãos certas, obviamente, estar preparado pro momento. Ali, ó, foto com o Belo.
1: Ah, foto com o Belo.
0: É.
1: Que legal.
0: E é questão dos astros se alinharem, sabe, Gustavo? É? Mas dentro da nossa profissão, assim... É muito doido. O Douglas foi um cara que teve comigo a oportunidade de conviver dentro do nicho do futebol e conhecer ídolos. Uhum. Tivemos dentro da casa do Paulo César Tinga, para citar um exemplo, mas muitos outros, tanto de Inter quanto de Grêmio, realizar muitas coisas assim. Então, né, o Divino, que é mais rodado que nós ainda por ter vivido lá no Rio de Janeiro, por ter morado, sabe que a nossa profissão nos surpreende com situações mágicas, assim, sabe? Isso é muito gratificante, né?
4: É muito
0: legal. E
4: eu lembro que na época que eu morava no Rio, tinha uma roda de samba que o Broa fazia. O Broa é baterista musical hoje, ele já gravou pra todo mundo. E ele tinha uma roda de samba que a gente fazia toda terça-feira. Teve um dia que eu parei na roda de samba, assim, tocando cavaquinho, eu olhei, tinha a cara do Molejo, tinha os caras das todas as bandas, assim, sim, ao redor. Você para e fica olhando, assim, falando, não acredito que eu tô aqui, assim, você realiza sonhos musicais. Como um dos meus sonhos musicais realizados ali, eu acho que pra mim foi o ápice. Foi o dia que eu tive a oportunidade de gravar no estúdio do Prateado. Pra mim, musicalmente, ali foi o ápice, assim, que eu tive a oportunidade de fazer um som no estúdio do cara. Ali.
1: É, me parece que vocês estarem trabalhando e vem o momento certo, né? Mas não deixar de trabalhar com toda a seriedade e surge a oportunidade, né?
0: Cara, sim. A carreira musical, como qualquer coisa na vida, é uma construção. Pra tu estar aqui hoje, com certeza, deve ter uma história por trás gigantesca. Para hoje tu estar aqui comandando um programa que foi comandado por Cláudio Brito.
1: Nunca imaginei que eu estaria aqui.
0: Tá entendendo? Então, para nós é a mesma coisa. Por isso que eu digo para quem tá ouvindo também. Para quem tá agora fazendo seu corre no Uber, na madrugada, e amanhã tem aula na faculdade, ou tem o curso técnico, ou ainda nem iniciou, mas vai iniciar. Foco no processo, um dia de cada vez. E vamos embora. Quem sou eu para falar? Talvez para algumas pessoas não cheguei em lugar nenhum. Mas... pra mim, que vivo há 16 anos do meu sonho, eu sou um vencedor. E, inclusive, tem uma música que, se eu puder cantar...
1: Claro.
0: Me emociona muito, porque eu tive o sonho... É uma música que eu gosto muito, sempre gostei, e eu tive o sonho de cantar com eles. Pega a ré maior aí pra mim, por favor.
1: Vambora.

0: Espetáculo, hein?
1: Cara, essa música me arrepia toda vez. Aí tu imagina, moleque de Viamão, no Bar da Lapa, no Rio de Janeiro, olhando pros lados e vendo todos eles do Revelação.
0: Que
1: e
0: loucura.
1: Eu podendo cantar uma música que eu escuto, ah, sei lá eu quantos anos.
2: Lá pra 40 graus, né, que eles fazem.
1: Que uma terça-feira.
2: Isso.
1: Então são essas coisas assim, cara. E tem uma coisa que a galera que tá aqui comigo, inclusive, muito obrigado, tá? Pros meus seguidores que estão aqui. E eu digo que eu tomo muito cuidado pra não normalizar as coisas. Eu faço questão de comemorar cada tijolinho, cada vitória desse tamanho assim. Porque aquilo ali é a construção da minha história, seja o que for. Seja o que for, óbvio, tá aqui hoje é... Cara, é espetacular, não sei explicar, vou entender amanhã, depois de amanhã.
0: Que legal, satisfação.
1: Não sei ainda. E tudo isso, a primeira vez que eu pisei na Sapucaí, a primeira vez, sabe? Essas coisas, quando eu tive o prazer de trabalhar com o Bruno Cardoso como gestão, e ele preparou pra mim a surpresa de cantar com o Sorriso Maroto. Foi surpresa, eu fui lá pra assistir o show. E em determinado momento do show, o produtor do Sorriso Maroto toca em mim e pergunta se eu tô com um fone no ouvido. Eu falei, não trouxe fone. Ah, tá, vou arrumar um fone pra ti então, porque tu vai cantar. Como assim? Cara, Sorriso Maroto, Nilópolis, 15 mil pessoas, um festival. Então, essas coisas. Claro, eu tô falando de coisas grandes, mas o Vivo Nosso, que é 5 minutos da minha casa, a Protegidos da Princesa Isabel, que é uma escola lá de Novo Hamburgo que está no Grupo Prata, e hoje eu sou intérprete interino da escola e sou extremamente bem tratado, valorizado. Me sinto bem, me sinto em casa, o Grupo Show me trata bem, a direção da escola me trata bem. Esse tipo de coisa, eu não posso normalizar isso, porque não é normal. Então eu faço questão de externar isso para todo mundo, assim, porque às vezes a gente foca tanto lá na frente no nosso objetivo que a gente vai passando por coisas importantes e não dando bola. Tanto para coisas quanto pessoas, principalmente, né? E isso eu falo por mim, a minha maneira de conduzir a vida e a minha carreira.
0: Mas tu faz por onde, né, Júnior? Tu faz o teu, né?
1: Sei lá, eu sei que é isso que tu tá vendo, é sinceridade no que eu vou mal, o que eu não sei. E eu acho que as pessoas têm que saber isso.
0: É, mas nada cai do céu, né? Muito trabalho, a gente
1: vê toda a dedicação. Corre é louco.
0: Júnior, a gente tá quase esgotando nosso tempo. Quero só que tu me diga como é que tá a agenda de shows. Eu vi que tu fechou o sábado. Como é que tá aí a tua...
1: Ai, meu Deus.
0: Quem quiser te contratar, pessoal que tá aí.
1: Ah, muito importante.
0: De olho pra...
1: Cara, hoje em dia é via Instagram, é melhor. É mais fácil, é mais prático. Instagram é JR Paixão Cantor. A gente vai adorar te atender teu público. A gente tem um show... com uma certa dose de identidade, eu posso dizer. Mesmo ele sendo comercial e a gente trazendo coisas que as pessoas conhecem, a gente tem uma maneira de fazer. A gente flerta com o carnaval, flerta com o axé, fala de amor, tudo do nosso jeito. É um show dançante. É bem maneiro, assim, sabe? A gente também faz shows corporativos, aí muda um pouco a vibe. Mas, enfim, Instagram... Júnior Paixão Cantor, JR Paixão Cantor, lá você vai entrar em contato com a rapaziada da Zeco Entretenimento, mandar um beijo pra Zeco, agradecer o Diego Padim que tá aí comigo, meu produtor, largou a vida em Rio Grande pra vir ser produtor da Zeco e do Júnior Paixão, que é outra coisa que eu não normalizo, porque o cara simplesmente largou a vida pra vir, então eu tenho que valorizar, às vezes eu tenho vontade de matar ele, mas tá tudo certo.
0: Mas assim que são, aí... família é assim, né?
1: Não, é brincadeira, mas cara, é trabalho, então, é legal trabalhar com música, gente, é uma benção, mas é um trabalho como qualquer outro, é estressante, as coisas saem erradas, a gente erra, mas eu acho importante a gente ter essa noção de por exemplo, eu perguntei pra eles aqui, meninos, vocês podem ficar até as 2 da manhã, tá tudo bem pra todo mundo? Aproveitei o intervalo, esse tipo de coisa. E valorizar isso. Agradecer aos meus músicos que estão em casa, Júnior Medina, Cristiano Valdez, o Alisson Maninho, Sapão. Juliano Sapão, o Lucas Correia, do Reco Reco. Agradecer a todas as pessoas que se declaram fãs do Júnior Paixão, que defendem meu trabalho, que me ouvem, que me seguem, que me aturam no Instagram, porque eu sou doido, eu sou doidinho, mas o coração é bom.
0: Sim.
1: Agradecer essas pessoas, aos amigos, aos familiares, aos compadres, aos afiliados, a todas as pessoas que de alguma maneira fazem parte da minha história, porque tem um pouquinho de cada uma delas nisso que a gente ainda está construindo. Acho que é isso.
0: Divino, obrigado pela tua visita,
3: obrigado,
0: aqui também.
3: Gratidão, só agradeço pela oportunidade de estar aqui nessa rádio maravilhosa e poder aprender cada dia mais, né?
0: Douglas, valeu também pela tua visita.
4: Também muito obrigado aí pelo tratamento, pela hospitalidade. Também é mais um... Não deixa de ser um sonho realizado estar aqui.
0: Ah, que legal. Voltem sempre. Tu também, Kel.
5: Gratidão.
0: Portas
5: gratidão.
0: Abertas sempre para vocês.
5: Gratidão por estar aqui mais uma vez. Muito obrigado.
0: E tudo bem, Júnior Paixão, obrigado pela visita. Dividir um pouco da tua história, do teu trabalho e dessa força de vontade, né? Com certeza, inspiração para muita gente.
1: Obrigado, Gustavo. Te agradecer pelo convite, pela recepção, pelo carinho. E a partir de agora, sempre que a gente se encontrar, a gente vai ter resenha. Quero te falar ao vivo, mas eu quero que tu leve muito a sério, que o que tu precisar de mim agora tem meu contato, que a gente possa estreitar esse laço aí para fomentar a nossa cultura do carnaval.
0: Com certeza. Contem com a gente aqui na Rádio Gaúcha, como todo, não só do teu trabalho, do carnaval, do samba. Contem com a gente sempre como parceiros de vocês, no trabalho de qualidade que vocês fazem. Ó, mais uma mensagem aqui rapidinho. Canta demais, quem é que mandou? É o Bruno Reis, sou amigo desse cara incrível, Júnior Paixão, canta demais.
1: Grande abraço,
0: taxista,
1: Bruno.
0: Taxista de Porto Alegre, esse cara. Ih, estamos em cima da hora. Vamos mais saideira?
1: Vambora.
0: Saideira.
1: Obrigado pelo espaço, valeu Rádio Gaúcha, valeu a todos os ouvintes, internautas e tudo mais. 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

0: 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Dois homens são presos por suspeita de matar venezuelano na BR-116, em Caxias do Sul. Crime ocorreu na manhã de domingo. Defesa Civil Nacional retoma, com restrições, operação de sistema de alertas após ataque hacker no sábado. Forças Armadas dos Estados Unidos atacam embarcação no Mar do Caribe e ao menos 2 pessoas morrem. Céu nublado em Porto Alegre, agora faz 12 graus. A segunda-feira deve ser de temperaturas amenas no Rio Grande do Sul, com mínimas abaixo dos 5 graus em algumas regiões. Há possibilidade de chuva em boa parte do estado, especialmente áreas da metade norte. Na capital, mínima de 8 e máxima de 14 graus. 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
0: O movimento é tranquilo nas ruas e avenidas de Porto Alegre e da região metropolitana. Nas rodovias estaduais e federais não há registro de ocorrências no momento.
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0: As casas de bombas dos bairros Sarandi e Anchieta, na zona norte de Porto Alegre, começaram a ser ligadas a uma rede elétrica exclusiva de alimentação. O sistema serve como uma fonte de energia que atende apenas as unidades. Segundo a Prefeitura da capital, a fonte alternativa garante a operação dos sistemas em caso de temporais e outros eventos climáticos. A rede exclusiva está sendo instalada nas casas de bomba 6, 9, 10, 20 e 21. A previsão é que o serviço, que é realizado pela CE Equatorial, seja concluído em novembro. 3 jogos serão disputados hoje pela Copa do Mundo. Às 14h, a Argentina de Lionel Messi enfrenta a Áustria pelo Grupo J. Às 18h, a França de Mbappé encara o Iraque pelo Grupo I. Também no Grupo I, Senegal de Sadio Mané e Noruega de Erling Haaland duelam às 21h da noite. O Brasil joga na quarta-feira, 19h da noite, contra a Escócia. 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Da redação, Lucas de Oliveira.
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2: As eliminatórias sul-americanas para a Copa do Mundo Feminina já chegaram ao fim. O Brasil, por ser o país sede, já está classificado. As outras vagas diretas ficaram com Colômbia e Argentina, que terminaram a Liga das Nações da Conmebol na liderança. Essa competição também deu 2 vagas para a repescagem, que ficaram com Equador e Venezuela. Essa repescagem vai ser disputada contra seleções de outros continentes no começo do próximo ano. A Copa do Mundo começa no dia 24 de junho de 2027 e vai ser a primeira realizada na América Latina.
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4: Duas horas e sete minutos, estivemos nessas primeiras duas horas com o Júnior Paixão, com samba ao vivo na madrugada. Agora vamos falar sobre um assunto muito importante, agora com essa virada de tempo. Aliás, ontem começou o inverno, já estamos oficialmente no inverno. E dificilmente algum de vocês que está nos acompanhando foi ou conhece alguém que nos últimos dias andou ou com tosse ou gripado, né, com essas viradas de tempo, né? E agora que estamos oficialmente no inverno, mais ainda exige atenção. Está na linha conosco o coordenador do Serviço de Infectologia do Hospital Conceição, que inclusive está fazendo uma pesquisa com relação à tuberculose, uma pesquisa para reduzir o tempo de tratamento da tuberculose e aí até melhorar a qualidade de vida e até a taxa de sobrevida. André Machado, doutor André Machado, bom dia.
5: Olá, Gustavo, bom dia. Obrigado pela oportunidade de falar com vocês a respeito desse assunto tão importante que impacta muito a saúde do Brasil e principalmente do Rio Grande do Sul.
4: Vamos começar então falando sobre essa pesquisa. Qual é a importância desse estudo e qual o tempo que se espera reduzir no tratamento no caso da tuberculose pulmonar?
5: É uma pesquisa, então, financiada pelo governo norte-americano que o Hospital Conceição faz parte em parceria com o Instituto de Pesquisas Avançadas do Rio Grande do Sul. E o objetivo dessa pesquisa é identificar pessoas com tuberculose para propor outros esquemas de tratamento, além do esquema padrão, com o objetivo de reduzir o tempo de infectividade dessa doença e, consequentemente, isso diminuir o impacto de transmissão para os pares ou para contatos, né? Então, esse é o objetivo principal dessa pesquisa.
4: Eu imagino que quanto mais rapidez ou quanto menos tempo o paciente estiver exposto, né, ou convivendo nessa situação, até maior a taxa de cura, né?
5: Exatamente. A situação do Rio Grande do Sul em relação à tuberculose é preocupante. A média de casos no Rio Grande do Sul está acima da média nacional.
4: Ah, é?
5: E mais preocupante ainda é a condição da cidade de Porto Alegre, que tem uma média de casos duas vezes acima da média nacional. Então, o Rio Grande do Sul é o estado com uma incidência muito alta de tuberculose, bem como a cidade de Porto Alegre, é uma capital brasileira também com uma incidência muito alta de tuberculose. E não menos preocupante é que as taxas de cura no Rio Grande do Sul estão abaixo do que é a média nacional. Então, esses comemorativos por si só já justificam novas estratégias terapêuticas que têm o objetivo de tentar curar com mais rapidez essa doença infecciosa e isso reduzir, então, as taxas de novos casos no nosso estado.
4: Doutor, quando a gente estuda biografias de personalidades lá do início do século passado, se vê que muitas pessoas morriam de tuberculose, era bastante comum. Eu sempre lembro do Noel Rosa, ele, até pesquisei aqui a idade certinha dele, ele tinha 26 anos, morreu de tuberculose e era algo muito comum naquela época. Hoje, existe esse tratamento e como é que funciona o tratamento disponível atualmente?
5: O tratamento, ele é curativo, ele consiste no uso da combinação de 4 antimicrobianos, 4 deles usados por 2 meses e depois 2 antimicrobianos usados por mais 4 meses. Então, é um tempo de tratamento de 6 meses e a cura, ela está diretamente relacionada à adesão do paciente ao tratamento, bem como ao seguimento regular. Aqueles indivíduos com diagnóstico de tuberculose que procuram assistência médica, que fazem o tratamento de forma adequada, eles ficam curados e sem sequelas. O problema é que nós temos uma questão de fragilidade social que assola o nosso país e também o estado do Rio Grande do Sul, e esse é um dos pontos que acaba diminuindo as taxas de cura, mas principalmente devido à diminuição de adesão do tratamento dos indivíduos infectados pela tuberculose.
4: Tem gente que começa o tratamento e para.
5: Exatamente, para o tratamento ou por questões pessoais, ou por questões sociais, ou até mesmo por questões assistenciais. Então, acabam abandonando o tratamento. Se precisa de um tempo prolongado para o tratamento, porque a bactéria da tuberculose, ela tem um comportamento de cura que depende de um tempo mais longo do uso de medicamentos. Então, os indivíduos que abandonam o tratamento antes do tempo permitido faz com que a doença possa recidivar e, mais grave do que isso, casos do indivíduo então que volta a ter a doença já com resistência a determinados antimicrobianos usados no tratamento, o que torna daí o tratamento mais complexo, mais demorado, mais longo.
4: E interromper o tratamento assim por conta própria até o risco, né, de acarretar algo mais grave, né?
5: Muito. Além de aumentar a morbimortalidade, aumenta a resistência da bactéria aos antimicrobianos disponibilizados e aumenta também a rede de transmissão dessa doença, aí mais grave ainda, transmitir uma tuberculose já com resistência ao tratamento que a gente chama de primeira linha, aumentando, impactando mais a saúde desses indivíduos.
4: Tanto falaste antes, doutor, sobre essas taxas, esse número mais alto aqui na nossa região, inclusive, é um índice que é possível de reduzir, então?
5: Com certeza, nós temos assistência médica, nós temos laboratório, nós temos medicamento e tudo isso gratuito para toda a população. O que precisamos é de ações de saúde que visam fazer o diagnóstico cada vez mais precoce dessa doença e estratégias de retenção e assistência para que a gente possa concluir o tratamento, diminuindo o impacto dessa doença na nossa população. Então, nós temos a receita pronta para sair desse dessa incômoda posição que o Rio Grande do Sul se encontra. Basta que a gente coloque em ação essas estratégias para que isso, então, possa diminuir o impacto dessa doença no estado do Rio Grande do Sul.
4: Quais são os primeiros sintomas da tuberculose?
5: Tuberculose é uma doença, a tuberculose pulmonar é uma doença que ela cursa com tosse, febre, suor, e principalmente é um suor noturno, e a perda ponderal, o emagrecimento e a perda de apetite. Esses são os sintomas assim, mais importantes e que deve alertar o indivíduo que eventualmente venha apresentar esses sintomas a procurar a assistência médica, a fazer uma avaliação clínica e laboratorial para a tuberculose.
4: Nós estamos conversando com o coordenador do Serviço de Infectologia do Hospital Conceição, Dr. André Machado, e a gente falou antes no início da nossa entrevista sobre um estudo que o Grupo Hospitalar Conceição está iniciando para reduzir o tempo do tratamento da tuberculose pulmonar. Doutor, voltando a falar sobre esse estudo, ele envolve medicamentos novos ou uma combinação diferente dos já conhecidos? Para que linha, para que lado vai essa pesquisa?
5: Então, ele é um estudo adaptativo que oferece, que vai comparar o tratamento padrão disponibilizado no Brasil atualmente, que consiste no uso de 4 medicamentos por 6 meses, versus outras opções de tratamento, né, com outras combinações. Não são medicamentos experimentais, são já medicamentos usados no tratamento da tuberculose, mas o que esse estudo está se disponibilizando, está avaliando, é se essa combinação desses outros antimicrobianos que têm ação contra a bactéria da tuberculose reduzem o tempo de infectividade e de persistência da bactéria no corpo da pessoa, principalmente na secreção respiratória.
4: Esse estudo está sendo realizado só em Porto Alegre ou tem mais... essa pesquisa é maior, envolve outras cidades?
5: Essa pesquisa é um estudo multicêntrico, então é realizado em várias cidades, não só no Brasil, mas em outros países. No Brasil, nós temos centros aqui em Porto Alegre, no Hospital Nossa Senhora da Conceição, em parceria com o Instituto de Pesquisas Avançadas do Rio Grande do Sul, e também no estado do Rio de Janeiro. Mas há também grupos pesquisando essa mesma estratégia em outros países.
4: Quem é que pode participar? Quais são os critérios?
5: A pessoa precisa ter 18 anos, pode viver com HIV ou não, não pode mulheres estar grávidas, a tuberculose tem que ser uma tuberculose pulmonar e o tratamento desse indivíduo com tuberculose pulmonar, se ele já iniciou, tem que ter iniciado há no máximo 7 dias. Então, pacientes, indivíduos que estão em tratamento para tuberculose há mais de 7 dias, eles não fecham os critérios de inclusão para participar do estudo. Então, é 18 anos ou mais, tratamento para tuberculose pulmonar até 7 dias, viver ou não com HIV e mulheres não podem estar grávidas.
4: Tem que morar em Porto Alegre, aqui na região?
5: Não, pode morar na Porto Alegre ou região metropolitana, desde que esses indivíduos que morem na região metropolitana tenham a condição de vir até Porto Alegre para fazer o acompanhamento e o seguimento da sua condição.
4: No próprio Hospital Conceição?
5: No Hospital Conceição, bem como no Instituto de Pesquisas, que fica muito próximo ao Hospital Nossa Senhora da Conceição. A área de ação dessa pesquisa, ela envolve o Hospital Nossa Senhora da Conceição e o acesso desses indivíduos com tuberculose se torna fácil devido a essa proximidade tanto do Instituto de Pesquisa com o hospital quanto com a população aqui da região.
4: E como é que faz para entrar em contato?
5: Bom, as pessoas que fecham os critérios, né, que eu comentei há pouco, podem fazer contato com o telefone 51-3110-9442 ou 51-3110-9441.
4: Repita.
5: 3110-9442 ou 3110-9441.
4: 3110-9442, 3110-9441, para, né, quem atende a esses critérios e deseja fazer parte dessa pesquisa, que visa, portanto, reduzir o tempo de tratamento da tuberculose pulmonar, reduzindo o tempo, menor os riscos, menor a exposição, né, e chance de...
5: Menor a transmissibilidade.
4: A transmissibilidade e maior taxa de cura, por que não, né?
5: Exatamente.
4: Doutor, quero aproveitar, então, a sua participação aqui no Bom Dia Segunda-feira, já que estamos já oficialmente no inverno e essas doenças respiratórias que nos preocupam. Na semana retrasada, eu estive bem rouco, com muita tosse, já queriam me levar para consultar, queria ir para o hospital, e eu pensei, não estou tão ruim. E a gente vê os números que a gente noticia de superlotação nos hospitais, na UPA, e eu fiquei até com medo, né? Falando francamente, que sintomas indicam que uma gripe ou uma tosse comum podem ser algo mais grave e justificar essa avaliação médica e a ida a um hospital ou a uma unidade de saúde?
5: Perfeito. O conjunto, a síndrome clínica que a pessoa deve ser ficar alerta é a febre, tosse e falta de ar. Então, essas três manifestações clínicas, elas estão classificadas como uma síndrome gripal, que não necessariamente pode ser influenza, pode ser uma síndrome gripal pelo SARS-CoV-2, por exemplo, ou pode ser uma síndrome gripal pelo vírus sincicial respiratório, o que justifica a avaliação clínica, principalmente dos indivíduos nos extremos de idade, até 2 anos de idade e acima dos 60 anos, porque se sabe que essa população, quando infectada por esses agentes respiratórios, por esses micro-organismos respiratórios, tende a evoluir com formas mais graves da doença, né? E é os casos que a gente acaba atendendo no hospital. Então, febre, tosse, dor de garganta, né? Sem melhora nas primeiras 48 horas dos sintomas ou naqueles indivíduos nos extremos de idade, justifica uma avaliação médica para tratamento e eventuais exames diagnósticos.
4: Na época da pandemia, todo mundo, pelo menos boa parte das pessoas, respeitou a questão de máscara, a questão de isolamento. Hoje em dia, a gente vê alguém de máscara, já fica até preocupado. Oh, não vou botar máscara, vão achar que eu tô, sei lá, muito mal. É bobagem isso. Se tiver que usar máscara ou usar aqueles critérios, aqueles cuidados que a gente teve na época da pandemia, nada daqui. Às vezes parece que aquilo ali ficou em vão, né, doutor? Que hoje em dia podia ser uma regra tomar cuidado com essas questões, principalmente o uso da máscara, né?
5: Com certeza. Eu acho que a pandemia deixou vários legados e um deles foi desmistificar o uso de máscara. Antes da pandemia, se tu via uma pessoa com máscara na rua, tu achava que ela tinha alguma doença muito grave ou alguma doença hematológica. Claro que com o passar dos anos, esse hábito de uso de máscara foi se perdendo, mas ele não deve ser perdido. É uma estratégia que visa tu proteger ao próximo, né, diminuindo a chance de transmissão e também se proteger. Então, quando a pessoa identifica que ela apresenta sinais, sintomas respiratórios, com certeza ela precisa botar máscara para diminuir a chance de infectar os contatos próximos, né, diminuir o impacto da doença, bem como se preservar. Então, a máscara ela deve fazer parte também da estratégia de cuidado, de prevenção e até mesmo de proteção em relação a sintomas respiratórios.
4: Que foi o caso que aconteceu comigo. Minha mãe falou assim, mãe, Gustavo, bota a máscara. E eu falei, não, não vou botar, eu tô com um pouquinho de tosse e tô rouco. As pessoas vão achar que eu tô muito mal, mas depois eu pensei, mas se fosse na pandemia, eu estaria usando a máscara.
5: Exatamente. Eu acho que é um hábito que principalmente aqui no Rio Grande do Sul, que nós temos um inverno mais rigoroso e, consequentemente, a gente tem mais casos de doença respiratória, que a gente deve colocar, né, na nossa linha de ação esse hábito do uso da máscara. Não só se agasalhar quando sai de casa, protegendo, né, o pescoço, as orelhas, mas também colocando uma máscara, que isso vai ajudar a diminuir a transmissibilidade de doenças respiratórias naqueles indivíduos que têm qualquer sintoma respiratório, mesmo que sejam sintomas iniciais, mesmo que juntamente com uma coriza, com uma tosse, com espirro, tu não tenha febre, mas tu tem sintomas respiratórios e esses sintomas muitas vezes estão relacionados a vírus respiratórios e, consequentemente, isso tem que ser, a gente tem que diminuir o impacto dessas doenças na nossa população.
4: A vacinação continua sendo a principal forma para reduzir as internações por doenças respiratórias?
5: Com certeza. Nós temos um esquema de vacina que é seguro, que protege e que está liberado para que a população, né, procure os locais de vacinação e faça a vacinação. Infelizmente, a adesão a vacina da influenza no Rio Grande do Sul ainda está abaixo das metas buscadas e isso também impacta muito em casos graves. A vacina, ela protege e ela também diminui a gravidade da doença, da influenza, naqueles indivíduos vacinados que eventualmente podem se contaminar pelo vírus. Então, é uma vacina segura, inclusive na gestação, que deve ser usada. Também nas crianças, a partir dos 6 meses, é uma vacina segura. E mesmo aqueles indivíduos vacinados, se eventualmente eles se contaminarem pelo vírus da influenza, tendem a fazer uma doença mais branda e diminuir a chance de complicações e consequentemente, de internações hospitalares.
4: A gente até noticiou que, essa semana nós noticiamos que menos da metade do grupo prioritário, dos grupos prioritários se vacinou. E já faz, acho que, umas 2 ou 3 semanas que ela já está liberada, inclusive, para todos os públicos, né? Acho que vale ressaltar isso, né, doutor?
5: Exatamente. E todos os públicos, é por livre demanda, as pessoas podem buscar os locais de vacinação nas unidades básicas de saúde, nos centros de vacinação, e solicitar a sua vacina, que já está liberada para todos os públicos. Essa é uma estratégia que funciona, que é segura e que a gente precisa aumentar as nossas taxas de vacinação para diminuir o impacto da doença, principalmente nas formas graves.
4: Neste fim de semana, mais uma vez, teve a Operação Inverno aqui em Porto Alegre, com unidades de saúde abertas, tanto no sábado quanto no domingo, imagino que na semana que vem também. Ou seja, não tem desculpas, né, doutor? Se não pode durante a semana, pode ir no fim de semana, mas o quanto mais todos nós pudermos nos proteger, melhor, né?
5: Com certeza, e é importante destacar assim, que a vacina é gratuita, que as unidades de saúde estão fazendo trabalhos, né, durante o final de semana. Basta então que a população se organize e procure os locais de vacinação para fazer essa vacina, que de fato traz proteção e diminui os riscos de complicação da influenza.
4: Porque às vezes a gente sai para a rua, às vezes toma banho quente, tem que sair para trabalhar, para estudar, a gente acaba sendo exposto. Aqui no Rio Grande do Sul tem essas viradas de tempo, né? Um dia está calor, já aquece, a gente já vai tirando o casaco, já se expõe, já fica frio de novo, né? Então, quanto mais a gente se proteger, é o mais importante, né?
5: Com certeza, e a gente vive num estado que tem essa característica de um inverno mais rigoroso, mas também uma amplitude térmica nessa época do ano que é significativa. E essa amplitude térmica faz com que, às vezes, a pessoa se resfrie, e esse resfriamento do corpo pode favorecer as doenças respiratórias. Então, estar protegido para a influenza é uma estratégia que vai diminuir a chance de infecções mais graves.
4: Doutor André Machado, coordenador do Serviço de Infectologia do Hospital Conceição, aqui de Porto Alegre. Muito obrigado por essa entrevista e uma ótima semana para o senhor.
5: Obrigado, Gustavo, pela oportunidade de discutir com vocês assuntos tão relevantes para a população. Parabenizo essa atitude da Rádio Gaúcha e fico à disposição para futuros encontros.
4: Muito obrigado, até a próxima.
5: Até a próxima.
4: E vamos de Cléo Kuhn, previsão do tempo. Cléo?
6: Agora a gente conversa um pouco sobre a expectativa de tempo para terça-feira em todo o Rio Grande do Sul, mas salientando que o que me chamou mais a atenção nesses simuladores é a expectativa de temperaturas negativas na Serra, é a expectativa de temperaturas, se não negativas, perto de 0 grau na área central do estado. Também no centro-serra é a mesma situação. A gente não tem muita medição de temperaturas nas partes altas do centro-serra, mas esse miolo do Rio Grande do Sul é muito gelado também. Então o pessoal fica atento aí, depois da chuva da segunda, a gente tem um frio bastante intenso durante a terça-feira dominando aqui no estado. Sol entre nuvens, aparecem muitas nuvens ainda, então isso não deixa as temperaturas subirem à tarde. Entre 8 e 10 graus a temperatura na maior parte da serra e do planalto. Poucos lugares as temperaturas podem passar de 10 graus na serra e no planalto. Então vejam bem que é bem gelado. Aqui na área central e leste do estado, em torno de 11, 12, quando muito 13 graus, em torno de 10 a 12 graus as temperaturas na campanha e no sul do estado. Então é uma terça-feira marcada por um frio bastante forte, tanto na parte da manhã quanto ao longo do dia. Então o pessoal tem que ficar muito atento com relação a essa friagem que a gente vai ter sobre o estado estado do Rio Grande do Sul na terça-feira, logo após a chuva, entendeu? Não tem, assim, um período para dar uma trégua. A gente só tem duas coisas, ou tem chuva ou tem um frio forte. E a gente vai ter uma chuva na segunda e um frio forte ao longo da terça-feira aqui no estado. E isto deve continuar nos próximos dias aqui no Rio Grande.
4: 2:30, marcou o sinal da Rádio Gaúcha, esse é o Bom Dia Segunda-feira, na produção a Mari Lapinski. A gente tem um intervalo, Renatinho? A gente tem um intervalo e a gente volta na sequência com o nosso programa.
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4: Vamos ouvir a entrevista do governador Eduardo Leite nessa semana ao programa Gaúcha Atualidade.
12: Prepara RS, a preocupação, qual é o tamanho? Eu quero começar pelas escalas, né? O tamanho da sua preocupação com a probabilidade de um El Niño mais forte. E é muito difícil da gente dizer, né, o que pode acontecer a partir dessas probabilidades, mas o quanto o Rio Grande do Sul está mais preparado para uma enchente, esperamos que em proporções menores, para alagamentos, para problemas e cheia dos rios. Peço que o senhor comece, claro, situando os nossos ouvintes.
13: Bom, Andressa, o El Niño está confirmado, já está acontecendo. Nesse momento, ele ainda tem um nível de aquecimento dos oceanos que o classifica como um El Niño moderado, ou caminhando para moderado, mas o que se sinaliza é que ele deve chegar, pode chegar a um El Niño muito forte, especialmente mais para o final do ano, nos meses de setembro, outubro, novembro. Ao chegar a um El Niño mais forte, ou super forte, ele estará enquadrado como um El Niño que já ocorreu nos anos 80, 82, 83, ainda ontem a nossa especialista na área, aí, a Kátia, que é da sala de monitoramento do climático do estado, reportava, foi no episódio em que Santa Catarina foi muito atingido naquele El Niño dos anos 80, Blumenau, né, cidades que foram muito impactadas. Depois nós tivemos um episódio de El Niño super forte também na década de 90, 97, 98, e o mais recente episódio foi 2015, 2016. Inclusive eu era prefeito de Pelotas na época, nós tivemos, né, episódios em função das chuvas. Eu me lembro que o prefeito Fortunati fez na época fechando também comportas por alguns riscos, mas não chegou a acontecer inundações na região metropolitana. Mas houve para nós, pela Lagoa dos Patos, incidência de algumas inundações na Praia do Laranjal, por exemplo, em Pelotas, enfim, algumas cidades foram acometidas. Então, um El Niño, sim, traz impacto de chuvas mais intensas. Agora, aquilo que aconteceu em 2024 reuniu outros fatores climáticos que não são possíveis de serem apurados agora, porque determinados bloqueios atmosféricos, né, o encontro com as frentes frias, enfim, tudo aquilo que vai, no final das contas, gerar um volume de chuvas muito intenso num curtíssimo espaço de tempo, não depende apenas do El Niño. El Niño significa o seguinte, que o Oceano Pacífico está mais aquecido, vai trazer mais umidade para cá, vai aumentar a recorrência de chuvas. Agora faz toda a diferença se essas chuvas vão acontecer em, sei lá, em 2 horas vai chover 150 milímetros, as cidades serão impactadas. É claro que serão, porque elas têm sistemas de drenagem que são feitos para volumes de chuvas que acontecem mais ordinariamente. Esse volume extraordinário, os sistemas de drenagem das cidades... não é apropriado para esse volume tão intenso.
12: E... é importante dizer que a gente está falando agora de probabilidade, a Kátia Valente nos explica isso muito bem, né? Mas que a previsão do tempo mesmo, a gente fica sabendo mais
13: perto. Poucos dias de antecedência. Então, o que eu quero dizer é o seguinte, é claro que ter volumes de chuvas maiores significa que haverá determinadas situações que as cidades vão enfrentar, como acontece na maior parte das cidades brasileiras e em muitas das cidades do mundo inteiro, mesmo nos países mais desenvolvidos, porque... os sistemas de drenagem próprios das cidades muitas vezes acabam não comportando esse volume de chuvas. Agora, o que aconteceu lá em 2024 foi um volume de mais de 1.000 milímetros.

0: estiverem preparados, eles não tiverem a sua defesa civil e eles não tiverem o diagnóstico, essa preparação. Como é que vocês estão interagindo com os municípios e que subsídios o governo do estado oferece aos municípios para que eles se preparem?
1: Em primeiro lugar, Rosane, o Rio Grande do Sul está mais preparado porque ele respeita a ciência. A gente ouve os especialistas, quem estuda o assunto. Agora é um momento que tem muita sujeira na comunicação disso, porque tem muita gente querendo falar sobre isso sem ser da área, né? Então vamos ouvir os engenheiros, os hidrólogos, vamos ouvir os meteorologistas e respeitar o que existe da defesa civil estruturada. E defesa civil começa justamente com diagnóstico. Então quais são as vulnerabilidades, quais são as suscetibilidades, onde é que a gente tem fragilidades que precisam ser acompanhadas. É, todo esse mapa diagnóstico ele foi elaborado, né, pela nossa defesa civil. Inclusive priorizamos os municípios que mais sofrem com as inundações, reunimos todas essas informações e entregamos para os municípios. Então aqui os pontos de maior vulnerabilidade, as manchas de inundação segundo a modelagem hidrodinâmica, que também foi um estudo que o estado contratou para apontar justamente quais são as localidades que podem ser mais acometidas por inundações. E uma vez que cada município tem a ciência disso, ele tem a oportunidade de fazer realocação daquelas famílias com antecedência, e a gente sabe que essa realocação muitas vezes acaba não sendo possível, mas no mínimo o município pode ter uma comunicação antecipada, identificando todas as pessoas que moram lá, identificando líderes locais que possam também reportar rapidamente para aquelas comunidades. Quando você tem, por exemplo, com 5 dias de antecedência, uma previsão de que pode ter um volume de chuvas mais intenso, você começa a preparar aquela comunidade para retirar aquelas pessoas de lá, para que elas possam sair e tomar atitude de abrigamentos ou de direcionamento dessas pessoas para outros lugares. Então, nós tínhamos 60 municípios apenas com planos de contingência. Hoje, todos os municípios gaúchos têm planos de contingência, todos os 497 municípios. O que são os planos de contingência? São os planos que estabelecem o que deve ser feito numa situação de evento climático extremo, quem faz, qual é a responsabilidade de cada um, quais são os prazos, para onde que se dirige, quais são as rotas de fuga, quais são os locais de abrigamento, tudo que deve ser colocado em prática com as responsabilidades articuladas. E nós não apenas temos os planos de contingência, como temos capacitações recorrentes da nossa defesa civil às defesas civis municipais, porque como tu falaste muito bem, é lá na ponta que se opera, né, as cidades, os municípios é que estão em interlocução mais profunda com as pessoas. Então você tem diagnóstico das fragilidades, você tem a defesa civil capacitada, você tem os planos de contingência articulados, e nós temos um sistema de monitoramento que o estado estabeleceu a partir dos radares meteorológicos e das estações hidrometeorológicas, que nos dá muito maior capacidade de dados, de informações, para poder reportar com maior precisão isso para os municípios. Isso por si só já protege as vidas dos gaúchos, que é o primeiro papel do governo do estado, né? Proteger a vida dos gaúchos. Eu sei que todos querem saber das obras, as obras com uma certa, que muitas delas serão absolutamente relevantes para poder evitar inundações importantes, mas obras não se aplicam em todos os lugares e as obras mais impactantes levam mais tempo para serem feitas. Não há lugar no mundo, eu insisto, pode procurar quem quiser agora, usar o canal que usar, o que quiser, de mecanismo de busca, de inteligência artificial, do aplicativo que for, para fazer procura na internet para ver. Furacão Katrina em Nova Orleans. 2 anos depois do Furacão Katrina, os sistemas de proteção contra enchentes não tinham sido ainda viabilizados. Levou cerca de 10 anos para que o Nova Orleans restabelecesse e estabelecesse um sistema de proteção mais robusto. Então, as obras maiores, de maior porte, vão levar mais tempo. Nós temos sido transparentes com a população gaúcha. Quem quiser cair na cantilena de que promete atalhos que vão entregar obras rapidamente aqui e ali, vai ter vários agora fazendo essa cantilena e fazendo essa promessa de que entrega muito, entrega rápido, faz o que dá para fazer com bilhões de reais. Eu até suspeito, eventualmente, do que quais são as intenções de tentar fazer contratações usando mecanismos de dispensa de licitação com bilhões de reais. Nós fazemos do jeito certo, seguindo a ciência, usando os técnicos especialistas, e essas obras já estão também sendo encaminhadas. Aliás, as de recuperação dos sistemas existentes já vão bastante adiantadas. Fechamento de comportas, recuperação de diques aqui do Sarandi, em Porto Alegre, dos diques da Matias Velho, da Rio Branco, lá em Canoas, entre outras obras, já estão sendo feitas pelas prefeituras com apoio do governo do estado também. Então a preparação, né, e nós emitimos esse plano extraordinário, que é o Prepara RS, ele é justamente, nós temos bem articulados quem faz o quê, quando que entra em campo, quais são os dados, tudo isso está posto à mesa como nunca esteve antes aqui.
2: O que dava para fazer nesses 2 anos foi feito, porque o que chama atenção, tá, governador, e dos leigos e da população em geral é, vamos fazer, no caso de Porto Alegre, uma obra...

0: de urgência, esperando o Euninho lá nos polders 7 e 8 da Zona Norte de Porto Alegre. E aí a pergunta óbvia é, vamos fazer agora uma obra de urgência só porque tem a probabilidade de um Euninho mais forte que está se confirmando? Por que não foi feito antes? Eu acho que é esse o ponto que dá a dúvida do cidadão comum.
1: Bom, vamos lá. Vamos lembrar que existe um conjunto enorme de ações. Então, a Prefeitura de Porto Alegre, que é hoje a responsável pelo sistema de proteção, desde que o DNOS, Departamento Nacional, foi extinto, a Prefeitura passou a ser responsável por esse sistema, ela focou no processo da recuperação do sistema existente, né? Com portas que foram rompidas, casas de bombas que tiveram problemas, enfim. E ao lado disso, né, existe todo o estudo e projetos para a região metropolitana em que esse sistema da Zona Norte está inserido dentro do sistema que protege tanto Porto Alegre quanto os municípios pelo Rio Gravataí. O que está sendo encaminhado, que foi proposto num determinado momento, é que se apartasse esse trecho do sistema de proteção do Gravataí, se pudesse fazê-lo mais rapidamente. Então, isso exigiu estudos para poder ver os impactos que teriam nos outros municípios, porque você vai fazer uma parte dos sistemas, sem considerar os outros, se isso teria algum impacto ou não.
0: Essa era uma preocupação inicial, mas eu disse que não há isso.
1: Exatamente, então foram feitos esses estudos. E ele já havia um pedido para fazê-lo apartado do sistema integral da região metropolitana. Bom, e agora, né, 2 anos parece muito tempo, mas na verdade dentro da estruturação de projetos ele até não é exatamente muito tempo. A prefeitura então pede para fazer emergencialmente. Imediatamente nós, dentro do Plano Rio Grande, aprovamos os recursos. Então, até originalmente o município falava em cerca de 30 milhões, no orçamento chegou a 48 milhões de reais, não tem problema, o Estado disse, vamos bancar integralmente os 48 milhões de reais. Segunda-feira ainda falei com o prefeito Melo, já houve o processo do chamamento de empresas, enfim, tem uma empresa definida para fazer a obra, e nós estamos com os recursos aprovados, resolução aprovada, disponibilidade do recurso imediata para o município fazer a execução dessa obra. É importante ressaltar, isso se insere numa série de obras. Então a gente tem, por exemplo...
2: Quais são as obras que o senhor se referiu antes de obras bilionárias sem licitação?
1: Não, são aquelas que estão inseridas dentro do chamado FIRESC, que é o recurso dos 6 bilhões e meio disponibilizados pelo governo federal, que é importante ressaltar, Jane, que o governo federal disponibilizou esse recurso lá no final de 2024, não porque ele tivesse expectativa de execução imediata. Eu tenho certeza que os técnicos todos do governo federal sabiam que essas obras não são de execução imediata. Mas para o governo federal era importante fazer aquele movimento naquele momento, porque era quando ele tinha a excepcionalização dos gastos com a calamidade do Rio Grande do Sul, do arcabouço fiscal. Então, se ele não fizesse aquele aporte naquele momento, depois esses recursos teriam que buscar espaço no orçamento da União muito restringido. Então, foi um movimento importante do governo federal esse. Mas não porque as obras pudessem começar imediatamente, mas do ponto de vista contábil, orçamentário, isso estar resolvido. E ali estão integradas o dique de Eldorado, o dique do Arroio Feijó, o sistema de proteção para a bacia do Gravataí e dos Sinos, e também os estudos para o CAI, para a bacia do CAI. Além de outras obras também que vão ser feitas pela Prefeitura de Porto Alegre e pela Prefeitura de São Leopoldo, que também estão contempladas. Então, o que acontece? Só o dique de Eldorado é uma obra de R$1 bilhão. R$1 bilhão. Então, contratar uma obra de R$1 bilhão por dispensa de licitação, sem percorrer o processo licitatório adequado, não me parece mais adequado. Porque você arrisca não apenas escândalos de corrupção, como, eventualmente, né, percorrer um atalho que não te permite entregar a obra depois. Então, eu não defendo que haja um apreço pela burocracia em si mesma. Mas a burocracia é o que defende o dinheiro público. A burocracia, e mesmo assim, alguns encontram atalhos, encontram brechas. A burocracia, ela exige justamente que se ateste capacidade técnica, que se verifique a capacidade de execução da empresa e vincula aquele preço da obra, todas as planilhas, todos os itens ali, para garantir alguma capacidade de execução que entregue essa obra. Nós concluímos a revisão dos anteprojetos, é importante dizer que o anteprojeto que existia anterior do dique de Eldorado, por exemplo, previa 2 casas de bomba e um dique com altura de cerca de 6 metros. O novo anteprojeto prevê 4 casas de bombas e um dique que será de 7,30 metros. Então, ele é 1,30 metros superior ao que estava previsto originalmente em função do que se identificou nas enchentes de 2024. Então, é um projeto maior, mais robusto, né, revisado e que agora está aguardando aprovação no comitê que gere o FIRESC, que envolve o governo federal, para que possa ter o recurso adicional originalmente ele era previsto cerca de 600 milhões, ele foi a mais de R$1 bilhão com esses adicionais. E sendo aprovado, paralelamente a gente está ultimando todas as documentações para o processo licitatório, se conduz o processo licitatório para contratar a elaboração do projeto executivo e execução da obra numa contratação integrada. Então, que se prevê início de obra no ano que vem. E conclusão de obra em 2031. E eu insisto, o Estado entregando em 2031 essas obras será um case mundial. Eu insisto aqui, falo sem medo, porque basta fazer uma pesquisa. Do furacão Katrina em Nova Orleans a Tóquio, ao Japão, aos sistemas de proteção costeiros do Japão, à Holanda, são obras de cerca de 10 anos. Então, conseguir executar em 7 anos depois das enchentes que nós tivemos, será um case mundial de sucesso.
2: O pessoal tem perguntado aqui também, que o senhor falou, governador, sobre as localidades com mais risco. Quais são essas localidades que hoje a Defesa Civil aponta para vocês como sendo as de maior risco para este El Niño? E também recordando que se falou muito sobre a possibilidade de deslocar algumas comunidades. Não deslocar na emergência, como o senhor disse, mas deslocar em definitivo. Bom, essa ideia continua?
1: Continua. Nós já estamos fazendo isso, inclusive agora. Um exemplo é o que nós fizemos em Lajeado, no Vale Taquari. 9 municípios que estão às margens do rio Taquari. Junto com o acompanhamento do Ministério Público, quero ressaltar aqui a participação do promotor lá em Lajeado, o Dr. Sérgio Diefenbach, se estabeleceu o que inicialmente chamavam das zonas de arraste, aquela região toda em que o rio extravasa e com maior violência, com maior intensidade, destruiu o que tinha pelo caminho. Essas zonas não podem ser ocupadas, a gente tem que evitar a ocupação dessas localidades. Mas as famílias ficaram na expectativa de, bom, saio, quero voltar, mas não posso voltar, e então para onde que eu vou? Então o Estado está definindo um programa, que nós acabamos de emitir um decreto de zonas de especial interesse para requalificação urbanística. Nós vamos ajudar os municípios a indenizar essas famílias e tirar definitivamente, que a gente não tenha mais ocupação dessas localidades, e elaborar os projetos de requalificação. Na verdade, o que a gente já está fazendo como protótipo no chamado Passo de Estrela, que é uma localidade que ficou especialmente simbólica, inclusive quando o presidente Lula veio ao Rio Grande do Sul, nós visitamos aquela localidade lá no município de Cruzeiro do Sul. Nós vamos transformar toda aquela ponta, né, de uma curva que faz o rio Taquari ali, no município de Cruzeiro do Sul. Do outro lado está o município de Estrela. Vai se transformar num parque, um parque memorial. Então, já fizemos todo o projeto, estamos contratando agora a execução da obra do parque, e todas aquelas famílias que moravam ali, nós estamos fazendo o projeto, e já está contratada a execução da obra também, de um loteamento, um novo Passo de Estrelas. Então a gente tem ali um protótipo do que agora a gente vai estender para as demais cidades do Vale do Taquari, para haver realocação dessas famílias, e não permitir que se ocupe novamente essas localidades que são de maior vulnerabilidade e que se dê outros usos, não só como parques, né? Em muitos lugares como parques, mas outros lugares é você poder estimular outros tipos de atividades. Olha, isso aqui pode virar uma área rural, até ter áreas de cultivo, mas sabendo que ela pode ser afetada em eventuais situações de eventos de maior intensidade. Então isso é que tem que ter consciência, mas elas têm que ser de uso restrito para habitação.
3: Nós tivemos na enchente de 2024 vários problemas que depois se identificou e vocês estão tentando corrigir agora. Entre elas eram os voluntários, que foram fantásticos, sem mas dúvida. Que em muitos casos ficaram batendo cabeça porque não tinha uma organização para saber onde precisava mais disso ou daquilo. Outro problema era o de logística, que eu me lembro de ter ido várias vezes ali naqueles galpões da CE e as coisas chegavam e não tinha nem quem separasse. A Defesa Civil também foi reestruturada. Eu queria que o senhor explicasse o que mudou na Defesa Civil nesse período e por que a criação de uma secretaria, o status de secretaria para a Defesa Civil, que, aliás, está parado na Assembleia, não sei se vai avançar ou não, porque é uma certa resistência dos deputados.
1: Nós enviamos recentemente para a Assembleia, até em defesa da própria Assembleia, o projeto, e entendemos que agora é o caso das Defesa Civil ter o status de secretaria, porque ela alcançou um tamanho, nós quadruplicamos a Defesa Civil do Rio Grande do Sul. Ela era constituída antes, basicamente, de servidores militares do Estado, em menor número, e havia um ponto focal, praticamente, nas regiões do Estado, o que tradicionalmente acabava acontecendo, como um ponto de apoio para o contato do Estado com as defesas civis municipais. Então, nós quadruplicamos o número de servidores, não apenas com servidores militares, mas também com hidrólogos, geólogos, meteorologistas, não apenas no órgão central da Defesa Civil, mas também nas regionais da Defesa Civil. Ela está mais equipada também agora com os dados que recebe, como eu disse, das estações hidrometeorológicas, dos radares, enfim, o que vai fazer, inclusive, com que a gente tenha um novo centro de gestão de riscos e desastres, que já está em obras também aqui no antigo prédio da SEA, num dos antigos prédios da SEA, na Ipiranga. Então, isso vai ficar pronto em março do ano que vem. E ao lado desse centro de gerenciamento de riscos e desastres está o centro logístico, que foram aqueles galpões também antigos da SEA, mas que serão agora efetivamente transformados num centro logístico, com organização, com toda a tecnologia, com equipamentos para fazer a organização, acondicionamento de materiais, itens, doações, tudo que é necessário para atender situações de necessidade, não apenas eventos climáticos, mas em qualquer tipo de evento que o Estado precise atender a sua população. E também agora nós assinamos a ordem de início para essas obras do centro logístico. Então, no ano que vem, o Estado terá todas essas estruturas, né, muito melhor qualificadas para poder atender as necessidades da nossa população. Tu tinhas feito ainda uma pergunta conjunta com essa, nas defesas civis?
3: Sim, era o reforço da defesa civil. Esse status de secretaria, o senhor já explicou, mas na Assembleia, então, porque tem resistência?
1: Não, eu acredito que não haverá resistências, né? Acredito que haverá acolhimento por parte dos deputados. Nós nem mandamos em regime de urgência, porque acreditamos no acordo com os deputados. Acho que até essa questão da defesa civil estará nos planos de governo dos candidatos. Acho que agora, com a estrutura que ela tem, faz sentido que a gente avance para ser uma secretaria. A outra menção que fizeste foi a dos voluntários, que acho que é muito importante.
3: Isso, da Central de Organização dos Voluntários.
1: É muito importante a gente destacar. Olha, foi admirável o que a gente viu de mobilização da sociedade civil. A intensa mobilização, o número de pessoas que se colocou à disposição, que foi para a linha de frente, foi lindo e, ao mesmo tempo, desafiador. Porque um grande volume de pessoas querendo ajudar, a gente precisa organizar esse processo, e isso, ou seja, o que é muito positivo, se torna também um desafio no processo de coordenação daqueles voluntários. Então, agora nós temos uma plataforma de voluntariado, onde as pessoas podem previamente se cadastrar, ou claro que eu sei que a maior demanda virá de cadastros num possível evento que aconteça naquele momento, mas ele já está organizado para poder as pessoas colocarem quais são as suas habilidades, suas competências, enfim, para que a gente possa, a partir dessa plataforma, gerenciar a localidade, a quem vai se reportar, né? E, inclusive, providenciar para os voluntários conteúdos rápidos ali de formação, né? Ou seja, né, pequenos vídeos rápidos e materiais que ajudem a instruir esses voluntários sobre como que eles podem e devem ajudar. Então, vai ser também uma plataforma importante de gestão, porque não é só um site para se cadastrar, é algo que está estruturado com este intuito e que vai fornecer para a Defesa Civil todos os dados necessários para poder fazer a gestão do voluntariado também.
0: Bom, eu quero mudar um pouquinho de assunto com o senhor para aproveitar a sua presença aqui. O senhor esteve em Brasília na última semana para tratar das dívidas dos agricultores, teve a votação simbólica lá no Senado, mas agora o presidente da Câmara tem assumido o discurso do governo de que é uma bomba fiscal, de que não tem como prosseguir. Qual é o caminho possível para o agro gaúcho?
1: Bom, eu tenho convicção de que o projeto de lei, no formato que adquiriu no relatório, no Senado, não é uma bomba fiscal. Não é uma bomba fiscal porque ele tem salvaguardas para o governo, justamente para encaixar o que é possível alcançar para o nosso agronegócio. Em primeiro lugar, porque estabelece a obrigatoriedade de comprovação de duas safras perdidas, estabelece um limite de até 10 milhões de reais, o que significa que vai atender majoritariamente aqui médias, né, até médias propriedades, de pequenas a médias propriedades. Ele é autorizativo, os recursos podem ser alcançados na disponibilidade que o governo entenda nos fundos. E o Fundo Social tem uma disponibilidade de recursos bilionária. Eu insisto que o Fundo Social, ele vai, ao longo dos próximos anos, vai passar por ele cerca de R$1 trilhão. E com o aumento do preço do petróleo, inclusive, esse ano o governo terá no Fundo Social uma receita extraordinária, ou receita maior do que ele projetava originalmente. Então é possível, sim, fazer o uso desses recursos. que já estão sendo dirigidos em muitas frentes pelo governo para outras políticas públicas que ele julga importante. O que nós entendemos é que dar condição aos nossos produtores rurais para que reorganizem as suas dívidas e possam retomar a capacidade de financiar suas lavouras é também algo estratégico para o país. Afinal, se ficarem limitados nessa capacidade, o país vai produzir menos, vai ter perdas econômicas e, inclusive, potencialmente, produção menor de alimentos, que afeta, inclusive, preços dos alimentos para a população. Então, ele tem um interesse econômico que justifica o esforço fiscal com responsabilidade. Isso é importante de demarcar. Então, vamos trabalhar para buscar sensibilizar e demonstrar isso com clareza para o governo, né? Eu estive com o ministro Dário Durigan, junto com a ministra Tereza Cristina, junto com o ministro Renan Calheiros, com os senadores. Né? Renan Calheiros e Tereza Cristina, na semana passada, no momento da votação, fomos ao ministro como forma de buscar demonstrar e reduzir resistências, porque a gente sabe que isso precisa passar na Câmara, depois precisa ser sancionado pelo presidente e precisa ser operacionalizado ainda pelo governo federal.
2: Alguma sinalização deles em relação à dívida do Estado também, que também é um trabalho em prol do agro, né, para direcionar o dinheiro para irrigação?
1: É um trabalho de sensibilização que ainda vai levar mais tempo, né, porque a gente está vendo que o governo vai tendo resistências a uma série de pautas agora. A minha crítica aqui na questão do governo federal é: a gente vê que o governo federal não se esforça para controlar despesas em várias frentes, né? Não há um esforço de reforma da máquina pública, não há um esforço de redução de gastos com o próprio governo, né? Com altos salários, com servidores públicos, enfim, e quer fazer recair o esforço de ajuste fiscal, por exemplo, sobre a questão dos produtores rurais. Não me parece razoável. Então, você vê um governo que gasta muito em várias frentes e, na hora que precisa atender uma necessidade importante de um setor econômico, aí acha que é uma bomba fiscal e não faz esse esforço. Então, nós insistimos nessa conversa sobre a questão do fundo para o Rio Grande do Sul. Se justifica esse atendimento à nossa necessidade de financiar a irrigação? Como o governo se sensibilizou com a nossa dor pela calamidade, pelas enchentes, a gente entende que, encerrado esse capítulo do Funrigs financiando a retomada, a reconstrução do Estado, o que acontece em meados do ano que vem, é importante abrir um novo capítulo aqui de financiamento da produção agrícola do Estado, da irrigação. Então, quero mais uma vez insistir, o Rio Grande do Sul está mais preparado, claro que a gente ainda tem as nossas vulnerabilidades, mas a gente está trabalhando para proteger os gaúchos, esse é o nosso foco.
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5: 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Notícia na hora certa, no sinal 3 horas. Bairros Teresópolis, Nonoá e São Caetano, em Porto Alegre, podem ficar sem água na terça-feira devido a serviços programados do DEMAI. 8 pessoas morrem em acidentes de trânsito em rodovias gaúchas entre a manhã de sexta-feira e a tarde de domingo. Ataque a tiros deixa ao menos 3 mortos em escola nas Filipinas. Um suspeito foi preso e outro segue foragido. Céu nublado em Porto Alegre, agora faz 12 graus. A segunda-feira deve ser de temperaturas amenas no Rio Grande do Sul, com mínimas abaixo dos 5 graus em algumas regiões. Há possibilidade de chuva em boa parte do estado, especialmente áreas da metade norte. Na capital, mínima de 8 e máxima de 14 graus. 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
5: O fluxo é tranquilo em Porto Alegre, PTC não registra nenhuma ocorrência no momento. Também não há relatos de ocorrências nas rodovias estaduais e federais.
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5: O banco de sangue do Hospital de Pronto-Socorro de Porto Alegre está com estoques reduzidos. A instituição apela para doações dos tipos O positivo e O negativo. Segundo o HPS, há necessidade urgente de doações para assegurar o atendimento de pacientes internados. O banco de sangue funciona de segunda a sexta-feira, das 8 horas da manhã ao meio-dia, no segundo andar do HPS, com entrada pela Avenida Venâncio Aires. Para doar, é necessário estar em boas condições de saúde, apresentar documento oficial com foto e atender aos critérios estabelecidos para doação. Dois homens foram presos pela morte de venezuelano às margens da BR-116, em Caxias do Sul, na Serra. A dupla foi localizada pela Brigada Militar na tarde de ontem, no bairro Esplanada. Os suspeitos, de 25 e 28 anos, são suspeitos pelo homicídio de Gabriel Parabacuto, de 25 anos, e pela tentativa de homicídio de outro homem, também de 25 anos. O crime ocorreu por volta das 6 horas da manhã, na região da BR-116, no bairro Nossa Senhora de Lourdes. Segundo a Polícia Civil, o homicídio foi motivado por um desentendimento entre a vítima e outras pessoas em uma festa. Gabriel Parabacuto era natural da Venezuela e foi encontrado morto com marcas de tiros. Os policiais apreenderam a arma utilizada no crime, munições, um veículo, uma motocicleta e entorpecentes. Este é o sétimo homicídio registrado em Caxias do Sul neste ano. A Delegacia de Homicídios segue com a investigação do caso. 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Da redação, Lucas de Oliveira.
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4: Das 48 seleções do torneio, apenas 8 não têm representantes nascidos em outros territórios. São elas: Brasil, África do Sul, República Tcheca, Suécia, Arábia Saudita, Áustria, Colômbia e Panamá. As outras 40 nações participantes têm ao menos um atleta nascido em outro território. E a Copa do Mundo terá 3 atletas nascidos no Brasil, defendendo outras seleções. Lucas Mendes, do Catar, Matheus Nunes, de Portugal, e Maurício, ex-Inter, hoje no Paraguai.
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3:09, tá aí a Cyndi Lauper, aniversariante do dia, o Renatinho me lembrou. Inclusive, vou tomar nota aqui e vou citar mais tarde no Gaúcha hoje, não vou esquecer da Cyndi Lauper, a gente que tem o almanaque, né, do Gaúcha hoje. Eu tinha tomado nota que hoje é aniversário também do Péricles, da Joelma. Tem também, então, a Cyndi Lauper. Até a gente podia fazer uma trilha sonora só com esses aniversariantes, só que aí eu acho que ia ser uma mistureba complicada. A gente da Cyndi Lauper para o Péricles, para o pagode, o samba do Péricles, para mais o ritmo do Calypso, a música mais paraense que nos oferece a Joelma. Acho que ia dar um tilt no cérebro, então a gente vai um pouco na linha da Cyndi Lauper. Outras músicas do pop, do rock internacional vão pintar ao longo do programa, que nas duas primeiras horas teve samba, né? A gente teve o samba na presença do Júnior Paixão. Esteve conosco aqui nas primeiras duas horas com os músicos, com música ao vivo e lá no Instagram, @GustavoGossen. Gustavo, o Gossen é G-O-S-S de saudade, E de escola, N de navio, Gossen. Lá tem alguns vídeos que a gente colocou aqui nos bastidores. Vou publicar também algumas fotos pra gente começar a semana nesse alto astral, como foi com o samba muito bem cantado, muito bem tocado, como foram essas duas primeiras horas da segunda-feira, dia 22 de junho.

0: Vou até a redação falar com, pela primeira vez, né, conversar com o Lucas de Oliveira. Bom dia, Lucas.
1: Muito bom dia, Gossen. Exatamente, pela primeira vez que estamos aí com a tua apresentação no Bom Dia Segunda-feira e eu aqui na redação.
0: É, o Lucas, nosso colega novo. Já não é tão novo, já deu um mês ou ainda não?
1: Já deu mais de um mês, na verdade, né, desde o início do treinamento.
0: É verdade.
1: Mas pela primeira vez que não estamos dividindo aqui a redação, estamos eu aqui na redação e tu aí na rádio.
0: Quem acompanha a nossa madrugada sabe que a gente tem uma trinca, né? Sou eu, o Lucas e o Raio Quadros. A gente fica trocando as informações, trocando as figurinhas, tudo que está acontecendo na madrugada, todos os fatos, a gente fica sempre dividindo entre nós. Hoje, como eu estou aqui substituindo o Marcelo Drago, que passou a semana, né, no Wine, como é que é o nome? Esqueci, Wine Vinho. Enfim, vou pegar ali o nome certinho, que ele foi o julgador, né, da
1: Brasil Wine Challenge.
0: Brasil Wine Challenge, né, que foi, o Drago foi um dos jurados, né, dessa competição de vinhos. Ele passou a semana fora, ele não conseguiu produzir, né, preparar o programa a tempo, né, já ganhou mais essa folguinha. Então hoje a gente está substituindo. Ah, e o Frederico Feijó entrou em férias ainda, né, na sexta-feira, então estamos aqui tendo a oportunidade de então, conversar contigo, Lucas, pela primeira vez, assim, de um andar para o outro, né? E pelo que eu vi, pelo nosso grupo, começando bem, né? Que a madrugada não me parece muito agitada até agora.
1: Uma madrugada muito, muito tranquila até o momento, Gosto, e não temos nenhuma ocorrência de destaque, por enquanto, pelo menos não reportadas, né, pelas autoridades. Também estamos em contato aí com o EPTC, Comando Rodoviário, Polícia Rodoviária Federal. Nenhum acidente, nenhuma ocorrência aí na segurança pública nesta madrugada.
0: Eu vi que tu falou de alguns bairros sem água hoje ou amanhã?
1: Amanhã teremos 3 bairros que podem ficar sem água aqui em Porto Alegre amanhã, em razão aí de serviços programados do DEMAI. São 3 bairros ali da zona sul de Porto Alegre. Deixa eu pegar a lista aqui exatamente. São os bairros Teresópolis, Nonoá e São Caetano, que podem ficar sem água a partir da manhã, né? O DEMAI tem serviços ali na Avenida Teresópolis, vai substituir um registro. E a partir das 9 horas da manhã de terça-feira, então, pode haver baixa pressão ou até a falta de água, então, nos bairros Teresópolis, Nonoá e São Caetano. A previsão é que o abastecimento seja normalizado ainda na noite de terça-feira, mas, claro, pode se estender até o início aí da madrugada de quarta-feira o desabastecimento.
0: Quero saber se o empate do Uruguai com Cabo Verde te causou alguma decepção.
1: Do ponto de vista futebolístico, é bacana, né? Sempre ver um time em tese mais fraco vencer ou superar aí o que a gente acredita que é o favorito é sempre muito legal, né? Eu lembro muito da campanha do Leicester, campeão na Premier League, um time que ninguém acreditava, e Cabo Verde é um das histórias diferentes dessa Copa, né? Porém, né, do ponto de vista dos bolões...
0: Quebrou todo mundo, né?
1: Eu apostei na vitória do Uruguai e aquele empatezinho ali acabou me quebrando no bolão.
0: Que time ruim do Uruguai, olha, com todo respeito, por favor. O Vozinha, né, que foi a grande estrela daquele empate contra a Espanha, garantiu mais um empate agora, mas não jogou essas coisas, né?
1: Ele teve uma atuação bem abaixo do que foi o primeiro jogo contra a Espanha, né? Claro, também não temos muito parâmetro para... Eu, pelo menos, não tenho muito parâmetro para saber qual é o nível real dele.
0: Quem é o verdadeiro Vozinha?
1: Exatamente, se é o Vozinha que jogou contra a Espanha ou se é o Vozinha que jogou contra o Uruguai.
0: É, mas podia o Uruguai ter colocado uma sacola de gols em Cabo Verde e não ter feito muita gente perder uns pilinhos aí, né? Foi frustrante. Imagina como é que tá o Uruguai, né? Imagina se o Brasil não conseguindo ganhar de Cabo Verde, né? Imagina que os uruguaios devem estar bem desapontados também com esse resultado.
1: É, exatamente. E o Uruguai agora correndo um risco bem sério de ficar fora da próxima fase, né? Porque vai enfrentar a Espanha, que é uma das favoritas ao título, e precisando vencer, precisando, inclusive, fazer saldo de gol na Espanha.
0: Tu tens aí os jogos de hoje, tá lá na capa de GZH, que eu vi o pessoal falando que hoje é o dia dos artilheiros, né?
1: É, hoje temos 3 jogos com grandes nomes em campo, né? Às 2 horas da tarde, a Argentina de Lionel Messi, nada mais do que isso, enfrenta a Áustria pelo grupo J. Aí às 6 teremos a França de Mbappé, Olise, Dembélé contra o Iraque pelo grupo I. E aí neste mesmo grupo I, o Senegal, que tem o Sadio Mané, enfrenta a Noruega do Erling Haaland, né? Outro grande artilheiro aí do futebol mundial. Esse jogo às 9 horas da noite. E aí temos um outro jogo também na virada para terça-feira, né? Na meia-noite de terça-feira, que é Jordânia e Argélia.
0: É, no caso da. Na semana passada, naquela primeira rodada, os grandes artilheiros ali todos fizeram gols, né? Na Argentina, o Messi fez gol, na França, Mbappé também fez, e na Noruega, o Haaland também fez. Vamos ver se teremos essa trinca hoje também, né? Mas eu não vou apostar, não vou arriscar. Depois de ontem com o Uruguai, Cabo Verde, que me levou 10 pila, não vou me atrever mais. Hoje não, já deu.
1: É, mas é mais confiável apostar em Messi, Mbappé e Haaland, né? O Messi estreou com 3 gols, é o maior artilheiro ao lado do Klose, né, do alemão, da história das Copas. O Mbappé, antes da estreia do Messi, ele tinha marcado 2 gols, né? A França jogou antes, na semana passada. Aí o Messi foi lá depois do Mbappé e fez 3. E o Haaland também estreou aí, a estreia dele em Copas, né? Com a Noruega, marcou 2 gols na primeira rodada.
0: Então tá, Lucas, qual é o destaque da Zero Hora aqui, da página GZH? Qual é a grande manchete?
1: Nossa principal manchete vem da Colômbia, né? Abelardo de la Espriella, é um candidato da extrema direita que tem apoio de Trump. Ele vence as eleições para presidente lá na Colômbia.
0: Então tá, Lucas, mais algum destaque por aí?
1: Por enquanto é isso, Gosto, e seguimos aqui acompanhando a situação na madrugada, em contato com as autoridades, e em qualquer novidade te acionamos.
0: Com certeza, Lucas de Oliveira e Raí Quadros, também apostos, qualquer situação da madrugada, você sabe que acompanha ao vivo aqui na madrugada viva da Rádio Gaúcha. 3 horas 17 minutos. Não sabia do aniversário da Cyndi Lauper. O Roger Carvalho nos manda assim: assistirei ela no próximo sábado no Rock in Rio Lisboa. Grande abraço, Roger Carvalho, da Bélgica. Falando em. Né, Roger? Deve ter visto aí também. Falamos do Uruguai, desapontando o pessoal por conta do empate com o Cabo Verde. A Bélgica também podia ter apresentado algo mais, né? Bom dia. Escutando Bom Dia Segunda-feira. Quando vem o Macedo das férias, é bom escutar o momento quinta série. É o Max, é o Valdeci de Maximiliano de Almeida. Valdecir Martini. Deixa eu olhar aqui a nossa escala, ver que dia que volta o Macedo. Mas acho que é na outra semana ainda. Vamos ver. Pegar aqui, ó, substituições de férias, junho, Macedo, ele volta no dia, as férias dele vão até o dia 29, portanto, hoje é 22, ele vai até a segunda-feira que vem, então, Macedo volta na terça, dia 30, certo? Quem mais? Gostei, que legal que você hoje é Marli, Costa Gama chovendo agora, alerta da Marli, Noeli Premaor. Bento Gonçalves, céu nublado, temperatura é de 10 graus. Bom dia, amigo. Aqui em Santo Ângelo, chuva fraca, 10 graus. Mensagem do Edemar. Ali bem na finaleira do programa, quando a gente estava terminando. Na finaleira do programa, não. Na finaleira da entrevista com o Júnior Paixão, eu li rapidinho a mensagem do Bruno Reis. Estava bem em cima do Hora Certa, né? Eles estavam cantando a música da Saideira. Eu não consegui terminar de ler a mensagem, mas é aqui, ó, o Bruno Reis, sou amigo desse cara incrível, Júnior Paixão, canta demais, sou taxista de Porto Alegre, esse cara jogava futebol comigo, joga muito. Obrigado pela atenção, Rádio Gaúcha. Mais mensagens aqui pelo WhatsApp da Rádio Gaúcha, que mandou um link do Facebook. Bom dia, amigo. Deixa eu subir aqui. Bom dia, amigo. 11 graus com céu muito nublado aqui na região de Veranópolis. É o César Bavaresco, nosso parceiro também, de todas as madrugadas. O Fernando, está começando a chuva aqui em Rodeio Bonito. Olha, pelo que a gente pode perceber, vários pontos do estado com chuva já, né? A gente pode perceber claramente aqui por essas mensagens, essas que estão chegando agora. Mais uma. Adriano Pereira, ó, Cachoeira do Sul. Aqui em Cachoeira do Sul, chuva mansa. Uma ótima semana, desejo o Adriano. Para ti também, meu amigo. 3 horas 20 minutos. O que mais que o Cleocum tem a nos dizer com relação à previsão do tempo para essa semana que inicia, hein, Cleo?
2: Pois muito bem, amigos, a gente está de volta e segue conversando sobre o comportamento do tempo aqui no estado agora, no meio da semana. Uma quarta-feira marcada por um frio que segue bastante intenso, com várias partes do estado com temperaturas negativas, entre a Serra e o Planalto, com certeza, é um bom número de lugares, mas para o sul também. Vejam, eu sempre digo para as pessoas, a gente tem 500 municípios e a gente não tem 70 lugares que meçam as temperaturas, certo? E se a gente não tem 70 lugares que medem as temperaturas, a gente mede a temperatura de pouco mais de 10% das cidades. Então, o frio, ele é muito mais forte, muito mais intenso do que a gente possa imaginar. Mas é um frio que atinge fortemente toda a população. E olha que a gente já vem de um frio intenso na terça e vai para quarta-feira com um frio também bastante intenso. As temperaturas de manhã negativas na Serra e no Planalto, temperaturas provavelmente negativas na fronteira com o Uruguai. No centro do estado não dá para descartar temperaturas negativas também. E a gente tem depois à tarde temperaturas entre 10, 11 graus em boa parte das áreas do Planalto e da Serra, e temperaturas em torno de 11, 12 graus no sul. Na área central não é muito diferente disso, em torno de 13, quando muito 14 aqui na área leste do Rio Grande do Sul, que é a área menos fria. Portanto, fiquem atentos aí com relação à quarta-feira gelada que a gente tem sobre o estado do Rio Grande do Sul, é exemplo da terça, com um tempo bastante seco, com essas temperaturas negativas e próximas de zero grau, muitas delas, queimando a pastagem pelo interior do estado e atrapalhando aí, com certeza, a alimentação do rebanho. Fiquem atentos a essa situação.
0: Teve um alerta falso da Defesa Civil no fim de semana, deixou muita gente preocupada, inclusive. Moradores de pelo menos 8 estados brasileiros foram surpreendidos entre a noite de sexta e a madrugada de sábado com um alerta sonoro e visual falso nos próprios celulares. Alertas emitidos pela Defesa Civil. O aviso de grau extremo também trazia a palavra misantropia e até referências a um suposto ataque alienígena. Segundo a Defesa Civil Nacional, vocês receberam essa mensagem? Segundo a Defesa Civil Nacional, o episódio tratou-se de um ataque hacker. Ainda bem, né? Um ataque alienígena. A plataforma que foi invadida foi tirada do ar para evitar novos envios. Uma investigação da Polícia Federal vai apurar a origem dos disparos dos alertas. Como se deram os envios? Conforme o secretário nacional de Proteção e Defesa Civil do Ministério da Integração e do Desenvolvimento Regional, Vonney Wolf, foram emitidos 10 alertas distintos durante a invasão ao sistema que disparou mensagens falsas. 9 pelo sistema Cell Broadcast, implantado em 2025, e um pelo sistema SMS, utilizado desde 2014 e substituído no ano passado. Aí tá, o alerta sonoro, uma mensagem que dizia misantropia, invasão alienígena, erros de escrita e expressões incomuns para alertas meteorológicos reforçaram as suspeitas de origem falsa das mensagens. O Ministério da Integração do Desenvolvimento Regional não soube precisar quantas pessoas foram atingidas pela invasão ao sistema da Defesa Civil, mas se sabe que foram milhares. Moradores de São Paulo, Rio de Janeiro, Minas Gerais, Paraná, Bahia, Distrito Federal, Mato Grosso do Sul e Acre relataram ter recebido os alertas falsos nos celulares. O local de emissão das mensagens não foi confirmado, mas já se sabe que o primeiro alerta teria partido do Paraná. A investigação da Polícia Federal, junto à equipe técnica da Defesa Civil já em curso, vai apurar se as mensagens foram enviadas por uma pessoa ou por um grupo articulado. Os alertas oficiais são utilizados para enviar avisos de emergência à população. A tecnologia usada pela Defesa Civil permite que mensagens sejam encaminhadas para celulares de determinada região. O recurso não depende de pacote de dados e funciona mesmo se o usuário não estiver conectado a uma rede de Wi-Fi. Os avisos aparecem em formato de pop-up, put-up, né? E de, a janelinha aquela, né? Que puff, aparece ali. E a depender da gravidade do alerta, também incluem sinais sonoros para chamar a atenção da população. A gente teve tempos atrás, acho que faz esse ano ainda, teve um alerta que veio aqui em Porto Alegre. Teve um temporal feio com a ventania e todo mundo aqui em Porto Alegre recebeu esse alerta. né, funcionou naquele momento, que são alertas disparados conforme a gravidade dos eventos e podem ser classificados como severo ou extremo. O severo indica a necessidade de ações preventivas e o alerta extremo indica risco grave para a população. Interrompe o celular, né, para a pessoa ver. Em Porto Alegre a gente teve esse caso, né? Agora não vou lembrar quando é que foi, mas enfim, foi nesse ano. Aí, em entrevista coletiva, o secretário nacional, o Vonney Wolff, disse que a equipe técnica da Defesa Civil já vinha trabalhando desde o ano passado no aperfeiçoamento da segurança do sistema de alertas. Wolff afirmou ainda que a invasão servirá para subsidiar melhorias na plataforma. Que é um alerta, é um serviço importante, não é um alerta preventivo, ainda mais aqui para a gente no Rio Grande do Sul, que vivemos frequentemente temporais bem complicados e até vivemos uma enchente gravíssima. Esses alertas são importantes. Aqui funcionou aquela vez ali em Porto Alegre. A gente fica na dúvida aí, né, com esses alertas falsos, até com o ataque alienígena e sabe lá o que, né? Mas que resolvam, né? Que não seja, né, tudo diga que foi uma invasão, né? Que foi alguma brincadeira de muito mau gosto e seja identificada a pessoa ou grupo de pessoas que fizeram essa situação. Essa brincadeira de mau gosto, com certeza. Dalva Costa, bom dia, Gossen. Que bom te ouvir apresentando o programa. Que bom te ouvir também. Que bom receber a tua mensagem. Ricardo Passos, dia 26 de julho. Mick Jagger faz 82 anos e continua fazendo shows. Bom dia, o Ricardo Passos. É julho mesmo? Renato, vamos ver. Vamos botar aqui no Google. Mick Jagger no Google. É 26 de julho. Ah, tá. Então é mês que vem ainda. Dá tempo de eu me programar aqui para não deixar de fora no nosso almanac do Gaúcha hoje. É isso aí, Mick Jagger, 26 de julho. Citaremos, faremos as devidas referências. Bom dia, Gossen. É o Luciano, de Morro Grande, em Viamão. O Marcelo Drago volta hoje no estúdio ou não? É você. O Drago volta amanhã. Amanhã, domingo para segunda para terça, o Drago está de volta. Quem entrou em férias é o Frederico Feijó. Eu não sei se eu já tinha lido a mensagem do Luciano Vidal, acho que não, né? Não. Bom dia, amigo, né? Escuta aqui, São Gabriel batendo água. Manda um abraço para o sargento Carlos Agripino. Tá sempre na escuta da Gaúcha. Valeu, Luciano. Valeu, Agripino. Participe também no nosso WhatsApp da Rádio Gaúcha, 51996995218. A gente não falou do futebol Série B. O Juventude venceu o São Bernardo fora de casa. E a equipe de Maurício Barbieri teve uma atuação segura e venceu o São Bernardo por 1-0 com gol de Alisson Safira no estádio 1º de maio. Então, Juventude vencendo por 1-0, o São Bernardo entra no G4 da Série B do Brasileirão. Vamos ver o que diz aqui na nossa matéria do Jornal Pioneiro. O duelo foi válido pela 14ª rodada da Série B do Brasileirão. O resultado em São Bernardo do Campo faz o Ju dar um salto na tabela, pulando para a 4ª colocação com 22 pontos. A próxima partida do Verdão será no próximo domingo, às 4 da tarde, dia 28, contra o Ceará, no estádio Alfredo Jaconi. Com a repetição do time titular que venceu a Ponte Preta, Maurício Barbieri manteve os volantes Luan Martins e Mandaka como alternativas no banco. E o começo de jogo foi de controle alviverde, sem que o São Bernardo pressionasse ou levasse perigo ofensivo. Antes dos 10 minutos, MP teve duas chances de finalizar dentro da área, mas demorou para concluir as jogadas. O primeiro chute em direção ao gol foi dos paulistas, com Felipe Garcia, mas Jandrei fez a defesa sem dificuldades. Mais presente no campo de ataque, o Ju conseguia, aos poucos, construir mais oportunidades. Aos 24, depois de um belo lançamento de Fábio Lima, MP finalizou e Alex Alves evitou o primeiro gol. Aí, no segundo tempo, com as duas equipes voltando sem mudanças, a segunda etapa começou com o São Bernardo levando perigo. Aos 4 minutos, Dudu Miraíma chutou e a bola saiu rente à trave. O Juventude não conseguia repetir o controle da etapa inicial. E aqui, ó, eu queria pegar um minutinho certinho. Nas duas primeiras mudanças de Barbieri, Mandaka e Luan Martins entraram nas vagas de Raí Silva e Lucas Mineiro, e as trocas deram resultado imediato. Em contra-ataque puxado por Fábio Lima, Mandaka recebeu na meia-direita e cruzou para Safira, que cabeceou no canto, sem chances para Alex Alves, 1-0 para o Juventude, portanto, no G4 da Série B. O sinal marcou 13h30. Intervalo, a gente volta na sequência com o Bom Dia Segunda-feira.
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15: Os bombeiros estão conseguindo, Naline, fazer frente pelo que tu enxerga daí?
16: Sim, eles estão já, conseguiram controlar agora, dá pra visualizar aqui.
17: Muito obrigado pela disponibilidade. Imagina. Em entrar no ar com a gente.
16: Muito obrigada.
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18: Tem muito relato de acidente aqui em Porto Alegre, tá? Passei pro Leandro Rodrigues, mas a gente já vai dar os alertas. Tem relato de acidente e trânsito bem congestionado.
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0: 3:36 e a gente vai agora com a nossa agenda cultural.
1: Oi, Gossen, bom dia. Bom dia aos nossos ouvintes. A partir de agora está chegando a nossa agenda cultural.
0: Vamos lá.

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3: Com edição de Vicente Nolasco, falamos eu, Denise Cruz e Jax Machado.

0: 3h43, reforçando aqui o alô para Dalva Costa, que ela recentemente fez 81 anos, então não devo ter mandado parabéns para Dalva nesse dia, já que eu não estava aqui apresentando, mas vale. Sempre é bom, saúde para ti, Dalva, independente de quando foi o aniversário, né? Bom dia, Gustavo, sempre bom te ouvir em qualquer situação. É a Flávia, de Porto Alegre. Valeu, Flávia Fogaça. Bom dia, amigo. Tô sempre ligado na Gaúcha. Romário, de Canoas. Um abraço. Tu és um baixinho artilheiro ou é só artilheiro? Da onde que vem o teu nome, Romário? É do nosso baixinho? Luiz Costa Neto. Buenas. Aqui em Rio Grande chove muito na Vila da Quinta. Abraço. Sempre ligado. Bom dia, meu amigo. Sou o Roberto Karokzak, de Mariana Pimentel. Sou fã de vocês. Onde é que está o Drago? O Drago volta amanhã. Um baita abraço, estou indo para o galpão classificar o fumo. Está chovendo aqui. Um baita abraço. Quando puder, vem aqui tomar um chimarrão. Valeu, Roberto Karokzak. Eu acho que é Karokzak, né? A pronúncia certinha. Valeu pelo convite. Não conheço Mariana Pimentel, tu acredita? Trabalhei em Guaíba 1 ano e meio. E volta e meia a gente tinha agenda. Na prefeitura trabalhava, né? Assessoria de comunicação. E volta e meia a gente tinha alguma agenda com os prefeitos da região. Então tinha agenda com o prefeito de Tapes, de Barra do Ribeiro, tudo ali, Cristal. Mas Mariana Pimentel, eu só passei na frente, não consegui entrar. Não conheço Mariana Pimentel. É assim, conheço pessoas, tenho amigas aí de Mariana Pimentel. E agora pintou até um convite para um chimarrão em Mariana Pimentel. Então, todos os caminhos me levam para Mariana Pimentel assim que tivermos a oportunidade. Vamos falar sobre um tipo de crime que a Pamela Rubin Matte conversou com duas mães que perderam os filhos para esse crime chamado vicaricídio. Desde 6 de abril deste ano, o Código Penal Brasileiro tipifica mais um crime de violência contra a mulher. Já existe o feminicídio, agora tem o vicaricídio. O termo é usado para descrever o assassinato de filhos, parentes ou pessoas queridas com o intuito de causar sofrimento psicológico extremo à mulher. Entenderam? Até teve um caso aqui que até foi a gente na madrugada que teve o início da apuração recentemente. Certamente vai ser um desses dois casos aqui no Rio Grande do Sul. Então tem o feminicídio, mata por ser mulher, dentro dessas características absurdas que a gente frequentemente noticia, e esse ano já temos um recorde aqui no Rio Grande do Sul, e agora o vicaricídio, mata pessoas próximas para causar esse dano psicológico. E a Pamela conversou com duas mães que tiveram e viveram essa triste situação, e a Pamela nos conta agora mais sobre esse cenário.
1: A despedida parecia breve, mas o reencontro nunca aconteceu. Mãe e filho se abraçaram pela última vez na estação de metrô em Novo Hamburgo. Em março de 2025, o pequeno Theo foi entregue ao pai para passar um fim de semana no município de São Gabriel. Dias depois, o mesmo homem jogaria o menino de uma ponte sobre o rio Vacacaí. Segundo a investigação, ele fez isso para atingir a ex-companheira Abigail Luiza Ferreira, a mãe da criança.
2: De certa forma, eu sou uma sobrevivente. Mas eu... uma sobrevivente que perdeu, né, o que mais eu queria. Eu queria muito ser mãe. O pessoal de lá mesmo, os parentes dele que falaram, que confirmaram, eu não acreditei. Eu achei que ele tinha fugido com o neném. Era o que eu tinha pensado. Mas ele ligou pra minha tia e ele falou. Eu gosto muito da senhora, eu sou grato por tudo, mas eu tive que fazer isso pra ela sofrer um pouco. Ela tinha que pagar. Eu não sei o que eu tinha que pagar. O que eu fiz tão errado. Não sei, acho que na cabeça dele a gente era a propriedade dele, né? Não podia viver, ter uma vida, ser feliz longe. Eu idealizei muita coisa, assim, da gente viver junto. Então, construí muita coisa. Eu queria fazer o quartinho dele. Eu queria arrumar a casa pra ele. Eu queria dar a bicicletinha dele. Então, a gente se culpa, assim, ó, por estar vivendo, né? E ele não tá aqui pra viver as coisas que a gente queria, que a gente sonhava. Dia 10 de junho foi aniversário do Theo, ele ia fazer 7 aninhos. A gente fica imaginando essas fases que a gente não viveu, né? Será que ia estar banguelinha? Será que teria aprendido a ler, né? E eu não vivi essas fases. Acho que toda, Toda fase que eu não viver, eu vou sentir falta.
1: A saga de Abigail expõe a face mais extrema da violência contra a mulher. Além da perda do filho e da luta por justiça, a mãe do menino teve de enfrentar o preconceito.
2: As pessoas, elas falam: ah, se fosse eu, mas por que que ela fez isso? Por que que ela deixou o filho com ele? Ela não deveria ter feito isso, ela devia ter feito isso. Mas a gente, eu não sei, as pessoas são más, né? De alguma forma, elas querem te culpar sempre. E esse era um medo de falar, porque não é fácil esse julgamento. Eu não sei por que que as mulheres têm que ser reféns de homens, né? Com medo de que eles façam alguma coisa contra os filhos, contra, né? A gente não deveria ter esse medo, né? E em vez das pessoas, elas entenderem isso, não, elas julgam. Elas botam a culpa na mulher.
1: O caso Théo gerou comoção e entrou para a história recente da violência no Estado. Mais do que isso, ajudou a transformar a lei. A partir de episódios como esse, foi criada a Lei do Vicaricídio, a qual reconhece a chamada violência vicária, quando o agressor atinge filhos ou familiares para causar dor à mulher. Quem explica é Anabel Pessoa, cofundadora do Instituto Maria da Penha. A instituição, criada em 2009, é referência nacional no enfrentamento à violência contra a mulher.
3: A esses tipos de crime, durante muito tempo, foi tratado como homicídio, né? Sem que o sistema, assim, de justiça pudesse nomear de forma específica, né? Então, a partir do momento que vai punir, vai controlar ou destruir de uma forma subjetiva, né? A mulher pela dor, né? Que é uma forma subjetiva, né? Através de uma perda de alguém. A partir de agora que se dá o nome, é importante, né? Permitir que vá enxergar, que enxerga essa violência para além da agressão direta contra a mulher, né? Porque esse tipo de crime agora, ela vai além.
1: A lei foi sancionada em abril deste ano e já teve registro de aplicação. Foi quando o padrasto de uma adolescente de 15 anos a matou durante um incêndio. O caso aconteceu em Garruchos, no noroeste do estado, e passou a ser o primeiro vicaricídio do Rio Grande do Sul. O município tem 2.800 habitantes.
3: O fato de ser o primeiro caso reconhecido no Rio Grande do Sul, né, é extremamente simbólico, sim, é preocupante, né, um município pequeno, mostra que a violência, ela não é restrita só aos grandes centros, né? Ela ultrapassa qualquer número, né, de habitantes, né? Então, perpassa capital, cidade média, zona rural, né? Pequenos municípios de todos os tipos. Então, eu entendo que muitas vezes essas cidades pequenas, elas enfrentam desafios até maiores, né? Porque muitas vezes não tem serviços especializados, não tem delegacia especializada, né? Aquela mulher, ela se encontra mais próximo do agressor, então não tem como ela sair, fugir muito, né? Porque a cidade é pequena, então passa a ter um medo de se expor, então evita, né? Dizer o que está acontecendo dentro de casa, existe uma dependência econômica, né? Então, uma dificuldade de repente de deslocamento, né? Então, passa a ter um isolamento, muitas vezes até em zona rural. Então, é por isso que eu digo que é extremamente fundamental, né? A gente ver a questão de política pública, que eu digo que é responsabilidade do Estado, né, quando a gente vê principalmente esses municípios pequenos que precisam chegar essa política de enfrentamento nesses municípios pequenos.
1: O caminho para a regulamentação da lei foi pluripartidário e percorrido por mulheres. A formalização foi precedida de dois projetos das deputadas federais Laura Carneiro, do PSD do Rio de Janeiro, e Maria do Rosário, do PT do Rio Grande do Sul. O primeiro projeto incluiu violência vicária à Lei Maria da Penha. Essa passou a ser reconhecida como a quinta forma de violência contra a mulher, além da psicológica, física, sexual e patrimonial. O segundo projeto tornou o vicaricídio equivalente ao feminicídio em relação à dosimetria, ou seja, a pena aplicada é de 20 a 40 anos a quem cometer este tipo de crime. A mãe de Theo, o menino jogado da ponte pelo próprio pai, demorou a perceber que era vítima de violência e que um dia as agressões culminariam para a morte do filho. Com a nova lei, ela anseia que mulheres denunciem seus agressores já nos primeiros sinais.
2: Acho que é importante denunciar antes de acontecer. Claro que a lei vem é muito importante, mas antes de acontecer, a gente não precisasse usar, né? Tu percebe, tu vê os sinais, mas tu acha que... Não, é só uma fase, vai passar. E na verdade, na maioria das vezes, só piora, né? Até escalar onde aconteceu o que aconteceu.
1: Com edição de Paulo Fraga, para a Rádio Gaúcha, Pamela Rubim.
0: O alerta, né? Que a gente não tenha outras notícias do tipo e outros casos como esse, outras mulheres, outras famílias sofrendo. Seja por esse tipo de crime, agora então... classificado, né, como tal, vicaricídio, ou o próprio feminicídio, né, que já temos números péssimos, especialmente neste ano, por si só. Estou aqui com as edições desta segunda-feira dos jornais do Grupo RBS. Vou começar pela Zero Hora. O destaque da Zero Hora, a foto é a de Hélio Varela, celebrando o segundo gol no empate em 2-2 de Cabo Verde contra o Uruguai. A força de Cabo Verde surpreende outra vez. No Brasil, Ancelotti faz vestibular para a vaga do lesionado Rafinha. Espanha desencanta e goleia a Arábia Saudita com gol da joia Lamine Yamal. No Rio Grande do Sul, 8 em cada 10 construtoras relatam dificuldade para contratar mão de obra. Levantamento do setor aponta problema generalizado. Entre os cargos mais requisitados nos canteiros estão os de pedreiro e de carpinteiro. Pressão por CPI do Master volta após a operação da Polícia Federal contra líder do governo Lula. Polícia Federal investiga ataque hacker que disparou falsos alertas da Defesa Civil em 8 estados. Falamos disso há pouco. Fraude planejada, diz secretário de Sistema Penal sobre fuga de presidiário. César Curtis considera a missão de honra esclarecer o episódio ocorrido na Penitenciária Modulada Estadual de Charqueadas, apenado citado como chefe de violenta facção criminal. Página 12 da Zero Hora de hoje. No segundo caderno, ZH2, motorhomes ganham espaço no estado e impulsionam o turismo sobre rodas. Coluna do Vitor Neto. O que explica a instabilidade política no Peru? Rosane de Oliveira, o efeito Jacques Wagner nas pesquisas. Carolina Pastio, o que o agro pode esperar do inverno? Cláudia Laitano, não se fazem hipócritas como antigamente. Olha só. Na contracapa da Zero Hora desta segunda-feira, além do triunfo individual no Pan-Americano do Rio, Rebeca Andrade leva o ouro, né? Ela de volta às competições, levou o ouro. E também conquistou a prata por equipes. Rebeca Andrade está de volta, sem competir desde setembro de 2024. A maior medalhista olímpica da história do Brasil conquistou ouro do salto sobre a mesa do Pan-Americano de Ginástica Artística no Rio de Janeiro. A ginasta de 27 anos fez uma pausa para cuidar da saúde mental e física e, após afastamento, retornou gradualmente aos treinamentos para disputar esse PAN, que é a primeira grande competição dela nesse ciclo para a Olimpíada de Los Angeles em 2028. Na decisão por equipes, Rebeca Andrade, Júlia Soares, Gabriela Bolsas, Sofia Weinsberg e Thaís Fideres garantiram a medalha de prata. Outro pódio brasileiro veio nas barras assimétricas com Sofia Weinsberg, atleta de 16 anos, garantiu o bronze. A apuração indica a vitória da extrema-direita na Colômbia. Na Itália, Giorgia Meloni acusa Trump de ataques injustificados. Coluna da Jane Guerra. Fim da 6x1 elevaria salário de professores. Coluna do Matheus Chu. Impasse no projeto que trata das dívidas do agro. coluna do Fabrício Carpeneja, o que vem favorecendo os placares elásticos na Copa. Mas não são muitos elásticos. Poderia ser mais até, né? Hoje, por exemplo, Portugal e Cabo Verde, que ficaram no 2x2, esse sim poderia ser bem elástico, né? Bloqueios em estradas na Bolívia são reduzidos. Soldados fazem guarda de estatal petrolífera em El Alto. Oriente Médio, vice dos Estados Unidos, elogia reunião com Irã. Essas são as manchetes da Zero Hora desta segunda-feira. 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Uma outra forma, né, de leitura nos tempos de hoje, né? Sei que muita gente começou a ler a Zero Hora de trás para frente por conta da coluna do Paulo Santana, não é verdade? Sim. Se eu perguntar aqui, muitas pessoas no WhatsApp vão dizer, eu sou uma delas. Eu achei interessante essa matéria ali dos motorhomes, né? Em alta. Muita gente sonha, né? Circular, sair viajando de um motorhome. Até vou ler aqui, a manchete é do Carlos Redel. Mercado se mostra cada vez mais promissor, com empresas ampliando frotas diante da alta demanda. O movimento impulsiona a economia e cria oportunidades de negócio. Consumidores escolhem a viagem terrestre pelo potencial turístico e pela facilidade de viajar sem depender de hotéis. É a matéria do Carlos Redo, está lá no segundo caderno da Zero Hora dessa segunda-feira. A gente vai para o Notícia na Hora Certa, na apresentação e edição do Lucas de Oliveira, e a gente volta na sequência com o Bom Dia Segunda-feira. Até rimando.
4: 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Notícia na hora certa, no sinal 4 horas. Suspeito morre após policial militar de folga reagir a assalto à farmácia em Pelotas, no sul do estado. A ocorrência ocorreu no fim da tarde de domingo. Defesa Civil do Rio Grande do Sul emite alerta para temporais isolados e queda de granizo na metade norte do estado nesta segunda-feira. Explosão seguida de incêndio em complexo de gás no Catar deixa ao menos 54 feridos e 18 pessoas desaparecidas. Céu nublado em Porto Alegre, agora faz 12 graus. A segunda-feira deve ser de temperaturas amenas no Rio Grande do Sul, com mínimas abaixo dos 5 graus em algumas regiões. Há possibilidade de chuva em boa parte do estado, especialmente áreas da metade norte. Na capital, mínima de 8 e máxima de 14 graus. 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
4: O fluxo é tranquilo nas ruas e avenidas de Porto Alegre e da região metropolitana. Nas rodovias estaduais e federais, não há reporte de ocorrências no momento.
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4: Ao menos 8 pessoas morreram em acidentes de trânsito em rodovias gaúchas entre a manhã de sexta e a tarde de domingo. Na RS-569, em Palmeira das Missões, um jovem de 20 anos morreu após colidir o carro contra árvores. Em Iraí, na BR-386, colisão frontal entre dois carros matou dois homens, de 38 e 55 anos. Já na RS-452, entre Feliz e Bom Princípio, o motorista de um carro morreu após acidente envolvendo um caminhão. Na RS-122, em Caxias do Sul, um homem de 60 anos morreu atropelado por um caminhão. Também na Serra, em Serafina Correia, uma mulher de 28 anos morreu após colidir o carro contra árvores às margens da RS-129. Em Rio Pardo, colisão frontal entre carro e moto resultou na morte de um homem de 53 anos. E na BR-287, em São Pedro do Sul, um homem morreu após acidente no início da tarde de domingo. Credores do município de Porto Alegre têm até hoje para manifestar interesse em participar da rodada de negociação de precatórios trabalhistas promovida pelo Tribunal Regional do Trabalho da 4ª Região. Os acordos prevêem descontos de 30% para precatórios inscritos até 2010 e de 40% para os cadastrados a partir de 2011. O edital abrange dívidas da administração direta, autarquias e fundações públicas decorrentes de processos já encerrados pela Justiça. Após o prazo de habilitação, o tribunal vai divulgar a lista de credores aptos a participar das negociações. Os precatórios são dívidas que o poder público é obrigado a pagar após condenações definitivas na Justiça. 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Notícia na hora certa, volta na Rede Gaúcha às 5 horas. Da redação, Lucas de Oliveira.

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0: 4:08. Essa música, Renatinho, da Cyndi Lauper, era uma música que poderia servir até como vinheta da temperatura. Bota o comecinho de novo. Temperatura em Porto Alegre, 13 graus. Não dá? Não dá? Feitinho, né? Sem a parte dela cantando, é claro. Já dava pra transformar em vinheta aí, né? Mas já que a gente tá falando de tempo, não, com vinheta ou sem vinheta, tá chegando o Cleocum pra fazer mais uma rodada do que a gente pode esperar da previsão do tempo pra essa semana que já iniciou. Cleo.
1: Pois muito bem, a gente tá de volta pra falar agora sobre a segunda metade da semana, sobre a quinta e a sexta-feira aqui no estado. E uma coisa é certa, a gente vai continuar com o tempo seco, vai continuar com as temperaturas baixas, vai continuar com uma sensação de frio bastante forte tomando conta do estado do Rio Grande do Sul. Claro que a gente tem, em termos de temperatura ali no termômetro, ela diminuindo um pouco. Só que, como eu costumo dizer para as pessoas, as escalas termométricas, tanto a nossa quanto a que o pessoal usa nos Estados Unidos, ou com a escala absoluta do Kelvin, eles não saíram perguntando para as pessoas assim: ô Cleo, tu tá sentindo frio? E aí o Cleo diz: tô, e ele bota 10. Agora tu tá sentindo mais frio? E aí o Cleo diz sim, ele bota 5. Aí o Cleo diz não, ele bota 15. Não foi assim que foram feitas as escalas, não foi perguntando qual era a sensação das pessoas. Simplesmente se colocou o Celsius, que foi um dos mais espertos, colocou 0 grau quando a água congelou e colocou 100 graus quando a água ferveu. Entendeu? Assim é que foi feito e se dividiu entre 0 e 100 as temperaturas. Claro que o Fahrenheit fez uma coisa diferente, fez uma situação um pouquinho mais complicada, mas do mesmo jeito, um valor para quando a água congela e um valor para quando a água ferve, certo? É assim que foram feitas as escalas. Por quê? Porque sensação de frio é uma coisa relativa. Sensação de frio ele é, digamos assim, comparativo. Tá mais frio que alguma coisa, tá menos frio que outra coisa. É assim que tem. Mas, enfim, deixa pra lá. De vez em quando o pessoal mistura as coisas. Mas, de uma forma geral, é isso. É frio, embora o frio seja um pouco menor no sul do Brasil, mas o casaco, como eu digo sempre, a japoana deve ser a mesma, tanto na quinta quanto na sexta.
0: E vamos falar sobre pet terapia, que auxilia idosos em lares de acolhimento. O repórter André Malinowski acompanhou uma visita de voluntários com cães ao asilo Padre Cacique. Bom dia, André.
2: Bom dia, Gustavo Gossen e ouvintes.
0: Conta pra nós.
2: Assim que enxergam as cadelas Kate, Macarena e Mercedes, os residentes do asilo Padre Cacique, em Porto Alegre, saem dos quartos e começam a interação. Visivelmente alegres e até emocionados, alguns fazem questão de pegar os animais no colo. Os acamados das enfermarias feminina e masculina também são visitados. A cena é típica das ações do projeto voluntário Pet Acolhe, que promove a terapia assistida por animais. Também conhecida como pet terapia. Essa metodologia tem sido empregada para levar benefícios cognitivos, emocionais e físicos aos residentes de lares de idosos por meio do contato com animais treinados, como cães e cavalos. Na última terça-feira, Zero Hora acompanhou a visita da Pet Acolhe aos residentes do Asilo Padre Cacique. Trata-se de um projeto de extensão do curso de Medicina Veterinária do Centro Universitário Ritter dos Reis. A médica veterinária e professora Ana Carolina Barreta Coelho, idealizadora do projeto, diz que os pets pertencem aos integrantes do próprio grupo voluntário e passam por uma seleção para ver se são dóceis e não oferecem riscos aos idosos. Atualmente, há 15 animais cadastrados. Ela explica como as visitas funcionam.
3: A gente fica em torno de uma hora e pouquinho, tá? E muitas vezes esse tempo ele varia de acordo com os animais que estão conosco, porque eles acabam dizendo o momento que eles estão cansados, que querem parar. Então, assim, não tem um horário fixo, a gente respeita, né? A gente avalia, eu sou veterinária, então a gente fica com esse olhar também de saúde animal. A gente entra nos locais, e normalmente aqui no Padre Cacique a gente começa pelas enfermarias, né? Pela ala dos acamados. Então a gente vai nesses locais, faz a interação na enfermaria feminina e depois masculina.

0: Na semana que passou, uma série de 3 reportagens sobre a gringolândia dos restaurantes de Porto Alegre. As histórias narram como jovens deixaram a dura lida na roça nas décadas de 70, 80 e 90 para trabalhar de copeiro e garçom em diferentes capitais do Brasil, principalmente em churrascarias. Naquela época, o campo não contava com as máquinas de hoje e os jovens faziam serviço pesado em pequenas propriedades rurais familiares ao lado de muitos irmãos. Parte das plantações era para consumo próprio e muitos daqueles jovens não tinham energia elétrica em casa. Nedi Piovesani, sócio proprietário da Garcia Churrascaria, recorda a rotina na agricultura familiar antes da chegada da tecnologia. Ele é natural de Anchieta, no oeste de Santa Catarina, e veio para Porto Alegre em 1993 para começar a lida como garçom.
1: A roça é pesada, a roça é para guerreiro, que naquela época não tinha maquinário, nada, tá? Então foi muito fácil para nós, o serviço aqui parecia muito leve, tá?
0: Diante das dificuldades, os convites para que deixassem o campo para trabalhar em churrascarias fundadas por gaúchos em São Paulo, no Rio de Janeiro e em Brasília, se descortinavam como oportunidades de vida. Centenas e centenas deixaram o interior gaúcho, principalmente o Vale do Taquari, para trabalhar de garçom. A carga horária era extensa, mas os jovens da época entendiam que valia a pena para fugir da pobreza e da falta de oportunidades da roça. Hermes Giovanás, dono da churrascaria Porto Belo, tomou o rumo da cidade grande em 1976.
2: Eu vim do interior de Nova Bresse, trabalhava na agricultura, plantar milho, soja, feijão, até os 17 anos. Depois saí de casa para melhorar a minha situação. Fui para o Rio de Janeiro. Era uma churrascaria, fui trabalhar de copeiro.
0: Depois de alguns anos, os ex-agricultores guardaram dinheiro e se juntaram numa porção de sócios entre amigos e parentes. Retornavam ao Rio Grande do Sul e começavam a empreender em Porto Alegre. Assim surgiram diversos estabelecimentos de gringo tradicionais na gastronomia da capital gaúcha, famosos pelo atendimento, fartura e qualidade do produto. Aristeu Dalsoler saiu de Relvado em 1979 para trabalhar no Rio de Janeiro. Ficou por lá menos de 2 anos, quando retornou ao estado com economias e decidiu fundar, junto de 2 sócios, o Beverly Hills Bar, no centro de Porto Alegre, aclamado pela ala minuta caseira.
3: Hoje tudo que tem, eu tenho orgulho, né? Porque tudo foi daqui que saiu, tudo foi aqui que a gente colheu, né? Então é uma satisfação, né? Porque para ter um restaurante de 45 anos, né? Não... Poucos conseguem, né, por um motivo ou por outro, né?
0: O futuro dos restaurantes de gringo é uma incógnita. Uma parte de seus fundadores acredita em dificuldades por falta de sucessão nas empresas familiares, já que os filhos estudaram, têm formação superior e atualmente desempenham outras profissões com carga horária menor do que o exigido na gastronomia. Mas também há otimismo. Ari Anselmini, presidente da Associação dos Restaurantes do Centro de Porto Alegre, é dono do restaurante Vida e Saúde. Ele é natural de Carlos Barbosa e veio à capital gaúcha na década de 80. Hoje, os filhos dele assumiram a gestão do negócio familiar.
4: Com certeza que esse negócio vai continuar e não vai morrer, não vai parar. E vai crescer. Para o meu filho, Lion Selmini, formou em administração, ele que toca as casas hoje. Ele que administra. A minha filha é nutricionista, Larissa Anselmini, ela que faz todos os cardápios, acompanha as casas e dá o toque especial. Então, os dois são jovens. E tô no ramo. Então, por isso que eu digo que não vai morrer. Como eu tô falando dos meus filhos, tem outros filhos de outros colegas meus que estão fazendo a mesma coisa.
0: A série de reportagens Gringolândia dos restaurantes de Porto Alegre está disponível no site de GZH com textos, fotos e mini documentário. O vídeo também pode ser encontrado no canal de GZH no YouTube. Além das histórias de Nedi, Hermes e Aristeu, a série de reportagens narra as trajetórias de Batista Fontana, do Bar do Beto, Cláudio Santos, da Casa do Marquês, e de Sérgio Sbardelotto, da Lancheria Nova Brécia.
5: De volta aqui com a interatividade do Bom Dia Segunda-feira, o Roberto de Cará, nosso parceiro que nessa hora da madrugada tem o hábito de ir para a academia. Eu tinha comentado sobre o açaí, né? Ele é da turma que gosta do açaí com morango e leite ninho. Bom dia, Gossen. O Eduardo Paganella saiu do Grupo RBS? Não, o Paganella é nosso repórter da RBS TV, que ele entra um pouquinho mais tarde, né? Ele era madrugueiro. Hoje é o Raí Quadros, que é nosso time da madrugada. O Paganella tem entrado ali pelas 6, né? Mas é um roxinho marcante

do Bom Dia Rio Grande todos os dias. Tá, Solon? A duração aqui, ó. Bom dia, chove em Gravataí, Roberto Brant, Nanda. Bom dia, uma abençoada segunda-feira, com muita paz, saúde, alegria e prosperidade. Mensagem do Flávio Zolim. Bom dia, gurizinho. Partiu para mais uma semana com Deus no controle. É o Tio Grilo, de Novo Hamburgo. Um abração. Bom dia, mestre Gossen. Aqui é o Alexandro Pintor, de General Câmara. Começando a chover por aqui, tomando um cafezinho e ouvindo as músicas top. Trilha sonora hoje é a seleção do Renato Silva. A gente está puxando para a Cyndi Lauper, que é aniversariante do dia. Como eu disse, até tomei nota aqui para não esquecer de citar ela na sequência no Almanac do Gaúcha hoje, como aniversariante do dia. Deus nos abençoe. Completa aqui o Alexandro, lá de General Câmara. Ademir Machado, lá do Fretamento, já na Lida, chovendo em Cachoeirinha. Ele nos informa aqui. Chove em Guaíba também. Elivelson Beltorte também, alertando sobre chuva. Então a gente tem, ó, chuva com trovoadas onde? Em Santo Ângelo, Bruno Hesse. Margot de Caxias do Sul, uma semana abençoada para todos nós. Aqui mandou um link de uma mulher no TikTok. Como é? Ah, não posso ler isso aqui. Bom dia na audiência, professor Arossi, grande amigo também na nossa sintonia. Aqui mandou uma figurinha, Adão. Bom dia, Gustavo. Adão do Cassino, ligado no programa aqui em Rio Grande. Tempo ruim, trovoadas no Cassino, chove e boa música na Rádio Gaúcha. Rondonópolis, Mato Grosso e Ribeirão Preto, São Paulo, com Santo André, São Paulo. É a localização em tempo real aqui do nosso amigo João, final 2118, mandando aqui, compartilhando com a gente, levando a Rádio Gaúcha na companhia. Luiz Carlos de Canoas, chovendo em Canoas. Um abraço para o meu conterrâneo de Santo Ângelo, ligado aí, o Ademir de Cachoeirinha, completou aqui. O grande abraço, Gossen, o Bira, me preparando para sair a Tramandaí, vou ao trabalho. Bira, ali do bairro IAPI, boa semana para todos nós. Sei que teve um evento aí no bairro, na vila do IAPI, no bairro IAPI, no sábado, que foi o lançamento do enredo da Escola de Samba União da Vila do IAPI, que embora não seja mais ali no Passo da Areia, naquela região, a Escola de Samba, mas foi feito um evento ali próximo à Igreja Nossa Senhora de Fátima. A Escola União da Vila do IAPI vai reeditar o Samba Enredo de 1991, antes de Samba, Semba. E quem vai interpretar o samba é o filho do Carlos Medina, que lá em 91 trouxe o samba da IAPI. Agora o filho puxando o samba, honrando a história do pai. Muito interessante, o Evandro Medina. Eu sei que o pessoal lá do IAPI ainda preserva, né? Não, embora a escola de samba não esteja mais lá fisicamente, mas tem lá a ala Clube do Bolinha, tem vários eventos. Muita gente da escola do IAPI é lá da região do IAPI. Começando a chover em Novo Hamburgo, o Nelson Salles acrescenta aqui. Bom dia, Canela, 9 graus, umidade alta, previsão de chuva durante todo o dia, Paulo Falt. Bom dia, Gossen, que bom acordar e te ouvir. Edviges, do bairro Bonfim, beijo pra ti. Bom dia em Parobé, 10 graus, céu nublado. Kleber Chonardier, aqui também, ótima semana. Aqui estava respondendo sobre o Paganella. O Edson Florence, de Brasília. Que mais? Tem mais aqui. Bom dia, meu amigo. É o Juliano Nunes, da cidade de Arroio Grande. Chovendo muito aqui. Manda um abraço para minha esposa, Daiane Nunes. Estamos sempre ligados. Só no chimarrão, uma boa segunda. Valeu, então. Abraço para ti, Juliano. Para tua digníssima Daiane. E agora a gente tem o nosso intervalo comercial. A gente já volta com Bom Dia Segunda-feira.

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0: 4:39. Jogos de hoje da Copa do Mundo. Às 14:00, Argentina e Áustria. Às 18:00, França e Iraque. Às 21:00, Noruega e Senegal. E à 00:00, Jordânia e Argélia. A gente tem, né? A gente estava comentando antes com o Lucas de Oliveira. Na primeira rodada, os grandes craques dessas três primeiras seleções que eu falei marcaram gols, né? Messi na Argentina, Mbappé pela França e Haaland pela Noruega, os três marcaram, né? Será que teremos essa trinca de gols? Será que Messi vai balançar as redes diante da Áustria? Mbappé também diante do Iraque? Noruega diante de Senegal? Senegal de... Lembra dessa música? Pegaram a referência da música? Senegal de Sadio Mané, né? Jogaços da Copa do Mundo nesta segunda-feira. Conosco a Isadora Garcia. O passado de um vilarejo em Santa Catarina está guardado em uma torre de igreja que se destaca no meio da água. Parte da antiga capela de São Pedro está submersa há pelo menos 20 anos. Contigo, Isadora Garcia.
1: Esse cenário fica em Siderópolis, município perto de Criciúma, em Santa Catarina. O que restou da antiga capela de São Pedro hoje fica em meio à água da barragem do rio São Bento, inaugurada em 2006. Essa água começou a ser represada aos poucos a partir de 2003. A barragem foi necessária porque, em tempos passados, a região tinha exploração de carvão, o que levou à poluição de rios e à constante falta d'água. Agora, voltando à história da capela, a última missa ocorreu em 2002. O momento foi marcado por um abraço no entorno do prédio e pelo som tradicional do sino. Quem morava nessa parte da conhecida comunidade de São Pedro também precisou deixar as próprias casas. Segundo a Companhia Catarinense de Águas e Saneamento, a CASAN, que opera a barragem, 850 hectares foram desapropriados e 38 famílias foram indenizadas. Para a construção da barragem, máquinas destruíram estruturas existentes no vilarejo, por exemplo, as paredes da igreja. Um grupo de moradores pediu que a torre não fosse destruída e por lá ela permaneceu ao longo de todos esses anos. De acordo com Arisson Cordeiro, assessor de cultura e turismo de Siderópolis, desde o alagamento da área, a torre não recebe manutenção. Por isso, há receio de que possa tombar. A reportagem, a CASAN disse fazer limpezas periódicas e inspeções constantes para verificar o estado da estrutura e afirmou também estudar a contratação de uma avaliação estrutural em breve. Hoje, a torre virou um atrativo turístico na paisagem. Por se tratar de um reservatório com uso exclusivo para abastecimento, a CASAN exige autorização prévia para qualquer tipo de acesso. Para quem quer se aproximar da Torre da Capela, uma opção é o Festival Montanhas Verdes, uma iniciativa que conta com atividades de stand-up paddle, caiaque e canoa polinésia nesse reservatório. A próxima edição, aliás, acontece em novembro. Para conhecer mais sobre essa história e ver as imagens da torre em meio à água, convido os ouvintes a acessarem a reportagem completa em GZH.
0: E aqui no Rio Grande do Sul, em 1984, um maquinista evitou uma tragédia entre dois trens. Ele contou os detalhes dessa história para o André Malinowski. Olá novamente, André.
2: Olá novamente, Gossen e ouvintes. O aposentado Telmo José Patucci, de 80 anos, ainda recorda em detalhes da ocasião em que evitou um acidente entre dois trens no passado. Os olhos do morador de Canoas brilham como faróis acesos em uma noite escura, ao relatar o fato ocorrido em 25 de julho de 1984. Na época, Patucci era maquinista e conduzia o trem húngaro. Fabricados em Budapeste, na Hungria, esses trens começaram a circular pelos trilhos do Rio Grande do Sul em 1974. Seis composições foram adquiridas pela extinta Rede Ferroviária Federal para substituir o tradicional minuano no estado, e outras seis foram encaminhadas para a linha Rio de Janeiro-São Paulo. Na madrugada daquele 25 de julho de 1984, Patucci estava na condução do trem húngaro que partira de Santa Maria, na região central, em direção a Porto Alegre. O veículo transportava passageiros, como fizera tantas vezes antes. A viagem deveria durar em torno de 5 horas. O trem chegou ao trecho de Rames Galvão, distrito de Rio Pardo. Neste ponto, recebeu a licença do agente da estação para seguir adiante até a próxima etapa, Max Bruns, na zona rural do mesmo município. Mas então, houve algo inesperado.
3: Só que, na metade do trecho, eu disse para o maquinista que vinha de um lado. O que é aquilo lá? É um trem? É um transparado lá? É, eu toquei o freio assim, parei uns 10 metros longe, assim. O trem húngaro lotado. Aí o maquinista perguntou, o que tu vai fazer? Vamos trocar, porque tem duas gabines, né? Vamos trocar os comandos, vamos voltar para Ramiz Galvão. Devagarinho, né? Porque o certo era ter que ligar o telefone, que é aquele ainda de subir no poste, agora não é mais assim. Aí voltamos devagarinho até lá. Quando chegamos em Ramírez Galvão, estava um movimento chamando bombeiro, ambulância e não sei o quê. Estava todo mundo apavorado. Aí foi um alívio logo que eu cheguei de volta lá.
2: O que estava no caminho era a parte traseira de um trem de carga que já deveria ter chegado em Max Bruns, mas ainda não tinha chegado totalmente. Ou seja, uma parte ficou fracionada no trajeto principal. E exatamente o último vagão, que receberia o impacto da batida do trem húngaro, estava abarrotado de botijões de gás. Após conseguir evitar uma tragédia, o maquinista decidiu retornar em velocidade baixa para Rames Galvão. E quando chegou ao local por onde havia passado minutos antes, o clima era de agitação. Ambulâncias e bombeiros já estavam sendo mobilizados. Na estação já haviam se dado conta que havia ocorrido um erro ao terem liberado a sequência da viagem do trem húngaro. Desse modo, esperavam o pior. Após esperar a normalização da situação e a liberação do trecho adiante, o trem pôde seguir sua viagem em direção à capital. Posteriormente, Patucci ganhou uma carta de elogio da Superintendência Regional da Rede Ferroviária Federal. O trem húngaro deixou de circular pelos trilhos gaúchos em 1987. Para saber mais sobre essa história do quase acidente, acesse a reportagem completa em GZH. Na matéria, será possível visualizar fotos antigas do trem húngaro e também ver imagens atuais do ex-maquinista feitas pelo fotógrafo Renan Matos. Da redação, André Malinowski.
0: Valeu, André, pelo teu material. E seguindo aqui no nosso pique de notícias e informações, no Bom Dia Segunda-feira, obras do DENIT afetam trechos de 10 rodovias federais no Rio Grande do Sul. Hoje, Ayrton Lemos, contigo.
4: As intervenções ocorrem em trechos de 10 rodovias federais, entre elas as BRs 116, 290, 287 e 392. Os trabalhos incluem tapa-buracos, recuperação de pavimento, roçadas, limpeza e obras que exigem bloqueios parciais e sistema de pare-siga em alguns pontos. O DENIT orienta os condutores a redobrarem a atenção e respeitarem a sinalização nos locais em obras.
0: E a dica de cinema com Ticiano Osório vem chegando aí, Ticiano.
5: Toy Story 5, que acabou de estrear nos cinemas, atualiza o conflito do primeiro filme da Pixar. O Toy Story de 95 abordou o nosso medo de ser abandonado, substituído e deixarmos de ser importante na vida de alguém ao mostrar o eterno embate entre o antigo e o moderno, representados pelo cowboy de pano Woody e pelo astronauta Buzz Lightyear. Em Toy Story 5, os brinquedos estão novamente sob a ameaça da obsolescência. Agora, o risco é decorrente de um tablet batizado de Lilypad que monopoliza a atenção da menina Bonnie. Outra vez, os personagens animados servem de espelho para os adultos. Hoje, assustados com a possibilidade de se tornarem dispensáveis diante dos avanços da inteligência artificial. Mas Toy Story 5 não pinta a Lilypad como uma vilã malvada. O diretor Andrew Stanton disse que não podia simplesmente demonizar a tecnologia. O que Toy Story 5 propõe é a preservação de um espaço analógico na vida das crianças, um mundo onde elas possam exercer o faz de conta, que é essencial para o desenvolvimento cognitivo, emocional e social. Em entrevista ao jornal O Globo, o psicólogo e educador Ilan Brenman comentou, abre aspas, "Na brincadeira, a criança ensaia problemáticas da vida, regras e frustrações. O celular não faz isso. Ao contrário, o crescimento e a maturidade param ou retrocedem por causa desse mundo fragmentado." Fecha aspas. As cenas que ilustram a magia da imaginação são o que Toy Story 5 tem de melhor. Ali, a vaqueira Jessie e os outros brinquedos perdem a sua característica autonomia e se veem à mercê dos desejos infantis, o que inclui a fatídica encenação de um casamento. Essas sequências são visualmente encantadoras e dramaticamente engraçadas, mas não diminuem a sensação de que a história deste quinto longa poderia estar bem contada em um curta. Ao se estender, a trama recicla as anteriores e as peripécias da turma provocam déjà vu. A certa altura, Toy Story 5 parece ter surgido só para faturar em cima da nostalgia do público e para vender novos brinquedos.
0: E está conosco o repórter da RBS-TV, Raí Quadros. Alô, Raí, bom dia.
6: Oi, Gossen, bom dia, meu amigo, bom dia a todos os amigos ouvintes da Rádio Gaúcha. De olho, né, na nossa madrugada, nossa equipe junto com Marcos Pacheco, Antônio Filomena, circulando aqui pelas ruas de Porto Alegre, com chuva, viu, Gossen? Uma garoa fina que às vezes aumenta de intensidade, às vezes diminui, mas fico alerta para você que está levantando, ouvindo a Rádio Gaúcha, vai sair de casa já já, levar o guarda-chuva, levar uma roupinha reforçada, porque assim, não está tão frio quanto nas últimas semanas, né, que a gente teve temperatura mais baixa. Termômetros aqui nessa região central, onde a gente circula nesse momento, está marcando ali por volta de 13 graus, né? Uma média assim do que marcou nessa madrugada. Então, um pouquinho frio ainda, né? 13 graus ainda vale se encasacar um pouco. Gosto, em relação à nossa Honda, uma madrugada bem tranquila. Você pensa, esse combo aí de chuva com frio... costuma ser bastante tranquilo, a gente sabe, né, no que a gente tem acompanhado, e assim é, felizmente, sem nenhuma ocorrência mais grave nas rodovias, aqui com a IPTC também em Porto Alegre, e também junto à segurança pública, Gossi.
0: A gente teve vários relatos aqui de chuva, se não está chovendo em todo o estado, em boa parte, porque a gente tem ouvintes aqui da região metropolitana, de Porto Alegre, Cachoeirinha, ali também de Guaíba, agora veio Santa Rosa, Rio Grande, são vários pontos do estado, até daqui a pouquinho, quando o Cleocon estiver ao vivo no Gaúcha hoje, vamos ver, que me parece, se não todo o estado, ou boa parte do estado com chuva. E agora está uma chuva forte ou fraca aqui em Porto Alegre?
6: É, sabe, Igor, assim, que desde que a hora que a gente chegou aqui, a nossa equipe, eu cheguei hoje por volta das 2 horas da madrugada no Morro Santa Teresa, ali na sede da RBS-TV, já chovia, mas chovia muito fino, muito pouco. E aí, durante a madrugada, essa chuva foi às vezes aumentando de intensidade, às vezes diminuindo. Agora chove fraco, tá? É uma garoa um pouco mais, às vezes fica um pouquinho mais forte, um pouco mais fininha, mas chove pouco. Mas claro, né, uma chuva que, pelo que a gente está olhando aí, vamos ouvir o Cléo, também deve nos acompanhar aí durante essa madrugada, tá nos acompanhando ao menos até agora, por isso, né, eu já tô com meu guarda-chuva aqui do lado, a gente volta e meia tá saindo, entrando aqui no carro para fazer as nossas reportagens, as nossas entradas ao vivo, então, pro ouvinte que também vai se deslocar, vale esse alerta, porque chove aí em Porto Alegre.
0: Que ponto da cidade tu estás?
6: Agora a gente está aqui bem na Rua Garibaldi, circulando por aqui. A gente passou também pela área ali da Avenida Mauá mais cedo, né? Estamos fazendo uma entrada ao vivo para o Hora 1. E olha, hoje, né, já... até a gente falava, o Gossen, que o movimento está bem tranquilo, mas está tranquilo a ponto de, em alguns momentos, assim, por onde a gente passa, é só a gente na rua, viu? Pouquíssima circulação nesse horário, que com o frio já costuma ser mais baixo, mas hoje com essa chuvinha que está acompanhando o começo da semana, está mais vazio ainda, viu?
0: Já tem esse destaque do Bom Dia Rio Grande ou será factual?
6: Olha, hoje no Bom Dia Rio Grande a gente vai estar pelo factual. Há pouco a gente estava atualizando uma situação no Hora 1 da Globo, Gossen. Inclusive um alerta, né, que a gente tem feito e que a gente reforçou hoje em relação à neblina. Nós tivemos vários dias com neblina intensa, né? A gente está falando do clima aqui em Porto Alegre, na região metropolitana. Inclusive a gente verificou que nesses dias o índice de acidentes ele acaba se intensificando, porque a visibilidade diminui, principalmente nas rodovias, a gente, quando circula, ó, 448, BR-116, freeway, e quando há esse combo aí de baixa temperatura com umidade, costuma ter o nevoeiro, a neblina. Portanto, a gente trouxe uma série de dicas hoje com a Polícia Rodoviária Federal, dicas aí importantes que o motorista deve fazer, né? Não tem muito mistério, tá? Farol baixo, manter a distância segura entre os veículos, né? E principalmente, gente, evitar ultrapassagem quando não tem visibilidade. A gente sabe que esse é um dos grandes fatores de causas de acidentes. Então, dica dos especialistas, dica da Polícia Rodoviária Federal, porque esse fenômeno deve se intensificar, principalmente agora no inverno, Gossi.
0: Raí, um bom dia para ti, bom trabalho. Amanhã estamos juntos na reportagem.
6: Boa, Gossen, sempre um prazer falar contigo. Um grande abraço e ótimo trabalho por aí.
0: Valeu, repórter da RBS TV, Raí Quadros, ao vivo conosco. E vem chegando a Denise Cruz com mais uma rodada da Agenda Cultural.
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0: Bora lá.
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11: 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Aqui quem fala é Larissa Sanguiné, atriz, diretora, e faço parte dessa equipe linda como professora ministrando as aulas de atuação junto ao pesquisador, autor, literário e dramaturgo Alec Lisboa. O curso é direcionado para iniciantes e apresenta um cronograma muito bacana relacionados à criação cênica e finaliza com uma peça. A encenação imerge em uma pesquisa sobre o universo literário de Mário Quintana na ideia de transpor poesia escrita em poesia cênica. As inscrições do curso Verso em Cena, Oficina de Criação e Montagem já estão abertas e ficam até o dia 5 de julho. O curso acontece de agosto a novembro. 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
10: Com edição de Vicente Nolasco, falamos Denise Cruz e eu, Jax Machado.
0: Valeu, Jax Machado e Denise Cruz. Fechando aqui no embalinho, algumas mensagens aqui. Vamos lá, toca de caixa para ter mais mensagem sendo lida. De Cachoeira do Sul, chuva fraca É o Elvio, fazendo pãozinho de casa. Bom dia, cafezito especial, forte abraço. João Francisco, Dali Grêmio. Aqui é uma foto. Parabéns pela ótima programação das músicas. É o ouvinte Eliton Henk, de Igrejinha, 11 graus. Mandou a foto aqui do forno, ó. A lenha. Bom dia, chove forte em Santa Rosa, nesse momento 12 graus. Cláudio Cardoso. Bom dia, no Fratello Gossi. Agora falou na minha língua aqui, né? Edson Felauer, de Porto Alegre. Bom dia, chove aqui no bairro Harmonia, em Canoas. Uma semana de sucesso nos negócios e muita saúde. O Luiz Domingues. Também mensagem aqui, ó, do Luiz Rebelo. Chove bastante em Canoas. Mais uma aqui para dar tempo. Bom dia, Marco Antônio de Uruguaiana, garoa na fronteira, desde a noite passada e frio. Mais alguma aqui, ó, Juraci Adão, de Gravataí, começando a chover. Essas e outras mensagens chegaram aqui no nosso WhatsApp da Rádio Gaúcha, no Bom Dia Segunda-feira, que fica por aqui. Vem chegando Gaúcha hoje, com a apresentação do Leandro Stout, Thiago Bittencourt, Cleo Kuhn, produção da Maria Stout. A gente volta amanhã. Amanhã o Drago volta no Madrugada Gaúcha e a gente se fala ao longo da programação. Até mais!
10: 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Notícia na hora certa, no sinal 5 horas. Banco de Sangue do Hospital de Pronto Socorro de Porto Alegre está com estoques reduzidos e faz apelo por doações dos tipos O negativo e O positivo. Rio Grande do Sul tem 268 vagas abertas em concursos públicos e salários que podem chegar aos R$ 20 mil. Apuração preliminar indica a vitória de Abelardo de la Espriella, candidato de extrema-direita apoiado por Donald Trump nas eleições presidenciais da Colômbia. Chove fraco em Porto Alegre, agora faz 12 graus. A previsão é de frio intenso em todo o Rio Grande do Sul nesta segunda-feira. A instabilidade avança sobre boa parte do estado e há alerta da Defesa Civil para temporais isolados e queda de granizo na metade norte. Na capital, mínima de 8 e máxima de 14 graus. 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
10: Movimento tranquilo em Porto Alegre na região metropolitana. Não há registros de ocorrências nas rodovias federais e estaduais no momento.
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10: Três bairros da zona sul de Porto Alegre devem ficar sem água nesta terça-feira. O DEMAI vai substituir um registro na esquina das avenidas Teresópolis e Arnaldo Boer. Devido ao serviço, pode haver baixa pressão ou falta de água nos bairros Teresópolis, Nonoai e São Caetano. O serviço está programado para começar às 9 horas da manhã e ser concluído durante a noite. O abastecimento deve ser normalizado gradualmente até a madrugada de quarta-feira. Um incêndio de grandes proporções destruiu parte de uma empresa de suprimentos para escritórios em Erechim, no norte do estado. O fogo começou por volta das 10 horas da noite de domingo e foi controlado poucas horas depois. Segundo o Corpo de Bombeiros, o incêndio atingiu uma área de aproximadamente 300 metros quadrados da estrutura da empresa, que funciona na rua Atílio Sartori, no bairro São Cristóvão. Ainda não se sabe o que causou o início do fogo. Ninguém ficou ferido. 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Da redação, Lucas de Oliveira.
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0: Olá, muito bom dia, 5h07, segunda-feira, começando mais uma semana, hoje dia 22 de junho de 2026. Muito obrigado pela companhia de todos, uma ótima semana, que começa com chuva no Rio Grande do Sul, aqui na Ipiranga com a Érico Veríssimo nos estúdios da Rádio Gaúcha, pouco uma pancada, tem pelas imagens dos radares chuva no interior do estado, 12 graus a temperatura em Porto Alegre, 11 Caxias do Sul, 11 Santa Maria, 9 Pelotas, 10 Rio Grande na Gaúcha Zona Sul, Gaúcha Passo Fundo com 12 graus. Tudo indica que teremos hoje o dia mais quente da semana, porque depois da chuva vem o frio. Cleocum já alertava na semana passada para queda bastante acentuada, com mínimas abaixo de zero durante esta semana. Nós vamos falar bastante sobre o tempo nesta semana gelada no Rio Grande do Sul. As principais notícias do dia, a Copa do Mundo tem jogo hoje com a Argentina em campo para abrir o dia. Depois tem a França jogando também. Vamos trazer a repercussão do final de semana, projetar o Brasil na partida da quarta-feira, na tentativa de classificação para a próxima fase da Copa do Mundo. Muito obrigado pela companhia de todos. Comigo aqui no estúdio, Thiago Bittencourt, Antônio Carlos Macedo em mais uma semana de férias. Bom dia, Bittencourt.
1: Oh, bom dia, Stout. Bom dia aos ouvintes do Gaúcha hoje. Uma boa segunda-feira, bom início de semana. Percebeu ontem, às 5h24, a mudança?
0: Foi algo assim radical. Acordei, impressionante. Mudou.
1: Então é a primeira semana, né? É a primeira semana do inverno, né? Que entrou no calendário nesse domingo. E aí começa com essa chuva. Tem relato já de chuva em grande parte aqui do Rio Grande do Sul, mas o pessoal pode ir mandando aqui para nós. Deixa eu só conectar aqui. 996995218 é o WhatsApp da Rádio Gaúcha. E aí o pessoal pode contar se tá amanhecendo com chuva, se não tá, como é que tá esse amanhecer de segunda-feira. E estamos em imagens também no YouTube da Gaúcha. Lá o pessoal se inscreve no canal, dá o joinha, ativa a notificação. Deixa eu só botar aqui, porque às vezes abre o programa antigo. Já aconteceu isso, né? Contei aqui já. O pessoal abre e... ah, não, esse programa não é o de hoje. Então abre no de hoje, tá lá a data, 22 de junho. E aí, isso. E aí se inscreve no canal, dá o like, ativa a notificação, eu tô fazendo isso agora.
0: Já tem bom dia?
1: Ainda não.
0: Já tem sim. Tu que não atualizou.
1: Não, hein? É que eu ainda não... É
0: tu
1: que
0: não atualizou. Mas tem aqui, ó, o Cássio.
1: Pode mandar, porque dia. É que o meu
0: a
1: não...
0: A Daiane.
1: Não logou.
0: O Luiz Carlos, o Regis, o Everton, Brasil, Cláudia, o Joel. São alguns dos ouvintes que já estão lá dando o seu bom dia. E depois eles vão interagindo também. É assim o nosso chat, o nosso espaço dos comentários no YouTube da Gaúcha. Se não está inscrito ainda, vai lá, te inscreve, marca ali também a sinetinha para receber os avisos e assim você vai acompanhando a nossa programação durante todo o dia, também em imagens aqui na Gaúcha.
1: Sabe que eu fui dormir ontem em Stout com a Nova Zelândia ganhando do Egito e eu pensei, olha, nesse grupo que ninguém ganhava de ninguém, o grupo que só tinha empate, Nova Zelândia vai acabar ficando em primeiro. Mas daí quando eu acordei, o Egito virou, né? Segundo tempo fez 3-1. O Egito venceu a Nova Zelândia. Tivemos mais cedo, talvez, um dos melhores jogos da Copa até agora, que foi o Uruguai e Cabo Verde.
0: Lá e cá.
1: Lá e cá. Os dois times com chance e o Uruguai se complicou, né?
0: Muito.
1: Vai ter que ganhar da Espanha na última rodada. E Cabo Verde, daqui a pouco, né? Se fizer um jogo bom contra a Arábia Saudita, pode se classificar para a próxima fase da Copa.
0: Chances reais.
1: Chances reais. Depois teve Bélgica e Irã, um jogo fraco. A Bélgica também se complicando, não conseguiu ganhar ainda nessa Copa. E o primeiro jogo é a Espanha, finalmente estreando, né? No início da tarde de domingo, fez 4-0 na Arábia Saudita. A Espanha, que tinha deixado a desejar, ficou no 0-0 com o Cabo Verde, venceu, goleou. E aí a Espanha também se encaminhando para se classificar à próxima fase da Copa do Mundo.
0: A Bélgica deve avançar vencendo a Nova Zelândia na segunda posição do grupo, porque depois tem um outro confronto, que é Egito, que hoje é o líder do grupo, uhum, contra o Irã, que tem a mesma pontuação da Bélgica.
1: Mas todos têm chance de classificar.
0: Todos têm.
1: Porque
0: todos têm.
1: A Nova Zelândia tem um ponto, né? Foi um ponto do empate contra o Irã. Vencendo, vai a 4 e consegue ainda se classificar. Então é um grupo que está em aberto ainda.
0: Um grupo que era considerado muito fácil para a Bélgica, vai se complicando e o Egito é o líder. E no caso do grupo do Uruguai, o Uruguai vai precisar vencer a Espanha Porque senão...
1: Não classifica.
0: A Espanha tem 4, o Uruguai tem 2, Cabo Verde tem 2 e a Arábia Saudita tem 1.
1: É, se empata Cabo Verde e Arábia Saudita e o Uruguai empata com a Espanha...
0: É, daí tem... Daí passa.
1: Vai para os critérios.
0: Vai para os critérios.
1: É que daí no Cabo Verde e Uruguai, o primeiro critério é o confronto direto, né? Empataram também.
0: Daí vai para o... Hoje o Uruguai está à frente. Vai daí depender do número de gols desse outro jogo, né? Um empate de 3-3 tem mais gols feitos pelo Cabo Verde, por exemplo. Mas bem difícil, o Uruguai vai precisar fazer pontos. E se não quiser ficar fazendo cálculos ou esperar o resultado do outro jogo, vai precisar vencer a Espanha.
1: E a Espanha tem que ganhar também, viu, Stout? Eu tava vendo aqui, porque a Espanha, se não ganha, dependendo do resultado de Cabo Verde, a Espanha pode ficar fora.
0: Pode ficar fora. Se perder por Uruguai e Cabo Verde vencer, a Espanha fica fora.
1: Exato, exato. Então, assim, para a Espanha não é nem aquela coisa, não, vamos jogar com os reservas, que não.
0: Não, tem que ir a valer. Cleocum, bom dia.
2: Opa, bom dia, bom dia. Bom dia, Thiago. Bom dia aos ouvintes. Para quem gosta de frio, e pelo menos metade do Rio Grande do Sul gosta, a situação está muito boa. Frio úmido hoje, frio seco durante os próximos dias, então está... É tranquilo aí pro pessoal do frio, pro pessoal do inverno. A situação tá bastante tranquila, pelo menos nos próximos 10 dias, com temperaturas baixas, com frio, nenhuma perspectiva de aquecimento. Então, é uma situação assim mais tranquila. De vez em quando acontece. E o pessoal que gosta do frio tem que aproveitar, porque às vezes eles vivem me reclamando que não tem tido quase inverno no estado. E a gente vem tendo temperaturas baixas e um frio forte no estado desde o mês de maio. Então, a gente está completando agora 2 meses de temperaturas bastante baixas sobre o estado e se encaminhando muito provavelmente para o mês de julho, com mais um mês de temperatura baixa. E o pessoal esse ano tendo 3 ou 4 meses de frio, espero que não reclame, né, Tiago?
0: Maria Stout, na sala de produção, bom dia.
3: Bom dia, Stout. Sou eu, a fã do frio. Estou nessa metade aí que o Cléo falava das pessoas que gostam do frio e eu gosto do frio assim. Seco, né? Sem umidade, sem chuva, para a gente poder lavar roupa e, por mais que demore a secar, né? Pelo menos a gente consegue ter as roupas secas aí a longo prazo, então fico feliz com essa notícia. Bom dia para todo mundo.
0: E o Cleocum já avisou, não vem reclamar para ele, já arrumou o frio que tu queria.
2: E fabricaram já a secadora de roupa, viu?
3: Eu não sou adepta, Cleo, porque tem roupa que encolhe, eu não dou sorte.
0: Ah, isso é um problema mesmo.
2: Mas tem as que não encolhe que pode usar.
3: Vou me informar.
2: Tá pior do que a minha mulher, mentira. Que coisa.
0: Cleocum tá de consultor de máquina de lava e seca. Vão te botar lá na Lebs, ô Cleo. Vão te botar na Lebs lá pra vender a lava e seca. Com orientação.
2: Tá ruim de secar, eu arrumo uma solução.
0: Na nossa redação, no Plantão da Madrugada, Lucas de Oliveira, bom dia.
4: Muito bom dia, Stout, bom dia, Thiago e a todos os ouvintes. Olha, sempre gostei do frio, mas eu nunca tinha trabalhado na madrugada, né? Então, talvez seja algo que vá mudar aí ao longo do tempo.
0: 5h16, na nossa equipe técnica, Eric Santos na central. Aqui na mesa conosco, Renato Silva, Renatinho. Nas imagens, nos dando suporte, a Maria Clara Centeno e o Maurício Pilatti. Porto Alegre com 12 graus. Está molhado o asfalto na Ipiranga com Érico Veríssimo, há pouco uma pancada de chuva, em seguida a gente fala mais e traz também um mapeamento com os nossos ouvintes, onde está chovendo, se tem chuva forte no interior do estado. 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
0: Acidentes de trânsito causaram 8 mortes neste final de semana no estado, Lucas de Oliveira.
4: Os casos ocorreram entre a manhã de sexta-feira e a tarde de domingo. Na RS-569, em Palmeira das Missões, um jovem de 20 anos morreu após colidir o carro contra uma árvore. Em Iraí, na BR-386, colisão frontal entre dois carros matou dois homens, de 38 e 55 anos. Já na RS-452, entre Feliz e Bom Princípio, o motorista de um carro morreu após acidente envolvendo um caminhão. Na RS-122, em Caxias do Sul, um homem de 60 anos morreu atropelado por um caminhão. Também na Serra, em Serafina Correia, uma mulher de 28 anos morreu após colidir o carro contra árvores às margens da RS-129. Em Rio Pardo, colisão frontal entre carro e moto resultou na morte de um homem de 53 anos. E na BR-287, em São Pedro do Sul, um homem morreu após acidente no início da tarde de domingo.
0: 8 em cada 10 construtoras relatam falta de mão de obra no Rio Grande do Sul. Maria Stoltin.
3: O dado é do Sindicato das Indústrias da Construção Civil do Estado do Rio Grande do Sul e aponta que 8 em cada 10 construtoras relatam falta de gente para trabalhar. No Rio Grande do Sul, são mais de 140 mil empregos diretos gerados por esse setor e mais de 500 mil se considerarmos os indiretos. A média de idade do trabalhador empregado na construção civil é de 44 anos, porém, de acordo com entidades do setor, sem perspectiva de renovação. Entre os setores produtivos, a construção civil é apontada como o maior salário médio de admissão do país, conforme dados do Cadastro Geral de Empregados e Desempregados.
0: A apuração preliminar aponta a vitória de Abelardo de la Espriella na eleição presidencial na Colômbia. Thiago Bittencourt.
1: Advogado de 47 anos e empresário sem experiência política, Abelardo de la Espriella venceu a apuração preliminar para a presidência da Colômbia neste domingo. Espriella, considerado de extrema-direita, superou o senador Ivan Cepeda, de esquerda, por menos de 250 mil votos. A votação preliminar está em 99% dos votos apurados, sendo 49,66% para Espriella e 48,70% para Ivan Cepeda. Em um vídeo, de la Espriella celebrou a vitória vestido com a camiseta da seleção colombiana e defendeu acordos com os Estados Unidos para combater o crime organizado. A contagem definitiva dos votos deve ocorrer nesta segunda-feira. Caso tenha a vitória confirmada, Espriella assumirá a presidência no dia 7 de agosto.
0: Cleocum, como fica o tempo no interior do estado hoje?
2: Olha, para hoje o interior gaúcho tem chuva, de ponta a ponta. A gente tem chuva desde a fronteira com o Uruguai até a divisa com Santa Catarina, saindo ali da fronteira com a Argentina até o litoral. Alguns lugares chove mais, outros chove menos, o que é normal, né? A gente não tem um chuveiro sobre o estado do Rio Grande do Sul e em momentos diferentes também. Dificilmente a gente vai ter alguma chuva forte. Em geral, a chuva é até bastante fraca porque a espessura das nuvens que a gente tem sobre o Rio Grande do Sul não é muito grande. Mas, enfim, alguns lugares sempre recebem uma chuva um pouquinho maior. Mas, de uma maneira geral, Leandro, o que a gente tem é isso. É muita umidade cruzando junto com a frente fria sobre o estado, trazendo aí a chuva misturada com o frio ao longo do dia de hoje. Então, eu acredito que mais preocupante que a chuva é o frio. Sim, porque é quando a gente tem, junto com essa umidade toda, temperaturas baixas, a saúde vai pro beleléu. Então, se agasalhem e se protejam da umidade da melhor forma possível. O frio vai aumentar e ficar seco para amanhã. Vamos ter temperaturas baixas e muito frio, com certeza, até sábado. Domingo para segunda, alguns simuladores estão colocando chuva. Não são todos, viu? Tem uma certa divergência e é normal que isso aconteça, porque cada um usa uma determinada técnica, uma determinada função para fazer a previsão. Se todos fossem dar a mesma coisa, não precisava todo mundo fazer prognóstico. Bastava um fazer. Sairia também bem mais barato, mas como existem diversos caminhos, são feitos então mais de um prognóstico. Então o pessoal fica atento, até sábado não tem chuva e a partir de domingo a gente pode ter alguma mudança, mas aí a gente comunica para vocês. Por enquanto, muito agasalho para esses próximos dias, Leandro.
0: Ladrão morre após policial militar de folga reagir a assalto em farmácia de Pelotas. Maria Stoltin.
3: O caso aconteceu na tarde de ontem. Conforme testemunhas, dois homens tentaram roubar uma farmácia em Pelotas, na zona sul do estado. Um policial militar de folga viu a cena e reagiu sacando a arma. Um dos suspeitos de praticar o crime foi morto no local e o outro conseguiu fugir correndo. Técnicos do Instituto Geral de Perícias compareceram ao local do assalto. O policial militar alegou legítima defesa.
0: 5:23, dupla é presa por morte de venezuelano na BR-116 em Caxias do Sul. Gabriel Dias.
6: Dois homens de 25 e 28 anos foram localizados na tarde de ontem no bairro Esplanada após um trabalho de busca pela Brigada Militar de Caxias do Sul. Eles são suspeitos pelo homicídio de Gabriel Parabacuto, de 25 anos, e pela tentativa de homicídio de um outro homem, também de 25 anos. O crime ocorreu por volta das 6 horas da manhã, na região da BR-116, no bairro Nossa Senhora de Lourdes. Segundo o delegado Raoni Nogueira, o homicídio foi motivado por um desentendimento entre a vítima e outras pessoas em uma festa. Gabriel Parabacuto era natural da Venezuela e foi encontrado morto com marca de tiros. Os policiais apreenderam a arma utilizada no crime, munições, um veículo e uma motocicleta. Este é o sétimo homicídio registrado em Caxias do Sul em 2026.
0: Obras do DENIT afetam trechos de 10 rodovias federais do estado hoje. Ayrton Lemos.
7: As intervenções ocorrem em trechos de 10 rodovias federais, entre elas as BRs 116, 290, 287 e 392. Os trabalhos incluem tapa-buracos, recuperação de pavimento, roçadas, limpeza e obras que exigem bloqueios parciais e sistema de pare-siga em alguns pontos. O DENIT orienta os condutores a redobrarem a atenção e respeitarem a sinalização nos locais em obras.
0: Explosão atinge principal complexo de gás do Catar e deixa 18 pessoas desaparecidas. Thiago Bittencourt.
1: Uma explosão seguida de incêndio no complexo de gás de Barzan, na cidade industrial de Ras Laffan, no Catar, neste domingo, deixou 54 pessoas feridas e outras 18 seguem desaparecidas, segundo autoridades locais. Segundo a estatal Qatar Energy, o incidente ocorreu durante o início de operações na instalação de distribuição de gás natural na unidade. Equipes de emergência foram acionadas para combater as chamas, que já foram controladas. O Ministério do Interior do Qatar classificou o caso como um acidente técnico e afirmou que não há riscos à segurança pública. As equipes de resgate continuam as buscas pelos desaparecidos.
0: Cleocum, como fica o tempo em Porto Alegre, região metropolitana?
2: Olha, para hoje, com essa nebulosidade toda, com esse chuvisco que vai e vem, e um dia frio, as temperaturas têm dificuldade aí de chegar a 15 graus. E quando chega, é aqui e ali. De um modo geral, é uma tarde fria e úmida que a gente tem por aqui. A chuva deve cessar somente durante o período da noite. A expectativa toda para

0: Rico de Cabo Verde com o Uruguai, Janaína Ville.
1: Destaque ontem para a goleada da Espanha por 4-0 contra a Arábia Saudita. Foi a primeira vitória espanhola depois de empatar na estreia. Ainda ontem, Bélgica e Irã ficaram no 0-0. A sensação da Copa, Cabo Verde empatou com o Uruguai em 2-2 e o Egito venceu a Nova Zelândia de virada por 3-1. Hoje é a vez da atual campeã argentina voltar a campo às 2 horas da tarde contra a Áustria, podendo já garantir classificação para a próxima fase. Às 6 horas tem França contra o Iraque, Noruega e Senegal jogam às 9 horas da noite e, finalizando o dia de jogos, Argélia e Jordânia se enfrentam à meia-noite.
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0: Na nossa trilha sonora desta segunda-feira, para embalar o início de semana, para quem precisar um empurrãozinho, vai ser nos ritmos das boy bands. Começando com Menudo.
1: O motivo da trilha sonora de hoje, né, está o Menudos, que semana passada anunciaram um retorno da boy band porto-riquenha, que fez muito sucesso na década de 80, e é isso, vão comemorar 50 anos de carreira.
0: Mas vão voltar os Menudos lá de trás ou com uma nova configuração de jovens de hoje?
1: Os mesmos Menudos lá de trás. Porque eles tiveram várias formações, né?
0: Então é veteran.
1: Exato, os Menudos nem tão Menudos assim. Claro que assim, Rick Martin, que talvez seja o mais conhecido dos Menudos, e o Rob Rosa, que foi outro também que fez um grande sucesso, não estão nesse retorno. Mas de diferentes formações vão fazer uma turnê, e claro, o pessoal perguntando, o Roy Rosselló, lembra? Veio morar aqui em Porto Alegre,
0: morou. Sim, fazia X em Porto Alegre.
1: Isso, participou de uma fazenda, depois foi jurado num concurso de música, tá nesse retorno. Vão sair em turnê nos próximos dias, primeiro pelos Estados Unidos, depois vão passar ali pelo Caribe, Porto Rico, mas a agenda completa do retorno dos Menudos ainda não saiu. Mas anunciaram, retorno, uma das boy bands de maior sucesso, só no Brasil, eu tava vendo, viu, Stout? 1,5 milhão de discos vendidos na década de 80, o grupo porto-riquenho Menudos. E aí, a partir deles, surgiram outras boy bands, né? A gente vai falar de boy bands brasileiras, boy bands americanas, boy bands espanholas, inglesas.
0: Antigas e novas, contemporâneas.
1: Exatamente. Sul-coreanas, pro pessoal saber também, tem boy bands.
0: Que fazem sucesso
1: muito
0: hoje.
1: Muito sucesso hoje.
0: O grupo porto-riquenho Menudo esteve em Porto Alegre no Estádio Olímpico em 1985, 70 mil fãs.
1: Eu era um deles, viu, Stout? Foi a primeira vez que eu entrei num estádio de futebol, não foi para ver um jogo de futebol. Foi para assistir um
0: Tinha
1: show.
0: Tinha 5 anos de idade.
1: 5 anos de idade.
2: Fui no Isso não afeta o cérebro?
1: Afeta, com certeza afeta. E aí eu fui porque assim, eu tinha uma prima, ela já estava com 12, 13 anos, que queria muito ir, ela era muito fã. E aí a gente ouvia as músicas e aí meus pais levaram ela e me levaram juntos. E aí foi minha primeira experiência.
2: Tu foi de contrapeso.
1: Não, eu gostava também, eu gosto até hoje,
2: né? Não, eu sei, mas foi porque a outra foi.
1: Isso, a ideia era dar um presente a ela e aí eu acabei indo junto de... Porque eu acho que até nem pagava.
2: Quanto tinha mesmo?
1: 5.
2: Meu Deus do céu. Não se pode fazer isso com uma criança.
1: Não, pode sim. E aí, coincidentemente, né, Stout? Ó, 85 a 2015, dá quantos anos? 30?
0: 30 até 2015, 30.
1: 30. Em 2015, eu tô fazendo trânsito aqui no Gaúcha Hoje e tinha show dos Backstreet Boys no Pepsi On Stage.
2: Eu me lembro.
1: E tava eu lá na fila, lá cantando junto.

0: com o pessoal que tava aguardando pro show.
1: Ô Leandro, o pior não é que ele tava cantando, ele tava dançando e fazendo passinho.
2: Mas ele dança todo sábado, Cleo. Ele dança todo sábado aqui pra ganhar voto na batalha do Super Sábado.
1: Eu sei, mas não tá adiantando muito a dança. A única coisa que adiantou pra ele foi a peruca.
0: Viu? Não, esse sábado adiantou, viu?
2: Tu não viu?
1: Eu não tava aqui em Porto Alegre, eu tava na praia e não escutei.
0: É, esse sábado a gente fez a batalha dos países sedes da Copa do Mundo. E eu peguei o México, e aí eu achei um som.
1: Bom, tu pega o México, aí também não dá contra os outros, né? O que vai ter do Canadá e dos Estados Unidos de música, né?
0: Não, mas não foi fácil. Aí tive que baixar um sombreiro, um bigode, e deu tudo certo.
2: Meteu um cabelo comprido, uma peruca.
1: É. Teve capelar também.
2: Não, tem essa foto aí, produção, pra gente colocar pra quem não tava na audiência no sábado. É. Vamos recuperar aqui até as 6 horas ali, a gente tem que botar essa foto.
1: Pros ouvintes do Gaúcha hoje saber como é que é.
2: O que é o desespero? Mas ficou bem, cara, aquele bigode, ele ficou bom.
0: Ficou legal, ficou, né? Ficou. E assim, ganhei também um copinho de tomar tequila. Claro que eu tava tomando água, né? Mas era aqueles copinhos de tequila, sabe? Passa o limãozinho.
2: Eu tenho.
0: É, passa o sal, limão.
2: Bom, hoje então, boy bands. Esses grupos que animaram gerações do passado e ainda continuam encantando as gerações atuais e lotando seus shows pelo mundo, começando com Menudo. Bom, foi um frenesi quando eles estiveram aqui em Porto Alegre, e ficaram hospedados no Plaza São Rafael. Alberto Bins ficou tomada de gente na frente, não passava carro, andaram pela cidade também, era uma histeria, grito, choro. O show foi, assim, pra quem viveu aquilo, o Thiago era muito pequeno, não vai ter muita lembrança, mas quem era um pouquinho, os nossos ouvintes, nossas ouvintes que tinham ali a partir dos 10 anos, né, eram adolescentes já também, e até os nossos ouvintes que hoje já tem mais de 60, mais de 70 anos, levaram filhos ou foram com irmãos juntos, vão ter essa lembrança porque foi um show que marcou um pouco da história do mundo pop com apresentações aqui em Porto Alegre. Foram no Jornal do Almoço, fizeram uma apresentação e foi tão grande sucesso que lá foi em março, daí em setembro de 85, eles voltaram a Porto Alegre, mas daí o show não foi tão grande porque foi no Gigantinho. E eu perguntei sobre a idade, porque na época tinha uma idade de corte, eles deveriam ter entre 12 e 16 anos. Quando chegava nos 16, daí eles eram substituídos.
0: Os integrantes do grupo, né?
2: Isso. Então eles tinham uma renovação em função da idade. O Rick Martin, época...
1: O K-pop não é assim também?
2: Boa pergunta.
0: Eu não sei se corte é pela idade.
2: Não sei se é pela idade.
0: Mas eles têm uma mudança de integrantes também.
1: Exato, muda muito rapidamente, né?
2: Põe na tela.
0: Tem aí? Apareceu, hein?
2: Tem a foto.
0: Você ia falar do Rick Martin alguma coisa?
2: Ele tinha 13 anos na época.
0: Ah, na época.
2: É, 13. Tá aí, ó. E aí, Cleo?
1: Ele é que coisa.
2: Vou descrever pro nosso ouvinte que tá no rádio, que é a maioria.
1: Da próxima vez eu vou dizer pra Luísa sair só de tarde.
2: Ele tá com um sombreiro mexicano gigantesco. Onde é que tu pegou esse sombreiro?
1: Onde é que tu conseguiu isso,
0: Thiago? Tem um camarim aqui.
2: Eles têm o camarim da Atlântida.
1: Tu invadiu o camarim.
2: O Thiago tava com uma camisa xadrez, né? Ia pra festa São João depois. Botou um bigodão, mas um senhor de um bigode, assim, ó, um bigode de respeito. Colocou um cabelo preto também, um bigode preto. Olha, se tu vai no estádio lá no México, nos Estados Unidos, na Copa agora, tu ia aparecer na transmissão da FIFA. É. Tu ia aparecer.
1: Leandro, com esse bigode aí, ele deixou o guri de Uruguaiana com o queixo caído.
2: O guri entrou no programa, tava com ciúmes. Disse que vai aumentar o bigode agora. 5h35, Raí Quadros está na madrugada da RBS TV. Bom dia, Raí.
3: Oi, Stout, Thiago, Cléo, bom dia para vocês, bom dia aos amigos da Rádio Gaúcha. Nossa equipe circulando aqui pelas ruas da capital, de olho no que acontece nas ruas de Porto Alegre, região metropolitana. Uma madrugada, começo de semana bastante tranquilo, felizmente sem ocorrências no trânsito. Também na segurança pública aqui na região metropolitana e em Porto Alegre. Até porque foi uma madrugada, Stout, Cléo e Thiago, que choveu, olha, durante praticamente todo momento, viu? Os momentos até ficava um pouquinho mais fraco, uma chuva fraquinha, uma garoa fina, como já disse o Cléo, que deve ser durante o dia de hoje, e assim foi durante a madrugada. Agora, a gente circulando aqui pela região central de Porto Alegre, a chuva deu até uma acalmada, até uma garoa muito fininha tá caindo, você que vai sair de casa, leva o guarda-chuva, viu? Porque assim foi com a gente durante toda a madrugada. Às vezes a gente achava, não, parou, parou nada. Daqui a pouco volta e volta chovendo. Temperatura, nesse momento, um pouco mais agradável do que a gente viu aí nas últimas semanas. Os termômetros da região aqui marcando 14 graus neste momento, Stout.
2: Abraço, Raí.
3: Forte abraço.
2: Lucas de Oliveira, o que mais destacar da madrugada?
4: Pois é, Stout, não sei se tem relação com o frio e com a chuva, como o Raí trouxe, mas é uma madrugada bem tranquila, né? Nenhum relato de acidente nas rodovias federais e estaduais, aqui em Porto Alegre também não, mas tivemos um incêndio que foi de pequenas proporções, né? Em Lajeado, no Vale do Taquari, no bairro Montanha. O Corpo de Bombeiros acabou de nos passar, ele foi acionado por volta das 4h20, mas quando chegou ao local a situação já estava controlada. A corporação nos passou que um morador da região, que é bombeiro civil, ele ouviu os gritos por socorro da vizinha e decidiu agir. É o senhor Vinícius Rodrigues Basílio, ele é funcionário do Hospital Bruno Bora e bombeiro civil. E aí nessa situação, ali numa residência do bairro Montanha, lá em Lajeado, havia princípio de incêndio uma geladeira que fica nos fundos da residência, atingiu também parte da estrutura do telhado deste imóvel, mas graças à atuação rápida aí do senhor Basílio, segundo o Corpo de Bombeiros, o incêndio não causou maiores danos.
2: A notícia em destaque agora no mundo é para a renúncia do primeiro-ministro do Reino Unido. Keir Starmer está anunciando hoje que deixa o cargo, sai também da liderança do Partido Trabalhista. Ele enfrentava baixos índices de popularidade, os mais baixos da história do Reino Unido, e está deixando o cargo de primeiro-ministro. É a notícia de destaque neste momento, nos principais portais. Ele anunciou a renúncia e vai deixar, portanto, o cargo. Afirma que todas as decisões que tomou no cargo foram voltadas para colocar o país, disse ele, que ama, em primeiro lugar. E daí agora já começam as especulações de quem será o substituto lá no Reino Unido. Keir Starmer deixando, portanto, o cargo de primeiro-ministro, está renunciando. 5h39, Cléo, tinha um alerta, aliás, tem ainda, porque vai até às 6 horas da manhã, da Defesa Civil do Estado, para a possibilidade de temporais no norte do Rio Grande do Sul. Norte e noroeste, continua ainda durante a manhã essa chance de temporais no estado ou não?
1: Acredito que não. Um pouquinho de trovoada agora, questão de uma hora ali na área de Santo Ângelo, mas as nuvens cumulonimbus que tem ali, a princípio, são muito fracas. Todo o norte do estado tem um pouco de nuvens cumulonimbus, o extremo sul também, mas a princípio está bem difícil a gente ter alguma coisa mais complicada com relação a granizo. Claro que tem trovoada no norte e no sul, mas a do sul vai para o oceano rapidinho, a do norte deve se dissipar. E a tendência é que já pela manhã o tempo começa a melhorar na fronteira com o Uruguai, então a expectativa aí é muito ruim. Não tem chuva forte também, tem um pouco de chuva aqui e ali, mas não acredito que nada que vá trazer grande transtorno. Mas é o pessoal do norte que tem que ficar um pouco mais preocupado, porque a chuva demora um pouco mais a passar por lá. Mas durante a tarde, por exemplo, a gente já não tem mais nada como os avisos estão sendo colocados, à tarde já vai ter mais frio do que chuva por aqui. Então, pessoal, fica atento agora pela manhã ainda, por causa dessa nebulosidade, dessa instabilidade do norte do estado, mas a tendência não é de que isso cresça para instabilizar mais o tempo, não, Leandro?
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0: Dominó. Um grupo que estava sempre nos programas do Gugu.
1: Isso, vieram na esteira, né, Stout? O Minuto fez muito sucesso e aí fizeram a versão brasileira das boy bands e uma das de maior sucesso, o Dominó. Teve o Polegar também, depois mais para os anos 2000, chegaram a criar outras boy bands, mas essa daí, Dominó, foi a que mais fez sucesso, daí a música Manequim. Pros meus que querem te
0: devorar. O Gugu era o dono, né? Foi o criador e o dono do Dominó, exatamente inspirado nos outros grupos estrangeiros para fazer a versão brasileira.
1: E aí o tio Grilo disse que, ó, na época dos Menudos eu namorava bastante porque eu era parecido com um deles. E aí o tio Grilo mandou um abraço aqui, ele é lá de Novo Hamburgo. E aí teve mais gente que foi lá no Olímpico, ó, a nossa ouvinte Denise do bairro Sarandi, ficou um tempão na fila, ela tá com 54 anos hoje. Foi ela, a mãe, uma amiga e um afilhado da mãe dela, adorou o show. Lá em casa tinha os discos Vinis do Menudo, Menudo Evolution, comprados no Carrefour do Partenon, eram muito divulgados no SBT, passavam na TV o Maurício Rodrigues também, lembrando da passagem e da Menudo Mania aqui pelo Brasil.
0: Uma trilha que vai mexer aí com as lembranças, com a memória da nossa audiência. 5h43, Porto Alegre, com 12 graus, tá instável o tempo, então quem tá saindo de casa agora, leve o guarda-chuva. 11 Caxias, 11 Santa Maria, 9 Pelotas, 10 Rio Grande, 12 em Passo Fundo. Daqui a pouco o Leocum traz mais aí da previsão do tempo e vai falar das mínimas previstas para o Rio Grande do Sul nesta semana, uma semana que vai ser bem gelada, com mínimas abaixo de zero. Já voltamos com o Gaúcha hoje. No intervalo você manda aí pelo WhatsApp, pode colocar também no chat, ele vai ler lá, então manda pelo WhatsApp. As charadinhas para o Leocum no momento quinta série.

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0: 5 horas 48 minutos, 12 graus em Porto Alegre, 11 em Caxias, 11 na Gaúcha Santa Maria, 9 em Pelotas, 10 em Rio Grande, Gaúcha Zona Sul, 12 graus na Gaúcha Passo Fundo. 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A notícia da hora...
1: Nosso destaque vai para o cineasta Vinícius Lemes, lá de Pelotas, no sul do estado. Matéria do colega Gabriel Veríssimo, que acabou de entrar em GZH, que aos 28 anos, o Vinícius Lemes, que é fundador da produtora independente Cupincha Filmes, prepara o lançamento do longa-metragem Bairro, que é um filme inspirado na vida real de moradores da periferia lá de Pelotas. O filme está previsto para ser lançado em 2027, quando completa aí 10 anos do início do desenvolvimento desse projeto. E para quem quiser saber mais, então, sobre o filme, sobre a história do cineasta gaúcho, pode acessar a matéria do colega Gabriel Veríssimo lá em GZH.
0: Cléo, com a manchete do tempo?
2: Leandro, o frio e a umidade, mas principalmente para o dia de hoje, a umidade. Vamos deixar o frio para os outros dias, já que o frio deve aumentar de intensidade aqui na capital e pelo interior do estado durante o período agora do meio da semana. Amanhã as temperaturas podem ficar negativas, porque vamos ter 0 grau na parte da fronteira e também na campanha fronteira sul, né? E também na região da serra. E a expectativa de temperaturas negativas, com certeza, quarta e quinta, menos 2, menos 3. E a tendência depois, sexta-feira, o frio ir diminuindo de intensidade. E sábado para domingo a gente já tem uma temperatura mínima ali pela casa dos 8, 9 graus. Não é quente, mas é menos intenso o frio no fim de semana do que o frio no meio da semana, espalhado por todo o Rio Grande do Sul. E vamos aguardar aí, talvez um pouco mais de chuva na semana que vem por aqui.
0: Ian Tâmbara nas ruas hoje, começando as férias do Leandro Rodrigues. Bom dia, Ian.
3: Bom dia, Stout. Bom dia a todos. Pois é, que época boa que o Leandro Rodrigues escolheu para tirar férias, né? Com certeza foi escolhida a dedo, já olhou a previsão, pediu para o Cléo passar uma previsão antecipada aí de alguns meses e pegou uma época boa. Vocês estavam discutindo, se gostam ou não do frio. Esse frio aqui em específico, que é esse frio úmido, eu duvido que alguém goste. Não tem como gostar, porque... Ou é frio para quem está saindo para a rua, é um frio úmido com essa pista molhada que os motores estão pegando agora nas primeiras horas do dia. E para ficar em casa, né, aquela umidade que escorre das paredes. Então, assim, não tem quem goste dessa situação, mas é o que o motorista vai encarar nessa largada de dia. A gente já deu uma boa ronda pela Zona Sul, todos os pontos que nós cruzamos tem ainda essa pista molhada, essa presença da umidade, por vezes até um chuvisco molhando para a brisa, mas movimento bastante tranquilo, tanto nessa parte da Zona Sul quanto na área mais central onde circulamos, agora já voltando aqui pela orla em direção ao centro e à Zona Norte, sem nenhuma ocorrência travando o motorista nesse começo de manhã. Claro, o movimento já vai aumentando, principalmente naquela área mais da Zona Leste, regiões ali da Bento e da Protásio Alves, mais na altura lá do Morro Santana, mais pelo movimento, mas nenhum ponto ainda de lentidão.
0: E a Tâmbara vai circulando, daqui a pouco em outro ponto com mais informações do trânsito, a movimentação na cidade neste início de segunda-feira. Para quem está saindo de casa, Maria Stoltin, o serviço?
4: Informações de que o trem da Transurb está fluindo normalmente, os trens nessa manhã, nesse começo de semana. Aeroporto Salgado Filho também operando normalmente, sem nenhum atraso nos pousos e decolagens. E outra informação importante, Stout, é que 3 bairros da Zona Sul de Porto Alegre podem ficar sem água Demai vai substituir um registro na esquina das avenidas Teresópolis e Arnaldo Boer e, por conta desse serviço, pode haver baixa pressão ou falta de água nos bairros Teresópolis, Nonoai e São Caetano. Esse serviço está programado para começar às 9 horas da manhã, deve ser de amanhã, de terça-feira, aliás, e deve ser normalizado até a madrugada de quarta-feira.
0: A dupla Grenal, com as informações agora, Lucas Katsurayama e Marco Souza.
5: Duas equipes dos Estados Unidos estão interessadas em Rafael Borré, do Inter. Columbus Crew, de Ohio, e o Philadelphia Union. Essas equipes ainda não apresentaram uma proposta ao Inter, mas já buscaram informações de moldes possíveis de negociações e, em breve, possivelmente, vão tentar a contratação do colombiano atacante colorado. O cenário do Inter sobre isso é um pouco ambíguo. Isso porque o Inter quer aliviar a folha salarial de 13 milhões de reais e quer também arrecadar cerca de 200 milhões de reais em vendas de atletas, o que uma saída de Borré, que hoje é reserva no comando de ataque, seria muito bom. Mas, ao mesmo tempo, o técnico Paulo Pezzolano já falou em entrevista que não gostaria de perder os jogadores e o Borré é um jogador da confiança dele, principalmente por poder fazer mais de uma função. Portanto, é uma saída que, se chegar uma proposta, o Inter vai avaliar, mas vai ser debatida internamente também pela questão técnica. E o Colorado se reapresenta na segunda-feira, iniciando os trabalhos para o segundo semestre depois de 21 dias de férias. O próximo compromisso oficial é para a semana do dia 22 de julho, pelo Brasileirão contra o Cruzeiro em Porto Alegre. Com o Inter, Lucas Katsurayama.
6: O Grêmio volta ao trabalho nesta segunda-feira após jogadores e comissão técnica ganharem o domingo de folga. A comissão técnica iniciará a preparação para o amistoso do próximo sábado às 4 da tarde contra o Cascavel, em Cascavel. A ideia do técnico Luiz Castro é observar uma formação com Vila Sante, Léo Pérez e Nardoni como opções prioritárias para volante. Outros testes também devem ser realizados. A tendência é de que Pavon, ainda em recuperação de uma lesão muscular, fique fora da partida contra a equipe paranaense. Marcos Rocha e João Pedro serão as alternativas para o lado direito da defesa. Com as informações do Grêmio, Marcos Souza.

0: banda que fez muito sucesso no início dos anos 90. New Kids on the Block.
1: E também tá de volta, né? Também tá fazendo turnê, nem tão kids, né? Mas ainda on the block, né? E não tão new também, né? Mas estão em turnê também, fazendo shows pelos Estados Unidos. Fizeram muito sucesso com o Step by Step, mas eu quis recuperar o Tonight também, que tocou bastante lá no início dos anos 90.
0: Se as fãs não gostaram dessa escolha, queriam a outra, podem mandar mensagem pro...
1: Stout vai dizer só, o pessoal lembrou, o Juventude ganhou ontem pela Série B e entrou no G4. Então o Juventude que estava ali patinando e tal, fez 1-0 no São Bernardo ontem, é o quarto colocado. E aí tá aí na luta para voltar à Série A, o Juventude aqui do... Porque a Série A, Série B, Série C e Série D não pararam. São José jogou também no final de semana, empatou com Santa Catarina. E o São Luís também jogou pela Série D e empatou com o Cascavel, se eu não me engano. E aí tem jogo de volta no próximo final de semana.
0: Tá pronto, Cléo?
2: Sim, claro. O que tem de dificuldade?
0: Os ouvintes prepararam pro Cléo hoje?
1: Ah, o pessoal mandou muita charadinha aqui pro momento quinta série. Tá aqui, ó. O Joãozinho... Tá? Chegou na minha frente, na frente do Cléo, e perguntou: quantos corações nós temos?
2: Nós temos um.
1: E a resposta do Joãozinho foi 3.
2: Como?
1: Ele,
2: ah, sim, ele e mais tu. Dois,
1: tá? É, o Joãozinho é bom, né, Cléo? Valmor tá com, mandou. Ele mandou uma meio
2: boa. Valmor, três corações é a marca de café.
1: É, exato. Qual o cão mais vencedor do mundo? O Paulo, lá de São José do Hortense.
2: Ah, sim, essa é barbada, é o campeão.
1: É o campeão, isso
0: campeão,
1: aí.
0: Campeão, boa.
1: Ah, essa aqui vem sempre, né? Vai lá. Por que o policial não gosta do sabão em pó?
0: Ah, isso aí. Caramba, tá fácil essa aí.
2: Sabão em pó? O que que tem a ver o sabão em pó? Policial não
0: deter,
2: gosta...
0: Deter.
2: Ah, precisa deter, gente.
1: Isso!
2: Ah, mas aquilo não é sabão em pó.
0: Por isso ele gosta de detergente.
1: E a clássica que vem sempre aqui, ó. Qual o carro que avisa quando vai chover?
0: Ah, daí você quer... Vai sair o Cléo Kuhn que mandou essa aí.
2: O céu tá preto, eu tinha um azul.
1: É o Marcelo Toledo de Souza, foi quem mandou a do sabão em pó e a do céu tá preto. Uhum. Mandou aqui. O pessoal tá mandando aqui. Ah, não, isso aqui não é.
0: Dá mais uma ainda.
1: Dá mais uma? Deixa eu só passar aqui uma informaçãozinha.
0: Que o Cléo cumpre enquanto tá com um bom aproveitamento hoje.
1: Ai. Por que quem tem bafo gosta de conversar? O Eloy Reicher Jr. mandou aqui. Ah, não, tá aqui, é Walter. É o Walter de Taquara. Por que quem tem bafo gosta de conversar?
2: Não sei.
1: Pra desabafar.
2: Ah, meu Deus.
1: É, Walter, valeu, obrigado. Né?
0: Sinal bateu, 6 horas, notícia na hora certa. Já voltamos com as notícias do dia no Gaúcha hoje.

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8: Muito bem, bom dia para você, 6 horas e 3 minutos, nesta manhã de segunda-feira, 22 do mês de junho de 2026. Eu sou o Jean Martinaz, muito prazer. Até as 9 horas da manhã aqui no Canto Nativo. Temperatura neste exato momento na casa dos 11 graus. A gente vai levando aqui o melhor do tradicionalismo para você na programação da 97.7. Seja bem-vindo. Bom início de semana. 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Uma excelente manhã para você. No decorrer do programa, atualizações aí da Copa do Mundo, previsão do tempo. O RACA News, as principais informações para você. Bom dia.

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6: Nesse exato momento, temperatura na casa dos 12 graus. Para hoje tem previsão de chuva, esperados até 22 milímetros no decorrer dessa madrugada, manhã e à tarde, né? Temperaturas máxima em 17, mínima 8.
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6: Vamos lá então, 6 horas e 18, junho chegou e com a sua TV nova está na Total Eletros. 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Bom dia!

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3: Oferecimento de Cooperativa Majestade, a seleção brasileira realizou mais um treinamento visando o confronto contra a Escócia nesta quarta-feira, às 19 horas, pela última rodada da fase de grupos da Copa do Mundo. A principal novidade foi a participação do Neymar em torno do treino, né? Sem restrições, aumentando a expectativa pelo seu retorno à equipe. Em contrapartida, Rafinha está fora das atividades após sofrer uma lesão muscular na coxa direita. Com 4 pontos, o Brasil lidera o Grupo C e está muito próximo de garantir a vaga da próxima fase do Mundial. O Ministério da Saúde anunciou que vai iniciar um estudo com 250 pacientes em Porto Alegre para avaliar a utilização da caneta emagrecedora pelo SUS. O projeto será voltado a pessoas com obesidade mórbida e problemas cardíacos que aguardam por cirurgia bariátrica. O governo, né, quer ampliar a produção nacional desses medicamentos para aumentar a concorrência e reduzir os preços. O ministro Alexandre Padilha destacou que as canetas não são uma solução milagrosa, mas podem ajudar a diminuir as complicações relacionadas à obesidade e ao diabetes.
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3: E o mercado pecuário iniciou a semana com queda no preço do boi gordo, né? Em São Paulo, a arroba está sendo negociada a R$ 345,50, um recuo aí de 0,48%, segundo dados do CPEA. No mercado de aves, também houve leve redução nos preços, com o frango congelado cotado a R$ 7,27 o quilo e o frango resfriado a R$ 7,28. Já no setor suinocultura, né, a carcaça suína especial registrou uma alta de 0,59%, chegando a R$ 8,59 o quilo nos atacados da Grande São Paulo. O suíno vivo também apresentou valorização em algumas peças, sendo comercializado a R$ 5,03 o quilo no Rio Grande do Sul e a R$ 4,86 em Santa Catarina.
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1: 6h33.
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6: Vamos lá então, de volta na manhã, 6h34. 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
5: 13 graus.
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5: Vamos então de volta ao Canto Nativo, aqui na manhã, nosso último bloco com o Junho, falando, né, da Total Eletros, que o frio tá aí e a Total Eletros tem a solução perfeita para você. 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
6: Vamos falar de Copa do Mundo 2026, 7 horas e 3 minutos. Essa semana abre com uma rodada que pode ser decisiva para as seleções dos grupos I e J. Grandes estrelas do futebol mundial estarão em campo nesta segunda-feira, entre elas o Lionel Messi, Kylian Mbappé, o Erling Haaland, em jogos que podem encaminhar a classificação ao mata-mata. O atual campeão argentino enfrenta a Áustria às 14 horas, de olho em mais uma vitória para ficar perto da vaga na próxima fase. Às 18 horas, a França, liderada por Mbappé, encara o Iraque buscando manter o 100% de aproveitamento. À noite, a Noruega de Haaland mete forças aí com o Senegal em um confronto importante pelo Grupo I. Encerrando a programação, a Jordânia e a Argélia se enfrentam na madrugada pelo Grupo J, né? Com a fase de grupos entrando em sua decisiva reta final, né? A reta decisiva, né? Os resultados desta segunda-feira podem aproximar algumas seleções da classificação e aumentar a pressão sobre seus concorrentes diretos.

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2: Muito bem, 7 horas e 6. Bom dia, família. Bom dia. 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

0: na 97. Leandro e Leonardo na manhã. Sonho por sonho. Bom dia!
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0: Vamos lá então, de volta ao horóscopo da manhã, no oferecimento do Super Ávila, o supermercado completo com açougue, padaria, os melhores produtos para suas compras e o seu rancho, além do melhor preço e do ótimo atendimento. 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
3: Hoje é segunda, dia 22 de junho de 2026. Eu sou a Suzy Lu, estou chegando com as previsões astrais para esse dia 22 de junho. Vida longa, próspera e muito feliz para quem dá mais um giro em torno do sol. Quem nasce no dia 22 de junho, gente, é do signo de Câncer, com a personalidade do signo de Escorpião. Pessoas que carregam uma mistura única de intensidade e perspicácia do signo de Escorpião. Pessoas de boa empatia, intuição, dons, tudo de bom para você que faz aniversário hoje. Segundona, 22 de junho. Áries, Touro e Gêmeos, Áries nascidos de 21 de março a 20 de abril. Áries, o sol começa a brilhar em seu signo. A sorte vai soprar forte em sua direção. As principais qualidades ficam turbinadas para você. Cor para hoje amarelo, números da sorte 32, 53 e 14. Touro, nascidos de 21 de abril a 20 de maio. Touro, lar e o convívio familiar ganha destaque. E você vai contar com a sua determinação para agilizar as coisas. A cor para hoje é o preto, números da sorte 15, 53 e 08. Gêmeos, nascidos de 21 de maio a 20 de junho, Gêmeos, a sua inteligência, comunicação e agilidade mental vão ficar tinindo hoje. Sucesso é o que te aguarda. Agora, a grande surpresa é o sol, que manda vibrações maravilhosas para suas amizades. A cor para hoje é o amarelo. Números da sorte 09, 52 e 46. Eu já volto, gente. Falo com Câncer, Leão e Virgem com mais previsões astrais nessa segunda.
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0: 13 graus.
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Na 97, bom dia, gente, bom dia, bom dia, 7 horas e 31 minutos, esse é os Parada Dura aqui na manhã, quem ama cuida e ainda casa de caboclo do Rick Renner. Já já eu tô de volta com RSA News, bom dia.

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4: Confira as manchetes sobre as últimas notícias que serão ampliadas logo mais no programa Estúdio Atualidades. O projeto que extingue a taxa de expedição do certificado do registro de licenciamento de veículo do CRLV no Rio Grande do Sul aguarda a sanção do governador Eduardo Leite. A Polícia Rodoviária Federal apreendeu cerca de 800 quilos de maconha durante uma fiscalização na BR-386 em Lajeado, no Vale do Taquari, neste sábado. A Secretaria Estadual de Saúde alerta que termina no dia 30 de junho a estratégia extraordinária de vacinação contra HPV para adolescentes e jovens de 15 a 19 anos que ainda não receberam a dose.
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4: Olá, então, de volta na manhã, 7h36. Bom dia, família. Bom dia. 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
5: 13 graus, bom dia.
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5: 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Vamos lá então, nosso horóscopo da manhã. 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
7: Mais um bloco de previsões astrais para essa segunda-feira. Câncer, Leão e Virgem. Câncer, nascidos de 21 de junho a 21 de julho. Câncer, se depender dos céus, os seus anseios podem virar realidade. Hoje não vai faltar estímulo astral para você alcançar o que quer. A cor para hoje é o roxo e os números da sorte, 57, 21 e 27. Leão, nascidos de 22 de julho a 22 de agosto. Leão, o Sol desembarca em Áries. E inicia um ano astrológico esparramado de boas vibrações para quem sonha com mudanças na vida. A cor para você hoje é o violeta e os números da sorte 27, 48 e 12. Virgem, nascidos de 23 de agosto a 22 de setembro. Virgem, se você quer passar o dia numa boa, ouça os avisos das estrelas. Vá com calma na alma e não faça nada que possa se arrepender. A lua segue infernizando o seu astral. Tenha cuidado. Cor para hoje verde, números da sorte 59, 14 e 31. Eu já volto e falo com Libra, Escorpião e Sagitário em mais um bloco das previsões astrais.

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4: 8 para as 8, gente. Bom dia.

Pontualmente 8 da manhã. Isso é Mato Grosso Matias, né? Com frente a frente. Daqui a pouquinho eu tô de volta até as 9 da matina. 97.7. Já já tem mais sertanejo 97 aqui da manhã. Sai daí não, bom dia.

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4: 8:01, bom dia.

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1: Muito bem, de volta na manhã, 8 horas e 3 minutos. Bom dia para você. Temperatura na casa dos 14 graus. A princípio tem predomínio de chuva para o decorrer de hoje de manhã, à tarde, podendo trazer um predomínio de 21 milímetros de chuva. Temperatura máxima para hoje pode chegar até 17 graus. 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

0: Na 97, som do Panda Calcinha de Renda. E o Leonardo com Alucinação, gente. Bom dia!
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4: Oi, tô de volta nessa segunda, mais um bloco de previsões astrais. Libra, Escorpião e Sagitário. Libra, nascidos de 23 de setembro a 22 de outubro. Libra, você vai contar com as energias estimulantes do Sol que começam a brilhar em seu signo e promete proteção para suas relações. Além de dar shows nos contatos, a cor para você é o violeta, números da sorte 13, 04 e 14. Escorpião, nascidos de 23 de outubro a 21 de novembro. Escorpião, graças ao Rei Sol, a sua determinação e vontade de vencer, vão ficar ainda mais poderosas e você tem tudo para progredir na vida. A cor para você hoje é o cinza e os números da sorte 24, 15 e 06. Sagitário, nascidos de 22 de novembro a 21 de dezembro, Sagitário, Sol inaugura o outono e ingressa em seu paraíso astral, trazendo alegrias, sorte e proteção para você se dar bem na vida. Energias poderosas para hoje, Sagitário. A cor para você é o azul e os números da sorte 48, 18 e 39. Eu já volto e falo com Capricórnio, Aquário e Peixes com o último bloco de previsões astrais para essa segunda.
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0: Muito bem, de volta a 8h19, gente, ó, a loja Kid Jeans em Sananduva tem a moda masculina e feminina com uma linha completa de moda, diversos produtos de sexy shop e variedades em moda íntima, masculino e feminino. 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Bom dia!

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1: 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E as palmas.

Na 97, linha na pipa, João Neto Frederico e Marcos Ibellucci na manhã. 8h32, gente, frio chegou e a Total Eletros tem a solução. 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Já já eu tô de volta, tem previsão do tempo. A chuva tá vindo aos pouquinhos, né? Daqui a pouquinho tem previsão na manhã.

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4: Vamos lá então, informação aqui, 17 graus a temperatura, aliás, 16 graus a temperatura. Para o decorrer de hoje, a temperatura pode chegar até 17, 18 graus, hein? Tem previsão da chuva aí, tá vindo aos pouquinhos para cá, para hoje, decorrer da manhã e tarde, em torno de 21 milímetros. Previsão, né? Para esta terça-feira já o sol brilha aqui para a região. A princípio, para hoje tem chuva, né? O decorrer da semana, a chuva dá uma trégua lá para o final de semana. A chuva pode retornar aqui para o Rio Grande do Sul. Para metade da semana, princípio já para amanhã, a temperatura pode chegar até 2 graus, já quarta, quinta-feira.

0: Feira em torno de 0 grau. Já sexta-feira pode chegar até menos 2 graus, a princípio, né? No decorrer da para esta semana.
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0: 9:25. Bom dia.
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0: Vamos lá então, de volta a Sertanejo 97, no oferecimento do Superávila, também a Rota 126 Veículos. 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
6: Último bloco das previsões astrais para essa segunda-feira, Capricórnio, Aquário e Peixes. Capricórnio, nascidos de 22 de dezembro a 20 de janeiro, a família vai ser seu porto seguro, hein? Os parentes vão estar mais próximos e vão estender a mão para o que você precisar. Assuntos que se arrastam podem ser resolvidos em definitivo. A cor para hoje é o amarelo, número da sorte 09, 45 e 27. Aquário, nascidos de 21 de janeiro a 19 de fevereiro, Aquário, grandes novidades chegam ao sol, que além de ativar a sua energia mental, como comunicação e simpatia, deixam sua inteligência tinindo. A cor para hoje é o verde esmeralda e os números da sorte 06, 24 e 33. E para fechar as previsões, peixes nascidos de 20 de fevereiro a 20 de março. Peixes, o sol brilha no setor do dinheiro e inaugura um período de fartura, principalmente se você tirar proveito do seu lado corajoso e determinado. A vida profissional também sai no lucro com essa postura. A cor para hoje é o amarelo, números da sorte 39, 46 e 48. Amanhã tem mais previsões. Boa semana para você e até lá!

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4: Sertanejo. Muito bem, para fechar mais uma edição, gente, obrigado pela sua audiência. Na sequência, Estúdio Atualidades. Eu volto às 13 horas. Até mais, bom dia.

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7: Nota de falecimento. 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
0: Muito bem, 9 horas e 7 minutos no ar o Estúdio Atualidades, a partir de agora, aqui na programação líder de audiência da Sananduva FM, com muita informação, conteúdo, música, na melhor companhia com você, né? Amanhã de segunda-feira, segundo, começando aí a semana de trabalho número 26, a 26ª semana, hoje dia 22 de junho, 173º dia do ano, 47,4% do ano já se passou, né? Hoje é dia do aeroviário. Dia Mundial do Fusca também hoje, né? Fusquinha aí, né? Tem seu dia 22 de junho. Muito bom dia para você que está em companhia da Sananduva FM, você que está chegando agora, você que continua com a gente, obrigado pelo carinho da sua audiência, né? Acho que amanhã de segunda-feira, tempo segue nublado, com previsão ainda de chuva para hoje aqui para Sananduva e região, né? Temperatura nesse momento está em 14 graus e 5 décimos, né? Atualizando aqui para você, 14 graus e meio. Umidade relativa do ar em 92%. 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A gente começa o Estúdio Atualidades de hoje trazendo as principais informações, o que é destaque na imprensa, o que é notícia. Então, nesta segunda-feira, para você ficar bem informado, né? Pela 15ª semana consecutiva, o mercado financeiro aumenta a estimativa para a inflação no Brasil. O governo federal abre crédito suplementar de mais de 20 bilhões para reforçar o orçamento e ampliar a gastança em ano eleitoral. Lula acelera a pré-campanha à reeleição com visita a um estado a cada 4 dias. Anvisa revoga a parte da suspensão de produtos da IP. Primeiro-ministro do Reino Unido, Keir Starmer, renuncia o cargo. Manutenção da prisão domiciliar do ex-presidente Jair Bolsonaro será decidida nesta semana. Fim da taxa de licenciamento de veículos aguarda sanção do governador Eduardo Leite até o dia 7 de julho. Justiça do Trabalho Gaúcha lança cartilha sobre direitos e deveres dos trabalhadores. Criação de nova Secretaria de Economia do Rio Grande do Sul deve estar no foco da Assembleia Legislativa nesta semana. Ministro do STF, André Mendonça, manda remover vídeo de líder do PL na Câmara que associa PT a facções criminosas. A Assim nós começamos então o Estúdio Atualidades de hoje. Daqui a pouquinho a gente traz informações da Copa do Mundo. Já no próximo bloco a gente faz o nosso giro pela região, trazendo muita informação para você. Logo mais às 9h30 a gente recebe os gerentes do agronegócio do Sicredi, das duas agências de Sananduva. A gente vai conversar ao vivo aqui nos estúdios. Também temos a nossa reportagem de rua, temos muita informação para você. Fique com a gente, né? Na melhor companhia da Sananduva FM, a rádio que todo mundo ouve. 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
2: Muito bem, agora 9:19, 9:19, notícias, informações, música, conteúdo, a melhor companhia para você nas suas manhãs é aqui na Sananduva FM, a rádio que todo mundo ouve, né? 9:19, e a Carol Multiloja tem muitas novidades, tem jarra elétrica por R$45,90. 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Nosso giro pela região traz as primeiras informações na manhã desta segunda-feira, né? Vários acidentes foram registrados na região no final de semana. Vamos atualizando, então. Um acidente de trânsito mobilizou equipes de resgate e segurança na tarde de ontem no entroncamento da BR-285 com RS-135 no trevo de acesso ao bairro São José, em Passo Fundo. Um caminhão Volvo com placas de Irati, no Paraná, seguia no sentido de Coxilha, Passo Fundo, quando o motorista perdeu o controle da direção nas proximidades do trevo. O veículo, que transportava uma carga de fumo, saiu da pista e tombou às margens da rodovia. O condutor sofreu ferimentos e recebeu os primeiros atendimentos pela equipe do SAMU. Em razão do acidente, uma das pistas precisou ficar bloqueada para o atendimento da viatura, sinalização da área e remoção do veículo. Um grave acidente de trânsito com morte foi registrado na madrugada de ontem, por volta das 4h30, na RS-129, nas proximidades do bairro Aparecida, em Serafina Correia. Os bombeiros foram acionados para atender a ocorrência envolvendo o veículo Volkswagen Gol, de cor branca, ocupado por duas pessoas. No local foi constatado preliminarmente que o automóvel saiu da pista e colidiu contra árvores às margens da rodovia. O condutor, um homem de 28 anos, foi encontrado já em óbito no local. A passageira, uma jovem de 18, conseguiu sair do veículo após o impacto e pediu socorro em uma residência próxima. Ela foi atendida pelo SAMU e encaminhada para atendimento médico. E um grave acidente de trânsito deixou três pessoas mortas na manhã de hoje na BR-285 entre os municípios de Carazinho e Saldanha Marinho. A colisão ocorreu no quilômetro 263 da rodovia, cerca de 3 quilômetros antes do acesso ao município de Saldanha Marinho. Segundo informações, o acidente envolveu um Chevrolet Corsa e uma carreta. Com a força do impacto, as três ocupantes do veículo de passeio morreram no local e ficaram presas às ferragens. Equipes de resgate permaneceram no local aguardando a chegada da perícia de Passo Fundo. Os bombeiros militares combateram na noite de ontem um incêndio de grandes proporções na indústria Meno, em Erechim. Apesar da gravidade da ocorrência, o trabalho das equipes evitou danos ainda maiores. Conforme os bombeiros, a empresa possui uma área total de 8.550 metros quadrados, sendo que aproximadamente 300 metros quadrados foram atingidos pelas chamas. Ao todo, 10 bombeiros participaram da ocorrência, sendo 5 militares que estavam de serviço e outros 5 que foram acionados durante o período de folga. Para reforçar o atendimento, cerca de 30 mil litros d'água foram utilizados no combate ao incêndio. E o Renault Megane, que capotou na manhã do último sábado na RS-463, entre Vila Langa e Coxilha, saiu da pista após a condutora precisar desviar de uma carreta que realizava uma ultrapassagem. A informação foi relatada pelo próprio motorista, uma moradora de Tapejara, que seguia sozinha em direção a Passo Fundo no momento do fato. Segundo ela, uma carreta efetuava a ultrapassagem de outro veículo de carga pela pista contrária para evitar uma colisão frontal. A condutora realizou uma manobra de emergência e deslocou o veículo para a lateral da rodovia. Como o trecho não possuía acostamento, o automóvel acabou descendo um barranco e capotando as margens da estrada. O acidente aconteceu por volta das 7h35 da manhã. A motorista sofreu apenas ferimentos leves, né, com dores no ombro e no pescoço em decorrência do impacto do cinto de segurança. O condutor da carreta, que realizava a manobra de ultrapassagem, não parou para prestar socorro. Mais uma informação para a gente fechar esse bloco. Policiais civis de Lagoa Vermelha participam da Operação Falso Patrão e cumprem 12 prisões em Passo Fundo. As investigações seguem para análise de material apreendido e identificação de outros possíveis envolvidos. A ação também inclui o bloqueio de 54 contas bancárias por meio do sistema SIS-BAJUB e o sequestro de valores vinculados aos investigados. Durante a operação, que é contra o combate ao crime de lavagem de dinheiro. Policiais apreenderam 22 veículos avaliados em aproximadamente 2,8 milhões de reais. As medidas judiciais têm o objetivo de descapitalizar o grupo e investigar e interromper a movimentação de recursos de origem ilícita. Então, algumas informações no nosso giro pela região. Agora, 9 horas e 25 minutos.
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2: Informações da Copa do Mundo. Hoje, pelo Grupo J, joga a Argentina contra a Áustria às 14 horas em Dallas. 18 horas na Filadélfia, a França enfrenta o Iraque pelo Grupo I. Noruega e Senegal pelo Grupo I também jogam hoje às 21 horas em Nova Jersey. E à meia-noite, Jordânia contra a Argélia no São Francisco, em São Francisco, né, no Leaves Stadium, pelo Grupo J. São os jogos de hoje da Copa do Mundo. E Messi pode se tornar hoje o maior goleador da história das Copas. Depois de marcar 3 na estreia diante da Argélia, o craque argentino precisa de apenas 1 contra a Áustria para superar o alemão Klose, né? Então, hoje, Messi pode se tornar o maior goleador da história das Copas. A Argentina enfrenta a Áustria hoje às 14 horas. Jogaço.
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2: Primeiras horas da manhã de hoje, não temos registro de acidentes aqui nas rodovias que cortam a nossa região. O trânsito flui normalmente, estão passando no posto de pedágio de Coxilha, nesse momento, de 5 a 7 veículos por minuto. No sentido Passo Fundo Erechim, trânsito é de leve a moderado nos dois sentidos neste trecho. E um pouco mais distante aqui da região, foi registrado um acidente hoje pela manhã, deixando 3 mulheres mortas, né, 3 óbitos entre Carazinho e Saldanha Marinho, próximo ao município de Saldanha Marinho, na BR-285, envolveu um automóvel Corsa e um caminhão. 3 vítimas fatais.
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2: Agora 9h29.
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1: 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Da nossa agenda de entrevistas, conforme eu já havia anunciado, a gente está recebendo os gerentes do agro do Sicredi Sananduva, das duas agências, né? São José Operário e Centro, do São José Operário, Marco Antônio Pastro e também a Jéssica Pelissone Dutra, da agência Centro, né? Começamos cumprimentando os nossos convidados de hoje. Jéssica, bom dia.
2: Bom dia, Sandro. Bom dia a todos os ouvintes da Rádio Sananduva. É um momento bem importante esse e a gente agradece o convite de estar aqui.
1: Muito bem. Marco, bom dia.
3: Bom dia, Sandro. Bom dia aos ouvintes. É muito especial a gente estar aqui conversando um pouquinho nesse momento tão especial aí que a gente vai estar vivendo aí com o agro, né? Isso. E para ajudar aí nos desafios do dia a dia ao agricultor.
1: Muito bem. Na nossa pauta, então, na conversa sobre o agronegócio, atualização, cadastrar o agro para os associados, né? Também plano safra e a preparação do Sicredi para o plano safra que está vindo aí, né, Marcos?
3: Isso aí, Sandro. Então, a gente queria trazer um pouquinho mais aí, qual que é mais ou menos a ideia nossa, a preparação, orientação aí ao nosso associado, né? E também falar um pouquinho aí da expectativa do plano safra, né? Então, a gente tem uma expectativa agora que no próximo mês vai ser o lançamento do plano safra, né? Que é onde o governo disponibiliza aí as linhas de crédito, que ajuda o produtor aí a custear a produção, a investimentos, né? Então, a gente sempre gosta de conversar, antecipar essa conversa com o associado aí, para ele ter uma próxima, um planejamento bom da sua safra, com mais segurança e eficiência.
1: Muito bem. Jéssica, também, qual é que é a importância aí desse período do plano safra para o agronegócio?
2: Isso aí, a gente está com as duas equipes já preparadas para atender, né? Tanto do bairro Operário, ali temos dois colegas lá prontos para atender.

0: as demandas e também aqui na agência do centro, somos em quatro, né? Com certeza preparados para isso também. E a gente quer sempre oferecer um atendimento ágil, um atendimento próximo com os nossos associados e incentivar sempre, desde já, né, a organização dessa documentação de atualização cadastral. Normalmente, né, quando os associados vêm até a agência, nos buscam, eles já a maioria já tem noção desses documentos, mas a gente gosta sempre de frisar, né, quando a gente quer incluir um patrimônio, um imóvel rural lá no cadastro, que a gente possa ter em mãos a matrícula do bem e o CAR também, que aí fica bem mais fácil de nós incluir esses dados no cadastro e ser mais ágil no atendimento desse associado. Desde também a parte da atualização da renda. Essa ela é de suma importância, né? Pois é essa que vai gerar esses limites muitas vezes pré-aprovados. E com base nessa renda, o que que a gente normalmente solicita para os nossos associados? Que eles, quem declara imposto de renda, que possa de repente trazer seu imposto de renda, agora já todos provavelmente já entregaram esse imposto, né? Então já tem em posse, ou até mesmo o resumo do bloco que retira lá na prefeitura do nosso município, que com base nesses dados a gente já consegue fazer essa atualização. E para aquela pessoa que não tem essa documentação, passe na agência, converse com um de nós, que a gente vai dar uma alternativa para atualizar esse cadastro por ali mesmo.
1: Essa atualização é feita anualmente.
0: Anualmente. Essa atualização ela é necessária de forma anual, porque todos os anos, né, lança-se o plano Safra e aí é necessário estar com todos os dados, até porque, né, o associado também ele altera muitas vezes alguma coisa, alguma área que adquire nova. Então, por isso a importância de atualização de forma anual.
1: Muito bem, Marco, também a importância do associado, né, atualizar o cadastro, já se antecipar, né, antes do lançamento do plano Safra, para deixar no começo, né?
2: Isso, Sandro. Então, trazendo essas informações que a colega Jéssica trouxe, é fundamental e importante o associado nos procurar com antecedência, né, para organizar a sua documentação, porque o crédito rural, via MCR, né, ele exige, tem algumas exigências de documentação, que nem a colega trouxe, né? Hoje é exigido ter uma matrícula, né, no cadastro e um CAR. O CAR é o cadastro ambiental que o produtor tem de sua área. Então, é muito importante essa documentação estarem atualizada para ele poder acessar as linhas de crédito, né? A questão da renda, para frisar também a importância, porque com a renda a gente consegue fazer um enquadramento do produtor, para saber qual linhas eles conseguem acessar através do seu enquadramento, né? Hoje a gente traz aí os enquadramentos do PRONAF, né, que é o pequeno produtor, o PRONAMP, o médio produtor, e os demais produtores, que são os grandes produtores, né? Cada um na sua faixa aí de renda. Então, a gente está trabalhando numa forma de antecipação até para ajudar o produtor, porque lá na produção, não se inicia lá na produção, se inicia com o planejamento, né? Planejamento financeiro. E nosso Sicredi, a gente está para apoiar o produtor, para ele ajudar a sua questão financeira, a apoiar no seu planejamento financeiro. Qual linha vai ser mais adequada? Qual valor vai ser mais adequado para o seu sua produção? Então é ajudar o produtor com a questão financeira para ter uma melhor efetividade na sua produção lá na propriedade. Então a gente gosta de trabalhar de forma consultiva com o associado, entendendo qual é a melhor forma para ele. E com isso, nós temos um cadastro atualizado, uma renda atualizada, a gente consegue oferecer as melhores opções aí financeiras para o associado.
1: Muito bem, né? Jéssica, também o cadastro é importante, né, para todos os associados, como a gente já falou, e as linhas de crédito, será que serão, né, serão amplas para todos os associados, pequeno, médio, grande produtor, nesse plano Safra?
0: Sandro, a gente ainda não tem certo, né, os dados, porque esse plano Safra inicia ali normalmente início de julho, mas antecipando a questão, né, um fator muito importante, principalmente para quem é PRONAF, é a olhar, né, quando que tem o vencimento da sua carta de aptidão ao PRONAF.
1: Isso.
0: Pois com base nela também que a gente consegue oferecer as linhas de PRONAF e posteriormente, né, é com base em tudo isso que a gente consegue prestar o um melhor atendimento, a melhor consultoria financeira. porque a nossa estratégia ali no Sicredi, né, no segmento agro, é realmente compreender o negócio do nosso associado, antecipar as necessidades dele e oferecer as soluções no momento certo, por meio de uma atuação mais consultiva e próxima. Então, esse é o principal ponto nosso. E, para isso, a gente precisa também que esse associado nos busque, né, buscando essas informações, e que já tenha essa parte de organização de documentação pronta.
1: Muito bem, também marco questão, está fugindo um pouco aqui da nossa pauta, as intempéries climáticas, né? Algum seguro rural, quer citar alguma coisa? Tem algum ponto nesse sentido?
2: Sim, Sandro, hoje a gente vive aí alguns anos de desafio para o produtor, né? Então a gente conversa internamente sobre isso para ter as melhores opções aí para ajudar nesses momentos, às vezes, que houve intempéries, né? Climáticas, dificuldades em preço de produto, né? Então a gente consegue trabalhar e orientar o associado a proteger através dos seguros agrícolas, né? Ou através do Proagro, que é um programa próprio do governo, e também, como eu falei, os seguros agrícolas, que a gente também ajuda a disponibilizar para o associado aí. Também a gente gosta de também essa parte de orientar o produtor, que a gente tem opções também referente ao preço do produto, né? A gente tem linhas disponíveis em momentos que o produto não esteja muito atrativo para ser vendido, né? A gente também consegue fazer essa assessoria, né? Isso. Acho muito importante o agricultor olhar a propriedade dele hoje como uma empresa, né? Ele não deixa de ser um empresário também agro. Então, a gente ajuda nessa parte aí de ter a gestão, né? Segurança, questão financeira. Então, a gente faz todo esse ciclo completo com o produtor, né?
1: Muito bem, né? Jéssica, também o plano Safra abrange não só para lavoura, mas também maquinário, também toda a propriedade, enfim, né?
0: Isso aí. A gente sempre costuma falar, né, que a gente no Sicredi tem um portfólio completo para atender. Desde o pequeno produtor até o grande, né? Com base nos seguros, a gente faz a jornada completa mesmo. A gente vai desde o associar, a planejar, financiar e também o proteger. E a grande questão também que a gente traz aqui é para aquele produtor que ainda não trabalha com alguma instituição financeira, que de repente possa estar vindo nos buscar ali no Sicredi, né? Abrir uma conta conosco, a gente está sempre de portas abertas. O nosso horário de atendimento amplo também, né? Das 9 horas da manhã até as 16 horas da tarde. Então, com certeza, quem vir ali vai encontrar o que procura.
1: Muito bem. Marco, para a gente encerrar, mais algumas informações?
2: Acho que seria isso, Sandro. Ficamos à disposição aí, abertos, né? Nós, como instituição financeira aí, queremos ajudar aí nos projetos pessoais aí do agricultor e também num geral da sociedade aí, para que tenha aí uma saúde financeira, uma orientação financeira mais saudável, que as pessoas consigam realizar aí seus objetivos, né? Então, ficamos à disposição, as portas abertas aí, e qualquer coisa, estamos à disposição aí nas agências.
1: Ok, obrigado, Marco. Jéssica?
0: Agradecemos, então, ao momento, né? E, com certeza, o sucesso do segmento agro, ele é diretamente ligado a esses momentos que antecedem, né, essa geração, esse novo Plano Safra, combinando, né, o momento nosso de relacionamento com o associado, de fortalecimento. E a gente agradece mesmo por estar aqui e estamos sempre de portas abertas, como já mencionei.
1: Muito bem, obrigado pela participação de vocês, Jéssica Pelissoni Dutra e também o Marco Antônio Pastro, gerentes do Agro, das agências São Operário e também Centro do Sicredi. Falamos sobre o agronegócio. A entrevista vai estar logo mais no nosso podcast, acessando sarandufm.com.br. Faltando 16 agora para as 10, logo mais a gente traz os resultados das loterias.
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1: Estamos de volta e trazendo agora para você os resultados das loterias, né? Faltando 12 minutos para as 10 horas da manhã, 12 para as 10. Antes, mandando um abraço pessoal que está aí no Centro Esportivo Municipal, Vitor Camozato, o diretor do Departamento de Desportos do município, né? Nosso amigo Josimar Sauer e toda a equipe que o pessoal está trabalhando. E na companhia da Sananduva FM aí no Centro Esportivo. Um abraço para vocês, moçada. Uma ótima segunda-feira, né? 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A gente traz os resultados das loterias. 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Começamos então trazendo a Mega Sena, concurso 3021. Dezenas sorteadas, 16, 19, 22, 24, 46 e 58. 16, 19, 22, 24, 46 e 58. Uma aposta levou o prêmio principal de R$ 39.427.096. começou bem a semana aí, né, esse apostador, né? Vamos a Loto Fácil, concurso 3.716, dezenas sorteadas 01, 02, 04, 05, 07, 11, 12, 15, 17, 18, 21, 22, 23, 24 e 25. Ninguém acertou os 15 pontos no prêmio principal, né? Da Loto Fácil. Vamos a Time Mania, concurso 2.406, dezena sorteada 01, 07, 20, 53, 59, 75, 80. Time do Coração, Nova Iguaçu, do Rio de Janeiro. Dia de sorte, concurso 1.228, dezena 04, 05, 06, 13, 14, 15 e 30. Mês da sorte, o mês de maio. E para finalizar, temos a Loteria Federal, concurso 6.076. Anote os prêmios sorteados. Quinto prêmio, 43.988. Quarto prêmio, 62.925. Terceiro prêmio, 92.832. Segundo prêmio, 74.810. E o primeiro prêmio, 50.673. 50.673, o primeiro prêmio da Loteria Federal. Então, esses foram os concursos sorteados no final de semanas. Loterias oficiais, né, que você conferiu aqui na nossa programação.
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1: 9 minutos agora para as 10 horas da manhã, 9 para as 10, temos nossa reportagem de rua trazendo o pessoal do Escritório Municipal da Imater de Sananduva com o gerente Osmar, né, o chefe do cartório, do, melhor, chefe do Escritório Municipal, né, da Imater. O Osmar Mioto está com a gente trazendo as informações dentro da nossa reportagem de rua, oferecimento da Log Telecom, Negrinis, distribuidora de bebidas, também do Mencato Automóveis e Revenda de Baterias, Farmácias Confiança, Estilo Nobre, Móveis Planejados, Remusse Tratores, Auto Posto Sananduva, Mecânica Rotora, Loja do Sabor, Magnetic, Reformare, Cooperativa Casa e Supermercado Tio João. Bom dia, Osmar.
17: Bom dia, Sandro. Bom dia a todos os ouvintes da Rádio Sananduva. É com alegria que voltamos aos vossos lares para levar informações, recados e a programação da semana do Escritório Municipal da Emater aqui de Sananduva. Nós queremos iniciar, então, o nosso informativo colocando a programação, então, da semana do Escritório Municipal da Emater aqui de Sananduva. No dia de hoje, então, nós estamos já com a agenda lotada, né? Já com as pessoas já programadas, então, para os atendimentos. Algum eventual atendimento, cheguem aí, a gente vai atendendo conforme a gente conseguir. No dia de amanhã, então, eu estarei lá em São José do Ouro, então o escritório municipal estará fechado amanhã, durante o dia todo. Na quarta-feira, então, é feriado municipal, também estará fechado o escritório municipal. Na quinta-feira, então, pela parte da manhã, também atendimento já pré-agendados aqui no escritório. E pela parte da tarde também. Na sexta-feira também já temos pré-agendamento já agendados. Nós temos o colega Mauri Pivoto, né, que deveria não, ele está lotado a partir de hoje no Municipal de Sananduva, mas como ele tinha algumas tarefas ainda pendentes no Municipal de Cacique Dobre, ele está lá, então, hoje e amanhã, então, participando, então, lá no Municipal de Cacique Dobre. Mas a partir de quinta-feira à tarde ou sexta-feira, estará conosco aqui para nos auxiliar e nós trabalharmos, então, para o bom atendimento dos agricultores. Nós queremos também aproveitar agora, nós temos um período ainda de quem não fez ainda a cobertura aí do solo, né? É um detalhezinho que a gente vai comentar. Como está previsto muita chuva pela frente, né? Então, se alguém ainda não fez uma boa cobertura de solo, ainda dá tempo, né? Com plantios de cobertura. Bem como, né, programar, se tiver possibilidade, de fazer terraceamento para segurar a água, para não fazer muitos estragos nas lavouras. E também a gente já dá uma pequena sugestão aí, não precisa fazer uma subsolagem, né, direta nas áreas, e também só onde há condições. A gente sabe que as nossas áreas aqui tem bastante pedra, né? Então, o que a gente orienta nessa questão de descompactação, onde há possibilidade, é passar a cada 5 metros uma passada do subsolador para que a água não possa correr, né? Ela vai infiltrar no solo e vai permanecer, então, na lavoura. E também, né, onde há necessidade, fazer as bacias de contenção. Então, essas são algumas recomendações em questão de conservação do solo, né, que nós temos que nos preocupar, principalmente esse ano aqui que está previsto muita chuva. Então, temos que nos preparar para nós enfrentarmos essa questão da quantidade de chuva nas nossas lavouras. Nós temos também, no dia de hoje, queremos aproveitar, né, e fazer a divulgação, né, do quarto jantar do peixe, que acontecerá então dia 24 de julho, uma sexta-feira à noite, com início às 19h30. Então, os ingressos já estão disponíveis. Os ingressos, então, tem ingressos para adultos e para crianças de 5 a 10 anos. Com menos de 5 anos, então, não paga ingresso. Então, nós temos esses recados. Então, todas as parcerias, né, que estão junto nesse evento estão com os ingressos também disponíveis. Nós temos o Sicredi, o Sicoob, a Cressol, a Cooperativa Casa, o pessoal Avicato, o Banrisul, o Sindicato Rural e também na Prefeitura e na Emater. Então, são essas entidades que têm ingressos para venda para esse quarto jantar do peixe, então, aqui de Sananduva, que acontecerá então no dia 24 de julho de 2026. Nós temos ingressos limitados, né? Conversando com as parcerias aí, nós temos ingressos limitados em 350 ingressos adultos e também temos só 30 ingressos criança que nós disponibilizamos então para esse jantar. Estamos nos preparando da melhor maneira possível para bem servir a todos que estiverem lá. Então, quem tiver interesse nesse jantar, os ingressos, que nem eu falei, ingressos limitados, não, acabando esses ingressos aí, não será confeccionado mais ingressos, justamente por causa da questão da preparação dos pratos. Né? Há várias formas de pratos que serão servidos, e aí nesse jantar, então, exige muito a questão de mão de obra na cozinha. E aí a gente quer que o pessoal que vai seja bem servido, como nos anos anteriores. Então, eram essas informações que nós tínhamos para o programa de hoje. Desejamos um bom dia e uma boa semana a todos.
1: Ok, obrigado, Osmar Mioto, chefe do Escritório Municipal de Emater, participando com a gente aqui no programa Estúdio Atualidades, dentro da nossa reportagem de rua, no oferecimento do supermercado Tio João, mercado que a sua família merece. 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Um minuto para as 10 horas da manhã, um para as 10. E você ouviu a chamada, né? 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
1: Show de bola, então. Segundaço, Quero Quero. 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Boas vendas para vocês aí. Muito bem, 10 e 2, Sananduva do VFM, direto aí das lojas Quero Quero com o gerente Luciano Branco. Dá para a gente fechar esta primeira hora do Estúdio Atualidades. Vem aí a previsão do tempo.
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1: Atualizando a previsão, segunda-feira de tempo nublado e chuvoso. Olha, está prometendo de 15 a 20 milímetros de chuva para hoje. Máxima não vai passar de 16 a 17 graus. Para amanhã, terça-feira, o frio, né, chega com tudo, né? Se intensifica ainda mais, né, a frente fria. Baixas temperaturas para em torno de 2 a 3 graus positivos. Para amanhã, terça-feira, com nebulosidade pela manhã, aberturas de sol à tarde, máximas de 12 a 13 graus. Para quarta-feira, feriado municipal aqui em Sananduva, dia do padroeiro São João Batista, teremos tempo bom, apenas com frio. Está marcando 1 grau negativo na mínima, máximas de 10 a 11, com sol aí para quarta-feira, feriado municipal. Agora em Sananduva, a temperatura está em 13 graus e 8 décimos. 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
1: Agora 10 e 4.
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5: Começamos a segunda hora do Estúdio Atualidades, agora 10h06. 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Tempo nublado, garoando em Sananduva, né? Deu uma escurecida no tempo, prometendo chuva, né? A gente trouxe antes aí na previsão em torno de 15 a 20 milímetros ainda para hoje, né? Começar a semana de trabalho com tempo nublado e chuvoso, né? Vamos atualizando mais informações. O governo federal sancionou nesta sexta-feira passada a lei que fixa em R$ 5.130,63 o novo piso salarial nacional dos profissionais de educação básica, com jornada de 40 horas semanais. O valor representa um reajuste de 5,4% em relação ao piso de R$ 4.867,77 pago em 2025. Além de superar a inflação medida pelo INPC no ano passado, que foi de 3,9%, o aumento garante ganho real de 1,5% aos profissionais da categoria. A medida produz efeitos financeiros retroativos a janeiro desse ano. A nova legislação também amplia a definição de profissionais do magistério contemplados pelo piso, incluindo trabalhadores que atuem em funções de apoio pedagógico, como direção, planejamento, supervisão e coordenação educacional. O piso nacional estabelece o valor mínimo que deve ser pago aos professores em todo o país, né? Então, o governo federal sanciona o novo piso nacional do magistério em R$ 5.130. E o projeto de lei 599/2023, de autoria do deputado estadual Rodrigo Lorenzoni, que extingue a taxa de expedição do certificado de registro e licenciamento do CRLV do Rio Grande do Sul, né? O documento do veículo aguarda a sanção do governador Eduardo Leite para entrar em vigor. A proposta foi aprovada por unanimidade pela Assembleia Legislativa no início desse mês. Segundo o autor da proposta, do projeto, né, a cobrança perdeu a sua finalidade após a digitalização do documento de licenciamento dos veículos implementado em 2019. A taxa havia sido criada para custear a impressão e o envio do CRLV, procedimento que deixou de existir com a adoção do formato eletrônico. O prazo para a manifestação do governador termina no dia 7 de julho. Caso seja sancionada, a medida permitirá que os proprietários de veículos deixem de pagar a taxa já nos próximos licenciamentos. Se não houver manifestação dentro do período legal, o projeto será aprovado automaticamente por meio da chamada sanção tática. O Rodrigo Lorenzoni afirmou esperar que o Executivo respeite a decisão unânime do Parlamento. Para o deputado, a extinção da cobrança representa uma medida de justiça ao contribuinte e de adequação à realidade atual dos serviços digitais. Durante a tramitação da proposta, estimativas apontaram que o fim da taxa poderá gerar uma economia de aproximadamente R$ 700 milhões por ano para os proprietários de veículos em todo o estado, né? É o projeto que extingue a taxa do CRLV e aguarda a sanção do governador Eduardo Leite. E os pagamentos por aproximação via Pix vão ganhar mais liberdade e personalização. O Banco Central anunciou o fim do limite fixo de R$ 500 por transação nessa modalidade, permitindo que cada usuário defina os valores de acordo com as suas necessidades e preferências de segurança. A mudança representa mais praticidade para quem utiliza o Pix no dia a dia e acompanha a rápida evolução dos meios de pagamento digitais no Brasil. As instituições financeiras terão até o dia 1º de outubro para adequar seus sistemas e disponibilizar nova funcionalidade aos clientes. Com a atualização das regras, os pagamentos por aproximação passarão a seguir a mesma lógica já aplicada às demais operações realizadas via Pix. Isso significa que o próprio usuário poderá solicitar ao banco o aumento ou a redução dos limites diários e dos valores máximos por transação diretamente pelo aplicativo da instituição financeira. Segundo o Banco Central, a medida busca tornar a experiência mais flexível sem abrir mão da segurança. Os mecanismos de proteção já existentes, né, continuarão ativos, enquanto os clientes terão mais autonomia para configurar seus limites conforme seu perfil de uso, né? Então, o Banco Central acaba com o limite fixo de R$ 500 no Pix por aproximação. 10 horas, 12 minutos e meio. Informação e música também para você. Um bom dia.

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2: 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Informa a temperatura. Em Sananduva, 13,5 graus.
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2: 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Agora 10h19.
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2: Estamos de volta com o Estúdio Atualidades, 10h23, temperatura em Sananduva 13,5 graus, tempo nublado, chuvoso, né? Chove nesse momento em Sananduva. E a previsão, né, é de chuva para hoje, em torno de 15 a 20 milímetros, máximas de 15 a 16 graus. Falando em tempo, né, a gente vai trazendo uma informação, a matéria da agência Rádio Web, a Maria Clara Sasaki, atualiza pra gente. Olha, nova frente fria causa temporais e frio no sul do Brasil. Vamos atualizando essa informação então.
13: A semana começa com uma nova frente fria avançando pela região sul do Brasil, que traz condições para novos temporais entre o Rio Grande do Sul, Santa Catarina e o estado do Paraná. É uma chuva que pode ser de moderada a forte intensidade, com potencial para descargas elétricas, trovoadas e, eventualmente, queda de granizo também. Pontualmente, é uma chuva que pode ser volumosa, mas avança rapidamente em direção ao sudeste do país. Destaque para queda acentuada das temperaturas a partir da próxima quarta-feira, com o avanço de uma massa de ar frio que vem logo atrás da frente fria e que vai deixar as temperaturas muito baixas entre quarta e o final de semana. Deve ser a onda de frio mais intensa até o momento, pode provocar geadas significativas no Rio Grande do Sul, em Santa Catarina e também na metade sul do estado do Paraná. Para os pontos mais altos, regiões serranas, as mínimas podem ficar abaixo de 3 graus negativos já para quarta, quinta-feira desta semana. Então, lá para o finzinho da semana, podemos ter temperaturas negativas, especialmente nos pontos mais altos da região sul do Brasil. Maria Clara Sasaki, da Tempo Ok Meteorologia, em parceria com a agência Rádio Web.
2: Tá aí, né? Todas as projeções apontam para temperaturas negativas aí nos próximos dias em grande parte do sul do Brasil, né? Especialmente na Serra Gaúcha e Catarinense. É a primeira massa de ar polar do inverno, né? O inverno começou ontem, dia 21, né? Com o solstício de inverno. 13 graus e meio, agora 10 horas e 25 minutos. Vamos atualizando informações do agronegócio também, né? A fim de proteger os pecuaristas, o Parlamento Europeu aprovou na terça-feira da semana passada uma lei que proíbe o uso do termo carne vegetal em produtos, embora autorize salsichas e hambúrgueres vegetarianos. A proibição, que ainda precisa da aprovação definitiva dos Estados-membros, né, representa uma vitória dos produtores. Para eles, né, os alimentos de origem vegetal que imitam a carne podem induzir os consumidores ao erro e prejudicar o setor de proteína animal. Esta é uma vitória para nossos produtores, para sua experiência e para a transparência que se deve aos consumidores, afirmou Céline Mart, produtora de cereais, deputada francesa que impulsionou a proposta. O texto restringe o uso da etiqueta genérica carne, assim como uma longa lista de termos que incluem vitela, porco, frango, peru, pato, cordeiro. Além disso, define claramente a carne como partes comestíveis de animais, proibindo também seu uso para produtos cultivados em laboratório à base de células. A União Europeia proibiu o uso do termo carne vegetal em vários produtos, né? E mesmo em meio a incertezas, acordo entre Estados Unidos e Irã avança e traz alívio para a economia global. Primeira rodada de negociações entre Washington e Teerã termina com avanços, mas guerra no Líbano e novas ameaças ainda mantém cenário de cautela. E o El Niño preocupa o mercado do milho, enquanto preços seguem pressionados pela segunda safra, né? A CPE aponta que fenômeno climático pode afetar o plantio nas próximas safras, enquanto avanço da colheita mantém cotações em queda no mercado interno. E no boi gordo, o mercado segue travado e virada do semestre deve definir rumo dos preços. Soja sobe em Chicago com o apoio do óleo, mas ainda divide entre fundamentos e geopolítica. O mercado retoma negócios pós-feriado, operando com cautela. O óleo sobe mais de 1%. Na última sexta-feira foi feriado lá nos Estados Unidos. E o milho se movimenta pouco em Chicago nesta segunda, com o mercado de olho no Irã. A B3 registra leves ganhos nas cotações futuras do grão. Alguns destaques do agronegócio, agora 10 horas e 28 minutos, a gente faz um intervalo, daqui a pouquinho nós conversamos com o Edson Brambati, o Beto do EDCT, trazendo as informações sobre o jovem aprendiz, sobre os atletas, né, as competições do EDCT também aqui na nossa programação.
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2: Agora 10h29.
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5: 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aí no centro em Sananduva. 13 graus e meio a temperatura. Chove em Sananduva, né? A umidade relativa do ar está em 95%, né? Vamos até às 11h30 com o Estúdio Atualidades aqui na nossa programação, deixando você bem informado, né? Na manhã desta segunda-feira, começando a semana de trabalho, teremos feriado na próxima quarta em Sananduva, dia do padroeiro São João Batista. E a gente movimenta a nossa reportagem de rua, saindo dos estúdios, conversando com Edson Brambati, o Beto, do programa Aprendiz e também do EDCT, no oferecimento do supermercado Tio João, Cooperativa 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Edson Brambati, o Beto, bom dia.
6: Bom dia, Sandro. Bom dia aos ouvintes da Sananduva. É uma satisfação, mais uma vez, estarmos aqui para falar um pouco dos nossos projetos e das ações que a gente vem realizando.
5: Muito bem. Os trabalhos no programa Aprendiz, dando oportunidades aí para jovens, né, através aí do primeiro emprego, entre outras opções, né, para iniciar no mundo do trabalho, né, Beto?
6: Isso mesmo. Nós hoje estamos aqui em Santo Expedito do Sul, desenvolvendo o trabalho no Liderança Juvenil. E o objetivo principal do curso Liderança Juvenil é preparar o jovem para o programa Aprendiz. Nós trabalhamos atualmente com 4 turmas, em Santo Expedito e Cacique Doble, e o objetivo principal é preparar o jovem para o aprendiz. A partir dos 14 anos, o jovem já tem a possibilidade de ingressar no programa Aprendiz, com renda, com trabalho, com fundo de garantia, com inúmeros benefícios. E hoje, na aula de hoje, nós estamos dando uma ênfase na informática, com planilhas de Excel. Também nós vamos entrar nas novas configurações do aplicativo GovBR, não só para aprendiz, mas para a população em geral, todo cidadão.

0: agora eu não vejo uma condição de um cidadão tocar a vida dele de maneira regular sem ter uma conta GovBR nível ouro, porque vai ser exigido em diversos setores, carteira motorista, bloco de produtor, transferência de carros, concursos públicos, nessas novas abas que são oferecidas, que são disponibilizadas no aplicativo GovBR, tem a possibilidade do cidadão retirar todas as negativas que são necessárias para concurso público, para realização de contratos. Então, nós estamos desenvolvendo essas atividades hoje aqui no Cristiano Quero, e também à tarde estaremos em aula no programa Aprendiz. São mais 3 jovens que irão receber em breve, no dia 13, o certificado de conclusão do programa. E, para nossa alegria, os 3 novos integrantes do Jovem Aprendiz são oriundos do Liderança Juvenil. Então, a gente está trabalhando nesse sentido, Sandro.
1: Muito bem, né? Muitos jovens são atendidos em Santos Expedito do Sul nesse momento, Beto.
0: Sim, nós temos 2 turmas e na faixa de 45 alunos são atendidos de maneira direta e indireta. Tem alguns alunos que não fazem parte das turmas que a gente atende, mas solicitam, inclusive nos procuram em Sananduva para confecção de carteira de trabalho e formatação de currículo sem a GovBR e processo de recuperação. Então, a gente atende inúmeros alunos nas duas turmas aqui, em torno de 40 e poucos alunos, Sandro.
1: Muito bem, oportunizando, né, para todos esses jovens aí de Santos Expedito do Sul e também demais municípios da região também, né, Beto?
0: Isso mesmo, Sandro.
1: Muito bem. Sobre o EDCT, né, treinamentos do EDCT, como é que está a escolinha de futebol?
0: No último sábado nós tínhamos jogo do campeonato, mas em virtude do mau tempo ele foi transferido. Então nossos atletas seguiram com a preparação em Passo Fundo, cada um no, na equipe dele. E tivemos um jogo do campeonato em Porto Alegre. Nós jogamos contra o Cruzeiro, um atleta que da nossa escolinha, participa da equipe do Vila Nova. E a equipe do nosso atleta venceu por 3-0, um jogo muito difícil. E com um gol, o Sananduva vence no campeonato estadual, Liga no Ligaf. Então, nós estamos muito, muito satisfeitos. Também tivemos o atleta Saraiva, que jogou em Estância Velha pelo Caxias, sub-16. Vitória também, e destaque para a participação. Então, são notícias positivas. Nessa semana, aí, caso condições climáticas forem favoráveis, nós teremos jogo pelo campeonato estadual, campeonato regional, com participação dos atletas da nossa escolinha, sabe? A gente aproveita a oportunidade que a Rádio Sananduva nos oferece para fazer o convite. Quem está nos ouvindo, que ainda não é atleta da nossa escolinha, queira participar de seletivas, de campeonatos ou apenas participar dos treinos, não há cobrança de matrícula nem mensalidade, Sandro.
1: Muito bem, mais oportunidades aí para os jovens, né, que gostam do futebol, né, futebol de campo, entrarem aí nos treinamentos do EDCT. Beto, deixo o espaço para ti, já agradecendo sua participação aqui no programa nesta manhã de segunda-feira.
0: Somos nós que agradecemos, a gente agradece imensamente a oportunidade que a Rádio Sananduva nos oferece, e tem todos os alunos aqui que mandam um abraço para todos os ouvintes aqui da região. A gente sabe do alcance da Rádio Sananduva. Desejamos uma ótima semana a todos os ouvintes. Muito obrigado à direção e colaboradores da Rádio Sananduva, e um bom dia a todos.
1: Ok, obrigado Beto pela participação do EDCT, do Jovem Aprendiz, trazendo para a gente as informações nesta manhã de segunda-feira aqui no programa, né? Agora 21 minutos faltando para as 11 horas da manhã, 21 para as 11, 13 graus e meio. 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Horas a gente atualiza mais uma edição dos indicadores econômicos, né? Atualizando aí os indicadores econômicos com as cotações do mercado financeiro. Vamos até às 11h30 com o Estúdio Atualidades. Bom dia!

0: gosto faz barulho aí.
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10: Em Sananduva, 14 graus. 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
10: 10 minutos para as 11 horas da manhã. 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O tempo está chegando ao final para milhares de adolescentes que ainda não receberam a vacina contra o HPV. A Secretaria Estadual da Saúde faz um alerta. A estratégia extraordinária de vacinação voltada aos jovens de 15 a 19 anos entra em sua reta final e termina no próximo dia 30 de junho. A iniciativa oferece uma oportunidade única para quem perdeu a vacinação na idade recomendada e ainda não está protegido contra um dos vírus mais comuns do mundo, responsável por milhares de casos de câncer em todos os anos. A orientação é simples e urgente. Adolescentes nessa faixa etária que ainda não receberam a dose devem procurar uma unidade de saúde o quanto antes e garantir a imunização gratuita oferecida pelo SUS, Sistema Único de Saúde. Mais do que prevenir uma infecção sexualmente transmissível, a vacina contra o HPV representa uma das ferramentas mais eficazes de prevenção do câncer. O vírus está associado, né, a praticamente todos os casos de câncer do colo de útero e também pode provocar outros tipos graves da doença, como câncer de ânus, pênis, boca e orofaringe. Por isso, especialistas reforçam que a vacinação é um investimento direto na saúde e no futuro dos jovens. Disponível gratuitamente na rede pública, a vacina quadrivalente protege contra tipos 6, 11, 16 e 18 do HPV. Então, adolescentes têm até o próximo dia 30 para garantir a vacina gratuita contra o HPV nas unidades básicas de saúde, né, do seu município. 8, faltando para as 11, daqui a pouco a gente traz os indicadores econômicos, mas já vamos atualizando informações, né, do mercado financeiro. Olha só, os juros elevados impõem obstáculos ao acesso ao crédito no Brasil, mas não tem sido suficiente para conter a demanda de consumidores e empresas por empréstimos. Em um cenário marcado pela pressão sobre a renda, pelo aumento do custo de vida e pela necessidade de recomposição de caixa, a procura segue em expansão, revelando uma realidade em que o crédito se mantém como alternativa para fechar as contas do mês. Dados da Serasa Experian mostram que a procura por crédito cresceu 15,2% no acumulado de 12 meses até o mês de abril passado. O movimento foi mais intenso entre consumidores de menor renda, indicando que famílias têm recorrido a financiamentos para complementar o orçamento ou reorganizar finanças, né? O resultado reforça uma tendência observada nos últimos meses. Mesmo diante do encarecimento de operações financeiras, o crédito permanece em patamar historicamente elevado. E o lucro dos bancos brasileiros alcançou o valor recorde de 255 bilhões de reais no ano passado, de acordo com dados do Banco Central. O aumento ocorreu em um ano no qual a taxa básica de juros da economia fixada pelo Banco Central para conter a inflação subiu para 15% ao ano, maior nível em quase 20 anos e um dos mais altos do mundo em termos reais. A Selic começou a recuar somente em 2026. Né? A taxa Selic serve de base para os bancos em seus empréstimos, que sem contar as linhas com taxas favorecidas, né, crédito direcionado, tem juros bem maiores do que a taxa básica da economia. Em algumas linhas de crédito, como o cartão de crédito rotativo, mais utilizado no ano passado, e no cheque especial, os juros passam de, respectivamente, 400% e 100% ao ano. Outra característica do setor bancário brasileiro é ser altamente concentrado, com os quatro maiores bancos abocanhando quase 60% do mercado de crédito no ano passado. Então, o lucro dos bancos brasileiros bateu recorde em 2025. 5 minutos agora para as 11 horas, que é a pouquinho a gente traz, né, as informações e atualizações do mercado financeiro com os indicadores econômicos. Vamos até as 11h30 com o Estúdio Atualidades. Falando.

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5: Vamos atualizando as informações do mercado financeiro, né? Na manhã desta segunda-feira, hoje 22 de junho. Dólar operando em baixa de 0,37% a R$ 5,15 em relação ao fechamento aí da última sexta-feira, né? O índice Bovespa operando em alta de 0,49% aos 169.160 pontos. Então, dólar cai a 5,15, bolsa abre em alta após revisões para o IPCA e juros no país. Lucro dos bancos brasileiros bate recorde em 2025 e pela 15ª semana consecutiva, mercado financeiro aumenta a estimativa para a inflação no Brasil nesse ano. As projeções para a economia brasileira constam no boletim Focus divulgado pelo Banco Central. E a busca por crédito cresce no Brasil. Apesar da taxa de juros acima de 14%, famílias recorrem à contratação de empréstimos para necessidades básicas. Compra de carro zero quilômetro. O programa do governo deve elevar vendas em 15%, mas aprovação de crédito é desafio. E consumo de produtos importados no país é o maior em 20 anos.
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5: Agora 11:02.

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2: Nota de falecimento: a filha Soyara, esposa Lenira em memória, filhos Zoraia e Paulo, juntamente com os demais familiares, com profundo pesar, comunicam o falecimento de Al Vanderlei do Amaral, com 83 anos, ocorrido hoje no Hospital São João. Homenagens estão sendo realizadas na Capela Mortuária da Funerária São João de Sananduva, com a celebração de despedida, será realizada hoje às 15 horas no mesmo local. Cerimônia final no Crematório Memorial Vera Cruz de Passo Fundo. Noticiamos o falecimento de Al Vanderlei do Amaral, hoje ocorrido. Serviços fúnebres a cargo da Funerária São João.
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1: Chegamos à terceira hora do programa de hoje do Estúdio Atualidades, desta segunda-feira, de tempo nublado, chuvoso, frio, né? 13 graus e 3 décimos, agora 11 e 6 no oferecimento da Cooper Campus. 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Eu vou trazer agora a participação do deputado Paparico Bacchi. Ele nos mandou um áudio, agora a gente não conseguiu um contato por telefone, por ligação, mas ele me encaminhou um áudio sobre um evento que será realizado hoje em Erechim, né? Uma reunião de alinhamento do Porto Seco de Erechim, a Comissão de Acompanhamento para a Implantação do Porto Seco de Erechim, iniciativa proposta pelo deputado estadual Paparico Bacchi e presidida por José Gelson Miola, presidente do Sindicato de Lojas do Alto Uruguai e vice-presidente da FEComércio, e tendo como vice-presidente Tirelo Flávio, vice-prefeito de Erechim. Tem honra de convidar a todos para hoje à tarde, às 16h30, na CIE em Erechim, uma reunião de alinhamento sobre o Porto Seco. O deputado Paparico traz mais informações para a gente, né, sobre esta reunião. Bom dia, deputado.
2: Bom dia, Sandro. Bom dia a todos os nossos amigos que estão acompanhando a Rádio Sananduva. Eu estou saindo de Porto Alegre agora e nós vamos estar às 16h em Erechim, em mais uma reunião para tratar do Porto Seco. As pessoas estão em casa acompanhando o programa, Sandro. O Porto Seco, ele é como se fosse um porto com água. Hoje nós temos o porto de Paranaguá, temos o porto de Itajaí, porto de Rio Grande. E nós queremos fazer com que esse Porto Seco venha para a nossa região. Para quê? Para quem precisa exportar, diminuir o custo da exportação e ser mais rápido. E para quem precisa importar também, que a gente diminua o custo das importações. Quando o navio chega e fica muito tempo parado nesses portos com água, tem um custo muito elevado. Então, o objetivo nosso é fazer com que as pessoas de Sananduva e essa região que precisem de material importado, que eles façam todo o trâmite aqui na região. E quem precisar exportar também, ao invés de ir para esses portos mais longe, faça todo o trâmite aqui na nossa região. Nós trabalhamos muito aqui no primeiro mandato e nesse segundo para ligar a região da região Nordeste com o Alto Uruguai. Hoje nós estamos com duas ligações feitas já, né, que é a ligação que vai de São João da Ortiga e passa por Centenário e a obra que vai aqui de Tapejara a Charrua. Então, essa questão da ligação da região é o primeiro passo que nós fizemos. E agora nós precisamos fazer esse Porto Seco para fazer com que a região se desenvolva mais ainda. E falar de rodovias, eu conversei longamente com o prefeito Claito agora há poucos dias aqui em Porto Alegre e estarei na próxima semana, na outra, quem sabe, em Sananduva. Vou entregar aí duas emendas parlamentares uma para o município de Sananduva e outra para o município de Charrua. Falei com o prefeito de Charrua também. E nós queremos que Sananduva e Charrua façam a mesma coisa que fez Centenário e Carlos Gomes, onde os municípios contrataram o projeto da obra e agora a obra já começou. Então, todos acompanharam o nosso trabalho lá detrás. Nós trabalhamos para o governo contratar uma empresa para fazer o projeto de Sananduva Charrua. A empresa quebrou e o projeto não foi para frente. Diferente de São José do Ouro a Machadinho, que também já está pronto. Então, agora nós vamos colocar um recurso para Sananduva e Charrua para que os prefeitos possam fazer a... Eles contratar a empresa, que é mais rápido, e nós também fazer essa ligação de Charrua a Sananduva. Então, nesse ano aqui, já temos um valor indicado que vão receber nesse ano e vamos colocar mais um valor para as duas prefeituras para o próximo ano para que os municípios façam o projeto da obra. Também nós, há poucos dias, juntamente com o senador Heinz, conseguimos um recurso de R$ 900 mil para fazermos a Ponte da Laranja. Todos sabem, temos uma indústria de suco de laranja em Centenário e nós queremos aproveitar toda essa costa do Rio Ligeiro, que é uma região onde dá muita laranja, para que as pessoas possam manter as plantações de laranja e plantar mais ainda. Então, R$ 900 mil já está na conta, estava presente lá em São João da Ortiga o prefeito Clayton, numa união de Sananduva, São João da Ortiga e Centenário, já tem R$ 900 mil e nós vamos buscar o restante para fazer a ponte que liga Sananduva, São João da Ortiga e uma parte de Floriano Peixoto com Lajeado Valeriano Centenário. Um bom início, um bom final de manhã a todos, Sandro. E muito obrigado. E logo mais às 16h, se a Rádio Sananduva estiver em Erechim, será bastante importante para dar essa notícia para a região aí.
1: Muito bem, obrigado, deputado Paparico Bac, trazendo informações para a gente, informações, né, de inteira importância para a comunidade regional, né? Porto Seco em Erechim, também, né, a possibilidade de asfaltamento aí de Sananduva Charrua e também a Ponte da Laranja, aí, ligando os municípios de Sananduva, São João da Ortiga, a Centenário. 11h12, nossa reportagem de rua, né, em oferecimento do Supercar Tio João, também da cooperativa Casa, Reformar e Materiais de Construção, Magnetic, líder em energia solar, loja Doce Sabor, mecânica Rotora 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Ministro da Saúde avalia a distribuição de canetas emagrecedoras pelo SUS. Próximo bloco vou trazer esta informação para você. Então fique com a gente.
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5: 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E a temperatura?
1: 13 graus.
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1: 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Peça original. 11/18, o ministro da Saúde, Alexandre Padilha, afirmou que o governo iniciará um estudo com 250 pacientes para testar a viabilidade de fornecer canetas emagrecedoras pelo Sistema Único de Saúde, o SUS. A avaliação será feita a partir de um protocolo médico no Grupo Hospitalar Conceição, em Porto Alegre, com pessoas que têm o quadro de obesidade mórbida e comprometimento cardíaco. Em paralelo, o governo passará a estimular a produção nacional de canetas, né? Além da Ozivy, primeira caneta de semaglutida sintética autorizada para comercialização no Brasil. Produtos de outras 17 empresas que apresentaram possibilidade de registro no país estão sendo analisados pela Agência Nacional de Vigilância Sanitária, Anvisa. O ministro da Saúde, né, avalia a distribuição de canetas emagrecedoras pelo SUS, Sistema Único de Saúde, né? Chuva forte causa pontos de alagamento na capital, Porto Alegre, nessa manhã. Choveu em torno de 16 milímetros por volta das 10 horas. Segundo a Defesa Civil, alguns pontos ficaram alagados na capital. Vamos para a Europa. O primeiro-ministro britânico, o trabalhista Keir Starmer, anunciou nesta segunda-feira sua renúncia após semanas de pressões internas em seu partido, mas destacou que permanecerá no cargo até a definição do seu sucessor. Starmer acabou em julho de 2024 com 14 anos de governo conservadores do Reino Unido, mas sua popularidade despencou após vários escândalos e devido a uma economia estagnada. Muitos integrantes do Partido Trabalhista pediam sua renúncia. O primeiro-ministro finalmente cedeu nesta segunda-feira, poucas horas antes de seu principal rival no partido, prefeito da Grande Manchester, Andy Burnham, tomar posse como parlamentar, o que permitiria um desafio aberto à liderança de Starmer entre os trabalhistas. Então, o primeiro-ministro britânico Keir Starmer renuncia o cargo, né? Escândalos e economia estagnada no Reino Unido contribuíram para sua queda. Notícias internacionais também, né? Apoio de Trump a um candidato à presidência do Brasil não faria diferença para 65% dos eleitores, segundo pesquisa. Em discurso, Lula ignora a operação da Polícia Federal contra o líder do governo no Senado, o senador Jax Wagner. E o presidente Trump, né, norte-americano, diz que Lula é muito volátil e afirma que não se importa com o presidente brasileiro. E o Brasil caiu 7 posições no ranking de competitividade 2026 do IMD World Competitiveness e passou a ocupar o 65º lugar entre os 70 países avaliados, retornando ao pior patamar nos últimos anos. O recuo foi puxado pela pior em todos os quadros indicadores analisados pelo levantamento, com destaque para a eficiência dos negócios e a performance econômica, reforçando os desafios do país em áreas ligadas ao ambiente de negócios, à gestão pública e ao crescimento sustentável. Até então, a pior colocação do Brasil havia sido o 62º lugar em 2024. Além da performance econômica, o ranking elaborado em parceria com a Fundação Dom Cabral também avalia eficiência governamental, eficiência empresarial e infraestrutura. Então, o Brasil perde posições e fica entre os últimos em ranking global sobre competitividade. 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A gente faz um intervalo comercial, também vamos trazer nesse bloco mais uma edição da previsão do tempo, né? Atualizando para você. Lembrando que ao meio-dia e 5 temos o jornal RSA News.
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1: Segunda-feira de tempo nublado e chuvoso para esta segunda, de 10 a 15 milímetros, né? Baixou um pouquinho a quantidade prevista, máximas de 15 a 16 graus. Para amanhã, terça-feira, teremos tempo nublado pela manhã, previsão de nebulosidade. À tarde, aberturas de sol, alguns períodos com mais presença do sol e as temperaturas caem bastante. Olha, de 1 a 2 graus positivos, máximas de 10 a 11 para amanhã, terça-feira. Na quarta-feira, feriado municipal em Sananduva, dia do padroeiro São João Batista. A previsão é de tempo bom, previsão de sol, mínimas de 1 grau negativo, 0 grau, máximas de 10 a 11 para quarta-feira, que vai ser também gelada, né? Agora em Sananduva, a temperatura está em 13 graus e meio. 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
1: 11:27.
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1: Nota de falecimento. A filha Soyara, esposa Lenira em memória, filhos Zoraia e Paulo, juntamente com os demais familiares, com profundo pesar, comunicam o falecimento de Alvanderlei do Amaral, com 83 anos, ocorrido hoje no Hospital São João. Homenagens estão sendo realizadas na Capela Mortuária da Funerária São João de Sananduva. Celebração de despedida será realizada hoje, às 15 horas, no mesmo local. Cerimônia final no Crematório Memorial Vera Cruz de Passo Fundo. Noticiamos o falecimento de Alvanderlei do Amaral, hoje ocorrido. Serviços fúnebres a cargo da Funerária São João.
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1: 11 horas e 30 minutos. Chegamos aí ao finalzinho do programa de hoje, do Estúdio Atualidades, desta segunda-feira chuvosa, né?
12: pela Copa do Mundo. Hoje tem a Argentina contra a Áustria às 14 horas, né, direto de Dallas. Às 18 horas, França e Iraque, direto da Filadélfia. Também hoje, às 21 horas, Noruega contra Senegal. E à meia-noite, Jordânia contra Argélia, em São Francisco. São os jogos de hoje da Copa do Mundo, né? O Brasil volta a campo na próxima quarta-feira. 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

muitas notícias, informações também no nosso, nossas redes sociais, né? Facebook, Instagram e também o nosso canal lá no YouTube. Um abraço, Sandro, bom almoço para você, uma ótima segunda. Eu retorno às 5 horas da tarde na Voz do Pampa. Até mais.

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1: 11:57.
2: 16 graus.
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2: Meio-dia e três.
3: 16 graus.
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0: Programação da Sananduva FM, conversamos com o chefe do escritório municipal de Emater de Sananduva, Osmar Mioto.
6: Bom dia, Sandro. Bom dia a todos os ouvintes da Rádio Sananduva. É com alegria que voltamos aos vossos lares para levar informações, recados e a programação da semana do escritório municipal da Emater aqui de Sananduva. Nós queremos iniciar, então, o nosso informativo, colocando a programação, então, da semana do Escritório Municipal da Emater, aqui de Sananduva. No dia de hoje, então, nós estamos já com a agenda lotada, né? Já com as pessoas já programadas, então, para os atendimentos. Algum eventual atendimento, cheguem aí, a gente vai atendendo conforme a gente conseguir. No dia de amanhã, então, eu estarei lá em São José do Ouro, então o escritório municipal estará fechado amanhã durante o dia todo. Na quarta-feira, então é feriado municipal, também estará fechado o escritório municipal. Na quinta-feira, então, pela parte da manhã, também atendimento já pré-agendados aqui no escritório e pela parte da tarde também. Na sexta-feira também já temos pré-agendamento já agendado. Nós temos o colega Mauri Pivoto, né, que ele deveria não, ele está lotado a partir de hoje no Municipal de Sananduva, mas como ele tinha algumas tarefas ainda pendentes no Municipal de Cacique Dobro, ele está lá, então, hoje e amanhã, então, participando, então, no Municipal de Cacique Dobro. Mas a partir de quinta-feira à tarde ou sexta-feira estará conosco aqui para nos auxiliar e nós trabalharmos então para o bom atendimento dos agricultores. Nós queremos também aproveitar agora, nós temos um período ainda de quem não fez ainda a cobertura aí do solo, né? É um detalhezinho que a gente vai comentar. Como está previsto muita chuva pela frente, né? Então, se alguém ainda não fez uma boa cobertura de solo, ainda dá tempo, né? Com plantios de cobertura. Bem como, né, programar, se tiver possibilidade, de fazer terraceamento para segurar a água, para não fazer muitos estragos nas lavouras. E também a gente já dá uma pequena sugestão aí, não precisa fazer uma subsolagem, né, direta nas áreas e também só onde há condições. A gente sabe que as nossas áreas aqui tem bastante pedra, né? Então, o que a gente orienta nessa questão de descompactação, onde há possibilidade, é passar a cada 5 metros uma passada do subsolador para que a água não possa correr, né? Ela vai infiltrar no solo e vai permanecer, então, na lavoura. E também, né, onde há necessidade, fazer as bacias de contenção. Então, essas são algumas recomendações em questão de conservação do solo, né, que nós temos que nos preocupar, principalmente esse ano aqui que está previsto muita chuva. Então, temos que nos preparar para nós enfrentarmos essa questão da quantidade de chuva nas nossas lavouras. Nós temos também, no dia de hoje, queremos aproveitar, né, e fazer a divulgação, né, do quarto jantar do peixe, que acontecerá então dia 24 de julho, uma sexta-feira à noite, com início às 19h30. Então, os ingressos já estão disponíveis. Os ingressos, então, tem ingressos para adultos e para crianças de 5 a 10 anos. Com menos de 5 anos, então, não paga ingresso. Então, nós temos esses recados. Então, todas as parcerias, né, que estão junto nesse evento, estão com os ingressos também disponíveis. Nós temos o Sicredi, o Sicoobi, a Cressol, a Cooperativa Casa, o pessoal Avicato, o Banrisul, o Sindicato Rural e também na Prefeitura e na Emater. Então são essas entidades que têm ingressos para venda para esse quarto jantar do peixe, então, aqui de Sananduva, que acontecerá então no dia 24 de julho de 2026. Nós temos ingressos limitados, né? Conversando com as parcerias aí, nós temos ingressos limitados em 350 ingressos adultos e também temos só 30 ingressos criança que nós disponibilizamos então para esse jantar. Estamos nos preparando da melhor maneira possível para bem servir a todos que estiverem lá. Então, quem tiver interesse nesse jantar, os ingressos, como eu falei, ingressos limitados. Não, acabando esses ingressos aí, não será confeccionado mais ingresso, justamente por causa da questão da preparação dos pratos. Né? Há várias formas de pratos que serão servidos. E aí, nesse jantar, então, exige muito a questão de mão de obra na cozinha. E a gente quer que o pessoal que vai seja bem servido, como nos anos anteriores. Então, eram essas informações que nós tínhamos para o programa de hoje. Desejamos um bom dia e uma boa semana a todos.
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7: O Rio Grande do Sul já registrou pelo menos 40 casos de feminicídio até o início de junho, segundo a Polícia Civil do Estado. Isso reacende o debate sobre a importância da identificação precoce de situações de violência e do fortalecimento da rede de proteção às mulheres. O tema foi amplamente discutido durante evento recentemente promovido pelo Conselho Regional de Medicina do Estado do Rio Grande do Sul, o CREMERS. Os serviços de saúde têm um papel fundamental no enfrentamento das situações de violência contra mulheres. Quem relata é a médica ginecologista Fernanda Ronquete, conselheira do CREMERS.
8: Porque ali, num serviço de saúde, numa UBS, num consultório, pode ser o primeiro local de sensibilização para detectar esse sofrimento, essa possibilidade de violência dessa mulher, através da escuta, que vai ser o primeiro canal de acolhimento. Então, através da humanização do profissional para acolher e notar que esta mulher está nesse tipo de situação.
7: A violência contra a mulher pode trazer impactos na saúde, como quadros de depressão, dor crônica, transtornos psicológicos e outras condições que levam muitas vítimas a procurar atendimento médico de forma recorrente. Segundo Fernanda Ronquete, o encaminhamento das vítimas deve ser feito às redes de proteção que o Estado oferece.
8: Então, nós temos as DEANs, que são as delegacias especializadas ao atendimento às mulheres vítimas de violência. E onde não tem essas DEANs, qualquer tipo de delegacia, essa possível vítima, tem que passar pelo exame de corpo e delito. E hoje em dia se dispõe até de registros online quando essa mulher mora distante ou não tem acesso a uma delegacia.
7: A atuação dos profissionais de saúde pode ser decisiva para interromper ciclos de violência, identificar situações de risco e encaminhar as vítimas para atendimento e suporte especializados. Rede por Elas. Informar é proteger, denunciar é salvar. Uma campanha do Grupo Rádio Web. Produção e reportagem, Carolina Cassola.
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9: Uma faculdade terá que devolver 80% do valor pago na matrícula de um curso de medicina para a mulher que desistiu da formação antes mesmo das aulas iniciarem. Ela abriu o processo após a instituição reter o pagamento e cobrar mais de R$20 mil pelas mensalidades correspondentes aos meses de janeiro e fevereiro. Por unanimidade, a segunda turma recursal cível do Tribunal de Justiça do Rio Grande do Sul considerou a medida abusiva e decidiu pela anulação da cobrança e a retenção de apenas 20% do valor da matrícula para cobrir custos administrativos, devendo devolver o restante à mulher. Conforme a autora do caso, a matrícula foi realizada em dezembro de 2024. Após ter o financiamento estudantil negado, em fevereiro de 2025, ela solicitou o cancelamento da inscrição no curso. A mulher alega que, mesmo sem ter frequentado qualquer atividade acadêmica, a instituição passou a cobrar duas mensalidades. O relator do acórdão, juiz de direito Roberto Behrensdorf Gomes da Silva, considerou que, embora a desistência tenha ocorrido por iniciativa da contratante e estivesse prevista contratualmente, a cláusula que autorizava a cobrança integral mostrou-se abusiva e desproporcional. Ele destacou que não houve a prestação do serviço educacional principal e que a instituição não demonstrou que outro aluno não pôde usufruir da vaga desocupada pela autora. Com a decisão, o colegiado determinou a devolução do valor remanescente de R$ 8.107,89, corrigido monetariamente à autora. Com informações do Tribunal de Justiça do Rio Grande do Sul, Beatriz Coan.
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11: Entre os dias 23 e 25 de junho ocorre em Porto Alegre o Congresso Internacional de Proteção e Defesa Civil. O evento vai acontecer na PUC e é promovido pelo Governo do Estado. Na programação estão previstos painéis e palestras com referências nacionais e internacionais, visitas técnicas e oficinas para a construção do Plano Estadual de Proteção e Defesa Civil do Rio Grande do Sul, em parceria com os municípios. As inscrições não têm custo e podem ser feitas até o início do evento. A expectativa dos organizadores é contar com mais de 1.000 participantes entre gestores públicos, coordenadores estaduais e municipais de defesa civil, além de organismos multilaterais, academia e especialistas internacionais. De acordo com a coordenação do Congresso, na quarta, dia 24, e na quinta, 25, vão ser abordados temas como a atuação dos governos durante desastres, comunicação de risco, monitoramento e previsão de tempestades, educação e voluntariado. O portal para inscrição do Congresso é cipdc.com.br. Agência Rádio Web, produção e reportagem, Christian Costa.
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13: As mortes no trânsito provocadas pelo consumo de álcool no Brasil caíram 19,5% em um período de 14 anos, mas o percentual poderia ter sido ainda maior. Um relatório do Centro de Informações sobre Saúde e Álcool revela que a combinação álcool-direção causou 11.600 mortes no país em 2020, contra 15 mil mortes registradas em 2010. No entanto, o número de vítimas fatais voltou a crescer logo após a pandemia de Covid-19 e, em 2024, foram registradas 13.075 mortes do tipo em território brasileiro, acendendo um sinal de alerta para as autoridades de trânsito. De acordo com o levantamento, o principal motivo para esse retrocesso é a sofisticação dos motoristas em burlar as blitz através de aplicativos de navegação e grupos de mensagem, combinada com uma forte sensação de impunidade. O perfil das vítimas continua centralizado nos homens jovens, que lideram as estatísticas de acidentes de trânsito relacionados com o uso de álcool. Regionalmente, 18 estados brasileiros apresentam taxas de mortalidade por 100 mil habitantes acima da média nacional, que é de 6,2, com destaque para o Tocantins, Piauí e Mato Grosso. Para reverter essa tendência de alta, os especialistas da área defendem que o poder público deve ir além das campanhas educativas baseadas no medo, que tem um efeito apenas de curto prazo. A recomendação é intensificar as operações com bafômetro nas madrugadas e aos finais de semana, ampliar a percepção de risco real de punição e, principalmente, oferecer alternativas viáveis e acessíveis de transporte noturno para a população. Da Rádio 2, Milena Abreu.
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13: O CNPJ, Cadastro Nacional da Pessoa Jurídica, número que identifica as empresas no Brasil, vai mudar a partir do mês que vem. Hoje, o registro público, que serve para formalizar a empresa e permitir que ela funcione legalmente, é composto por 14 dígitos, apenas números. A partir de julho, no entanto, passará a incluir letras também. Ainda serão 14 caracteres. Os 12 primeiros vão ser alfanuméricos, ou seja, uma mistura de números e letras. Já as duas últimas posições, que são os dígitos verificadores, continuarão sendo apenas números. De acordo com a Receita Federal, a mudança busca atender à demanda crescente por novos registros. O Brasil já emitiu mais de 63 milhões de CNPJs e o modelo atual está próximo do limite técnico, já que cada número é único e definitivo, não podendo ser reaproveitado mesmo após o fechamento de uma empresa. Com letras e números, a possibilidade de diferentes combinações aumenta significativamente. Vale ressaltar que os CNPJs já existentes não serão afetados pela mudança e continuarão valendo normalmente. A transição para a composição alfanumérica será gradual e vai atingir apenas os novos registros emitidos a partir de julho. Quem já possui um CNPJ ativo não precisará fazer nenhuma alteração ou recadastramento, e os números atuais continuam válidos por tempo indeterminado. Da Rádio 2, Milena Abreu.
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15: Maria Paula Carvalho.
16: Paris, 22 de junho de 2026. Vamos aos destaques desta segunda-feira. Na Colômbia, o advogado Abelardo de la Espriella foi eleito presidente após uma disputa apertada com cerca de 49,7% dos votos contra 48,7% de Iván Cepeda, candidato da esquerda. A vitória sinaliza, então, uma guinada à extrema-direita com promessa de linha dura contra o crime e maior alinhamento com os Estados Unidos. Isso com apoio de Donald Trump. O novo presidente colombiano toma posse em 7 de agosto, em meio ao aumento da violência e ao desafio de enfrentar décadas de conflito armado no país. Estados Unidos e Irã concluíram na Suíça a primeira rodada de negociações de paz com um acordo para chegar a um entendimento definitivo em até 60 dias. As conversas com mediação de Catar e Paquistão foram marcadas por forte tensão, já que antes do encontro, o presidente americano Donald Trump ameaçou retomar os ataques contra o Irã. As duas partes, no fim, concordaram em criar mecanismos para pôr fim aos combates no Líbano e garantir a segurança da navegação no Estreito de Hormuz, rota vital para o transporte mundial de petróleo. Essas negociações ocorrem em paralelo à persistência dos confrontos entre Israel e Hezbollah, que é aliado do Irã no Líbano. Isso aumenta a pressão sobre o cumprimento do acordo provisório. O governo iraniano afirmou ainda ter obtido concessões econômicas. A Casa Branca não comentou oficialmente o resultado desta primeira rodada e novas discussões técnicas continuarão ao longo da semana na Suíça. Na Cisjordânia, dois adolescentes palestinos foram mortos a tiros e Israel retém os corpos, segundo autoridades palestinas. O exército israelense diz que os jovens foram mortos após lançarem coquetéis Molotov, uma versão contestada pelos palestinos. No Reino Unido, o premier Keir Starmer renunciou ao cargo, pressionado dentro do próprio partido. A crise se agravou após a vitória de seu rival Andy Burnham, considerado mais à esquerda e popular entre os eleitores, na eleição local, que lhe garantiu uma vaga no parlamento, um passo essencial para disputar a liderança trabalhista. A presidente da Comissão Europeia, Ursula von der Leyen, elogiou Starmer, segundo ela, um estadista que reforçou a segurança da Europa. A onda de calor que atinge a França se intensifica, já afeta 35 milhões de pessoas, com picos de temperatura de 43 graus Celsius. Quase 2 mil escolas foram fechadas ou tiveram atividades reorganizadas. As altas temperaturas afetam também o transporte e mortes registradas evidenciam as dificuldades do país em lidar com eventos climáticos. Rádio França Internacional, em parceria com a agência Rádio Web.
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21: Eu sou Humberto Ferretti e esse é o Giro Rural. O preço das verduras subiu em maio no atacado. É o que mostra o balanço da CEAGESP, a Central de Abastecimento de São Paulo, que trabalha com a compra e a venda de mercadorias de todo o país. Na média, o avanço ficou na casa de 4%. Ele foi puxado, por exemplo, pela oferta menor de produtos que são mais sensíveis às temperaturas baixas registradas em maio. Destaque para o coentro, com alta de quase 80%, além do couve-manteiga e do brócolis ramoso. Apesar do sobe e desce diário das cotações, que é normal, o preço do algodão está em queda no país. Dados do CPE indicam que a libra peso é cotada na casa de R$ 4,13, consequência do desajuste entre oferta e demanda. Ainda assim, as vendas externas estão mais vantajosas que as exportações. Com preços em queda, muito produtor rural resolveu dar um tempo nos negócios. Mas tem aqueles que querem escoar a pluma que sobrou da safra passada e aceitam vender por menos. O preço do café, que estava em queda livre no campo por conta do avanço da safra e do aumento da oferta, voltou a subir. Nos últimos dias, a saca do Arábica chegou a ser vendida a R$ 1.500, enquanto a do Robusta saiu a R$ 1.000. Os números são do CPEA. A reação dos preços está ligada à chuva em importantes regiões produtoras, o que travou a colheita e traz dúvidas sobre o impacto na qualidade do café.
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22: A região sul inicia a semana sob influência de uma frente fria associada ao avanço de uma massa de ar polar. O sistema provoca aumento da nebulosidade, ocorrência de chuva em diferentes áreas e queda das temperaturas nos estados do Rio Grande do Sul, Santa Catarina e Paraná. No Rio Grande do Sul, a entrada do ar frio favorece o declínio das temperaturas ao longo do dia. Em Porto Alegre, a previsão é de muitas nuvens com possibilidades de chuva isolada. Os termômetros devem variar entre 13 e 18 graus. No estado, as temperaturas ficam entre 2 e 19 graus. A chuva ocorre de forma fraca e isolada em diversas áreas, especialmente nas regiões sul e leste, alternando períodos de maior nebulosidade com aberturas de sol. Em Santa Catarina, o tempo permanece instável durante a segunda-feira. Em Florianópolis, são esperadas muitas nuvens e pancadas de chuva, com temperaturas entre 15 e 19 graus. No estado, os valores variam de 4 a 26 graus. A nebulosidade aumenta no decorrer do dia e as temperaturas entram em declínio gradativo à medida que a massa de ar polar avança sobre a região. No Paraná, a frente fria mantém condições para chuva em grande parte do estado. Em Curitiba, a previsão indica muitas nuvens, pancadas de chuva e trovoadas isoladas. As temperaturas variam entre 8 e 19 graus. Em todo o estado, os termômetros devem registrar valores entre 6 e 29 graus. As áreas do norte e do leste paranaense ainda podem apresentar temperaturas mais elevadas no início do dia, mas a tendência é de queda ao longo do avanço do ar frio. A atuação da massa de ar polar deve manter as temperaturas mais baixas nos dias seguintes, especialmente nas áreas de maior altitude da região sul. As informações são do Instituto Nacional de Meteorologia. Viviane Oliveira, o tempo e a temperatura.
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3: Eu sou Humberto Ferretti e esse é o podcast Na Bola.
4: Depois de darem show na estreia, os dois finalistas da última Copa do Mundo voltam a campo hoje pela segunda rodada. 14h no horário de Brasília, a Argentina encara a Áustria. Caso marque um gol, Lionel Messi chegará a 17 em Copas do Mundo e vai se isolar como o maior artilheiro da história da competição. Porém, ele ainda corre o risco de ser ultrapassado pelo francês Mbappé, que entra em campo às 6 da noite contra o Iraque. E tem 2 gols a menos que o argentino. França e Argentina podem garantir a vaga antecipada no mata-mata em caso de vitória. O outro jogo do dia será às 9 da noite, entre Noruega e Senegal. Ontem, Cabo Verde, do goleiro Vozinha, aprontou mais uma. Depois de segurar a Espanha na estreia, empatou por 2-2 com o Uruguai e se manteve na briga pela classificação. Já os espanhóis apagaram a impressão ruim do primeiro jogo, com uma goleada por 4-0 sobre a Arábia Saudita. A Bélgica tropeçou de novo e empatou por 0-0 com o Irã, que também está na briga por uma vaga na próxima fase. Enquanto o Egito fez 3-1 na Nova Zelândia.
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1: Meio-dia e 48.
2: 14 graus.
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2: Muito bem, gente, boa tarde para você, 13 horas e 3 minutos. Começando mais uma edição do nosso Tarde Demais, edição desta segunda-feira para a nossa região. Chuva, né? Vem chuva, vem mais chuva por aí. Daqui a pouquinho tem a previsão do tempo. Vou atualizar você bem certinho, tá bom? Eu sou o Jean Martinaz, muito prazer. Até às 5 horas da tarde eu te faço companhia aqui na 97, na edição desta segunda-feira, 22 do mês de junho de 2026. 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

0: na 97, os normais daqui na tarde, Nasci Só Pra Te Amar. 13h14 ainda, o Doce Pecado com você chegou e a, o modelo como se eu não tivesse bloqueado. Já já, logo mais, às 14 horas, inicia Argentina e Áustria pela Copa do Mundo, a segunda rodada da fase de grupos. E a gente vai acompanhando e trazendo informação pra você.
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0: Vamos de informação no trânsito com a chuva na pista. Diminua a velocidade aí, aumente a distância do veículo da frente, mantenha os faróis acesos, evite freadas bruscas, né? Redobre atenção com pedestres e motociclistas. Se a chuva estiver muito forte, procure um local seguro para aguardar aí, né? No trânsito, prudência é o melhor caminho para para chegar bem ao destino, né? Até atualizando aqui, em Três Passos, né, houve um acidente aí registrado na parte da manhã, um sinistro de trânsito, né, um tombamento. Para você que vai viajar, pegar a estrada, e atenção redobrada, né? E uma boa viagem para você.

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1: Temperatura 13 graus.
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1: Muito bem, de volta, 13 horas e 19 minutos, gente, boa tarde pra você.
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0: certo pra você. Felipe Araújo e Panda.
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Esse é o Marcos e Belucci aqui na tarde, o sonho de todo casal. 13h31. Já na sequência eu tô de volta e daqui a pouquinho tem Copa do Mundo FIFA 2026, meu querido.

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0: 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Temperatura neste exato momento, 13 graus aqui para a nossa região. A chuva predomina. Para amanhã, a chuva dá uma trégua, mas o frio prevalece, né? Amanhã pode chegar até 1 grau positivo. Já quarta, quinta-feira, a temperatura mínima pode chegar a menos 2 graus. Esfriar bastante no decorrer dessa semana. E o sol prevalecendo aqui para a região. Para o decorrer de hoje, então, ainda a probabilidade é de 2 milímetros de chuva para o decorrer desta tarde e noite.
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0: 13h33.
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0: Vamos lá então, de Copa do Mundo 2026. Vamos falar aqui sobre o México, né? O México que é a primeira seleção confirmada, classificada e liderança do grupo da Copa do Mundo FIFA 2026. Com a vitória sobre a República da Coreia, com os co-anfitriões, né? Seguraram o primeiro lugar do grupo A. E agora aguardam o terceiro colocado em um dos grupos C, E, F, H ou I nos 16... De final, né? Em partida marcada para o dia 30 de junho na cidade do México. Outra informação também, o 11º dia da Copa do Mundo foi marcado por emoção, recuperação e favoritos a mais uma atuação histórica de Cabo Verde, né? Que voltou a chamar atenção ao somar pontos diante de outra seleção tradicional do torneio. Quem também fez história foi o Egito, que conquistou a sua primeira vitória em Copas do Mundo ao derrotar a Nova Zelândia por 3-1. Liderados por Mohamed Salah, os egípcios tiveram uma atuação segura e deram um passo importante na luta pela classificação. Já a Espanha, por sua vez, deixou para trás a estreia decepcionante e venceu a Arábia Saudita com autoridade. A equipe comandada por Luis de la Fuente denominou a partida do início ao fim, goleou com gols de Lamine Yamal e Michael Oyarzabal, né, que marcou duas vezes, um gol contra de Hassan El Tambalki, que completou o placar. Já o confronto entre a Bélgica e o Irã terminou empatado, resultado que deixou o futuro das duas seleções em aberto na disputa por uma vaga na fase eliminatória.
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1: Vamos lá então, de volta. 13h37. A melhor programação pra você. Temperatura 14 graus, gente. 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

0: ouvir um grito bem forte.
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0: na 97, essa universitária, ela vai quebrar a cara. 15 faltando pras duas, gente. Olha a hora, meu filho. Já, já. Daqui uns 14 minutos tá entrando em campo aí a Argentina contra a Áustria. Né? Messi, vem aí. Daqui a pouquinho a gente vai atualizando pra você as informações da segunda rodada da fase de grupos. Copa do Mundo FIFA 2026.
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0: Vamos lá então, de volta. 13h48.
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Na 97, Simone Mendes, direitos iguais aqui na tarde. Bola em campo, Argentina e Áustria. 25 segundos. Primeiro tempo, a gente vai acompanhando, trazendo as informações da Copa do Mundo para você. Já já tem o RSA News, não sai daí não.

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4: 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A droga estava escondida sob sacos de ração em um caminhão com placas de Santa Catarina. O motorista de 56 anos informou que a carga saiu de Barracão, no Paraná, e tinha como destino Porto Alegre. Ele já possui antecedentes por tráfico de drogas e foi preso em flagrante. A ocorrência foi encaminhada à Polícia Civil, que dará continuidade à investigação. Outra informação, a Secretaria Estadual da Saúde alerta que termina no dia 30 de junho a estratégia extraordinária de vacinação contra HPV para adolescentes e jovens de 15 a 19 anos que ainda não receberam a dose. A vacina é gratuita, aplicada em dose única e está disponível nos postos de saúde.
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4: Muito bem, de volta! Na programação top da sua tarde! E a possível pênalti para a Argentina aos 5 minutos do primeiro tempo. Está em checagem lá no VAR para ver se tem o pênalti ou não ocorrido. 14,6 com PS Atacarejo, preço de atacado no varejo, lojas Quero Quero Sananduva, porque a vida é feita de sonhos. 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Tinta emborrachada base 16 litros por R$ 489. 14 horas e 7, vamos dando sequência aqui. atualizando informações. Já já tem mais atualizações sobre a Copa do Mundo. Nesse exato momento está em checagem o VAR, possível pênalti da Argentina para a Argentina, né? Você vai atualizando aqui para você na programação. A princípio, agora está em checagem, a gente vai atualizando para você, tá bom? 14h07, quem mais está participando também aqui no programa? Deixa eu ver. Ranieri, boa tarde, Jean. Quero pedir música do Avini Vini. Vou trazer, tá na sequência também, tá bom? Quem mais aqui? Júnior de Souza, boa tarde. Quanto tá o jogo, Jean? 0-0 ainda, meu querido. Começou agora o jogo. A gente vai atualizando, tá bom? O juiz está em checagem, revisão aí do possível pênalti, né? Do time de Lionel Messi, Argentina. Gabriel de Souza, gurizada, ele da obra, trabalhando aqui. Um abraço para vocês, gurizada. Bom trabalho. Obrigado pela audiência. Já, já vou trazer música aqui na tarde para vocês, tá bom? 14 horas e 8 minutos. Dando sequência na tarde para você e com você, Luiz. Essa aqui é linda para recordar aqui no programa.

0: na 97, é o som do Avini Vini com Matheus e Cauã, maturidade. 14-18, pênalti perdido pelo Lionel Messi. Né? Errou um pênalti pra fora. 0-0 aos 16 minutos. E a Áustria tá chegando em cima, tá pressionando valendo a Argentina, né? Mexeu com o emocional da torcida e com o de Lionel Messi, né? O Messi já perdeu a bola duas vezes. Enfim, vai seguindo aqui. 14-18. A melhor da sua tarde.
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0: 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Vamos lá então, de volta. A melhor da sua tarde. 14h22.
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Sananduva FM, a rádio que todo mundo ouve, é o tradição, né? Meu Vidas, uma só lajota do Cleiton Borges. Daqui a pouquinho eu tô de volta, 14h30.

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1: Muito bem, de volta. A mais ouvida em toda a região. Programação da sua tarde. Alô, Raul. Boa tarde, meu irmão. Obrigado pela audiência. Quem mais aqui? Cheiro de culpado. Abraço ali, meu querido. É o Anderson. Abraço, Anderson. Obrigado, viu? Tamo junto. 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

0: fazer como eu fazia. Na 97, os seus erros e acertos do Rota Luminosa. 14 horas e 40, 1-0 Argentina em cima da Áustria. Gol de Lionel Messi aos 38 minutos.
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Zé Neto e Cristian, tá escondendo ouro. 15 faltando pras 3, gente. Ainda Corpo e Alma, né? Com Martins, com Reprises de Amor. E também passando por aqui os erros e acertos do Rota Luminosa. Já na sequência, eu tô de volta.

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4: Vamos lá então, de volta, 14 horas e 47 minutos, 13 graus a temperatura. Na rádio que todo mundo ouve, junho chegou, gente. 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
9: 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Muito bem, estamos de volta! Para você, com você, 15 horas e 5 minutos. Bora, meu querido! A rádio que todo mundo ouve, para você, com você, com a loja Scalabrin, na Rio Branco, em Sananduva, padaria e confeitaria Simeonato, 99524376 é o WhatsApp, Tia Farmácias, orgulho de ser gaúcha, em Sananduva, no centro da cidade, e ainda lá, Scarpa Calçados, masculino, feminino e acessórios, junto comigo, até às 4.
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Sananduva FM, a rádio que todo mundo ouve. 15 com 17, boa tarde. Daqui a pouquinho eu tô de volta, não sai daí não.

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5: Informações à tarde, RSA News. A seleção brasileira realizou mais um treino visando o confronto contra a Escócia nesta quarta-feira, às 19 horas, pela última rodada da fase de grupos da Copa do Mundo. A principal novidade foi a participação do Neymar em todo o treino sem restrições, aumentando a expectativa pelo seu retorno à equipe. Em contrapartida, né, o Rafinha está fora das atividades após sofrer uma lesão muscular na coxa direita. Com 4 pontos, o Brasil lidera o Grupo C e está muito próximo de garantir vaga na fase do Mundial. O Ministério da Saúde anunciou que vai iniciar um estudo com 250 pacientes em Porto Alegre para avaliar a utilização de canetas emagrecedoras pelo SUS. O projeto será voltado a pessoas com obesidade mórbida e problemas cardíacos que aguardam por cirurgia bariátrica. O governo quer ampliar a produção nacional desses medicamentos para aumentar a concorrência e reduzir os preços. O ministro Alexandre Padilha destacou que as canetas não são uma solução milagrosa, mas podem ajudar a diminuir complicações relacionadas à obesidade e ao diabetes. O estudo deve começar ainda neste ano e terá duração de alguns meses até um ano.
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5: 14 graus.
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5: Estamos de volta na rádio que todo mundo ouve. Boa tarde.
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2: 15 horas e 32 minutos, gente. 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

Vamos lá então, de volta aqui na tarde, 15 horas e 33 minutos. Na programação top pra você e com você. 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

Na 97 é o Xande, o comandante, com os aviões do forró aqui na tarde, hein? Que linda. Fido uma IGK, Fiorella, imagina a gente. 97 pontos. 15 faltando para as 4. 1 a 0 a Argentina sobre a Austrália, né? Os 80 minutos da partida. Já já tem muito mais.

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5: Muito bem, estamos de volta. Todo mundo ouve, 13 graus, a melhor da sua tarde. Tamo junto.
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passar na Nando FM, Guilherme Santiago, Jorge Matheus, Pijama Amarelo aqui na tarde, pontualmente 16 horas. Vou liberar sorteio aqui na tarde, uma capinha mais, uma película da Super Acessórios. Está afim de participar aí? Manda o seu nome completo, 996730977, que você vai estar concorrendo aqui na tarde.

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8: Informações da tarde: o governo do estado realiza nesta terça-feira um leilão eletrônico com mais de 100 veículos recuperáveis da frota estadual, incluindo automóveis da Brigada Militar, Polícia Civil, SUSEP e Secretarias. Os veículos estão divididos em dois lotes, entre eles unidades atingidas pelas enchentes, que possuem um valor mínimo de aproximadamente R$ 1,7 milhão. O leilão será realizado pela internet e aberto para pessoas físicas e jurídicas, previamente cadastradas com o vencedor definido pelo maior lance ofertado. A Secretaria Estadual da Saúde alerta que termina no dia 30 de junho a estratégia extraordinária de vacinação contra HPV para adolescentes e jovens de 15 a 19 anos que ainda não receberam a dose. A vacina é gratuita, aplicada em dose única e será disponível nos postos de saúde. A Polícia Rodoviária Federal apreendeu cerca de 800 quilos de maconha durante uma fiscalização no BR-386 em Lajeado, no Vale do Taquari, neste último sábado. A droga estava escondida sobre sacos de ração em um caminhão com placas de Santa Catarina. Outra informação, o projeto que extingue a taxa de expedição do Certificado de Registro e Licenciamento do Veículo, o CRLV, no Rio Grande do Sul, aguarda a sanção do governador Eduardo Leite. A proposta, aprovada por unanimidade pela Assembleia Legislativa, considera que a cobrança perdeu a razão de existir após a digitalização do documento em 2019. Se sancionada, a medida poderá gerar uma economia com cerca de R$ 700 milhões por ano aos proprietários de veículos gaúcho.
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8: Olha a hora, 16:06.
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0: Bora então, de volta, 16 e 8, gente. Em toda a região.
1: Bora.
0: Atualizando para você, a Argentina vencendo a Áustria 2 a 0, né? Os dois gols de Lionel Messi. E olha só, gente, 16 horas e 8 minutos, tem sorteio valendo aqui do programa. Você vai fazer o seguinte, manda o nomezinho completo aí. Você vai estar concorrendo a uma capinha mais uma película da Super Acessórios aqui na tarde, tá bom? 16 e 9, RG Automecânica, balanceamento, injeção, câmbio, freios e geometria. 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Deixa eu ver aqui. Ah, daqui a pouquinho eu vou trazer a música ali do Zé Neto Cristiano, tá bom? Deixa eu colocar ela agora aqui. Música nova do Zé Neto Cristiano. Ah, pessoal, deixa eu ver aqui se eu acho rapidinho. Quem pediu aqui foi a Larissa. Ô, Lari, obrigado, viu? A Fama de Louco tá na sequência aqui, ó. 12 graus a temperatura. Boa tarde.

0: Na 97, Henrique e Juliano, Tinta de Amor, Realidade ou Fantasia, e ainda As Duas Vidas. Não recomendo Matheus Cauã. Lembrando, pessoal, tem que mandar o nome completo, gente, para participar do sorteio, tá bom? Sorteio da capinha mais a película da Super Acessórios. 16h20!
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0: Bora então, de volta! 16h22, gente, olha a hora. Sananduva. 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Boa! Sorteio aqui da capinha mais a película da Super Acessórios. Vamos ver quem tá no sorteio. Leucir Galon, boa tarde. Eduarda Tibola também. Viviana, Fátima Peronde, quem mais aqui? Tamara Mantovani também. Elisiane Bresolim, boa tarde. Rosa do Amaral Oliveira, boa tarde. Aline Vargas, Inete Lázari, isso, né? Alô, bom conselho, boa tarde. Carlos Diego da Silva também. Alexandra Bozic também. Quem mais aqui? Um abraço, gurizada, da Capelete Estética Automotiva. Abraço aí, gurizada. Bom trabalho pra vocês aí. Foi de mão. Cleocir Galon, boa tarde, meu, que tá no sorteio também. Karine Tomasi, Sedoniza Parol de São Domingos. Leonice, alô, Leonice, obrigado pela audiência. 16h24, olha a hora. 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
1: Na sala do VFM, 16 horas e 32, já na sequência, daqui a pouquinho tem informação da Copa do Mundo e tem previsão do tempo. Na sequência.

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0: Para amanhã, a temperatura pode chegar até 2 graus positivo no decorrer da manhã e à tarde, podendo chegar na máxima de 11 graus. Já na quarta-feira, a mínima pode chegar a 0 grau e a quinta-feira, menos 1 grau, a princípio, né? Temperaturas aí máxima em torno de 11 graus para o decorrer desta semana.
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0: Vamos lá então falar de Copa do Mundo 2026. A Argentina já jogou aí com a Áustria, vencendo por 2-0, dois golaços de Lionel Messi, podendo ter três gols, mas o Messi perdeu um gol de pênalti. Já aproveitaram logo mais às 18 horas, a França, liderada ali por Mbappé, encara o Iraque buscando manter os 100% de aproveitamento. Logo mais à noite, a Noruega de Haaland mede forças com o Senegal em um confronto importante pelo Grupo I. Encerrando a programação, Jordânia e a Argélia se enfrentam na madrugada pelo Grupo J. Né? Com a fase de grupos entrando em sua reta decisiva, os resultados de hoje podem aproximar algumas seleções da classificação e aumentando a pressão sobre os seus concorrentes direto.
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0: Muito bem, estamos de volta. Na programação top. A melhor programação para você. Sorteio valendo. Silvinha Panceira de São Geraldo tá no sorteio também. Ivonete Basso, São Domingos. Alô, São Domingos. A Fabiola Reit também tá no sorteio. Ivaldo Zandonado, Reni Betiolo, quem mais aqui? Edite Agostineto, gostaria de participar, tá no sorteio também, tá bom? 16h38, já na sequência tem o horóscopo da tarde também, aqui na programação. 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
1: Vamos lá, então, de horóscopo da tarde, 16h41. Atenção para você de Áries. Para você de Áries, desfaça mal entendidos com calma, Ariano. Hora de agir sem enrolação. Touro, pendências pedem solução imediata e foco no que já está em andamento. Evite novos compromissos por impulso. Gêmeos, conversas abertas ajudam a resolver situações e abrir caminhos. O dia favorece encontros, ideias criativas e boas oportunidades no trabalho e no amor. Para você de Câncer, você ganha destaque e mais clareza para decisões importantes. Ajuste rotina e família com o trabalho e comece um novo ciclo com mais equilíbrio. Leão, seu poder de comunicação está forte. Bom momento para resolver burocracias e ampliar contatos. Use o seu brilho para destravar oportunidades. Virgem, finanças pedem organização. Resolva dívidas, acertos e gastos com atenção. O dia favorece decisões práticas e mais controle no orçamento. Libra, você estará em evidência. Relacionamentos e decisões importantes exigem posicionamento. Confie mais em si e aproveite o destaque do dia. Escorpião, foco e discrição serão essenciais. O trabalho flui melhor sem exposição excessiva. Cuide da saúde e siga sua intuição. Sagitário, amizades e projetos em grupo trazem oportunidades. Capricórnio, o trabalho ganha forças e reconhecimento. Equilibre carreira e vida pessoal para não sobrecarregar as relações importantes. Aquário, planos de futuro avançam, mas exigem organização. Resolva pendências antes de acelerar projetos maiores. Estudos e mudanças favorecidos. E para você de peixes, assuntos financeiros e compartilhados pedem clareza. Organize contas e evite enrolação. O dia favorece decisões práticas e objetivas. Horóscopo da tarde que volta amanhã às 16h40.

0: Na 97 é o som do Jorge Mateus, dói. 14 faltando para as 5, já tem indicadores econômicos. E também Sandro Dalla Santa é a voz do Pampa. Sai daí não.
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0: 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Já na venda do euro, a R$ 5,88, também com uma redução de 0,83%. O dólar turismo teve uma queda de 0,07% na sua venda, R$ 5,35. E o Bitcoin caiu para R$ 331.632.

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2: 13 graus.
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2: Muito bem, de volta. Em toda a região, gente. Bora. Sananduva. Na programação Show da Sua Tarde. Deixa eu ver aqui. Vou trazer já o resumo da novela Quem Ama Cuida também, né? O resumo da novela de hoje. Ganhador, então, aqui foi Fabiola Hit. Parabéns, Fabiola. Ganhador, então, da capinha mais a película da Super Acessórios. Eita coisa. Pra você que não ganhou, não se estressa não, meu querido. Amanhã tem mais sorteios aqui no programa. O resumo de hoje, capítulo 31. O Ademir orienta Tom a negar que foi subornado por ele. Ulisses e Silvana não aceitam que Pilar ocupe o imóvel de Arthur. Helenice procura Pedro para falar de sua desconfiança de Tom. Bruna comenta com Gilda que tem esperança de reatar com Pedro. E Adriana deixa claro a Jandira que não quer problemas com as detentas. E Adriana reage à abordagem de Zeni. Esse é o resumo da novela de hoje da Quem Ama Cuida. Gente, obrigado pela sua audiência. Eu volto amanhã a partir das 15 horas aqui na 97. Beijo do JM. Até mais.

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11: Chegando, né, moçada? Agora 17 horas e 3 minutos, está começando a Voz do Pampa aqui na Sananduva FM, nesse final de tarde de segunda-feira, né? Segundo hoje, 22 de junho de 2026. A partir de agora, então, comigo, Sandro, até às 19 horas, a boa e autêntica música gaúcha e mais um líder de audiência, né? A gente está, a partir de agora, levando a boa e autêntica música do Rio Grande para todas as querências. Nesta segunda-feira, então, 22 de junho, 173º dia do ano, 26ª semana, 47,4% do ano já se passou. Hoje é dia do aeroviário, também dia do Dia Mundial do Fusca, né? Nesse 22 de junho, né? Dia Mundial do Fusca. Quem aprendeu a dirigir num Fusca aí, né? Dá um salve aí, né? Todo mundo já teve, né? Também, né? Então, Dia Mundial do Fusca hoje, 22 de junho. De tempo nublado e chuvoso, né? Logo mais a gente atualiza a previsão do tempo, que vem frio por ainda mais, né? Vai se intensificar ainda mais o frio nos próximos dias, aí, segundo a meteorologia. Logo mais a gente atrás e atualiza essa informação também para você. Vamos trazendo informações também do agronegócio, informações do trânsito. 18 horas tem mais uma edição do RSA News. Bom, vou começar a programação de hoje, né? A temperatura em Sananduva nesse momento está em 12 graus, 3 décimos, umidade relativa do ar em 92%, no oferecimento de Ceneval Veículos, também do Super Simionato, Farmácias Associadas Sananduva, Vicato Alimentos, Ruraltec São José do Ouro, Agropecuária Santini, Madeireira M. 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E o nosso WhatsApp para você solicitar sua música, participar com a gente, né? 99673-0977. 17 e 6. Vamos começar com Os Tiranos.

0: tributo à nossa gaita Chiquita e Bordoneiro e os tiranos gaúchos do litoral. Começamos a nossa programação de hoje, né, da Voz do Pampa aqui na Sananduva FM. 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
0: 12 graus em Sananduva.
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0: É, vamos que vamos, né? Bom final de tarde para você que está aí acompanhando a programação da Sananduva FM. Tomando seu mate, né? Ou você que está no seu trabalho, você que está por casa, você que está no seu carro, você que está na estrada também, né? Obrigado pela carona. Segunda-feira, né? Hoje, 22 de junho. junho. Como é que tá nosso amigo Cleomar Borges, que aprendeu a dirigir num Fusca aí, né? É isso aí, foi o Fusca, é a escola aí da gurizada, e que há anos atrás, né, dirigia aí, né? Então, aprendeu a dirigir também. Hoje é dia mundial do Fusca, né? 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Vamos sorvendo aquele mate caprichado aqui, trazendo mais música. No próximo bloco a gente traz informações do agronegócio. Também daqui a pouquinho a gente traz informações do trânsito, né? Vamos atualizando informações do trânsito. 18h, né? 18 horas tem mais uma edição do RSA News. Estou de volta, Chamarrita, Kiko Goulart e o Quarteto Coração de Potro.

0: Eu, Mano Lima, né? Grande Mano Velho Criolo da Pedra Ruim. E também o Kiko Goulart e o Quarteto Coração de Potro, tô de volta, chamarrita. 17h27, né? Abraço pro Preto e pro Ando, Felipe Ack, né? Moçada que tá no costal, tá dando uma carona pra gente, né? Abraço, gurizada. Uma boa viagem pra vocês aí. Próximo bloco pro Rodal, batendo água aí com o grande Luiz Marenco.
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0: Vamos atualizando algumas informações. Momento Agro. Produtores gaúchos enfrentam retração de preços. Acumulado de queda em 12 meses é de quase 8%, com destaque negativo a soja, arroz e suínos, aponta a Farsul. Suinocultura, além de soja e arroz, é uma das atividades com queda nos preços ao produtor. Segundo dados divulgados pela Farsul, safra de inverno em tempos de El Niño, rotação de culturas ganha ainda mais importância, né? Pesquisas apontam que a prática agrega entre 35% a 40% na produtividade em comparação no monocultivo. E a Embrapa sugere plantar canola sobre a área que recebeu trigo na safra anterior. Esgotamento da cota chinesa se aproxima. De acordo com gestores, né, Brasil terá que adotar postura semelhante à da Austrália, redirecionar exportações da proteína. Influenciada por queda no petróleo e clima bom nos Estados Unidos, soja recua em Chicago nesta segunda-feira. Próximos 40 dias devem ser de mercado climático, né? Prêmios no Brasil começam a melhorar para o segundo semestre. O milho cai quase 1% em Chicago, com o petróleo pressionando nesta segunda-feira.
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0: 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E alertando os motoristas que estão trafegando aí na RS-467, entre Tapejara e Ibiaçá, redobrem a atenção aí no quilômetro 4 da rodovia, na altura da comunidade Vila Campos, próximo aí ao Benvenuto.

continuidade à viagem. Informação que a gente repassa para você que está aí no trecho, né? Vamos que vamos. O pessoal que está com a gente, né? Um abraço aí pro Preto e também pro Ando. O pessoal pediu batendo água, também o Chasque lá para Erechim, aí pro a moçada da Eremotos, né? Abraço para a moçada aí, né? Vamos que vamos, Luiz Marenco, então, batendo água.

0: se Deus quiser.
1: Obrigado, gente.
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0: João Luiz Correia, Parando o Rodeio. Também os Monarcas, Pago Dileto e Batendo Água aí com o Luiz Marenco. Né? 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
1: 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Informa a temperatura. Em Sananduva, 12 graus.
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1: Nas últimas horas, não há registro de acidentes nas rodovias que cortam a nossa região. O movimento flui normalmente, apenas em Tapejar temos informações de um caminhão parado sobre a RS-467 entre Tapejar e Biaçá, próximo à Vila Campos. Então, muito cuidado, muita atenção. O caminhão está parado, não há acostamento, né? E sofreu avarias mecânicas e está sendo consertado. Então, muito cuidado nesse trecho, você que está trafegando entre Tapejara e Biaçá e Biaçá-Tapejara. Estão passando nesse momento no posto de pedágio de Coxilha, sentido Passo Fundo Erechim. Informações do portal da IGR, empresa gaúcha de rodovias que administrou o trecho, de 5 a 7 veículos por minuto. Trânsito é leve nos dois sentidos neste trecho. Também na BR-285, região de Passo Fundo, o trânsito é moderado, né? Nesse final de tarde. E com a pista molhada, muito cuidado, muita atenção.
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1: 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Bairro Silos, em Sananduva. 9:18. Daqui a pouco a gente traz mais uma edição do RSA News com mais informação aí para você. Né? Recordar aí os Serranos, Xangueiro.

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1: Newton Ferreira, quanto tempo eu não danço uma vaneira e o Serrano Xangueiro. Arrematamos a primeira hora do programa de hoje, né? Um minuto agora para as 18 horas. Final de tarde, já início de noite, né, moçada? Desta segunda-feira, começando mais uma semana de trabalho, né, tchê? 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
1: Vamos atualizando as principais informações das últimas horas. Nesta segunda-feira, destaques. Ministro do STF, Alexandre de Moraes, autoriza a defesa do ex-presidente Jair Bolsonaro a acompanhar depoimentos sobre a arma. Justiça Eleitoral manda remover publicação gerada por inteligência artificial que associava Flávio Bolsonaro a Daniel Vorcaro. Presidente norte-americano suspende sanções ao petróleo do Irã em meio a negociações por acordo de paz. Pedidos de refugiados no Brasil de cubanos superam os de venezuelanos. A Receita Federal abre consulta ao segundo lote de restituição do imposto de renda nesta terça-feira. Polícia Rodoviária Federal apreende cerca de 800 quilos de maconha escondidos em carga de ração na BR-386. Motorista com antecedentes por tráfico foi preso em flagrante durante fiscalização no município de Lajeado. Projeto que extingue taxa do CRLV aguarda a sanção do governador Eduardo Leite. Medida aprovada por unanimidade na Assembleia Legislativa pode gerar economia de cerca de 700 milhões de reais por ano aos proprietários de veículos gaúchos. Justiça do Trabalho do Estado quer simplificar linguagem e ouvir a população em pesquisa online. Adolescentes têm até o dia 30 de junho para garantir a vacina gratuita contra o HPV. Informações também aqui da nossa região. Unidades de saúde de Tapejara terão atendimento restrito nesta terça-feira devido à Conferência Municipal de Saúde. Briga em evento termina com 3 pessoas baleadas em Ibiraiaras. Ocorrência envolveu Disparos de arma de fogo mobilizou equipes de segurança na madrugada de ontem, domingo, em Ibiraiaras. O fato foi registrado por volta das 5 horas da manhã. Polícia Civil recupera 17 terneiros furtados entre Barracão e Santo Expedito do Sul. A Polícia Civil informou que a autoria do crime já foi identificada e um suspeito foi formalmente apontado no inquérito. As investigações seguem para localizar os dois terneiros ainda desaparecidos. Eles foram furtados em Barracão e encontrados em Santo Expedito do Sul. Mais informações serão do vfm.com.br.

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1: Agora 18h05.
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1: Informações da Copa do Mundo, Argentina vence a Áustria em mais um dia histórico para Lionel Messi. Camisa 10 faz os dois do 2-0, né? Supera a marca do alemão Miroslav Klose e com 18 gols se torna o maior artilheiro de todos os tempos em Copa do Mundo. A Argentina venceu a Áustria por 2-0 pelo Grupo J. Já está começando, né? Já começou a França e Iraque na Filadélfia, né? Estão jogando França e Iraque. Depois, às 21 horas, pelo Grupo I também, Noruega enfrenta o Senegal em Nova York e Nova Jersey. E à meia-noite, a Jordânia enfrenta a Argélia em São Francisco pelo Grupo J. E a seleção volta a treinar com titulares, mas poupa Alisson 2 dias antes de jogo contra a Escócia. Informações da Copa do Mundo.

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4: 18 horas com mais 8 minutos. Vamos começando então a segunda hora da Voz do Pampa de hoje, no oferecimento aí de Moura Informática, locação de impressoras, recarga de cartuchos, venda de toners, Unideal Getúlio Vargas. 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Bochinchando, Senair Baicá, 18:10.
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4: 10 graus a temperatura.
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0: Cristiano Quevedo, sistema antigo, também o saudoso Senai de Maicá, bochinchando, né? 18 horas 16 minutos, moçada.
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11: Estamos de volta agora, 18h22. Próximo bloco a gente atualiza aí a previsão do tempo. Olha aí, se prepare, vivente, que o frio velho vai piorar, né? Barbaridade. Daqui a pouco a gente atualiza mais uma edição então da previsão do tempo. Nosso chasque para mostrar que está acompanhando a gente, né? Lá em Barão do Cotegipe. Abraço, Márcio Locatelli da Lenoga. O Márcio, também a Patro Adri e o Piazito, né? O Miguel. Estão ligadinhos na programação, tomando mate e fazendo uns bolinhos fritos aí, né? Bolinho de chuva aí, né? Abraço, Márcio. Moçada em Barão do Cotegipe, no costado com a gente. Vou rodar para vocês, então, o saudoso Zé Cláudio Machado, na paz do Galpão. E depois o Mano Lima e a Cadela Baias, que vai pro Pancho. Moçada, está no costado com a gente aí, né? Vamos que vamos.

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8: Para amanhã, terça-feira, dia 23, as temperaturas caem em torno de 1 a 2 graus positivo, máximas de 10 a 11. Teremos pela manhã, né? Tempo nublado, o sol aparece à tarde. A variação de nebulosidade, né? E aberturas de sol. Para quarta-feira, feriado municipal em Sananduva, dia do padroeiro São João Batista, a previsão é de tempo bom, predomínio de sol, mínimas em torno de 0 grau, né? Máximas de 10 a 12 graus. Agora em Sananduva, a temperatura está em 10 graus e meio.
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2: 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O ano 18:37. Aí tá nosso amigo Zilmar Zanfonato, Zanfo aí da refrigeração Testa, né? O pessoal passou agora há pouco aí na rodovia em Itapejara, entre Itapejara e Vila Campos, né? Já está liberada a parte da rodovia, né? Um caminhão sofreu uma pane mecânica hoje e ficou boa parte da tarde, né? Praticamente a tarde toda aí, o pessoal arrumar o caminhão, né? E prosseguir viagem, e o local não tem, né, acostamento, né? Então complicou um pouquinho o trânsito aí, mas tudo resolvido aí, né? Já está liberado a rodovia. Abraço, Isanfo, moçada da refrigeração Testa, também da Gastrotec, Total Eletros, Loja Testa e o Grupo Testa, nosso amigo Beto, né? Vamos trazer o Grupo Candeeiro, música dos Bertucci e o Valseado Velha Tapera. Na voz do saudoso Iti, canta aí com o Grupo Candeeiro.

0: Esse foi o grupo Carqueja, né? Chuva da Minha Saudade. E o grupo Candiro, Velha Tapera, né? O valseado bonitaço dos irmãos Bertucci. 14 minutos agora para as 19.
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0: Em Sananduva, 10 graus 3 décimos.
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1: É encerrando a nossa programação de hoje da Voz do Pampa, 10 minutos agora para as 19 horas. A gente agradece a sua participação, o sabe que mandou um WhatsApp pra gente, solicitando música, mandando chasque, né? E também o carinho da sua audiência e os nossos patrocinadores e anunciantes, obrigado pela parceria. Amanhã a gente retorna a partir das 17 horas com a boa e autêntica música gaúcha aqui na Sananduva. Eu volto um pouquinho mais cedo, aí às 9 da manhã, com o Estúdio Atualidades. Amanhã a gente vai receber o pessoal da organização aí da festa do padroeiro São João Batista para conversar ao vivo aí no programa Estúdio Atualidades, a partir das 9h30, né? Então vai começar mais uma festa do padroeiro São João Batista em Sananduva, feriado, quarta-feira em Sananduva, dia do padroeiro. E a festa começa então dia 24, vai até o dia 28 com uma grande programação social e religiosa, né? A programação já está nas redes sociais e também nas chamadas que a gente está divulgando aí, né? Então participe da festa do padroeiro São João Batista, festa da unidade paroquial em Sananduva. Um abraço, Sandro, moçada. Fica César Oliveira e Rogério Melo com Joca Martins e a Milonga com Almas Iguais. Até mais. Uma boa noite de segunda.

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1: Em Brasília, 19 horas.
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3: Olá, boa noite.
1: Boa noite para você que nos acompanha em todo o país.
3: Segunda-feira, 22 de junho de 2026.
1: Vamos ao destaque do dia, Nova Indústria Brasil.
3: No Rio de Janeiro, o presidente Lula anuncia investimentos de mais 140 bilhões de reais para desenvolver o Parque Industrial Brasileiro.
1: Fertilizantes, máquinas agrícolas, medicamentos e vacinas, mobilidade e inteligência artificial estão entre os setores que receberão estímulos.
3: O presidente destacou que o desenvolvimento do país deve ser feito em parceria por setores público e privado.
4: O Brasil não pode comportar mais aquele discurso atrasado entre a competência privada e a competência pública. O que importa é que os dois produzam.
1: E ainda no Rio, o presidente também anunciou 1 bilhão de reais em investimentos para a urbanização de favelas e desenvolvimento de comunidades.
3: Recursos também serão investidos em educação e em obras de um dos maiores bairros da capital fluminense, Graziele Bezerra.
5: Serão mais de 700 milhões de reais do novo PAC para a construção de redes de esgoto, parques e praças, obras de pavimentação e melhorias na rede elétrica.
1: Você vai ouvir também acolhimento a refugiados.
3: Relatório mostra aumento do número de pedidos de asilo e de regularização de migrantes no Brasil.
1: O país busca fortalecer mecanismos de acolhida e integração para pessoas que chegam em busca de proteção internacional. Caroline Blaut.
6: Como parte desse esforço, o governo do Brasil lançou uma consulta pública do primeiro Plano Nacional de Migrações, Refúgio e Apatridia.
3: Hoje, na apresentação da Voz do Brasil, Mariana Jungmann e Luciano Seixas.
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3: O presidente Lula cumpriu hoje uma série de agendas no Rio de Janeiro.
1: Entre elas, o anúncio de mais 140 bilhões de reais para o programa Nova Indústria Brasil.
3: Os recursos vão priorizar investimentos em setores essenciais para a economia do país, como fertilizantes, máquinas agrícolas e indústria da saúde.
7: Lançada em 2024, a Nova Indústria Brasil tem o objetivo de impulsionar o desenvolvimento industrial até 2033. No seminário sobre os 74 anos do Banco Nacional de Desenvolvimento Econômico e Social, foi anunciada a ampliação da NIB, com mais 140 bilhões de reais até o fim de 2026. São recursos do BNDES, da Financiadora de Estudos e Projetos e da Empresa Brasileira de Pesquisa e Inovação Industrial, o que eleva o investimento na política industrial para 750 bilhões de reais em 4 anos. O presidente do BNDES, Aloysio Mercadante, detalhou as prioridades.
8: As áreas prioritárias são fertilizantes e máquinas agrícolas, depois saúde, biofármacos, terapias avançadas, IFAs, vacinas, mobilidade sustentável, inteligência artificial e audiovisual. Toda essa indústria criativa que nós queremos olhar também com atenção.
7: A ministra da Ciência, Tecnologia e Inovação, Luciana Santos, anunciou que o Ministério vai liberar também 440 milhões de reais para que a Embrapi desenvolva projetos de inovação.
9: Os recursos vão alavancar investimentos privados e permitirão contratar 550 projetos de inovação de empresas em um valor total de 1,2 bilhões.
7: Na área socioambiental, foi divulgado o resultado do primeiro processo público para a compra de créditos de carbono, o Profloresta Mais. O programa, uma parceria do BNDES com a Petrobras, financia projetos de restauração ecológica na Amazônia. As empresas vencedoras vão fornecer 5 milhões de créditos de carbono com replantio de espécies nativas, como detalhou a presidente da Petrobras, Magda Chambriá.
10: Nós recebemos 16 propostas, 3 foram selecionadas e cada um comprometido com a restauração de pelo menos 3 mil hectares de áreas degradadas no bioma amazônico.
7: Além disso, foi oficializada com a Petrobras uma parceria para pesquisas sobre minerais críticos essenciais para a transição energética. O presidente Lula destacou a importância dos investimentos públicos e privados para o crescimento do país.
4: O que nós estamos assistindo hoje é apenas uma demonstração de que o Brasil não pode comportar mais aquele discurso atrasado entre a competência privada e a competência pública. O que é público e que funciona tem que continuar público e funcionando. O que é privado e funciona tem que continuar a ser privado e funcionando. O que importa é que os dois produzam.
7: No evento, houve ainda o anúncio de financiamento de 340 milhões de reais a uma empresa de mobilidade urbana para aquisição de 85 mil bicicletas elétricas, voltadas para entregadores de aplicativos. O projeto utiliza recursos do Fundo Clima. Reportagem Nazi Brum.
1: Obras também de drenagem, saneamento, pavimentação e melhorias da rede elétrica em comunidades do Rio de Janeiro.
3: E ainda um grande projeto que vai ajudar a conter as enchentes na região do Jardim Maravilha.
1: Investimentos do governo federal que somam mais de R$1 bilhão.
3: O presidente Lula fez os anúncios hoje no Rio de Janeiro e autorizou o início de obras que devem melhorar a vida de quem mora nas periferias.
5: Com a assinatura da ordem de serviço, está autorizado o início das obras para controle de enchentes no Jardim Maravilha, em Guaratiba, zona oeste do Rio de Janeiro. Um dique de mais de 3 quilômetros vai funcionar como uma barragem, evitando que as águas cheguem às áreas habitadas. O projeto conta com drenagem e construção de reservatórios. Serão investidos 340 milhões de reais por meio do novo PAC, o Programa de Aceleração do Crescimento, beneficiando cerca de 30 mil pessoas. Gente como a Ivone Abrantes, que sofre há décadas com as inundações.
11: Cada enchente que tem, a gente é mais uma perda de tudo, aí a gente fica sem nada novamente, então fica muito difícil. Eu passei aqui esse tempo todo, que são décadas e décadas, vivendo nessa situação.
5: As obras terão duração de 3 anos. O presidente Lula pediu atenção da comunidade na execução dos trabalhos.
4: Eu queria que vocês fiscalizassem essas obras. Alguém está fazendo alguma coisa ou não está fazendo? As obras estão andando ou não estão andando? Porque se vocês não fiscalizarem e não denunciarem para a gente fica lá em Brasília achando que está tudo maravilhoso. Essas obras precisam andar rápido.
5: Favela da Maré, Complexo do Alemão e Rocinha também vão receber obras de urbanização. Serão mais de 700 milhões de reais do novo PAC para a construção de redes de esgoto, parques e praças, obras de pavimentação e melhorias na rede elétrica. O ministro das Cidades, Vladimir Lima, comentou os investimentos.
12: Nós estamos trazendo aqui hoje também cerca de 170 milhões de reais para o Complexo da Maré, onde hoje damos ordem de serviço para início do parque linear e do ecoponto que vai auxiliar no descarte de lixo no Complexo da Maré, gente. Além disso, hoje nós concluímos aqui no mês de junho o endereçamento CEP de todas as ruas, becos e vielas do Complexo da Maré. Com isso, a gente trazendo a oportunidade de você receber uma encomenda em casa ou de você acessar um serviço social.
5: Na área da educação, o governo anunciou um novo campus do Instituto Federal do Rio de Janeiro, na Cidade de Deus, em Jacarepaguá. A construção de uma nova escola em Realengo e também autorizou o início das obras do campus do Instituto Federal no Complexo do Alemão. Serão criados ainda 10 MovCels, equipamentos de cultura itinerantes que contam com biblioteca, estúdios para produção e edição audiovisual. Reportagem Graziele Bezerra.
1: E o governo do estado do Rio de Janeiro aderiu hoje ao PROPAG, Programa de Pleno Pagamento de Dívidas dos Estados.
3: O Rio possui uma dívida de 210 bilhões de reais com a União e todo mês são cobrados sobre ela o valor da inflação oficial, o IPCA, mais 4% de juros.
1: Mas com a adesão ao PROPAG, o estado fluminense pagará agora apenas o IPCA e a dívida foi renegociada por 30 anos.
3: Isso significa uma economia para os cofres locais de 3 bilhões e 100 milhões de reais somente neste ano.
1: Em contrapartida, o Estado deve investir em programas sociais.
3: Ao assinar o termo de adesão ao PROPAG, junto com o governador em exercício do Rio, Ricardo Couto, o presidente Lula destacou os ganhos para a população.
13: que é importante é que vai sobrar mais dinheiro para o governador administrar o Rio de Janeiro. E esse dinheiro, uma parte dele tem que ser alocada em políticas sociais, de preferência em duas áreas que são cruciais: saúde e educação.
1: E agora à noite, ainda na capital fluminense, o presidente Lula participa da cerimônia nacional de premiação da 20ª edição da Olimpíada Brasileira de Matemática das Escolas Públicas, a OBMEP.
3: A competição é voltada a alunos do sexto ano do ensino fundamental até o último ano do ensino médio de escolas públicas e privadas.
1: A repórter Thaís Antônio preparou uma reportagem para a gente sobre esse que é um dos principais estímulos ao estudo da matemática no Brasil.
14: Criada em 2005, a Olimpíada Brasileira de Matemática das Escolas Públicas, OBMEP, busca estimular o interesse pela matemática, descobrir novos talentos e incentivar estudantes a seguirem trajetórias nas áreas científica e tecnológica. Foi o que aconteceu com Luana Aparecida Costa, mestra em matemática pelo Instituto de Matemática Pura e Aplicada. Ela conquistou 5 medalhas na OBMEP, mas nunca se esqueceu da primeira, que despertou-a para o sonho de estudar essa disciplina.
15: Eu tenho uma irmã um ano mais velha que eu e ela ganhou uma medalha de bronze, então eu fiquei com vontade de ganhar medalha também e comecei a estudar. E comecei a me apaixonar pela matemática. E assim eu pude ganhar minha primeira medalha, que foi a medalha de ouro, tão sonhado ouro. Foi o melhor dia da minha vida, a cerimônia nacional de premiação da OBMEP. Eu lembro até hoje.
14: A iniciativa também contribui para fortalecer a educação básica, ampliar o acesso a materiais de qualidade e incentivar a formação e valorização de professores. Sanduel Vieira, professor da Universidade Federal do Piauí e medalhista da primeira edição da OBMEP, conta que descobriu sua vocação por meio da participação nas Olimpíadas.
16: Foi um divisor de águas na minha vida, me ajudou a escolher o curso que eu ia fazer. Fiz matemática, mestrado, doutorado em matemática. E hoje sou professor da Universidade Federal do Piauí. Eu sou quem eu sou hoje, a pessoa que eu sou, por causa da OBMEP.
14: A OBMEP é realizada pelo Instituto de Matemática Pura e Aplicada, o INPA, com apoio dos Ministérios da Educação e da Ciência, Tecnologia e Inovação. Voltada para estudantes do sexto ano do ensino fundamental até o último ano do ensino médio, a Olimpíada segue mobilizando escolas de todo o país. Na edição de 2025, mais de 18 milhões de alunos se inscreveram para a prova, alcançando mais de 99% dos municípios brasileiros. Reportagem Thaís Antônio.
3: A plataforma de envio do Defesa Civil Alerta foi tirada do ar na madrugada do último sábado, após ter sofrido uma invasão e disparado alertas para diversas regiões do país.
1: A mensagem foi do tipo alerta extremo, que é disparado apenas em situações de risco iminente, e continha a palavra misantropia, que significa ódio à humanidade.
3: O alerta foi registrado nos estados de São Paulo, Rio de Janeiro, Mato Grosso do Sul, Distrito Federal e Paraná.
1: Ainda não é possível calcular quantos aparelhos móveis receberam as mensagens, de acordo com o secretário nacional de Proteção e Defesa Civil, Volney Wolff, mas ele já se encontra em desenvolvimento uma nova versão mais segura para esse sistema.
17: Temos que avaliar e ter informações bastante seguras de como é que aconteceu esse ataque, como é que essas pessoas conseguiram furar a nossa segurança, ver se está atendido por esse desenvolvimento que está em andamento no Ministério e no menor tempo possível, é uma questão de prioridade, né, do governo federal colocar essa nova versão que garanta mais segurança ao sistema e, enfim, aos usuários do Sistema Nacional de Proteção e Defesa Civil.
3: A Polícia Federal está investigando o caso e uma perícia técnica vai apurar o alcance dos disparos não autorizados.
1: O Ligue 180, canal de atendimento às mulheres, tem registrado aumento expressivo de violência nos ambientes digitais.
3: De acordo com o Ministério das Mulheres, o número de denúncias saltou de 5 mil para mais de 16 mil casos em 2026.
1: Isso representa tanto um crescimento nos casos, como também maior confiança da população no canal de denúncias.
3: Diante dessa realidade, a central passa a operar um novo protocolo para se adaptar às novas dinâmicas da violência digital.
18: O Ligue 180, Central Telefônica de Atendimento à Mulher, registrou 16.725 casos de violência contra mulheres em ambiente digital nos primeiros 5 meses deste ano. Esse número é 188% maior que o registrado nos 5 primeiros meses do ano passado, quando chegou à marca de 5.795 denúncias. De acordo com a ministra das Mulheres, Márcia Lopes, nos últimos anos, houve uma subnotificação dos casos. Com melhorias no sistema, o Ligue 180 passou a receber mais denúncias. Segundo a ministra, isso é importante para investir nas políticas públicas de combate à violência.
19: A gente está percebendo que o grau de confiabilidade no 180 tem aumentado muito. Tem um espaço que não é só de denúncia, mas é de mapear a realidade.
18: Para lidar com o aumento expressivo, a central de atendimento Ligue 180 passou por atualizações. A ideia é aprimorar o atendimento para acolher e orientar vítimas de violência digital. Para isso, os atendentes passaram por capacitação. O sistema de registro também foi reformulado e passa a contar com um registro mais detalhado das ocorrências. Com isso, é possível especificar a atuação do governo federal, como detalha a ministra das Mulheres, Márcia Lopes.
19: Todas as medidas estão sendo pensadas a partir das realidades do Brasil. E nós estamos hoje num ambiente absolutamente favorável para a gente tomar as medidas. É só assim que a gente vai romper esse ciclo estarrecedor de violência contra as mulheres.
18: A Central de Atendimento à Mulher, Ligue 180, funciona 24 horas por dia, todos os dias da semana. Também é possível falar com a central por mensagem de WhatsApp pelo número 61-9610-0180. Reportagem Márcia Fernandes.
1: Você já tirou a nova carteira de identidade nacional? Essa semana você deve receber uma notificação pelo WhatsApp e pela caixa postal do gov.br, avisando sobre a possibilidade de uso da versão digital do documento.
3: A versão digital fica disponível no aplicativo gov.br e tem benefícios, como a inclusão dos dados referentes ao título de eleitor e a carteira nacional de habilitação.
1: Além da carteira de identidade nacional, a conta gov.br também tem uma nova funcionalidade, um formato digital de procuração para que beneficiários do INSS sejam representados por outras pessoas.
3: A procuração eletrônica pode ser usada somente no aplicativo ou site do Meu INSS e não tem validade se impressa ou compartilhada como documento.
1: Ao aceitar a procuração eletrônica, o cidadão deve também indicar quais serviços ele autoriza que o representante possa consultar e o período de validade da procuração.
3: Por enquanto, 2 serviços estão disponíveis: consultas de documentos e de serviços online e consultas de pedidos e de benefícios.
1: Mas atenção com as fraudes. O governo do Brasil não envia mensagens por WhatsApp solicitando seus dados pessoais ou pedindo que você clique em nenhum link.
3: E tanto para a carteira de identidade nacional quanto para a procuração do INSS, você deve fazer os procedimentos dentro do site ou aplicativo do gov.br após inserir a sua senha.
1: Considerada a maior obra ferroviária do país, a Malha Norte teve concluído o trecho de 163 quilômetros entre Rondonópolis e Dom Aquino, no Mato Grosso.
3: O vice-presidente Geraldo Alckmin participou da entrega nesse fim de semana.
1: Integrado ao novo PAC, o empreendimento prevê 743 quilômetros de trilhos, ampliando a conexão das regiões produtoras de Mato Grosso com a Malha Ferroviária Nacional e o Porto de Santos.
3: A etapa entregue contou com investimentos privados de 5 bilhões de reais.
1: Alckmin lembrou que o avanço ferroviário é essencial não só para o escoamento da produção brasileira.
20: Reduz emissão de carbono, de gás de efeito estufa, diminui acidente. Então ajuda o meio ambiente, ajuda a saúde pública, reduz custo Brasil, melhora a competitividade e o país cresce mais, gera mais emprego e mais renda.
3: Conflitos, perseguições e crises humanitárias contribuíram para um aumento de pedidos de refúgio no Brasil.
1: Um estudo divulgado hoje pelo Ministério da Justiça e Segurança Pública mostra que o país recebeu quase 76 mil solicitações de refúgio em 2025.
6: Pela primeira vez, os cubanos lideraram os pedidos de refúgio no Brasil, superando os venezuelanos. Foram 41.919 solicitações feitas por cubanos e 21.233 por venezuelanos ao longo do ano passado. Os dados fazem parte do relatório Refúgio em Números 2026, apresentado durante evento realizado em Brasília, que marca os 75 anos da Convenção sobre o Estatuto dos Refugiados. O ministro da Justiça e Segurança Pública, Wellington César Lima e Silva, avalia que o documento continua atual diante do crescimento dos deslocamentos forçados em todo o mundo.
0: Essa data não marca apenas a assinatura de um tratado, mas a reafirmação da própria dignidade da pessoa humana diante do desafio do deslocamento forçado. É essa a força da expressão direito a ter direitos. E é esse vazio que a política de refúgio busca enfrentar.
6: Por trás das estatísticas estão histórias de pessoas que precisaram abandonar suas casas em busca de segurança ou melhores condições de vida. É o caso da cantora iraniana Mamoni, refugiada no Brasil desde 2012.
21: Saí do Irã para falta de liberdade, para direitos mulheres. Eu saí do Irã, eu sou cantora, mas cantar no Irã para mulheres é proibido. Você não pode subir no palco cantar, porque você é mulher.
6: O aumento dos deslocamentos forçados tem exigido o aperfeiçoamento constante das políticas de proteção e acolhimento. Segundo a secretária nacional de Justiça, Maria Rosa Loula, o Brasil tem buscado fortalecer mecanismos de acolhida e integração para pessoas que chegam ao país em busca de proteção internacional.
22: Num mundo em conflito, num mundo em que os deslocamentos forçados crescem a cada dia, o Instituto do Refúgio precisa e deve se aprimorar também a cada dia. O acolhimento que o Estado brasileiro tem proporcionado com o resguardo dos direitos humanos, da identificação, da segurança, promovendo a tão desejada migração segura e ordenada, é um exemplo para o mundo hoje.
6: Como parte desse esforço, o governo do Brasil lançou uma consulta pública do primeiro Plano Nacional de Migrações, Refúgio e Apatridia. O documento vai orientar pelos próximos 4 anos, ações voltadas ao acolhimento, à proteção de direitos e à integração social e econômica de imigrantes, refugiados e apátridas no Brasil. Participe e contribua pelo site brasilparticipativo.presidencia.gov.br. Reportagem Caroline Blaut.
3: Pacientes que enfrentam câncer de mama avançado agora contam com uma nova aliada na luta contra a doença.
1: A Anvisa aprovou hoje um tratamento oral inédito com o uso do medicamento Inlurio, fabricado no Brasil.
3: A medicação é indicada para pacientes adultos cujo tumor já se espalhou ou não pode ser operado.
23: Foi registrado nesta segunda-feira pela Agência Nacional de Vigilância Sanitária, Anvisa, o medicamento de nome Inlurio, que é o tocilato de imlunestranto. Ele é indicado para adultos com câncer de mama avançado, que não pode ser removido por cirurgia ou que já se espalhou para outras partes do corpo. O novo medicamento bloqueia os receptores de estrogênio do tecido mamário, ajudando a impedir o crescimento e a disseminação das células cancerígenas. O produto, desenvolvido pela Eli Lilly, do Brasil Limitada, é oral e indicado como monoterapia. Segundo dados do Instituto Nacional do Câncer, o INCA, o câncer de mama é a neoplasia maligna mais incidente em mulheres. Entre 2023 e 2025, foram registrados 73.610 casos da doença, o que representa 30% dos cânceres em mulheres. Daniele Popov para a Voz do Brasil.
1: Pais e responsáveis por crianças menores de 5 anos já podem procurar os postos de saúde e garantir a proteção contra doenças graves como pneumonia, meningite e otite.
3: O SUS começou a disponibilizar a nova vacina Pneumo20, que substitui a versão anterior e amplia a cobertura para 20 tipos da bactéria pneumococo.
1: O Ministério da Saúde já distribuiu mais de 570 mil doses para os estados e espera entregar mais de 6 milhões até o fim do ano.
2: Crianças menores de 5 anos que ainda não completaram a vacinação contra o pneumococo já podem receber a nova vacina Pneumovinte pelo Sistema Único de Saúde, o SUS. O imunizante passa a integrar o calendário nacional de vacinação e protege contra 20 tipos da bactéria responsável por doenças como pneumonia, meningite e otite. Segundo o Ministério da Saúde, mais de 570 mil doses já foram distribuídas nos estados e a previsão é entregar mais de 6 milhões de doses até o fim deste ano. A vacina amplia a cobertura contra os sorotipos mais associados aos casos graves da doença pneumocócica. Dados da Organização Mundial da Saúde, OMS, apontam que essa é uma das principais causas de morte infantil por doenças que podem ser prevenidas com vacinação. Além das crianças, a Pneumovinte também vai ser oferecida a povos indígenas sem histórico de vacinação pneumocócica, idosos acamados ou que vivem em instituições e pessoas atendidas pela rede de imunobiológicos para pessoas em situações especiais. Com redação de Diego Freitas, Gilson Santa Fé, para a Voz do Brasil.
3: E essas foram as notícias do Governo do Brasil.
1: Fique agora com as notícias do Poder Judiciário e do Congresso Nacional. Boa noite.
3: Boa noite para você e até amanhã.
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10: Supremo Tribunal Federal mantém critérios de distribuição de receitas do ICMS Educacional a municípios mineiros.
24: STJ decide que plano de saúde deve cobrir cirurgia robótica para câncer de próstata, mesmo fora do rol da ANS.
10: Dois municípios de Minas Gerais, dois de São Paulo e um de Goiás, elegeram novos prefeitos.
24: Boa noite, eu sou Marcela Luiz.
10: E eu sou Walter Lima.
24: O Supremo Tribunal Federal manteve critérios de distribuição de receitas do ICMS Educacional a municípios mineiros.
10: A ação foi julgada em sessão no plenário virtual. Marta Ferreira.
25: A controvérsia teve origem nas alterações promovidas pela Emenda Constitucional 108 de 2020, que autorizou os estados a definir critérios para a distribuição de até 35% da cota parte municipal do ICMS. Relatora do caso, a ministra Carmen Lúcia, votou pela improcedência do pedido. Em seu entendimento, a regulamentação da norma incorporou dados quantitativos relacionados ao número de alunos, afastando a afirmação de que o critério populacional teria sido ignorado. Os demais ministros acompanharam a relatora e assim validaram os trechos questionados.
24: Plano de saúde deve cobrir cirurgia robótica indicada a beneficiário para tratar câncer de próstata.
10: Essa decisão é do STJ. Fátima Uchoa.
26: O beneficiário ajuizou ação contra o plano de saúde pedindo o ressarcimento de despesas médicas e consultas, além de indenização por danos morais. O Tribunal de Justiça do Rio Grande do Sul reformou sentença que havia concedido os pedidos. Já no STJ, a quarta turma determinou a devolução de valores gastos com a cirurgia, mas entendeu que o dano moral deverá ser rediscutido no Tribunal Estadual por necessitar análise de fatos e provas. Segundo o relator ministro João Otávio de Noronha, nesse caso deve ser flexibilizado o rol de procedimentos da Agência Nacional de Saúde Suplementar e observados critérios técnicos fixados pelo próprio STJ e pelo Supremo Tribunal Federal.
24: Dois municípios de Minas Gerais, dois de São Paulo e um de Goiás elegeram novos prefeitos nesse domingo.
10: As eleições suplementares são reguladas pelo Código Eleitoral. Fábio Ruas.
27: No estado de São Paulo, Reginópolis elegeu João Paulo Veríssimo. E em Tuiuti, quem teve mais votos foi Alexandre Tadeu Gonçalves. Em Goiás, Elisberto Luz foi eleito prefeito de Joviânia. E em Minas Gerais, Amparo da Serra elegeu uma mulher para ser a nova prefeita. Quem ganhou foi Ayla Barbosa. Já em Bonito de Minas, Miqueias Mota Figueiredo foi o mais votado e se tornou o novo chefe do Poder Executivo do município.
24: Técnica de enfermagem consegue encerrar contrato após ser transferida de cidade.
10: Para o TST, a mudança foi considerada uma falta grave do empregador. Marla Lacerda.
4: A técnica de enfermagem passou em um concurso público para trabalhar em um hospital de Itanhaém, São Paulo. 3 anos depois, acabou o convênio entre o hospital e o Estado, e ela foi transferida para outra unidade de saúde, em Pariquerassu, a 155 quilômetros de distância. Para os ministros, a mudança violou o edital do concurso, uma alteração ilegal do contrato de trabalho. Por isso, a técnica de enfermagem conseguiu a rescisão indireta, ou seja, ela pôs fim ao contrato de trabalho, mas com direito a todas as verbas trabalhistas, como se fosse uma demissão sem justa causa.
24: Tribunal Regional Federal da Terceira Região mantém decisão que obriga o Estado de Mato Grosso do Sul a atender indígenas pelo telefone 190.
10: A ação foi proposta pelo MPF pela FUNAI. Vanessa Pereira.
5: Segundo denúncias da comunidade indígena Guarani Kaiowá, não há atendimento policial nas reservas, situação que se arrasta no Poder Executivo de Mato Grosso do Sul desde 2009. Em decisão, o TRF3 manteve a obrigação de atuação das polícias civil e militar do Estado e fixou multa diária de R$ 1.000 ao governo de Mato Grosso do Sul em caso de descumprimento.
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24: Uma boa noite.
10: E até amanhã.
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11: Eu sou Paula Groba.
12: E eu sou Ricardo Nakaoka.
11: E estes são os destaques de hoje do Jornal do Senado, que começa agora.
12: O Congresso vai analisar veto ao projeto do contrato de primeiro emprego.
11: Parlamentares vão debater MP que exige prova nacional do MEC para exercício da medicina.
12: Lei garante até 1 ano para mulheres denunciarem violência doméstica e familiar.
11: Boa noite.
12: Boa noite.
11: Mulheres vítimas de violência doméstica e familiar passam a ter mais tempo para buscar a justiça. Uma nova lei ampliou de 6 meses para 1 ano o prazo para denunciar o agressor.
12: O objetivo da mudança é reforçar a proteção às vítimas, em sintonia com os princípios da Lei Maria da Penha. Repórter Bruno Lourenço.
13: A lei agora dá a vítimas de violência doméstica e familiar até 1 ano para tomar providências legais contra seus agressores. O prazo anterior era de 6 meses, com do dia em que a mulher tem conhecimento do autor do crime. A senadora Damares Alves, do Republicanos do Distrito Federal, afirmou que essa extensão do tempo se insere no espírito da Lei Maria da Penha e no tratamento mais protetivo às vítimas.
15: Neste sentido, apenas com o decurso do tempo, com a progressiva conscientização da violência vivida e o consequente fortalecimento moral, é que a mulher possui condições de denunciar seu agressor. Assim, nada mais razoável que o direito de queixa possa ser exercido dentro do período de 12 meses, ao contrário dos 6 meses ora vigentes.
13: Em caso de falha do Ministério Público, esse prazo também vai a 1 ano e começaria a contar a partir do término do período reservado à promotoria para o oferecimento da denúncia à Justiça.
11: O senador Randolfe Rodrigues, do PT do Amapá, afirmou estar confiante na votação da proposta que acaba com a escala de trabalho 6x1 antes do recesso parlamentar, previsto para começar no dia 17 de julho. Para o líder do governo no Congresso Nacional, a realização de uma sessão de debates sobre o tema, marcada para 1º de julho, demonstra que a matéria está avançando no Senado.
12: Randolfe também avalia que há tempo para que a proposta que reduz a jornada para 40 horas semanais, sem corte de salários, seja analisada pela Comissão de Constituição e Justiça e pelo plenário ainda neste semestre.
16: E eu estou otimista que nós não entraremos em recesso sem a apreciação do fim da 6x1.
11: E foi vetado integralmente pelo governo o projeto que criava o programa Contrato de Primeiro Emprego, voltado à ampliação das vagas para quem ainda não teve a carteira assinada.
12: A decisão presidencial agora será analisada por deputados e senadores em sessão do Congresso. Mais detalhes com o repórter Márcio Maturana.
28: O projeto que criava o programa Contrato de Primeiro Emprego para jovens de 18 a 29 anos
0: foi vetado integralmente. O governo argumentou que a proposta prejudica os estudos com jornadas de até 44 horas semanais e cria uma categoria de trabalhadores com menos direitos porque diminui a parte do patrão para o FGTS e para a Previdência. O autor foi o senador Irajá, do PSD do Tocantins, que pretendia, com a proposta, reduzir um problema dos profissionais iniciantes.
6: Os adolescentes, os jovens, que tanto sonham e almejam ter uma profissão, ter a sua independência financeira, de poder ajudar com o orçamento doméstico da sua família em casa, de poder ter um trabalho digno, hoje não possuem nenhum tipo de perspectiva, porque o próprio mercado de trabalho justifica que esses jovens não têm experiência profissional. Ora, é um dilema. Se ele não tem oportunidade, como é que ele vai ter experiência?
0: O veto precisa ser analisado agora numa sessão do Congresso Nacional.
11: E para obter registro profissional nos conselhos regionais, estudantes de medicina deverão ser aprovados no Exame Nacional de Avaliação da Formação Médica, o ENAMED, no último ano da graduação. A exigência foi determinada por medida provisória publicada pelo presidente Lula.
12: A prova será aplicada pelo Ministério da Educação, mas a obrigatoriedade valerá apenas para os alunos que ingressarem no curso após a publicação da medida provisória. Os candidatos reprovados poderão refazer o exame em edições posteriores, que ocorrerão semestralmente.
11: No Senado, aguarda análise do plenário um projeto que também estabelece prova de proficiência como pré-requisito para obtenção do registro profissional. No entanto, nesse caso, a aplicação do exame seria feita pelo Conselho Federal de Medicina. O relator da proposta, senador Dr. Irã, do Progressistas de Roraima, defende a iniciativa.
14: De 100 médicos que se formam, 30 não sabem nada. E aí, esses médicos vão cuidar da gente. E isso deixa as pessoas que principalmente vão procurar os ambulatórios do SUS, os pronto-socorros, numa situação de absoluta fragilidade.
12: O projeto que cria regras para

0: ao crédito rural poderão ser suspensos. O relator, senador Zequinha Marinho, do Podemos do Pará, defendeu que a proposta dá mais previsibilidade sem comprometer o meio ambiente.
1: O embargo não pode ser via satélite. O embargo tem que ser com a presença do técnico, identificando a área e isolando aquela área para que não haja qualquer tipo de comprometimento no sentido inverso e liberando a área não embargada para a continuidade da produção.
0: Com o recurso, a proposta ainda não segue para a Câmara e terá que ser analisada pelo plenário do Senado.
2: E comprar um imóvel na planta pode representar a realização de um sonho, mas também envolve riscos para o comprador. Para aumentar a segurança de quem investe nesse tipo de aquisição, o Senado pode iniciar a análise de um projeto que cria novas garantias durante a execução da obra.
3: Entre as medidas previstas está a constituição de garantia até a conclusão do empreendimento. A reportagem é de Alexandre Campos.
4: Pelo projeto do senador Paulo Paim, do PT do Rio Grande do Sul, o valor da garantia correspondente a 5% do custo estimado do empreendimento deverá ser oferecido antes mesmo do início da obra, por meio de caução em dinheiro, seguro-garantia, fiança bancária ou em caução em títulos da dívida pública. Na opinião dele, isso pode evitar prejuízos aos consumidores em cenários de crise, por exemplo.
5: Além disso, os contratos deverão ser muito mais claros, apresentando o projeto completo, o cronograma e as datas exatas de início e entrega da obra. É mais respeito com o bolso do consumidor e é muito mais segurança para o patrimônio das famílias.
4: O projeto ainda torna obrigatório submeter o empreendimento ao regime de afetação. Assim, o terreno, direitos e bens relacionados a determinada incorporação imobiliária não poderão ser usados para, por exemplo, cobrir eventuais dívidas do incorporador sem relação com a obra em execução.
2: O Senado debateu em plenário a criação do Estatuto dos Cães e Gatos.
3: A proposta estabelece deveres e políticas públicas para a proteção e bem-estar desses animais. Repórter Patrícia Oliveira.
6: A proposta surgiu a partir de sugestões de entidades civis protetoras dos animais, após a repercussão da morte do cão Orelha. O texto define regras para o cuidado de cães e gatos comunitários, a responsabilidade do poder público no atendimento veterinário, castração em massa, microchipagem e apoio a ONGs e protetores. Fernanda Becker, presidente da Associação dos Amigos dos Animais, destacou o reconhecimento no texto de que cães e gatos são seres sencientes, que sofrem, sentem medo, prazer e afeto.
7: Eles não sabem o que é o Senado Federal, o que é uma lei, o que é um estatuto, mas eles conhecem na pele o que é a fome, o frio, a dor.
6: O estatuto prevê também penas de prisão para o assassinato de animais. Criminaliza abandono, maus-tratos, zoofilia, omissão de socorro e comércio clandestino. O senador Paulo Paim, do PT do Rio Grande do Sul, destacou o compartilhamento de imagens de crueldade contra animais cometidas por jovens na internet.
8: Quem comete uma crueldade contra um animal, no futuro, comete o mesmo tipo de crime contra um ser humano.
6: O Estatuto dos Cães e Gatos aguarda votação na Comissão de Constituição e Justiça.
2: Com edição de Paula Groba e trabalhos técnicos de João Lira, o Jornal do Senado fica por aqui. Acompanhe agora as notícias da Câmara dos Deputados. Boa noite.
3: Boa noite e até amanhã.
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10: Câmara define política para prevenção e tratamento de doenças da pele.
11: Deputados incluem robótica como matéria optativa no currículo escolar.
10: Comissão especial garante prioridade de direitos para a primeira infância.
11: Plenário pode sustar demarcações de terras indígenas em Santa Catarina.
10: Boa noite. O plenário da Câmara pode votar projeto que susta decretos de demarcação de terras indígenas em Santa Catarina. O repórter Antônio Vital acompanhou a discussão da proposta.
12: O plenário da Câmara aprovou o regime de urgência para um projeto que susta decretos do governo federal sobre demarcações de terras indígenas em Santa Catarina. O projeto susta dois decretos de 2024. Um deles demarcou a terra indígena Toldo Imbu, no município de Abelardo Luz. O outro demarcou a terra indígena Morro dos Cavalos, na cidade de Palhoça. A proposta também susta um artigo inteiro de um decreto de 1996 que trata de procedimentos administrativos a serem seguidos pela FUNAI, desde a identificação até a homologação de terras indígenas no país. O trecho

0: trata do levantamento fundiário da área e dos estudos antropológicos necessários para a demarcação. Um dos dispositivos obriga municípios e pessoas atingidas a apresentarem provas como títulos dominiais, laudos periciais, pareceres, declarações de testemunhas, fotografias e mapas para questionar a demarcação ou pedir indenização. O projeto foi apresentado pelo senador Espiridião Amin, do PP de Santa Catarina, e já foi aprovado pelo Senado. Com regime de urgência, pode ser votado diretamente pelo plenário da Câmara, sem passar pelas comissões permanentes da Casa. Espiridião Amin argumentou que os decretos não seguem as determinações da Lei do Marco Temporal, que reconhece terras indígenas existentes antes de 1988. Segundo ele, famílias de agricultores da região ocupam as propriedades há mais de um século. Na Câmara, o regime de urgência foi pedido pela deputada Júlia Zanatta, do PL de Santa Catarina, que alegou irregularidades nos procedimentos de demarcação.
1: É garantir a propriedade privada e a segurança jurídica, porque esse decreto tem problemas gravíssimos, laudos antropológicos muito questionáveis, a população local não foi ouvida. O decreto não foi feito de maneira adequada.
0: O deputado Bongás, do PT do Rio Grande do Sul, criticou a proposta. Para ele, o Congresso sustar os dois decretos de demarcação fere as atribuições do governo federal. E o projeto também impede novas demarcações.
2: Então, o que nós estamos decretando aqui é que nunca mais o executivo possa fazer demarcações. Ora, se esta casa reclama que tem interferência de outro poder, interpoderes, esta é uma interferência do Parlamento sobre o Executivo. Então tem duas gravidades e duas inconstitucionalidades.
0: Ainda não há data para votação no plenário da Câmara do projeto que susta decretos do governo federal sobre demarcações de terras indígenas em Santa Catarina. Rádio Câmara, de Brasília, Antônio Vital.
3: Economia.
4: Capitão Alden, do PL da Bahia, defende a criação de uma política específica para o gás de cozinha destinado ao consumo residencial. Segundo o deputado, é necessário reduzir o impacto do preço do produto no orçamento das famílias brasileiras.
5: Capitão Alden argumenta que o Brasil possui produção própria de gás e que o consumidor doméstico não deve ser tratado da mesma forma que grandes usuários industriais e comerciais. Para ele, a proposta fortalece a proteção social e contribui para a diminuir o custo de vida da população.
4: João Daniel, do PT, celebra os investimentos federais anunciados para Sergipe nas áreas de infraestrutura, saúde e energia. Na visão do deputado, os recursos representam uma oportunidade para impulsionar o desenvolvimento econômico e ampliar a oferta de serviços à população.
5: João Daniel ressalta a retomada de projetos da Petrobras, a ampliação da produção de fertilizantes e a execução de obras como a Adutora do Leite e a nova ponte entre Aracaju e Barra dos Coqueiros. Ele afirma que as iniciativas devem gerar empregos e fortalecer a economia.
3: Segurança Pública.
4: Câmara aprova projeto que prevê confisco de bens em crimes contra crianças. A repórter Sofia Peçanha tem os detalhes sobre a medida.
6: A Comissão de Constituição e Justiça da Câmara dos Deputados aprovou o projeto que prevê o confisco de bens utilizados em crimes contra crianças e adolescentes. Apresentada pelo deputado José Medeiros, do PL de Mato Grosso, a proposta altera o Estatuto da Criança e do Adolescente. Segundo o texto, o projeto visa endurecer as punições e atingir os bens utilizados ou obtidos por meio de práticas criminosas como a exploração sexual, a pornografia infantil e o tráfico de menores. A medida permite que imóveis, veículos, dinheiro e outros bens sejam apreendidos e destinados à indenização das vítimas ou ao Fundo dos Direitos da Criança e do Adolescente. Durante a votação na Comissão de Segurança Pública e Combate ao Crime Organizado, o parecer foi lido pelo deputado Davi Vitória, do PP do Espírito Santo, e ele destacou a importância de fortalecer os mecanismos de combate a esses crimes.
7: É necessário o estabelecimento de políticas criminais que coloquem à disposição do Estado instrumentos e infraestrutura adequados para a repressão e prevenção dos crimes de tráfico de criança e adolescente ou contra a liberdade de dignidade sexual de criança ou adolescente.
6: O projeto também prevê que, ainda durante a investigação, o juiz pode bloquear os bens, evitando que sejam escondidos, vendidos ou transferidos. Além disso, equipamentos e veículos apreendidos poderão ser utilizados pelas forças de segurança em operações de combate a esses crimes, mediante autorização judicial. No caso de estabelecimentos que facilitem ou permitam esse tipo de prática criminosa, os responsáveis podem ser penalizados, com possibilidade de cassação da licença de funcionamento. A medida também foi aprovada pela Comissão de Seguridade Social e Família. A relatora, a deputada Fávia Moraes, argumentou que a proposta aumenta a proteção de crianças e adolescentes. Em concordância na comissão, o deputado Dr. Zacarias Calil, de Goiás, ressaltou, com base na sua experiência como cirurgião pediátrico, o impacto dessas violações na vida das vítimas.
8: Tanto de criança que nós já atendemos, vítimas de abuso sexual. É uma coisa assim impressionante, e com sequelas não só psicológicas, mas também com sequelas anatômicas, que ficam ali para o resto da vida.
6: Agora, o projeto que prevê o confisco de bens em crimes contra crianças segue para votação no plenário da Câmara. Da Rádio Câmara de Brasília, Sofia Peçanha.
3: Habitação.
5: Reginaldo Lopes, do PT de Minas Gerais, exalta o programa Imóvel da Gente, do governo federal, que destina imóveis da União a estados e municípios para projetos de interesse público. Ele acredita que a iniciativa contribui para ações de mobilidade urbana, saúde e educação.
4: Uma das áreas citadas por Reginaldo Lopes é a antiga linha férrea Águas Claras, na região metropolitana de Belo Horizonte. Segundo o parlamentar, a medida vai permitir a implantação de um parque linear e de novas vias de acesso em Belo Horizonte e Nova Lima.
3: Ciência e tecnologia.
5: A Câmara aprovou um projeto que autoriza a inclusão da robótica como disciplina optativa nas escolas. O repórter Marcelo Lacher explica como isso será feito.
9: O plenário da Câmara aprovou o projeto que autoriza o governo a incluir a robótica como matéria optativa nos currículos de toda a rede de ensino. Isso vai valer para a educação pública e privada. A proposta também reconhece a robótica como esporte de competição. A robótica é uma disciplina que envolve conceitos de diversas áreas de conhecimento, como mecânica, elétrica, eletrônica e computação. E como o próprio nome diz, o objetivo é construir robôs capazes de desempenhar diversas tarefas. O projeto original do deputado Luiz Carlos Mota, do PL de São Paulo, incluía a robótica como disciplina obrigatória, o que foi retirado do texto pelo relator, deputado Saulo Pedroso, do PSD de São Paulo. Hoje, diversos sistemas de ensino já prevêem a robótica como disciplina optativa, o que é admitido pela Base Nacional Comum Curricular. A proposta foi criticada em plenário pelo deputado Tarcísio Mota, do PSOL do Rio de Janeiro, para quem sugerir disciplinas escolares não é papel do parlamento.
10: Esse parágrafo, esse artigo é inócuo, ele diz que o Poder Executivo pode fazer uma coisa que ele já pode, mas ele abre um precedente muito difícil. Porque não é papel nosso dizer que o governo pode ou não pode fazer disciplina no currículo escolar. Isso é papel da Base Nacional Curricular Comum e do Conselho Nacional de Educação, ouvido o Ministério da Educação e no Plano Nacional de Educação votado aqui.
9: O projeto prevê ainda que a robótica educacional e a robótica como competição dependerão de recursos do orçamento, mas admite a participação de parcerias público-privadas. O relator, Saulo Pedroso, disse que o projeto pode ajudar a atrair investimentos.
11: O projeto de robótica já é uma realidade hoje, na atualidade, e o que nós estamos fazendo é, além da possibilidade de fazer parte da grade educacional de ensino, é que ela seja reconhecida como uma modalidade esportiva e a gente possa incentivar, né, investimento nessa área no país. Investimentos vão acontecer, nós vamos ter a oportunidade de gerar emprego, gerar renda.
9: O projeto que autoriza o governo a incluir a robótica como matéria optativa nos currículos escolares e reconhece a modalidade como esporte de competição seguiu para análise do Senado. Da Rádio Câmara de Brasília, com informações de Antônio Vital, Marcelo Larcher.
3: Política.
4: Sâmia Bonfim, do PSOL de São Paulo, registra a decisão da primeira turma do STF que condenou o ex-deputado Eduardo Bolsonaro pelo crime de coação. Ela entende que responsabilizar agentes públicos por atos ilegais é importante para a defesa das instituições democráticas.
5: De acordo com Sâmia Bonfim, não deve haver tratamento diferenciado para autoridades investigadas pela Justiça. A parlamentar considera que a aplicação imparcial da lei preserva o Estado Democrático de Direito e a confiança da população nas instituições.
4: Já cabo Gilberto Silva, do PL da Paraíba, repudia a decisão do Supremo que envolve Eduardo Bolsonaro. O congressista questiona a condução do processo e afirma que houve desrespeito a princípios constitucionais e ao devido processo legal.
5: Cabo Gilberto Silva manifesta solidariedade a Eduardo Bolsonaro e sustenta que a decisão tem motivação política. Na visão do deputado, o caso reforça a necessidade de debate sobre garantias individuais, independência entre os poderes e respeito às prerrogativas parlamentares.
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3: Direitos Humanos.
4: A Comissão Especial da Primeira Infância aprovou a inclusão de prioridade para este grupo na Constituição. A repórter Maria Neves tem mais informações.
13: A comissão especial que analisou a proposta de incluir na Constituição a prioridade da primeira infância, período que vai de 0 a 6 anos no acesso a uma série de direitos previstos na Carta Constitucional, aprovou o texto da relatora, deputada Amanda Gentil, do PP do Maranhão. Ao apresentar o relatório, a parlamentar ressaltou que as experiências vividas nessa fase moldam o cérebro da criança por toda a vida, com consequências para o aprendizado e a saúde física e mental.
14: É um dado científico, foi através do ganhador do Prêmio Nobel, James Heckman. A cada dólar investido na primeira infância, nós temos um retorno 7 vezes maior. Então, isso aqui é muito mais do que pensar no hoje. A gente está aprovando o texto hoje que muda a realidade de muitas crianças na primeira infância, mas também muda a realidade de muitos jovens e adolescentes e adultos lá na frente.
13: Hoje, a Constituição determina que o Estado, a família e a sociedade devem assegurar a crianças, adolescentes e jovens direitos como saúde, educação, cultura e convivência familiar com prioridade absoluta. O texto constitucional também estabelece a obrigatoriedade de proteção integral desse grupo social contra a violência e o abandono. A proposta aprovada, que foi apresentada pela deputada Laura Carneiro, do PSD do Rio de Janeiro, inclui expressamente na Constituição a menção à primeira infância na garantia desses direitos. Para o presidente da Comissão Especial, deputado Osmar Terra, do PL do Rio Grande do Sul, não há prioridade maior que a primeira infância em qualquer política pública. O parlamentar, que é médico, sustenta que essa fase da vida representa um momento crucial em que o ser humano organiza todas as competências que vai usar pelo resto da vida. De acordo com ele, as vivências nessa idade têm consequências inclusive para a saúde cardíaca.
15: Uma criança bem cuidada no início da vida tem menos chance de ter problemas cardíacos graves na idade adulta, embora possa ter até tendência genética, mas pode ser prevenido pela estimulação e pelo manejo do estresse.
13: Ainda de acordo com o projeto aprovado, União, Estados e Municípios terão de dar publicidade aos investimentos realizados anualmente em ações e programas voltados à família, à criança, desde a primeira infância, ao adolescente, ao jovem, à mulher e ao idoso. A relatora, a deputada Amanda Gentil, também apresentou um projeto para alterar o marco legal da primeira infância. Uma das mudanças propostas prevê a adoção de medidas para evitar a exposição precoce e excessiva de crianças à propaganda e a conteúdos e tecnologias inadequados ao desenvolvimento infantil. O projeto também cria o Indicador Nacional de Desenvolvimento da Primeira Infância, como instrumento de monitoramento e avaliação das políticas públicas destinadas a pessoas nessa faixa etária. Da Rádio Câmara de Brasília, Maria Neves.
3: Saúde.
5: Os deputados aprovaram a Política Nacional para a Prevenção e Tratamento de Doenças Crônicas da Pele no SUS. O texto foi encaminhado para análise do Senado, como informa a repórter Daniele Lessa.
16: A Comissão de Constituição e Justiça da Câmara dos Deputados aprovou o projeto que cria uma Política Nacional de Prevenção, Tratamento e Controle das Doenças Crônicas da Pele dentro do Sistema Único de Saúde, o SUS. O autor do projeto é o deputado Cabo Gilberto Silva, do PL da Paraíba. A proposta prevê uma atuação mais ampla do SUS, com diagnóstico precoce, tratamento e acompanhamento contínuo dos pacientes. O relator da proposta na Comissão de Saúde, deputado Ismael Alexandrino, do PSD de Goiás, argumenta que essas doenças exigem um cuidado mais completo e humanizado, pois causam impactos profundos na qualidade de vida.
17: É a promoção de um atendimento integral e multidisciplinar, que inclui não apenas o tratamento clínico, mas também suporte psicológico, psiquiátrico e social. Esta abordagem reflete a compreensão de que as doenças crônicas de pele têm implicações que vão além do físico, afetando também a saúde mental e o bem-estar social dos pacientes.
16: Outras medidas da proposta incluem o incentivo às pesquisas científicas e a realização de campanhas educativas para conscientizar a população e reduzir o preconceito contra pessoas com doenças de pele. O projeto que cria a Política Nacional de Prevenção, Tratamento e Controle das Doenças Crônicas da Pele foi aprovado por 3 comissões da Câmara e foi para o Senado, sem necessidade de passar pelo plenário. Para virar lei, precisa ser aprovado pela Câmara e pelo Senado. Da Rádio Câmara de Brasília, Daniele Lessa.
4: Luiz Couto, do PT da Paraíba, manifesta apoio à criação da Frente Parlamentar de Apoio às Pessoas com Epilepsia. De acordo com o deputado, a iniciativa amplia o debate sobre a doença e combate o preconceito enfrentado por milhões de pacientes.
5: Ele defende ainda mais investimento em diagnóstico precoce, acesso a medicamentos e políticas públicas voltadas às pessoas com epilepsia. Para Luiz Couto, a Frente Parlamentar pode contribuir para garantir mais inclusão, dignidade e qualidade de vida aos pacientes e suas famílias.
4: Termina agora o jornal Câmara dos Deputados, produzido pela Rádio Câmara, com trabalhos técnicos de Alan de Souza e apresentação de Val Monteiro e Luciana Vieira. Uma boa noite para você.
5: Você fica agora com as notícias do Tribunal de Contas da União. Boa noite.
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1: 8 e 1.
2: 9 graus.
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6: E o nosso Território Sertanejo de volta com o Giareta Implementos Agrícolas, Aliança Supermercado. Nós seguimos. Eu quero mandar um grande abraço para São João do Ortiga, pessoal que acompanha a programação também pelas nossas redes sociais, já convidando também para você que acompanhar a questão do YouTube lá da 97. Tem as entrevistas que você acompanha aqui na programação do Estúdio Atualidades. Você acompanha lá em Rádio Sananduva no YouTube. Pesquisa lá, se inscreva no canal, segue a gente nas redes sociais. No nosso Território Sertanejo tem muito som para você.
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4: Na 97 é bom demais, é nosso território sertanejo. Aqui pra você que tá acompanhando, dando carona pra 97, obrigado pela sua audiência. Uma boa segunda-feira, bom início de semana, que essa semana seja abençoada, repleto de muita coisa boa pra você. No nosso território, as melhores canções passam aqui pra você.
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5: Boa noite, Brasil!

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2: 8h31,
3: 9 graus.
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1: Na 97 é bom demais! Aqui na programação, nosso território sertanejo pra você, até levando, né, as melhores canções do sertanejo, desde o clássico até aquela música recente do sertanejo, música boa, passa aqui no nosso território. 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E aproveitar e mandar abraço pro pessoal que acompanha a nossa programação no carro, para você que tá no trabalho aí, dando carona pra gente, né, nessa noite abençoada. Obrigado pelo seu carinho, pela sua audiência. E o nosso território segue aqui na nossa programação.
11: Você acredita que eu já passei por isso algumas vezes? Todo mundo já passou por essa história. Desce, sobe.
12: Que vai prédio, né?

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1: 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A melhor canção passa aqui no nosso território sertanejo, né? Aquelas músicas do passado também, a gente traz para você recordar as músicas que marcaram época nesse território abençoado, né? Boa semana, bom início de semana, nesta segunda-feira abençoada, o nosso território sertanejo dá sequência com muita música boa.
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2: 8h58.
3: 9 graus.
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